0: abraço para todos.
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2: Sejam bem-vindos a esta Hora dos Ouvintes, que tem como tema a criminalização da autoproclamação de vitória em eleições. A autoproclamação da vitória nas eleições em Moçambique, antes do anúncio dos resultados pela Comissão Nacional de Eleições, poderá ser criminalizada no país. Esta é uma das várias propostas avançadas pela Comissão Técnica do Diálogo Nacional Inclusivo, na voz da deputada da Renamo e membro da Comissão, Ivone Soares.
3: Propõe-se que haja recenseamento eletrónico e biométrico, introdução gradual do sistema de voto eletrónico e modernização tecnológica do sistema eleitoral, e criminalização da autoproclamação de vitória antes dos resultados oficiais. Neste momento, qualquer candidato ou qualquer partido, depois da votação, pode sair à rua e dizer: eu ganhei. Não acontece nada, não é crime. Então, nesta nova proposta que o povo moçambicano apresenta, quem anunciar antes que os órgãos eleitorais anunciarem oficialmente, quem anunciar autovitória, vai passar a ser criminalizado.
2: Declarações que estão a provocar as mais diversas reações. Castro Niquina, coordenador do Partido Anamola na província de Nampula, considera que o caso, ou que caso a lei venha a ser aprovada, não será obedecida, e explica as razões numa altura em que se pretende unificar as eleições autárquicas e gerais.
4: Não concordamos, nós não vamos obedecer, porque a lei deve ser abrangente. Não se pode constituir ou criar uma lei que simplesmente tem a ver com interesses de um punhado de pessoas. As atas trazem a verdade. Nós vamos basear o resultado que vier dos editais e das atas. Logo que se fixar os editais e as atas, porque o resultado expresso será o real, é de que nós vamos celebrar. Vamos celebrar se nós estamos a antever, a antecipar, que, olha, nós não vamos aceitar. Se quiser, nos prendam de forma antecipada. Toda lei tem uma tendência de simplesmente dar a valer ou ajudar duas, três, quatro pessoas, um grupo muito pequeno. Essa lei não é uma lei a obedecer-se, senão é uma ditadura que se pode criar. Deixamos bem claro que existe um plano em que a Renamo e a própria Frelimo querem passear a sua classe nas próximas eleições, porque perceberam que as armas não vão funcionar. Porque a juventude e o povo em geral mostrou a sua força, então tem medo que da próxima vez, levantando as armas, volte a acontecer o que houve. Então está se preparando algumas armas secretas, através de leis, para intimidar e travar as pessoas um pouco mais cedo. Este é também um outro esquema que se pretende criar. Percebam uma questão. A Frelimo percebe que se tiver que começar com as eleições autárquicas em 2028, é porque ela vai perder muitas autarquias a favor do Anamola. Ah, não é? Essas autarquias serão para o Anamola. As outras eleições presidenciais, uma vez que as autárquicas estão fáceis de controlar, elas querem baralhar, colocar ou fazer com que seja um jogo único, e com a percepção de que ainda o termos de controle e a validação dos mesmos venhamos a depender das decisões centrais.
2: Também o presidente do Partido Nova Democracia, Salomão Muxanga, reagiu com críticas às pretensões da Comissão Técnica do Diálogo Nacional Inclusivo.
5: Nós não podemos aceitar que se diga que aquele que autoproclamar-se vencedor de eleições está perante um crime. Crime começa naquele polícia, naquele agente que faz obstrução às eleições. Crime começa naquele partido que rouba nas eleições. Crime começa nessa CNE que rouba nas eleições. Aliás, já não é Comissão Nacional de Eleições aquilo ali. Aquilo é Comissão Nacional do Engano. Num país normal, nem deviam estar a propor nada. Não tem autoridade moral para propor nada. Eu li aí num plano deles que eles vão reunir com partidos para sugerir que as eleições autárquicas, provinciais e presidenciais podem passar para o mesmo dia e simultâneo. A CNE nunca organizou eleições em Moçambique. A CNE organizou funerais da democracia. A CNE nunca contou votos aqui. Nunca tratou votos. O que a CNE sempre fez em Moçambique é contar ordens. Então, em condições normais, só esta tentativa de termos eleições em simultâneo já é uma subversão ao diálogo nacional, inclusive. E devemos considerar que podemos estar aqui perante uma tentativa de terem roubado tudo no mesmo dia. Roubaram nas autarquias, roubaram nas provinciais, roubaram nas presidenciais. Quer dizer, não podemos aceitar isso. E nós temos que verificar se esse diálogo que estamos a fazer aqui vai servir para alguma coisa ou não. Então, o primeiro piloto, o primeiro barômetro são as eleições autárquicas, para nós vermos quais são os resultados mensuráveis e reais desse diálogo. Que é para depois irmos às eleições gerais com tranquilidade. Então, eu queria sossegar aos quadros da nova democracia aqui em Nampula, que o nosso combate diário, a nossa presença firme, não será instrumentalizada neste processo. Temos clareza da função social e política que a nova democracia tem. Em primeiro lugar, para o exercício efetivo da nossa liberdade e a sua institucionalização. Em segundo e último, para afirmar uma identidade nacional de que nunca mais Moçambique terá de viver em conflito, de eleição em eleição, e ciclicamente temos os mesmos problemas. A CNE tem que paralisar esta mentalidade que obstrui o sentido das eleições em Moçambique. Teremos que ter reformas profundas. Em particular ao Bispo Matsinho, em nome dos netos dele, em nome da Igreja, em nome do povo, em nome da democracia, tem de reduzir-se a sua insignificância. Nós não esquecemos o que aconteceu em 2023 e 2004. Perdoamos, mas não esquecemos. Estamos compreendidos, companheiros? Perdoamos, mas não esquecemos. E a liderança política nacional terá de pedir desculpas ao povo moçambicano em primeiro lugar, para que nunca mais isto aconteça. O Estado, os partidos, os líderes têm de pedir desculpas ao povo. Esses órgãos eleitorais, fechem sindicatos de crime, terão também de pedir desculpas ao povo.
2: O presidente do Partido Nova Democracia, Salomão Muxanga. O diálogo nacional, inclusivo, entrou na fase de audição de propostas na semana passada. Propostas que partiram dos diferentes setores da sociedade moçambicana. Posto isto, perguntamos: concorda com esta proposta de criminalizar quem se autoproclamar vencedor de uma eleição antes de a Comissão Nacional de Eleições anunciar os resultados? Na sua opinião, que medidas deveriam ser implementadas para uma maior transparência nos processos eleitorais? São os desafios que lançamos nesta Hora dos Ouvintes e começamos por ouvir em Moçambique João Mungoi. Bom dia ou boa tarde, consoante o fuso. Seja bem-vindo.
0: Ora viva, bom dia caríssimo David Joshua, faço votos que esteja passando e gozando de boa saúde. Aqui é João Mungoi, apenas para participar de forma rápida, não é? E triste, né? Para manifestar o meu sentimento de repúdio desta intenção. Porque isso prova, mais uma vez, que todo esse diálogo político não passa de uma manobra, não é? Uma manobra para o partido que está com o país continuar a fazer e a desfazer a seu belo prazer. Então, não vai passar essa norma. Não pode nem deve passar. O povo moçambicano tem que manter-se firme e unido, não permitindo com que estes elementos da Frelimo continuem fazendo o que estão a fazer conosco. Vamos proibir alguém de divulgar uma informação pública, uma informação que está disponível para todo o cidadão poder consumir. E eu estou proibido de difundir essa informação. Até porque o fato de eu dizer que ganhei não significa que tenha ganho de fato, porque o único resultado válido é, portanto, aquele que é dado, não é? É transmitido, portanto, pelo órgão eleitoral que tutela, portanto, todo esse trabalho, não é? Que é a Comissão Nacional de Eleições. Todo o resultado ou toda a informação acerca de eleições que é transmitida ou que é dada não é vinculativa. Portanto, se eu disser que ganhei, a minha informação não é vinculativa, mas a informação que é dada pelo CNE, neste caso, é única, oficial e vinculativa. Portanto, não há nenhuma necessidade de proibir que a pessoa diga, olha, no edital daqui do meu bairro, eu ganhei. Está aqui o edital, a minha frente, até tem uma foto, tem uma cópia que comprova que ganhei no meu bairro. Por que não dizer que ganhei no meu bairro? E se eu somar os resultados do meu bairro, do outro bairro, de outra província, posso condensar esses resultados e divulgá-los. Portanto, não vamos deixar com que eles nos amedrontem ou que nos possam coartar dos nossos direitos apenas porque querem nos intimidar, não. Essa norma não pode passar, não deve passar, porque isso seria cortar, portanto, as asas à nossa já insípida democracia. Permita-me o termo, David, um abraço forte, bom trabalho.
2: Um obrigado ao João Mungoi em Moçambique, dando conta da sua posição e do que acha sobre esta proposta de criminalizar quem se autoproclamar vencedor de uma eleição antes da Comissão Nacional de Eleições anunciar os resultados. Entre Portugal e Moçambique, um bom dia que agora estendemos ao ouvinte que se junta a nós, Isaac Tamel. Bom dia, bem-vindo.
6: Bom dia, grande David. Bom dia aos ouvintes dessa grande, maravilhosa rádio. David, falar desse assunto que estão a propor hoje é cortar com que nós não possamos ficar felizes quando há esse evento das eleições. Eu, quando estou na escola, tirar 20 em cada disciplina, se no final de coisa dos exames, eu reprovar, eu posso reclamar, mas fico feliz porque eu tiro sempre 20. Por que a pessoa não pode ficar feliz? Ninguém disse que eu sou presidente, mas eu fico feliz, sei que vou ganhar, porque já sei que todos os sítios onde eu vou estão a dizer que vamos ganhar, e estão a fazer o mesmo. E todos os meus editais estão a me dizer que eu estou bom, eu estou bom. Por que não posso ficar? Não é nenhum crime. Não é nenhum crime. Crime é aqueles que vão vigiar e levam a polícia para levar as visitares diretamente para a CNE. Os outros visitares dos outros partidos são queimados. Isso aqui é crime. Não temos armas, não tem nada. Um partido sem arma vai dizer que sou criminoso. Mas nós sabemos isso. Que a Frelimo quer ganhar sempre. O partido nosso quer ganhar sempre. Não pode mudar o coisa a camisa. Meus senhores, se é assim, é bom dizer que não há eleições. Elege-se sucessivamente. A camisa em Moçambique nunca vai mudar. A juventude em Moçambique pode estudar, pode fazer o quê? Nunca vai ter poder. É o que o povo está querendo. Não é ninguém que diz que tem que se proclamar. Ninguém proclamou-se. Vou ficar feliz que eu sei que estou sendo eleito. Eu fico feliz. Eu sei que, pá, os meus editais estão bons. Eu posso ficar feliz. Mas não digo que eu sou presidente, ou sou o ministro, ou sou o quê. Isso é que é o perigo. Sabemos muito bem que agora que está a aproximar as eleições, há de haver muitas criminalidades em Moçambique. Nós vamos se matar por causa disso. Mas quando é assim, então façam o que vocês quiserem fazer. Façam aquilo que eles querem fazer, em vez de deixar o povo na perspectiva que vão fazer eleições. Muito obrigado. Isso é muito feio.
2: Obrigado, nós. Continuação de uma boa jornada para o Isaac Tamel entre Portugal e Moçambique, dando conta da sua opinião. Vamos agora cumprimentar a Isabel Lafayette,

0: falo como angolana, realmente, que admira-me e estou feliz porque Angola dá certos passos que, no caminho da evolução, na digitalização. Fico pasmada como é que nas eleições as urnas ainda tenham que dormir. Dormir, quer dizer, a porta fechada. E o povo revolta-se. O povo cá fora revolta-se, porque o povo está mais atento que os observadores, de onde muitos observadores pensam que, ou têm a ida deles à Angola como um campo de férias e ficam encantados com o povo angolano, com o povo africano, a sua alegria, mas não estão atentos às eleições, não estão a ser observadores como il faut. É assim mesmo que se diz. E realmente passa por aí. As urnas não dormirem, as pessoas estão a trabalhar, provavelmente são pagas para estarem na contagem dos votos com observadores, com todas as comissões e todos os participantes que ali tenham que estar. Isso sim, seriam eleições livres, justas. E pronto, e o outro ponto seria, não, para quem festeja já antes da vitória, para quem festeja antes da vitória, não ter o povo como adquirido, porque além disso, o povo, além de servir massivamente para dar a tal vitória entre parentes aos partidos, depois é um povo que é atazanado na rua, há tumultos, há material bélico, há muita polícia na rua, quer dizer, há coisas que não jogam, há aqui coisas que não dá. É nesse aspecto, tudo isso tem que mudar. Haja mais confiança no povo, os governantes já foram povo, todos os que fazem parte do governo já foram, não, são povo, pertencemos todos ao mesmo círculo. Por isso têm que nos servir e quando servirem têm que servir com respeito e com tolerância e com transparência, sobretudo em época de eleições. Muito obrigada, um bom dia para todos.
1: Obrigado nós, um bom dia Isabel Lafayette, agradecemos a sua partilha que nos levou até Angola e agora no regresso a Portugal cumprimentamos o Alberto Alves, bom dia, obrigado por ter aguardado, seja bem-vindo.
2: Bom dia David Joshua, bom dia extensivo até Moçambique. Ora bem, diz Manuel de Araújo, que a autoproclamação dos resultados eleitorais em Moçambique é a maquinação de uma ala retrógrada da Frelimo. Para quem não sabe, Manuel de Araújo é prefeito em Quelimane, foi deputado da Assembleia Nacional de Moçambique, pela MDM. Ele sabe bem o que se passa lá por dentro. E a maneira como membros da Frelimo já sabem por antecipação quem vai ganhar a eleição. Mas isto são os dias contados. Nada melhor que eleições transparentes, porque querer criminalizar ou encontra alguma falta de liberdade de expressão. Um candidato à Assembleia, seja da Frelimo, seja da Renamo ou da Anabola, numa campanha eleitoral, quer passar para o eleitorado que vai ganhar as eleições, pode pronunciar-se assim para incentivar o eleitorado a votar no seu partido. Que haja uma aula da Frelimo ou mesmo quadros superiores que estejam convencidos da vitória na eleição por hábito, ou de sensação de 50 anos, é uma coisa. A incentivar o eleitorado do partido. Uma coisa é a Frelimo já com os seus hábitos e serviços e outra é incentivar o eleitorado do partido A, B ou C a ganhar as eleições. Já obedece à liberdade de expressão. Os candidatos dos partidos de maior expressão em Portugal é miúdo, dizem que vão ganhar as próximas eleições e ninguém é sancionado por isso. E porque as eleições têm

0: Porquê? Porquê? Porque as eleições são livres e transparentes. É isso que se quer para me saber que os membros da Comissão Nacional de Eleições trabalhem nesse sentido e com observadores internacionais, e o assunto de transparência tem pernas para andar. Reiterar a autoproclamação pode ver-se a hábitos de cerca de 50 anos. Uma democracia mascarada e viciada, seja qual for o candidato, desde só daquele partido, por ter feito proclamação com as devidas aspas de uma vitória pré-anunciada, não significa que vai ganhar as eleições. Aliás, membros da Ana Mola e da Renamo já se manifestam no sentido de que considerarem da consideração do crime cortar-lhes a liberdade de expressão. Bom dia.
1: Bom dia e um obrigado ao ouvinte Alberto Alves a dar-nos conta também do seu ponto de vista sobre o tema criminalização da autoproclamação de vitória em eleições. Tempo agora para partilharmos as palavras que nos chegam da Isabel Silva. Um bom dia, seja bem-vinda.
2: Bom dia, David. Feliz regresso ao trabalho. Bom
1: Obrigado.
2: Dia para os nossos ouvintes. Bom dia para o Frederico. Bom dia para a nossa lusofonia. O tema para hoje, da Hora dos Ouvintes, é sobre Moçambique, sobre em que está em questão, está a ser preparado e ser discutido uma lei de que os candidatos que vão às eleições, tanto presidencial e outras eleições, de que se proclamarem antes do tempo que, segundo a INE, ou o INE, não sei como é que se diz lá em Moçambique, essas pessoas que são responsáveis para fazerem de forma que nas urnas sejam depois mais tarde contadas os votos, e que qualquer candidato não pode se proclamar que já ganhou as eleições sem a publicação dos resultados. Eu acho que isso era uma boa ideia, principalmente era uma boa ideia até para o Frelimo, porque o Frelimo sempre autoproclama que ganhou as eleições sem a publicação dos resultados. Isso é bom para mostrar que Moçambique é um país, é um Estado democrático e um Estado de direito, o que, no fundo, os requisitos do Estado de direito, um requisito de uma democracia, não existe em Moçambique, porque em Moçambique todos aqueles que vão contra Frelimo são pessoas ou sequestradas, ou as pessoas são mortas na rua, ou as pessoas desaparecem do nada. O adversário da Frelimo é para bater, como eu costumo dizer. E então, com uma lei dessas, e que seja implementada e que seja executada, porque uma lei não é posta em vigor e depois não é executada com a sua essência. Então, são essas palavras que eu gostaria de dizer, que Moçambique não há democracia. Agora, talvez com essa lei, se chegar a ser, porque isso é com os partidos políticos, tem que reunir todos os partidos políticos com assentos parlamentares e para discutirem esta lei, e que era uma lei divina, porque ali vinha a todos aqueles que começarem a autoproclamar-se que são os verdadeiros vencedores, então seriam condenados por desobediência à autoridade. Eu falo como se fosse aqui em Portugal. Eu não conheço a lei de Moçambique. Quando se faz uma coisa dessas, é desobediência ao Estado. É uma desobediência à lei. Desobediência às autoridades que devem proclamar quem é o vencedor. Muito bom dia e uma meia da semana feliz. Estamos juntos.
1: Obrigado, um bom dia também para a ouvinte Isabel Silva, entre Cabo Verde e Portugal, dando conta aqui também da sua visão jurídica desta matéria, aqui com base nos casos que conhece. Vamos, entretanto, ao encontro do Manuel Paquete. Junta-se agora a nós. Bom dia, obrigado por ter aguardado. Seja bem-vindo.
3: Muito bom dia, David Zunchoa, bom dia, Vasto Auditor da RDP África. David, deixa-me só cumprimentar também aqueles ouvintes que não têm a oportunidade de entrar na rádio e dar as suas opiniões. Eu refiro-me aos doentes, né, que estão hospitalizados, muitas das vezes, os reclusos que têm a oportunidade de acompanhar a rádio, que não podem, muitas das vezes, participar. Então, um grande abraço para eles. Relativamente ao tema do dia da vida, há uma coisa que eu aprendi com a própria Constituição. Toda lei que não estiver em conformidade com a Constituição da República, essa lei automaticamente deve ser nula. O que é que eu quero dizer com isso? Eu acho que se essa lei vier a ser aprovada na Assembleia, então eu acho que as pessoas que... Porque em Moçambique utilizam-se outro nome. Mas cá em Portugal, por exemplo, em Santo Tomé, é como um tribunal constitucional. Ou seja, o presidente desse tribunal deveria apreciar bem esta lei. Porque para já é um princípio aí anticonstitucional, porque quando a nossa Constituição diz que nós temos direito de liberdade de expressão, então esse direito vai ser, digamos, negado. E estando a ser negado quer dizer que ele é anticonstitucional. Porque isso tudo é só para travar o Venâncio Mondlane. E o Venâncio Mondlane ainda não foi abatido pelas autoridades moçambicanas, porque ele é um homem de Deus, digamos assim. É o que eu vejo nele. Se nós formos ver, fazer um histórico, todas as pessoas estavam à sua volta, muitas já foram abatidas, à luz do dia. Eu não estou a inventar nada, todo mundo sabe disso. Então, o que eu peço ao povo moçambicano, comecem a orar a favor do senhor Mondlane. Se você realmente quer que ele um dia chegue ao presidente da República, orem por ele. Todos os dias, cada um na sua crença religiosa, ora, peça a Deus. Se for da vontade de Deus, ele vai lá estar. Porque tudo isso só tem um nome. Venâncio Mondlane. Eles querem abatê-lo. Se não conseguir abatê-lo politicamente, querem abater também fisicamente. É o mesmo que está a acontecer neste momento, por exemplo, com Domingos Simões Pereira na Guiné-Bissau. É o mesmo. Então, o que eu não entendo dos nossos governantes, por que eles não aprendem com os bons? Por exemplo, no Cabo Verde existe isso. Então, se quando há eleição, todos os partidos enviam os seus delegados, enviam os seus representantes para a mesa. Há uma ata que fazem contagem de voto. Eu não vejo onde é que está o mal nisso. E, aliás, deveria ser publicado, mesmo naquela mesa, deveria ser publicado logo. Um país como Moçambique, que já está a dar passos grandes para outras coisas, para a tecnologia, então não se cria uma tecnologia para que haja resultado de imediato. Os de Portugal. Isso não se consta aqui na política portuguesa e nem passa pela cabeça dos deputados para levar isso para a Assembleia. Isso é uma pouca vergonha, David. Peço desculpa tá a usar, às vezes, um tom de voz assim um bocado mais elevado, mas é algo que deixa-nos... eu não sei o que está lá no governo, que eles não querem largar por nada. Não querem largar por nada. Agora, se o povo é soberano, se no dia do voto o povo é a voz do povo que está em jogo, mesmo assim ainda querem calar o povo. Eu não percebo, David, não percebo. Eu fico por aqui porque eu sei que muitas pessoas também querem falar. Mas essa lei, para já, quem teve ideia dessa lei é que deveria ser criminalizada. Quem teve essa ideia é que deveria ser criminalizada. Por quê? Está a levantar uma questão de pôr em causa a liberdade de expressão. Fico por aqui, David, e muito obrigado.
1: Obrigado nós, um bom dia para o Manuel Paquete, que aqui colocou em questão a liberdade de expressão, as cores políticas e, como de volta e meia, de vez em quando temos vindo a dizer, compreendemos tranquilamente os estados de espírito dos ouvintes RTP África, porque há, de facto, temas e assuntos que são mais delicados nas opiniões, compreendemos, é de resto perfeitamente normal. Agradecemos, Manuel Paquete, votos de uma boa quarta-feira. Vamos, entretanto, agora ao encontro do Alfredo Guaice, na impossibilidade de partilhar a voz, partilha as palavras enviadas pelo WhatsApp RTP África, painel Hora dos Ouvintes, que passamos a citar. Com isso, querem dizer que as atuais estruturas da administração eleitorais são credíveis. Os opositores é que diabolizam. A Frelimo deve ser neutralizada de introduzir lá os seus lacaios e tudo desenrolar-se-á sem nenhum sobressalto. As únicas eleições que o partido no poder ganhou foram as primeiras multipartidárias. Todas as que se seguiram foram sempre manipuladas por este regime. Agora quer-se fazer passar por vítima? É com esta interrogação que terminam as palavras que estivemos a citar do ouvinte Alfredo Guaice, em Moçambique, antes de irmos agora ao encontro de Ernesto Maci. De qualquer forma, dar conta então de recapitular o tema para o Hora dos Ouvintes de hoje, a criminalização da autoproclamação de vitória em eleições, a autoproclamação de vitória nas eleições em Moçambique antes do anúncio dos resultados pela Comissão Nacional de Eleições poderá ser criminalizada, é uma das várias propostas avançadas pela Comissão Técnica do Diálogo Nacional Inclusivo. E perguntamos nós se concorda com esta proposta de criminalização para quem se autoproclamar vencedor de uma eleição antes de a Comissão Nacional de Eleições anunciar os resultados. Na sua opinião, que medidas deveriam ser implementadas para uma maior transparência nos processos eleitorais? Vamos ouvir agora em Moçambique Ernesto Maci. Seja bem-vindo.
4: Obrigado, David. Saudações extensivas ao vastíssimo auditório da RTP África, que nos acompanha nesse exato momento, avançando quanto ao tema 2, a criminalização de autoproclamação. Bom, eu penso que, em primeiríssimo lugar, a CNE, que é a Comissão Nacional das Eleições em Moçambique, não tem legitimidade para nada, em primeiríssimo lugar. Em segundo lugar, o Diálogo Inclusivo Nacional também não tem legitimidade para nada, porque há um detalhe interessante. A Frelimo, ela é esperta. A Frelimo, enquanto ela governa, ela vai amainando o calor, o barulho, as bocas, as reivindicações, através de diálogos nacionais inclusivos, negociações com partidos políticos, negociações que são infundáveis, negociações que não chegam a lado nenhum. Mas enquanto isso, a Frelimo vai governando. Daqui a pouco são eleições. O barulho volta à ribalta. E a Frelimo vai criando mais outros diálogos. Enquanto isso, ela vai se mantendo no poder. Já lá vão 51 anos no poder. E vamos chegar até aos 71 anos neste país aqui, com a Frelimo no poder. Porque é um modo operando da própria Frelimo. Enquanto lança um programa de diálogo nacional inclusivo, ela vai governar. Ela vai estar com o poder absoluto e dirigindo até o próprio diálogo nacional inclusivo. As pessoas que defendem esta criminalização de autoproclamação são pessoas extremamente vazias dentro delas. Uma delas é a Ivone Soares, eu não vou ter medo aqui de falar. A Ivone Soares, que nós achávamos que fosse uma militante da Renamo, de grande gabarito, e que olhava naquilo que tange a democracia no país. Hoje nós percebemos que a Ivone Soares está na política através do estômago, e a política dela está vendida, o caráter dela já está vendido. Ao partido no poder, anda sempre aí ao lado das saias da primeira-dama. Ivone Soares já não há nada. Já não há nada. Este é o objetivo da Frelimo. Enquanto não houver separação de poderes, a Frelimo sempre vai ter força. em tudo. A autoproclamação passa a ser crime, por quê? Porque eles acham que quando a pessoa autoproclama-se vencedor das eleições, automaticamente está a agitar o povo, está a agitar aos moçambicanos, está a atiçar o povo. E esta pessoa responsável pela agitação do povo, pelos caramuços que o Moçambique vai passando. Não! A autoproclamação, ela vem através do quê? De alguém que esteve nos editais, de alguém que concorreu às eleições, de alguém que viu os seus eleitores votando em si e de alguém que viu a sua vitória ser consumada. É por isso que a pessoa está a autoproclamar-se. Esta autoproclamação deveria ser crime para quem? Para um Ernesto Maci, que não concorreu às eleições, não esteve no pleito eleitoral, não esteve na caderneta eleitoral e simplesmente sai de casa, autoproclama-se presidente da República ou vencedor das eleições. É esta pessoa que deveria, sim, ser criminalizada e não as pessoas que estão a concorrer às eleições. Vastíssimo auditor da RDP África, já estiquei muito, da vida é consigo.
1: Obrigado, um carimambo ao Ernesto Maci. Compreendemos uma análise feita a partir do epicentro da notícia, a partir de Moçambique, com a realidade aqui bem explicada. Vamos entre Portugal e São Tomé e Príncipe, agora ao encontro da Luísa Sousa. Bom dia, bem-vindo, obrigado por ter aguardado.
5: Bom dia, David, e bom dia a todo o editor da RDP África, e obrigado pela oportunidade que vocês nos dão para falar desses temas que estremecem conosco. Em primeiro lugar, eu quero dar os meus sentimentos de pesar. Aquele acidente que aconteceu no Cacém foi uma menina que veio buscar a vida melhor, mas agora vai sem vida. E outra coisa que eu quero falar, quero pedir aos meus concidadãos santomenses, estamos numa época muito melindrosa em São Tomé, onde os discursos, as conversas são de bradar aos céus. E pedir àquelas pessoas que têm influência, um pouco de influência sobre a população, ter um bocadinho mais de contenção naquilo que diz. Em vez de nós tentarmos ajudar, nós estamos a atrapalhar mais as coisas. Os próprios candidatos que conversem, antes de irem para o terreno, conversem melhor com os seus cabos eleitorais, com os seus... Porque eu estou tentando assistir discursos que eu nunca mais ouvi em lado nenhum. Sobre raça, sobre cor, sobre idade. Gente, São Tomé é pequeno. E no dia 19, no dia 20, depois das eleições... Estamos todos no mesmo sítio. Pensem nisso. Não destruam a família, não destruam a sociedade por causa das eleições. Isso é um recado que eu queria deixar, que eu quero, que eu não conseguia ficar sem se eu não falasse isso. E quanto à lei que estão a tentar pôr em Moçambique, isso já estão a começar a intimidar as pessoas antes de começar. Porque não tem cabimento nenhum criminalizar uma coisa que hoje em dia é muito mais fácil nós pegarmos num telemóvel, saber das notícias, quer dizer, às vezes são notícias falsas, mas nesse momento de eleição, nós sabemos que é muito fácil as notícias correrem, muito, mas muito fácil as notícias correrem. Porque toda a gente que está na contagem de voto tem lá um telemóvel, ou tem lá um coisa, tem lá um computador, um tablet com os programas que podem acessar, que podem partilhar. Sem isso não tem cabimento nenhum. Em vez de evoluir, em vez de crescer, Vamos retroceder com leis que não abonam em nada. Em vez de porque o tempo, a energia que está-se a perder com a discussão dessas leis, devia-se estar a construir coisas melhores, como, por exemplo, aquelas pessoas que estão a vir da África do Sul, que estão sem norte. É isso que o governo, o presidente, devia estar a pensar nele. Fala-se em diálogo nacional, em concertação, diálogo inclusivo, não sei o quê. Isso é diálogo inclusivo? Isso é arranjar mais confusão, arranjar mais barulho para uma coisa que a partida já sabem que é uma coisa que não tem consenso nenhum. David, fico por aqui. Mas pedindo esse dirigente, ou antes de indicarem pessoas para a presidência da República ou para primeiro-ministro, epa, veja a capacidade dessa pessoa. Não vai interessar essa pessoa na reia. Porque é o que eu estou a ver que o presidente de Moçambique está a fazer. Se calhar era melhor pôr a Guepa Chapo como presidente da República do que próprio o presidente da República, que é o senhor o Chapo. Fico por aqui. Bom dia. Obrigada.
1: Obrigado nós, um bom dia para a Luísa Sousa, compreendendo a extensão da análise, porque São Tomé e Príncipe também se aproxima de, ou já está, basicamente num processo eleitoral, com eleições a acontecerem já daqui a dias, não estará, já está num processo eleitoral, e de facto é exatamente disso, do tema eleições, que também se fala com esta nuance aqui a acontecer e a de certa forma ganhar forma em Moçambique. Sem mais demoras, voltamos exatamente à Pérola do Índico. Armando Almone, vamos ouvi-lo. Seja bem-vindo.
6: Bom dia, David. Bom dia a todo o vasto auditório da RDP África. Bom dia, o Frederico Pinheiro. Agradeço por me dar esse espaço para falar sobre este tema, que tem a ver com este diálogo inclusivo e esta nova lei que foi aprovada. Se criminalizar aquele que autoproclamasse vencedor nas eleições. Eu acho que devia se criminalizar, porque o processo eleitoral começa no recenseamento. Quando se prepara a fase das eleições, todo aquele que não teve direito de participar nas eleições passadas, para falar da juventude, deve se recensear. E o que, que acontece neste período de recenseamento? É aí onde começa o problema. Devia-se criminalizar aquelas pessoas que andam a recolher cartões de recenseamento, andam a recensear jovens e recolhem os cartões, que é para quando chegar a fase da eleição, aqueles que foram recolhidos os cartões votarem de forma não direta. Aí é onde começa o crime. O partido que está no poder cria todas as artimanhas, né? Cria todas as artimanhas para sair-se vencedor de todos os pleitos que forem a decorrer aqui neste país, né? Esta é mais uma artimanha. É para cortar as pernas daqueles que eles acham que são fortes em relação a eles. É como uma equipe que sabe que vai jogar com uma equipe forte. Essa equipe fraca cria todas as artimanhas para sair de lá, ou compra o jogo através das arbitragens, ou quando chegar lá pode ter a sorte ou a ousadia de marcar um gol, depois começa a fazer o antijogo. Na minha forma de ver, o partido que está no poder está a jogar e, ao mesmo tempo, é árbitro. Isso é antijogo, não pode acontecer, não é? Quando você decide como é que as eleições devem decorrer, quando você é participante também das próprias eleições, você é árbitro e, ao mesmo tempo, é jogador. Eu acho que este país precisa de um bom pensador. Eu não concordo com este fenômeno, este mal que eles estão a dizer, que as pessoas não podem fazer uma contagem paralela. É preciso fazer uma contagem paralela. E que mesmo fazendo uma contagem paralela, há roubalheiras, não é? Há roubalheiras. Eles também, nos pleitos passados, faziam, estou a falar do partido no poder, faziam contagens paralelas. É? E festejavam antes do anúncio dos resultados. Eles estão a ver que, afinal de contas, os outros também já têm essas máquinas, esses computadores, para fazerem esse tipo de manobras. Não é? E agora, como já têm adversários políticos muito fortes em relação a eles, começam já a criar leis. É triste, não é? O país viver com esse tipo de situações. Não é? É vergonhoso. Agora criam leis para beneficiar a eles e prejudicar os outros, quando se sentem que já estão numa situação em que estão desprivilegiados na corrida eleitoral. Criam situações que é para descredibilizar aqueles que... ou criar problemas, não é? E tentar criminalizar aqueles que forem a fazer as contagens paralelas e festejarem os resultados sem que sejam as entidades competentes. Eu acho que isto é uma forma, é mais um barulho que há de vir na nossa sociedade. Boa tarde.
1: Ora, boa tarde e bom dia. Agradecemos ao Armando Almone a sua opinião mais alargada. Apenas sublinharmos que, tal como tinha dito o ouvinte Armando Almone, esta não é uma lei, mas sim uma das várias propostas, está ainda em forma de proposta, avançada pela Comissão Técnica do Diálogo Nacional Inclusivo para ser discutida. É um diálogo este, nesta comissão, o Diálogo Nacional Inclusivo entrou na fase da audição de propostas, esta é uma delas, propostas que partiram dos diferentes setores da sociedade moçambicana, assim estivemos a observar esta possibilidade de criminalização da autoproclamação de vitória em eleições antes que possa haver um anúncio dos resultados, digamos que oficiais, pela Comissão Nacional de Eleições. Amanhã, nova edição, novo tema e nova oportunidade a todos. Muito obrigado.
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2: Seja bem-vindo a mais uma viagem pelas tabelas mundiais e às novidades da semana.
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2: Chegou à tabela inglesa Dai Dai. E a fazer história novamente, a rainha dos hinos do futebol. Temos Shakira ao lado do gigante do Afrobeat, Burna Boy, no tema oficial do Mundial de 2026. Dai Dai, do italiano, significa Vamos Lá, em português. Foi coescrita por Ed Sheeran e tem como particularidade juntar 5 línguas: inglês, espanhol, italiano, francês e até japonês, numa batida que, para já, conquistou a tabela do Reino Unido e se prepara para conquistar o topo do mundo. Aqui está Dai Dai, com Shakira e Burna Boy.

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1: Olivia Rodrigo desce esta semana no top do Reino Unido, do número 2 para o número 3. A faixa eleita para o pódio continua a ser The Cure, Olivia Rodrigo.
0: Número 3.

Na tabela inglesa, a dupla Sam Fender e Olivia Dean esta semana deixam de ser número 1 e passam a número 2. Depois de um reinado de várias semanas, Rain Me In está na segunda posição do top do Reino Unido.

E chegámos ao topo da tabela britânica com a novidade de Ariana Grande. Ela domina agora o topo da tabela britânica com 8 That I Made You Love Me.

0: Ama Piano. Amaziwe é uma vibe relaxante que reúne Acid Clubs, de Lala Sikai, Salga e Deep Six. Os próximos minutos são por isso para manter os pés no chão, numa atmosfera mística, num balanço elegante, onde, como não poderia deixar de ser, não faltam as linhas de baixo e a espiritualidade que consagra o Amapiano. Ficamos com Amaziwe, Acid Clubs, de Lala Sikai, Salga e Deep Six.
1: Número 3.

Em número 2 da tabela sul-africana, não sobe nem desce. Everybody Wanna Be In Love, Calvin Fallow.

passa a número 1, sobe 2 posições, vem do número 3, Sangitol Omunye, Feza featuring Chulumanco M. É o atual número 1 da tabela da África do Sul.

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1: Na viagem semanal que fazemos ao Top Nigéria e da cidade de Lagos para o mundo, chega-nos um dos mais recentes temas do astro Azaki, ao lado do lendário rei do Amapiano, Kabasa Da Small. Asambe mistura a energia do Afrobeats com a linha de baixo cadenciada que só o Amapiano da África do Sul sabe produzir. E porque Asambe significa vamos em Zulu, é exatamente esse o convite que deixamos. Aumente o volume para mais uma novidade do Top Nigéria. Desta vez com Azaki e Kabasa Da Small.

0: Azaki continua a ser um dos nomes do momento da tabela da Nigéria. Mantém-se em número 3 com Gratitude.
1: Número 3.

Continuamos com as novidades do Top Nigéria e esta semana com a perda de liderança de Black Bonet com Azaki para número 2.

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E vamos terminar a escalada ao topo do top Nigéria. Esta semana, Forgiveness traz Azaki para a liderança.

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1: Diretamente do topo das tabelas americanas, está a dar que falar Young Miami. Traz a sua atitude e mais um sucesso. Chama-se Spend That. É uma batida pesada e o flow a que já nos habituou a artista. Da tabela oficial americana, ficamos com mais um dos sons do momento. Spend That, Young Miami.

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1: O caminho está aberto para mais uma faixa onde constam duas potências da música brasileira. Anitta e Liniker dão tudo em Caminhador. Este é um dos sons que está a dominar o Top Brasil e que já está a bombar esta semana em todo o planeta.

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0: São 5 horas, 4 nos Açores.
1: A TAP vai retomar os voos para a Venezuela na próxima segunda-feira. Neste jornal ouvimos o secretário de Estado das Comunidades a partir de Caracas, 15 dias após os sismos. Em Almada continuam as falhas no abastecimento de água. Perante os protestos, a autarquia Inês de Medeiros justificou as opções da Câmara. O Chega diz ter acordado com o PSD a viabilização da chamada Lei das Burcas.
0: Esta hora, com 15 graus em Vila Real e em Évora, estão 17 graus no Porto, em Coimbra e em Lisboa, Faro com 21. Nas ilhas, Horta com 19 graus, estão 21 em Ponta Delgada e no Funchal. 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
1: A TAP retoma os voos para a Venezuela na próxima segunda-feira. A informação foi revelada pelo secretário de Estado das Comunidades à Antena 1, que chegou, o secretário de Estado que chegou, de resto, nas últimas horas a Caracas. Nesta entrevista à Antena 1, Emídio Sousa afirma que há pedidos de portugueses residentes na Venezuela para regressarem a Portugal e na próxima semana podem mesmo optar pelo voo da TAP.
2: Há, de facto, algumas pessoas que querem regressar e nós estamos a analisar caso a caso qual é a situação de cada um dos casos. Não são muitos, admito que vá continuar, mas a TAP vai retomar os voos para a Venezuela a partir de segunda-feira, através do aeroporto de Valência, que é aqui a 200 km de Caracas. Penso que com o retomar dos voos comerciais, isto vai acontecer muito e a TAP vai estar, a partir daí, as pessoas poderão optar pela solução que lhes for mais favorável.
1: Portugal enviou 2 aviões militares com várias toneladas de ajuda humanitária para a Venezuela, um apoio que irá continuar a chegar na próxima semana, sobretudo material médico fornecido pelo Ministério da Saúde, como explica Emídio Sousa.
2: Nós temos muita ajuda ainda para transportar. Posso dizer que, por exemplo, ao nível de medicamentos, o Ministério da Saúde vai enviar já na segunda-feira num avião da TAP mais 7,5 toneladas de ajuda, essencialmente à base de materiais de saúde e de farmácia, e temos lá mais várias toneladas para transportar.
1: Emídio Sousa, o secretário de Estado das Comunidades, que está de visita a Caracas, esta quinta-feira tem reuniões agendadas com os representantes da comunidade portuguesa, 15 dias após os sismos que provocaram mais de 3 mil mortos, mais de 100 são portugueses ou lusodescendentes. Centenas de pessoas pedem admissão da presidente da Câmara de Almada, Inês de Medeiros. O cordão humano que foi realizado ontem à tarde rapidamente se transformou num protesto pela crise de abastecimento de água no concelho. Há várias zonas afetadas de 6 freguesias: Charneca da Caparica, Sobreda, Costa da Caparica, Palhais e também a Caparica e Trafaria. Ora, nas últimas horas, num vídeo divulgado através das redes sociais, a autarca de Inês de Medeiros garantiu que só tem uma prioridade, que é devolver a água à torneira dos municípios. Camila Vidal.
3: Inês de Medeiros gravou e publicou ao final da noite um vídeo no Centro de Controlo dos SEMAS, os Serviços Municipalizados de Água e Saneamento de Almada, para dizer que está a trabalhar.
4: Quero assegurar-vos que esta é, neste momento, a minha única prioridade.
3: A autarquia anunciou a declaração de situação de alerta que a Presidente justificou.
4: Permite-nos mobilizar todos os meios necessários e reforçar

0: as medidas para reduzir o consumo e garantir o abastecimento de água à população e aos serviços essenciais.
1: Até porque, admite a autarca, o plano de contingência não correu bem.
0: Permitiu evitar que qualquer zona do concelho ficasse 24 horas seguidas sem água, mas revelou também os seus limites. A imprevisibilidade dos cortes acabou por causar ainda mais constrangimentos às famílias e às empresas.
1: A partir de agora, noites inteiras sem água em alguns locais, entre as 10 da noite e as 6 da manhã, mas com aviso.
0: Cortes programados, cujo calendário será divulgado pela Câmara Municipal, pelos SEMAS e pelas juntas de freguesia, com a maior antecedência possível.
1: Acompanhados de várias proibições.
0: Todas as utilizações de água pública para rega, lavagem de viaturas e de vias, enchimento de piscinas e quaisquer outras utilizações recreativas ou não essenciais de elevado consumo.
1: E a partir de sábado?
0: Encerrados os equipamentos balneários e infraestruturas desportivas municipais que impliquem consumos significativos de água, exceto quando estejam em causa competições oficiais.
1: Inês de Medeiros promete o reforço da fiscalização e pede de novo a compreensão dos munícipes.
2: E hoje a autarca de Almada, Inês de Medeiros, vai reunir-se com a ministra do Ambiente. O ministro da Educação diz que, apesar do início atribulado, 65% das provas do ensino secundário distribuídas para avaliação já estão corrigidas. Em entrevista à SIC Notícias ontem à noite, Fernando Alexandre garantiu que a plataforma torna o processo de correção mais cómodo para os professores.
3: Nós estamos a meio de um processo e fala-se de caos desde que começou o processo. Eu ainda não tinha começado, já havia quem adivinhasse o caos. De facto, não começou bem, tivemos algumas perturbações, foram fundamentalmente de software, têm vindo a ser resolvidas na quase totalidade. Nós temos 93% das provas distribuídas pelos professores. Na correção dos exames, nós temos 65% das provas distribuídas corrigidas neste momento. A vantagem que nós trazemos de digitalizar o processo, que é muito mais cómodo para o professor. Veja, nós estamos a ver a rapidez com que eles conseguem corrigir, obviamente com grande esforço, mas o sistema é muito mais cómodo.
2: Os professores têm até terça-feira para classificar as provas e os resultados vão ser afixados 3 dias depois, ou seja, na sexta-feira da próxima semana. A segunda fase dos exames nacionais do secundário arranca depois a 20 de julho. A horas de o Parlamento votar na especialidade a chamada Lei das Burcas, o Chega revela que submeteu uma proposta de alteração ao projeto e sugere ter chegado a acordo com o PSD para aprovar a iniciativa. Num comunicado enviado já de madrugada, o partido de André Ventura escreve que, segundo os termos acordados, o PSD vai retirar o conjunto de alterações que tinha apresentado e irá aceitar viabilizar a proposta do Chega. A nova versão mantém o título de a referência à ocultação do rosto em espaços públicos, mas adiciona a expressão por razões de segurança e de ordem pública. Acrescenta também alterações que vão ao encontro da proposta do PSD. No Médio Oriente, a Guarda Revolucionária do Irão afirma ter atacado as bases norte-americanas no Golfo. Há relatos de explosões nas últimas horas no Kuwait e no Bahrein. Ambos os países, através das forças de defesa, garantem estar a responder a ataques sucessivos de drones e mísseis iranianos. É a retaliação iraniana após novos ataques lançados pelas forças dos Estados Unidos e que, de resto, tinham sido prometidos por Donald Trump. O Comando Central Norte-Americano afirma que foram atingidos mais de 90 alvos militares iranianos.
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1: Muito bom dia, já com o consultório jurídico a caminho e também com o jurista Adriano Malalan, pronto para responder a mais uma questão jurídica. Temos para já a música com DJ Malvado e Ari, logo depois, também com Zara Williams.

0: DJ Malvado com Zara Williams, também na abertura DJ Malvado com Ari. Temos por aí a caminho o Zouk, hoje é quinta-feira, temos sempre uma boa zucada com Carlos Pedro. Para já, abre-se o consultório jurídico, Adriano Malalane responde a mais uma questão, hoje sobre o processo que transitou em julgado. O que significa?
1: Como é que eu posso fazer para me legalizar?
2: Um contrato de trabalho pode ser feito por um dia, pode ser feito por um mês. Existe liberdade na fixação do prazo de duração do contrato de trabalho.
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4: Diz-se que um processo transitou em julgado quando já não admite recurso. Vamos primeiro para um processo civil, que é mais fácil os nossos ouvintes perceberem isto. Há um autor e há um réu. E o autor, por exemplo, vai reclamar uma indemnização contra uma

0: obrigado, mas tem esse direito. Às vezes recorre, outras vezes não. Se não recorre dentro do prazo de 30 dias, que é o prazo dentro do qual tem que submeter o seu recurso, tem que interpor recurso, sentença transita em julgado e já não há nada a fazer. Se a companhia de seguros tivesse sido absolvida, já não pode reclamar uma indemnização, nem agora, nem daqui a 20 anos. Se o trabalhador tiver ganho o processo e a companhia de seguros não tiver, portanto, recorrido da decisão, vai ter que pagar a quantia que o tribunal determinou. No processo de crime não é diferente. Alguém que cometeu um crime é julgado. Se for absolvido, portanto, a vítima pode, ou os familiares da vítima, ou o Ministério Público pode recorrer da decisão por entender que aquela pessoa devia ter sido condenada e, portanto, para a instância superior. Também tem um prazo para o fazer, os tais 30 dias. Se não o fizer, sentença transita em julgado, a pessoa foi absolvida, não há mais nada a fazer. Se for condenado, o arguído também tem o direito de recorrer da condenação. Falo para o Tribunal da Relação. Pode ser de Lisboa, do Porto, Guimarães, conforme a competência do tribunal que o julgou. O recurso é julgado, não há prazo, não há nenhum prazo na lei, mas normalmente no prazo máximo de 8 meses vem o acórdão. O acórdão porquê? Porque já é uma decisão de 3 juízes, ao passo que a sentença da primeira instância é um juiz que produz a sentença, a não ser que seja um coletivo. Pode haver um coletivo na primeira instância, dependendo, portanto, da moldura penal do crime em concreto.
1: Como é que eu posso fazer para me legalizar?
2: Um contrato de trabalho pode ser feito por um dia, pode ser feito por um mês. Existe liberdade na fixação do prazo de duração do contrato de trabalho.
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0: Ouvimos Moss Pippa e vamos ouvir, já não tarda muito, mais um Zouk 8090 com Carlos Pedro. O Zouk 8090 vem já a seguir.
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3: Onzala reparte-se essencialmente por dois géneros musicais, o Gooka e o ZUC. Em relação ao Gooka, refira-se ainda que este género musical foi mal visto durante bastante tempo no meio da sociedade, mas sobreviveu ao período pós-colonial, afirmando-se como a principal música de Guadalupe. Quanto ao primeiro grande sucesso, o ZUC, de Onzala, surgiu em 1987, com o álbum homónimo Onzala.

0: Sheila Mauze e também Yuri da Cunha com Ari featuring Dada 2. Para a frente trazemos Bateu Matou com Paulo Flores. Vem já a seguir.
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1: Notícias para ouvir às 6 da manhã, a não perder. E agora vamos na palavra do dia com Mafalda Lopes da Costa.
2: A palavra do dia é crepúsculo. A palavra crepúsculo tem origem no termo latino crepusculum, que significa luz breve, pouca luz ou ainda obscuridade. Este termo é um diminutivo de creper, um adjetivo que significa escuro, incerto, vago ou ainda duvidoso. Crepúsculo remete assim para iluminação fraca, nem totalmente dia, nem totalmente noite, refletindo esta luz incerta. E como tal, define o período de transição entre o dia e a noite, o vespertino, ou entre a noite e o dia, o matutino. Já em sentido figurado, usa-se o termo para indicar o declínio, o fim ou ainda a velhice, o chamado crepúsculo da vida.

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1: Diretamente do topo das tabelas americanas, está a dar que falar Young Miami. Traz a sua atitude e mais um sucesso. Chama-se Spend That. É uma batida pesada e o flow a que já nos habituou a artista. Da tabela oficial americana, ficamos com mais um dos sons do momento. Spend That, Young Miami.

0: Muito bom dia, são 6 horas em Portugal e Angola, 4 horas em Cabo Verde, 5 horas na Guiné-Bissau e São Tomé e Príncipe, são 7 horas em Moçambique. Já a seguir, as notícias RTP África.
1: Bom dia, bem-vindos ao arranque da manhã informativa da RTP África desta quinta-feira, 9 de julho, quando estamos a pouco mais de uma semana da ida às urnas para as presidenciais de São Tomé e Príncipe. Ontem, ao sexto dia de campanha, a direção do candidato Nito Abreu acusou Carlos Vila Nova de ter conduzido o país para a maior instabilidade socioeconómica e política de sua história nos últimos 18 meses, Oscar Medeiros.
2: Foi no final de uma passeata por várias localidades do distrito de Mesoche, no centro da ilha de São Tomé, que o deputado Edmilson das Neves, membro da direção da campanha eleitoral de Nito Viegas de Abreu, atacou o adversário Carlos Vila Nova, que concorre para um segundo mandato.
3: Ele dividiu e criou instabilidade no país quando, no início de 2025, ele dividiu o governo de Patrício Ovada com a maioria absoluta. Ele dividiu e criou instabilidade no país quando ele instalou caos dentro da Assembleia Nacional. Demitiu a nossa companheira de Mesoche, Samira Sacramento. Tirou o juízo do Tribunal Constitucional porque os juízes disseram que a demissão de Patrício Trovoada foi ilegal. Ele criou a comissão eleitoral dele.
2: O mais jovem candidato desta eleição presidencial, Nito Viegas de Abreu, oriundo de uma família humilde, tem apostado no slogan "É a nossa vez" para atingir a maior franja do eleitorado santomense.
4: Disseram que Nito Abreu foi motoqueiro. Eu sempre toco neste assunto e é preciso clarificar isso. Nito Abreu nunca foi motoqueiro, mas Nito Abreu teria orgulho de um dia ser motoqueiro. Sabem por quê? Quem carrega as crianças de casa para a escola? Quem carrega as palhaedas aqui para a cidade? Quem vai para a roça, vai buscar vida palma para trazer? Motoqueiro tem valor ou não tem? Tem valor ou não tem? Então, ninguém deve desprezar nenhuma classe, nenhum grupo, nenhuma atividade social. Por quê? Porque eles ganham dinheiro com dignidade. Chegou a nossa...
2: A campanha eleitoral entrou hoje no sexto dia, com os candidatos Nito Abreu e Carlos Vila Nova a destacarem-se na caça ao voto.
1: Micos Bonfim e Eugênio Tini são os outros dois candidatos às eleições presidenciais de 19 de julho em São Tomé e Príncipe. Em Moçambique, um grupo de desconhecidos introduziu-se na terça-feira no Hospital Central da Beira, vandalizando o sistema de funcionamento das máquinas de ressonância magnética. Hamir Hussein, o diretor do Hospital Central, explicou como tudo aconteceu.
5: Foi cerca de 4 segmentos de tubo de cobre do sistema de ar-condicionados, mas

0: a paralisação que sucedeu por causa disso é que estamos a preocupar. Ou seja, o aparelho de refrigeração mantém o aparelho de ressonância magnética a uma temperatura muito baixa para evitar com que o ímã de ressonância magnética depois não funcione. Então, o que sucedeu é que já não está-se a conseguir manter a temperatura baixa e, como consequência, a pressão está a aumentar. Isso faz com que o aparelho de ressonância magnética não funcione. Nesse momento, o aparelho está desligado e, infelizmente, não estamos a conseguir fazer os exames dos pacientes que precisam nesse momento.
1: E os impactos deste ato são claros?
0: Os pacientes que têm problemas de neurológicos, que têm problemas oncológicos e outros pacientes que têm necessidade de fazer exames de imagem mais apurada, infelizmente não estamos em condições de fazer por causa dessa vandalização. Esse ato de vandalização aconteceu de madrugada e a equipe realmente identificou o problema e agora estamos com a equipe de manutenção para ver se resolvemos a falta de cobre.
1: O Serviço Nacional de Investigação Criminal garantiu estar a trabalhar para identificar os autores deste ato criminal ocorrido na madrugada de terça-feira no Hospital Central da Beira, em Moçambique. Em Portugal, no concelho de Almada, a população está revoltada com a falta de água. Um grupo de pessoas realizou ontem à noite um cordão humano na costa de Caparica, que rapidamente se tornou, Filipa Marques Henriques, num protesto.
2: Aquilo que era para ser inicialmente um cordão humano silencioso rapidamente se transformou num protesto que mobilizou centenas de pessoas para as principais vias de acesso à costa da Caparica, que tem sido de facto a mais afetada, apesar dos cortes serem transversais às várias freguesias do concelho. Vieram para a rua vários moradores, comerciantes, é o caso da Marina, moradora aqui desde sempre, nasceu aqui. Alguma vez tinha visto alguma situação semelhante a esta?
3: Não, nunca tinha visto. O que está-se a passar no concelho de Almada, principalmente na costa da Caparica, é completamente desumano. A água é um direito, é inadmissível nós não termos água no autocolismo, é inadmissível nós não termos água para tomar banho, para cozinhar ou para comer. Quem tem crianças em casa ou bebés recém-nascidos, não sei como é que lhes dão banho, porque eu há 2 semanas não tenho água quente em casa. Não tenho doentes acamados, graças a Deus, em casa, mas também é uma questão que eu gostava que a senhora Presidente me explicasse. Como é que se dá banho a um doente acamado em casa, sem água na torneira?
2: E não há avisos prévios sobre os cortes?
3: Nós nunca fomos avisados de nada.
2: E como é que se vive nessa incerteza?
3: Desumanamente. Vive-se num desespero.
2: Sempre a abrir a torneira?
3: Sempre que a torneira é aberta, à espera que pingue qualquer coisinha para encher um garrafão, uma garrafa, para termos que beber, cozinhar e puxar o autocolismo. Não é?
2: Muito bem, muito obrigada. E são, de facto, várias as pessoas que partilham desta situação aqui na costa da Caparica. De resto, a Câmara Municipal de Almada já informou a população de que se vai manter nas próximas 2 a 3 semanas, apesar de garantir que vai comunicar à população os horários e as localizações destes cortes. Já foi decretado pelo município situação de alerta e há vários avisos, sobretudo para sensibilizar a população para a necessidade de poupar água.
1: Centenas de pessoas pedem a demissão de Inês de Medeiros, a autarca de Almada, garantiu nas últimas horas, num vídeo que publicou nas redes sociais, que só tem uma prioridade, ou seja, de devolver a água à torneira dos almadenses. Camila Vidal.
4: Inês de Medeiros gravou e publicou ao final da noite um vídeo no Centro de Controlo dos SEMAS, os Serviços Municipalizados de Água e Saneamento de Almada, para dizer que está a trabalhar.
5: Quero assegurar-vos que esta é, neste momento, a minha única prioridade.
4: A autarquia anunciou a declaração de situação de alerta que a Presidente justificou.
5: Permite-nos mobilizar todos os meios necessários e reforçar as medidas para reduzir o consumo e garantir o abastecimento de água à população e aos serviços essenciais.
4: Até porque, admite a autarca, o plano de contingência não correu bem.
5: Permitiu evitar que qualquer zona do concelho ficasse 24 horas seguidas sem água, mas revelou também os seus limites. A imprevisibilidade dos cortes acabou por causar ainda mais constrangimentos às famílias e às empresas.
4: A partir de agora, noites inteiras sem água em alguns locais, entre as 10 da noite e as 6 da manhã, mas com aviso.
5: Cortes programados, cujo calendário será divulgado pela Câmara Municipal, pelos SEMAR e pelas juntas de freguesia, com a maior antecedência possível.
4: Acompanhados de várias proibições.
5: Todas as utilizações de água pública para rega, lavagem de viaturas e de vias, enchimento de piscinas e quaisquer outras utilizações recreativas ou não essenciais de elevado consumo.
4: E a partir de sábado?
5: Encerrados os equipamentos balneários e infraestruturas desportivas municipais que impliquem consumos significativos de água, exceto quando estejam em causa competições oficiais.
4: Inês de Medeiros promete o reforço da fiscalização e pede de novo a compreensão dos munícipes.
1: Em declarações exclusivas à RTP, durante a tarde, a autarca de Almada disse que a próxima quinzena será difícil e aproveitou para corrigir a Ministra do Ambiente.
5: As próximas duas semanas, e a gente espera que ao fim de uma, duas semanas já consigamos estabilizar um bocadinho, vão continuar a ser difíceis. Não estamos a conseguir captar o suficiente para o consumo que mais que duplicou este ano e sobretudo em certas zonas do nosso concelho. Fomos surpreendidos com desvios de redes onde não estávamos a contar. Hoje mesmo também já falei com a Senhora Ministra do Ambiente, que se disponibilizou até para vir cá, até para corrigir um bocadinho algumas declarações, porque, por exemplo, nós no PTRR, a primeira coisa que apresentámos como proposta foi um investimento de 10,7 milhões de euros para reforçar a rede.
1: A Presidente da Câmara de Almada, Inês Medeiros, reuniu-se ontem com a entidade reguladora dos serviços de águas e resíduos e também com a Agência Portuguesa do Ambiente e tem um encontro agendado com a Ministra da Tutela. A informação regressa às 7 horas à RTP África, com a jornalista Paula Borges.
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0: Vasco Diniz.
1: Muito bom dia, está a começar mais uma hora cheia de música. Mantenha-se por cá, vai ouvir já a seguir Soraya Ramos. Antes trazemos Nuno Ribeiro com Kalema e Marisa.

0: Está quase a chegar o Língua de Todos, o espaço do Ciberdúvidas da Língua Portuguesa. Hoje vai esclarecer o plural de júnior e sénior. Fique para ouvir então. Se não sabe, vai ficar a saber o plural de júnior e sénior. Palavras do dicionário português. Agora, o Planisfério com José Gonçalves à volta da atualidade mundial.
1: A reunião da OTAN na Turquia e novos ataques massivos dos Estados Unidos contra o Irão situam-se na mesma região, não muito longe um do outro, aliás, com os meios atuais muito perto um do outro, e tem um significado semelhante, ou seja, que é o grande impacto norte-americano sobre a política mundial, a grande potência militar, deve ter neste momento

0: E aparece, inclusive, um convidado que parece ser o grande vencedor da reunião na Turquia, que é então Zelensky da Ucrânia, que obtém, da parte dos Estados Unidos, a promessa do dispositivo Patriot, um dispositivo de defesa que pode causar sérios problemas à estratégia russa, que agora está a ser baseada com ataques sobre as grandes cidades e sobre os centros energéticos, e isto pode mudar significativamente essa estratégia russa, pode mudar mesmo a correlação de forças, porque mesmo sem esse dispositivo, a Ucrânia tinha vindo sucessivamente a equilibrar as operações, e os russos com muita dificuldade de avançar para o seu projeto agora. O projeto inicial era tomar a Ucrânia toda e colocar um governo favorável à Rússia. Agora é tomar o Donbass todo, ou seja, a região de língua russa. Mas mesmo isso pode ser dificultado agora com os novos métodos de defesa. Donald Trump faz uma concessão nisso, mas por outro lado ataca os europeus ou deixa pairar ameaças, porque ele volta a dizer que era a Groenlândia. E em relação ao Canadá, não diz, mas sempre que há uma ameaça agora para a Groenlândia, o Canadá pensa que pode ser o próximo ameaçado. É claro que o Panamá também, mas o Panamá não está nesta reunião. Ora, esta situação vem ao mesmo tempo, é coincidência ou não? Bom, não sei. Só sei que está a acontecer ao mesmo tempo e tem que ser contabilizado em conjunto. Os Estados Unidos disseram então, Donald Trump o próprio, disse que os líderes iranianos não são confiáveis, lançou mesmo adjetivos bastante pesados contra eles e que o acordo de safogo não valia mais nada. E então, para mostrar que está a falar a sério, lança esta vaga de ataques. Eu não sei se esta vaga de ataques vai incitar Israel a fazer ataques também no sul do Líbano. O que nós estamos a constatar é que há uma série de elementos que estão a contribuir para criar um quadro mundial de instabilidade permanente e que a normalidade durante muitos anos, vamos pôr isto na cabeça ou vamos pelo menos analisar como hipótese principal, durante muitos anos a instabilidade é que vai ser o regime vigente.
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0: Já vamos conferir mais uma faixa da artista da semana, vem de Moçambique, Leia Nhambe. Para já, ficamos no Ciberdúvidas da Língua Portuguesa.
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3: Como se deve pronunciar o plural das palavras júnior e sénior, Sandra Duarte Tavares?
4: O plural destas palavras, júnior e sénior, deve ser articulado desta forma, juniores e séniores, e não séniores e júniores. Por que razão? Porque, como sabemos, quanto à acentuação tónica, as palavras podem ser, no máximo, esdrúxulas, ou seja, podem receber o acento tónico até à antepenúltima sílaba, como é o caso do singular júnior e sénior. Júnior recebe o acento tónico na antepenúltima sílaba, é esdrúxula. Se pronunciarmos o plural dessas palavras como júniores e séniores, nós temos uma violação a esta questão da acentuação tónica, porque não existem palavras acentuadas para lá das drúxulas. Então, no plural, nós estamos perante palavras graves, juniores e séniores. A tónica, portanto, são palavras que graficamente no plural não têm qualquer acento, mas na pronúncia são articuladas como graves, juniores e séniores. É esta a pronúncia correta do plural dessas palavras.
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0: Ao longo da semana, rumamos a Maputo. Conhecemos o EP Timintso Tavula Vula, as raízes das árvores

0: Maria Nhambe é uma artista RTP África.
1: Timinso Tavulavula é a música que dá nome ao meu EP. E o título significa Raízes Falam. Bom, nesta música eu procuro valorizar a nossa identidade africana através dos sons e dos instrumentos tradicionais. Falo dos instrumentos como o quimbila, a xipalapala, o chocalho, entre outros instrumentos tradicionais, né, daqui de Moçambique, para mostrar que a nossa cultura ela continua viva e que a nossa africanicidade pode falar mais alto através da música.

foi mais uma faixa da artista da semana, Leia Nyambe. É o seu primeiro EP e já está disponível também no site da rádio ou para ouvir em RTP Play. 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Agora de São Tomé e Príncipe, Sangazusa.

0: de São Tomé e Príncipe chegou à Milés. E agora, vamos ficando à espera dos direitos do consumidor. Como sempre, às quintas-feiras, Graça Cabral e Isabel Flora falam dos direitos do consumidor e hoje também com uma preocupação. Vamos diminuir o uso dos sacos de plástico. É um apelo que se faz também no Dia Internacional Sem Sacos de Plástico e que vai ser desenvolvido daqui a pouco no Olho por Si com Graça Cabral e Isabel Flora. A não perder! Para já, ficamos à espera de Nelson Freitas. Vem já a seguir.
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0: Nelson Freitas. Notícias atualizadas, sempre à hora certa na sua rádio RTP África e hoje, quinta-feira, os direitos do consumidor com Graça Cabral e Isabel Flora.
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2: Olá, Graça, seja bem-vinda à RTP África. Hoje falamos de uma efeméride, dia 3 de julho, o Dia Internacional Sem Sacos de Plástico.
3: É isso mesmo, no dia 3 comemorou-se o Dia Internacional Sem Sacos de Plástico, é uma efeméride que é relativamente recente e que luta, enfim, ferozmente pelo fim dos sacos de uso único. Não me refiro tanto aos sacos que podem ser reutilizados, podem e devem ser reutilizados, guardados, para depois levarmos na próxima vez que formos às compras, ao mercado, ao bazar. Estou a falar dos sacos mais fininhos, aqueles que são de uso único, usar e deitar fora, e que são precisamente o motivo das celebrações do ano 2026. Portanto, o dia 3 de julho já aconteceu na passada sexta-feira, mas este é um tema que se prolonga, não acaba num dia só, portanto, há atividades escolares, há atividades, enfim, comunidades precisamente sobre o fim dos sacos de plástico sem, enfim, de utilização única, e o tema deste ano é mesmo este, libertação dos plásticos de uso único. Temos de rumar a um futuro sustentável. É uma data que tem esta força de ser recente e de estar presente no dia-a-dia de todos nós para sensibilizar a população sobre os impactos ambientais do uso excessivo de plásticos. Toda a gente já sabe que os sacos de plástico demoram dezenas de anos a desaparecer, que temos o oceano completamente coberto de material plástico, sacos inclusivamente, e esta data é precisamente um momento para dizer às pessoas: têm que ser mais ecológicos, têm que reduzir o consumo do plástico, sobretudo o de uso único. E aqui tenho que dizer que o último relatório divulgado pela ONU diz que alguns países africanos, nomeadamente língua oficial portuguesa, como o caso de Cabo Verde, são um exemplo positivo de como se pode reduzir drasticamente o uso do plástico. São um exemplo de como se reutiliza materiais, de como se aproveita materiais para reduzir o uso do plástico, que tem uma única utilização. Portanto, digamos que é um usar e deitar fora que não tem significado e que tem de terminar. E a África é um exemplo para isso, nomeadamente Cabo Verde. Isso enche-nos de orgulho, claro. Isabel, permita-me fazer aqui um parênteses só para dar uns parabéns muito grandes à seleção de futebol de Cabo Verde, que teve uma campanha extraordinária, eu tinha que dizer aqui.
4: É verdade, e eu estou consigo, Graça, também quero saudar todos os cabo-verdianos e especialmente a seleção.
3: Seleção extraordinária, agarra aquela força, é a força de um povo que efetivamente consegue absorver aquilo que é necessário para um presente e um futuro próximo, e esta é a questão grave de reduzir o plástico, porque o planeta está a sofrer. E como disse um norueguês muito importante das Nações Unidas, o problema não é o plástico, é o que fazemos do plástico. E efetivamente, das 360 milhões de toneladas de plástico que são produzidos anualmente, 13 milhões vão diretamente para o lixo, para os oceanos. Isto é uma realidade que é vergonhosa.
4: E que temos que mudar, não é?
3: Exatamente. Todos nós, cidadãos, temos que pensar duas vezes quando optamos por usar um saco de plástico de uso único. Temos de pensar porque é que eu estou a fazer isto, porque é que eu não trouxe o meu saco para as compras, porque é que eu até não levo sem saco nenhum, não é? Porque há uma série de produtos, hortícolas, por exemplo, podemos comprar sem saco nenhum, não é? Podemos comprar uma couve sem ter.
4: E levar a couve na mão, claro.
3: Exatamente. É isto que é importante, e esta efeméride quer mesmo isto. E África é um exemplo de como se pode reduzir o plástico. Nós, aqui na Europa, no Hemisfério Norte, temos muito a aprender com o estilo de vida muito mais sustentável e reciclável que os colegas africanos têm no seu dia-a-dia.
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Muito bom dia, são 7 horas em Portugal e Angola, 5 horas em Cabo Verde, 6 da manhã na Guiné-Bissau e em São Tomé e Príncipe, 8 horas em Moçambique.

0: Vamos agora conhecer os principais temas deste jornal.
1: A autoproclamação é algo normal nas democracias, diz o bastonário dos advogados de Moçambique, que acaba de deixar o cargo, e diz mais, diz que quando há transparência não é necessário legislar sobre tudo. O ministro dos Negócios Estrangeiros russo visita Maputo a partir de hoje. Vamos também neste jornal a São Tomé e Príncipe, onde a campanha para as presidenciais já rola. A missão de observação da Cplp deverá ser esfiada pelo ex-ministro angolano João Bernardo Miranda. Em Portugal, no concelho de Almada, a população está revoltada devido à falta de água, à falta de respostas e de avisos.
0: Algumas das notícias que vamos saber em detalhe já daqui a pouco. Hoje, máxima para Lisboa, 28 graus, Nampula, 26, Porto, 22, Coimbra, sobe até aos 28 graus, à semelhança de Lisboa. O Jornal RTP África começa agora com a edição da jornalista Paula Borges.
1: É mais uma voz crítica, o bastonário cessante da Ordem dos Advogados de Moçambique, Carlos Martins, também se manifesta contra a proposta de criminalização dos atores políticos que se autoproclamem vitoriosos das eleições, antes mesmo dos pronunciamentos dos órgãos de gestão eleitoral.
2: A autoproclamação dos resultados em outros países, ela ocorre antes mesmo dos órgãos divulgarem o resultado. Todos os dias nós assistimos na televisão. Nos Estados Unidos, o presidente que é eleito liga, portanto, que foi derrotado, liga para aquele que foi eleito antes dos órgãos se pronunciarem. Em Cabo Verde é assim. Vimos agora nessas eleições, estas últimas eleições. Portanto, o primeiro-ministro em exercício, que era concorrente, ligou para o vencedor, mas os órgãos ainda não tinham se pronunciado sobre o vencedor. Sabe o que é que significa maturidade das instituições?
1: Em Moçambique, diz Carlos Martins, há leis a mais e transparência a menos.
2: Quando o processo é transparente, não precisamos destas coisas. Nós temos a tendência de legislar sobre tudo, mas isso tem a ver com a nossa própria identidade. É que nós não gostamos de transparência. Quando há transparência, não precisa de legislar nada.
1: As declarações de Carlos Martins, a proposta de criminalização dos atores políticos que se proclamem vencedores das eleições antes do anúncio dos resultados pelos órgãos de gestão eleitoral. Esta proposta foi avançada por um dos membros da Comissão Técnica do Diálogo Nacional Inclusivo, a deputada da Renamo, Ivone Soares. A Inspeção-Geral do Trabalho de Moçambique quer resgatar a confiança e a credibilidade da função pública junto dos cidadãos do país. Compromisso assumido no final de um encontro com a Presidente da Assembleia da República, órgão com o qual a inspeção pretende trabalhar de forma coordenada. Orfeu de Sá, Lisboa.
3: Auditar e fiscalizar a administração pública está entre as principais missões da recém-criada Inspeção-Geral do Estado, diz o Inspetor-Geral Adjunto do Estado, Manuel Augusto, que é preciso resgatar a imagem do Estado.
4: Nós sabemos hoje que o nome do Estado, da administração pública, está beliscado. Então, com a nossa intervenção, nós pretendemos resgatar o bom nome do Estado, trazendo boa governação, alto sentido de responsabilidade e, acima de tudo, sentido de Estado.
3: Um objetivo bem recebido pela Presidente da Assembleia da República, Margarida da Lapa, com quem Manuel Augusto se reuniu. Segundo o porta-voz do encontro, Uriel Shimane, ficou clara a abertura na cooperação no que diz respeito ao mandato da Assembleia da República para a boa governação, transparência e desenvolvimento de Moçambique.
5: Mostrou-se de mãos abertas, a Assembleia está de portas abertas, tudo que vier da Inspeção-Geral do Estado, tudo a Assembleia fará para o bom desempenho e os resultados da Inspeção-Geral.
3: A atuação da Inspeção-Geral do Estado passa também pelo combate à corrupção nas empresas públicas e governação descentralizada.
1: Objetivos traçados pela Inspeção-Geral do Trabalho de Moçambique. Moçambique, onde hoje e amanhã estará o ministro dos Negócios Estrangeiros da Rússia, Sergei Lavrov, já hoje tem um encontro de trabalho com a homóloga moçambicana Maria Manuela Lucas. Em São Tomé e Príncipe continua a campanha. Faltam 10 dias para os eleitores irem às urnas para escolherem o próximo presidente da República. A caça ao voto entra hoje no sexto dia, com a direção da campanha do candidato Nito Abreu a acusar o adversário Carlos Villanova de ter conduzido o país para a maior instabilidade socioeconómica e política da história nos últimos 18 meses. Oscar Medeiros.
6: Foi no final de uma passeata por várias localidades do distrito de Mesoche, no centro da ilha de São Tomé, que o deputado Edmilson das Neves, membro da direção da campanha eleitoral de Nito Viegas de Abreu, atacou o adversário Carlos Villanova, que concorre para um segundo mandato.
7: Ele dividiu e criou instabilidade no país quando no início de 2025 ele dividiu o governo de Patrice Lovada com a maioria absoluta. Ele dividiu e criou instabilidade no país quando ele instalou caos dentro da Assembleia Nacional. Dimitiu a nossa companheira de Mesoche, Samira Sacramento. Tirou o juízo do Tribunal Constitucional porque os juízes disseram que a demissão de Patrice Lovada foi ilegal. Ele criou a comissão eleitoral dele.
6: O mais jovem candidato desta eleição presidencial, Nito Viegas de Abreu, oriundo de uma família humilde, tem apostado no slogan "É a nossa vez" para atingir a maior franja do eleitorado santomense.
8: Disseram que Nito Abreu foi motoqueiro. Eu sempre toco neste assunto e é preciso clarificar isso. Nito Abreu nunca foi motoqueiro, mas Nito Abreu teria orgulho de um dia ser motoqueiro. Sabem por quê? Quem carrega as crianças de casa para a escola? Quem carrega as palaedas aqui para a cidade? Quem vai para a roça, vai buscar vida palma para trazer? Motoqueiro tem valor ou não tem? Tem valor ou não tem? Então, ninguém deve desprezar nenhuma classe, nenhum grupo, nenhuma atividade social. Por quê? Porque eles ganham dinheiro com dignidade. Chegou a nossa...
6: A campanha eleitoral entrou hoje no sexto dia, com os candidatos Nito Abreu e Carlos Villanova a destacarem-se na caça ao voto.
1: A reportagem de ontem de Oscar Medeiros, a campanha entra então hoje no sétimo dia, assim é que é. Após os comícios de ontem, Carlos Villanova prestou declarações à comunicação social e apelou a uma campanha eleitoral pacífica.
9: Nós o que queremos é que tudo decorra com as picardias normais de uma campanha, mas sempre na tranquilidade, sempre na paz, para que após o 19 de julho continuemos a ser este povo unido, amigo, preocupado com aquilo que são os problemas que temos que resolver e preocupado com o futuro.
1: Carlos Villanova, nas declarações ontem, Miques Bonfim e Eugénio Tini são os outros dois candidatos às presidenciais de 19 de julho em São Tomé e Príncipe. A Cplp vai enviar uma missão de observação eleitoral ao país. Vai ser chefiada pelo ex-ministro angolano João Bernardo Miranda. Foi o que anunciou ontem a secretária executiva da Cplp.
10: Temos a missão quase a sair, a São Tomé e Príncipe. Vamos fazer uma reunião preliminar aqui durante uns dois dias antes de saírem e depois, entre o dia 14 e 15, nós estaremos já em São Tomé e Príncipe.
1: Maria de Fátima Jardim realçou a importância destas missões de observação eleitoral. Tudo isto aconteceu à margem da visita à sede da comunidade em Lisboa do primeiro-ministro de Cabo Verde. Francisco Carvalho afirmou que o país quer aprofundar ainda mais as relações com a organização e os Estados-membros e falou também sobre a situação na Guiné-Bissau. Foi muito breve nos comentários.
11: Em relação à Guiné-Bissau, nós todos estaremos a trabalhar no sentido de conseguirmos todos juntos, em diálogo, em concertação, o melhor para o povo da Guiné-Bissau.
1: Francisco Carvalho, o primeiro-ministro cabo-verdiano, ontem na visita à sede da Comunidade dos Países de Língua Portuguesa. A polícia da capital angolana tenta localizar os assaltantes a uma agência bancária localizada no interior do complexo desportivo da Cidadela, que aconteceu ontem em Luanda. Até ao momento não foi revelado o valor levado pelos criminosos. O assalto, José Silva, levou a um morto e um ferido.
12: Um cenário de pânico registado no interior da agência bancária após o assalto a meio da manhã desta quarta-feira. O balcão é do Banco Angolano de Investimentos BAI, localizado na Cidadela Desportiva, em Luanda. Relatos e vídeos que circulam nas redes sociais apontam para quatro elementos que se faziam transportar em duas motorizadas. Informação já confirmada pela polícia.
13: Houve resistência de um dos elementos afeto à empresa de segurança, de 50 anos, 52 anos de idade, e desta resistência os delinquentes produziram disparos e um deles atingiu mortalmente, né? E o outro também.
12: Porta-voz do Comando Provincial de Luanda da Polícia Nacional de Angola, Nestor Gobel, sinaliza ainda que estão a ser realizadas diligências conjuntas para localizar e deter os suspeitos.
13: Aguardarmos o trabalho que está a ser feito por esta equipa de especialistas, quer do SIC, do laboratório, também aqui da polícia e do DIP, que estão a coordenar um trabalho no interior da agência para recolher quer os vídeos como outros vestígios que são geralmente deixados.
12: Nestor Gobel, o porta-voz da polícia em Luanda, e a ocorrência de assalto a uma agência bancária, com o resultado de um morto e um ferido no centro da capital angolana.
1: Este assalto levou então a um morto e um ferido, para além do furto de valores monetários, o montante ainda não é conhecido. Em Portugal, no Conselho de Almada, a população está revoltada com a falta de água. Um grupo de pessoas realizou ontem à noite um cordão humano na costa de Caparica, que rapidamente se tornou num protesto. Centenas de pessoas pediram admissão de Inês de Medeiros. A autarca de Almada já veio garantir, entretanto, nas últimas horas, num vídeo que publicou nas redes sociais, que só tem uma prioridade para os próximos dias: devolver a água à torneira dos cidadãos.
0: Final do jornal, às 7 horas com 13 minutos em Portugal e Angola, numa edição conduzida por Paula Borges.

Mais uma vez, muito bom dia Portugal, Angola, Cabo Verde, Guiné-Bissau, São Tomé e Príncipe, Moçambique, estamos juntos em Timor-Leste e também no Brasil, aqui com o som de Mago de Sousa, na representação de Angola, com este Mérito e Distância. No início desta hora amanhã, RTP África com David Joshua, ainda Paula Borges, Germano Campos e Janaína Ortete. A equipa que vos deseja uma quinta-feira, 9 de julho, leve, leve, esperando que a noite tenha sido de bom e positivo repouso. No início, Assa Matus, na Pérola do Índico, e depois, vizinho do lado, por assim dizer, Cláudio Jafta, na África do Sul. Um bom dia, Issa Baldé, em Bissau, Cristino, em Lisboa, Flora Lopes, na Praia, Alfa Candé, em Alverca do Ribatejo. Estamos juntos, um obrigado pelos vossos cumprimentos, que esta seja uma quinta-feira com boa jornada, antes dessas tarefas, antes do batente, um agradável pequeno almoço, bom mata-bicho, uma viagem positiva e em segurança até ao destino. Se o tempo é de escola, então boas aulas, porque parte dos nossos países já está em férias escolares, porque o verão a isso implica. Muito bom dia, daqui a pouco temos já encontro marcado com Soraya Ramos e também com Iragrete Tavares, mas para já vamos a outros temas. A revista de imprensa RTP África começa agora com a partilha das capas dos jornais que já estão disponíveis nas bancas em Portugal e em África. Vamos começar para já pelo Correio da Manhã. Era bom que as más notícias dessem férias, mas parece não ser possível. Começamos pela ligação, que começou por ajuste direto. Estado entregou gestão de plataforma à firma de design. Empresa sem currículo no caos dos exames. Blatt diz que não controla a qualidade do sistema. Inês Catarino, sócia da fornecedora, foi assessora de moedas. Está tudo na capa do Correio da Manhã para que se saiba mais sobre o que acontece neste assunto que está a marcar atualidade no ensino em Portugal. Passagem agora para o Diário de Notícias. Ondas de calor causaram pelo menos 125 mortes. É o título com maior dimensão no DN de hoje. No Público, a mesma situação, o mesmo tema, assunto e título. Mortes associadas às duas últimas ondas de calor estão abaixo do previsto. Diretora-Geral da Saúde revela em entrevista ao Público e Rádio Renascença que houve 123 óbitos, um número aquém das previsões do Instituto Ricardo Jorge. Vítimas são idosos com cancro e historial cardíaco. Avança o Público na capa de hoje. Chamo a atenção para que observem a fotografia onde estão duas pessoas na NATO, na cimeira da NATO, mas onde apenas uma se vê e sobressai. É, de facto, uma fotografia única avançada pelo Jornal Público. Defesa, a NATO 3.0 nasceu em Ankara, mas foi um parto difícil. Presidente dos Estados Unidos com Mark Rutte, secretário-geral da NATO. Mark Rutte não se vê. Pelo menos no que toca à cara. Esta é a fotografia que marca a imprensa portuguesa hoje na capa do Jornal Público. No JN, inspeções do fisco às empresas caem por falta de pessoal. É o título maior. Queda nas auditorias verifica-se há 7 anos, mas controlo aumentou nas pessoas singulares. É assunto forte de capa para o Jornal de Notícias. No desporto, o Record apresenta fotografia para

0: Praticamente de capa inteira para o novo treinador do Benfica, Marco mete a mão, é o título maior goleado no primeiro teste a doer da pré-época Benfica 5 Estrela da Amadora 2. No jogo, não um treinador, mas um guardião. Sem propostas e protegido por uma cláusula de 60 milhões, guarda-redes apresenta-se no Dragão. Depois do estágio, Diogo Costa só sai para um gigante, é o título grande do jogo. Quanto à bola, Pavlidis encanta Marco. Grego consolida estatuto de imprescindível e já marca. É título grande para o Benfica na capa da bola. Na revista Visão há uma entrevista exclusiva a Salman Rushdie. Estes são os tempos em que é preciso lutar pela liberdade. A resistência do otimista feliz. São reflexões do escritor que enfrentou ameaças durante décadas e escapou à morte num ataque à facada. Uma conversa sobre a vida, o amor, a literatura, mas também sobre poder, imigração, bilionários, gurus, inteligência artificial, redes sociais e o fim do populismo, para ler na revista Visão. Em Moçambique, o jornal O País apresenta como título grande Banco Mundial defende de adoção de novo modelo de desenvolvimento no país. O Banco Mundial defendeu que o novo modelo de desenvolvimento para Moçambique deve estar assente na transformação estrutural da economia, na diversificação da produção, na valorização do capital humano e no reforço da governação. Assim está a capa do jornal O País. Passamos por Cabo Verde. Hoje está nas bancas a Nação. Mundo rendido aos tubarões azuis. Dispara interesse por Cabo Verde e também uma opinião e política. PICV perde contra a Nação na CNE. Não é uma questão política, mas uma questão jurídica. Assim está configurada a capa do jornal A Nação em Cabo Verde. Avançamos para Angola. Assalto à agência Dubai na Cidadela Desportiva faz um morto e um ferido. É título principal para a publicação Angol Notícias. Em São Tomé e Príncipe, de acordo com a agência STP Press, sobre eleições, Eugênio Tini defende reestruturação total de São Tomé e Príncipe, mudar nome e reduzir distritos. Por último, na Guiné-Bissau, em África, o democrata avança com o título defesa, acusa responsáveis judiciais de coagir juiz do processo de Domingos Simões Pereira. Por último, a imprensa brasileira no Jornal de Brasília sobre a eleição no Distrito Federal. Ibanez desiste de concorrer ao Senado. Este ex-governador do Distrito Federal anunciou ontem à noite que desistiu da sua candidatura ao Legislativo, notícia que surpreendeu aliados e opositores de Brasília no fim desta revista de imprensa RTP África.
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0: Há quem jogue ao Totoloto ou no Totoloto, mas Soraya Ramos canta-nos Totoloto com mensagem e recado. Passada a onda de calor em Portugal, máxima esperada para Lisboa e Coimbra 28 graus, Porto apenas 22 e Faro sobe até aos 31 no verão tranquilo. Muito bom dia, uma boa viagem, que o trabalho corra bem e a escola também. Estamos já virados para Maputo, para a nossa habitual conversa com o correspondente RTP África, Orfeu Lisboa, que nos vai dar conta então das primeiras horas e também do tempo que está a assolar a Pérola do Índico. Um bom dia para o Orfeu. Viva! Vamos então a novidades.
1: Bom dia, David Joshua. Bom dia, ouvinte RTP África. Amanhã já de sol aqui na capital moçambicana. Assim nasce o dia em que o Instituto Nacional de Meteorologia prevê então para esta quinta-feira uma temperatura máxima de 27 graus aqui para a capital moçambicana. Para já, notas da atualidade informativa. Um grupo de indivíduos desconhecidos introduziu-se no Hospital Central da Beira, onde vandalizou o sistema de funcionamento da máquina de ressonância magnética, causando impactos negativos, sobretudo na prestação de serviços aos necessitados. O Serviço Nacional de Investigação Criminal garante estar já a trabalhar para identificar os autores deste ato criminal ocorrido na madrugada de terça-feira no Hospital Central da Beira. O diretor desta unidade de saúde de referência na região centro de Moçambique mostra-se preocupado com esta situação. Também o Hospital Central de Nampula está a registrar um elevado número de entrada de cidadãos associados a casos de diarreias agudas que afetam 3 bairros da cidade. De acordo com a pediatra Georgina de Castro, a situação é grave. Até ao momento, foram já atendidos pouco mais de 400 cidadãos com diarreias agudas, na sua maioria crianças. As últimas entradas, pelo menos nas últimas 72 horas, foram crianças, um grupo de 51 pessoas, na sua maioria crianças, disse a pediatra Georgina de Castro do Hospital Central de Nampula, que é também a unidade de saúde de referência na zona norte de Moçambique. Também, em outras notas ainda, a Inspeção-Geral do Trabalho quer resgatar a confiança e a credibilidade da função pública perante os cidadãos. Compromisso esse assumido no final de um encontro com a Presidente da Assembleia da República, Margarida da Lapa, o órgão com o qual pretende a Inspeção-Geral do Trabalho trabalhar de forma mais coordenada. Em outras notas também é de destacar neste dia que o Ministro dos Negócios Estrangeiros da Rússia, Sergei Lavrov, inicia uma visita de 2 dias a Moçambique. Para esta tarde está marcado um encontro com a sua homóloga de Moçambique, Maria Manuela Lucas, com quem vai reunir-se então numa sessão de audiência onde vários assuntos estarão em cima da mesa. Também neste dia é de destacar que o Serviço Nacional de Migração vai abordar em conferência de imprensa a crescente procura por passaportes por parte de mineiros, mas também cidadãos em geral. Na sua maioria são cidadãos que regressaram da vizinha África do Sul, onde os atos xenófobos continuam a afetar grande parte de cidadãos estrangeiros em particular moçambicanos, que, de acordo com os últimos dados anunciados pelo governo, já foram repatriados cerca de 1.400 cidadãos moçambicanos. Para já são então estas, David Joshua e ouvinte RTP África, notas que marcam os destaques da atualidade informativa neste nascer de quinta-feira. Se espera de 27 graus de temperatura máxima aqui na capital moçambicana, isto de acordo com a previsão do Instituto Nacional de Meteorologia.
0: Um obrigado, Orfeu de São Lisboa. Votos de uma jornada maninga produtiva nesta quinta-feira, máxima então de 27 graus para Maputo e 26 para Nampula.

0: Na Guiné-Bissau com Iracreto Tavares e este Dinheiro e Chabi. Na manhã RTP África. Muito bom dia. Estamos juntos. Mantenhas.
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0: Agora vamos ao nosso encontro marcado. Todas as manhãs de quinta-feira é com muito gosto que sentimos a natureza da Cidade das Bicicletas com toda a ecologia no centro das atenções, a companhia dos bons sinais, Rio Bem Grande. Muito bom dia, António Zefanias. Estamos em Climane e já com os olhos postos também no Diário da Zambésia. Bom dia.
3: Bom dia, David Joshua, bom dia, ouvintes da RDP África. De fato, é quinta-feira, é uma quinta-feira que os serviços de meteorologia apontam para uma temperatura na cidade de Climane para os 28 graus centígrados ou Celsius, mas mesmo assim, como é característica da nossa cidade, as pessoas vão movimentando-se de um lado para o outro. Enfim, deixando parte dos seus problemas de lado. É assim como se exige, é assim como a vida deve seguir. Hoje, que sendo quinta-feira habitual, o Diário da Zambésia abre com uma manchete. O tribunal decide hoje sobre o futuro do chinês. É que há um cidadão de nacionalidade chinesa que, há sensivelmente um ano, foi acusado de ter torturado um menor na zona da Doca Seca. Foi uma notícia bastante propalada e polêmica, e as autoridades da justiça agiram, tendo recolhido o referido cidadão chinês para as celas e posteriormente ao julgamento. Hoje, quarta-feira, sairá certamente a sentença para ditar se é ou não culpado daqueles atos violentos contra uma menor, alegando que teria roubado algum material na Doca Seca. Por isso, vale a pena ver. Hoje também é notícia aqui no Diário da Zambésia a ação da política. É que há sensivelmente 2 meses que o coordenador provincial do Anamola foi eleito. Mas até então, mesmo depois da realização da convenção em Nampula, este coordenador ainda não tomou posse. Portanto, Anamola continua a ser o verdadeiro líder aqui na província da Zambésia. É notícia também aqui a morte de Dom Osório, ou seja, o assassinato de Dom Osório. 30 dias passam, a diocese de Climane pede, ou seja, ataca a imprensa e pede para que este assunto não seja propalado, não seja falado. Numa nota emitida recentemente pelo bispo, neste caso de Alto Moloco, e também administrador apostólico na diocese de Climane, Dom Estevão, ele pede e diz que a imprensa está a propalar informações não dignas, mas mesmo assim, sabe o Diário da Zambésia que Dom Estevão está sem telemóveis, porque também entrou na rota das investigações. É uma tentativa de silenciar a imprensa para não reportar ou não falar com delicadeza sobre este assunto. É uma notícia também que vale a pena ver aqui no Diário da Zambésia. Também, quinta-feira, a questão das salas de aulas. Continuam alunos a sentarem, a receberem aulas fora das, digamos, das salas de aulas. As árvores continuam sendo a grande prioridade, ou seja, a grande alternativa para a maior parte das crianças desta província da Zambésia. Na última reunião de planificação do setor de educação, ficou provado que é preciso continuar a trabalhar para que os alunos voltem, ou seja, tenham carteiras e também tenham salas de aulas. não fugir à regra. Há uma outra notícia que vale a pena ver aqui no Diário das Américas, a questão da Tazeta. A Tazeta é uma empresa mineradora. O juiz, na semana passada, tomou uma decisão de convocar a Assembleia, mas nesta convocação da Assembleia Geral dos Órgãos Sociais, o juiz terá passado, passa a expressão, dos limites e dissolveu a direção. Tentou nomear um seu colega, mas este seu colega, por seu turno, disse que não, ele não era o homem ideal para dirigir a Assembleia porque não fazia parte da empresa, ou não faz parte da empresa. E, por isso, o juiz Júlio, da Secção de Instrução Criminal, disse que não ao seu colega Celso, que este assunto deve ser resolvido entre sócios. É uma situação que levanta muitos burburinhos, até porque no documento que o Diário das Américas teve acesso, emitido pelo juiz Júlio, que tinha sido nomeado para dirigir a Assembleia, ele é categórico a dizer que situações de empresas privadas, só entre elas é que podem resolver. Daí que o juiz também está embrulhado, está em saia justa. Estando em saia justa, preferiu buscar Carlos Martins, o antigo bastonário da Ordem dos Advogados, que também está indeciso entre o sim e o não, pese embora ter recebido aqui o documento do Tribunal Judicial da província da Zambésia. É uma informação pública, é a cidade de Climane está sem água, porque rompeu a conduta principal desde ontem à noite, que há restrições muito fortes no abastecimento de água. E esta manhã, o Diário das Américas esteve no local, a empresa fornecedora de água já está a trabalhar para repor. Vai durar algum tempo, conforme o comunicado, 24 horas, mas já há ceticismo face a esta situação. Estas e outras notícias podem ser vistas através do nosso www.diariodasamesa.co.mz. Bom dia, David. Bom dia, ouvintes da RDP África e também do Diário das Américas. Na próxima quinta-feira nós estaremos aqui, se Deus quiser.
0: Muito obrigado, um voto de boas jornadas para o António Zufanias e toda a equipe do Diário da Zambésia. Estivemos em Climane e deixamos um abraço. 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Entretanto, acertamos as agulhas do desporto com a dose, com a assinatura do Mário Silva da Costa.
4: França e Marrocos defrontam-se hoje no primeiro jogo dos quartos do Mundial. É a reedição da meia-final do último Campeonato do Mundo. O selecionador francês Didier Deschamps destaca o conhecimento entre as duas equipas e deixa grandes elogios a Marrocos.
5: Já jogamos com eles nas meias finais do último Mundial há 4 anos. Desde então estiveram numa final da Taça das Nações Africanas. Mesmo tendo mudado de selecionador, os jogadores são os mesmos. Muitos deles jogam com os meus jogadores, alguns até são amigos. Estão nos melhores clubes e esta equipa de Marrocos está entre as melhores seleções a nível mundial.
4: Ora, o selecionador de Marrocos, Mohamed Ouabi, diz que não se foca nos elogios à equipa marroquina.
6: Quando dizem que tivemos sucesso no Mundial, eu respondo que os balanços fazem-se no fim. Nós queremos mesmo ganhar e vamos fazer tudo para ganhar. As pessoas até podem dizer que o que fizemos até agora já foi muito bom, perdemos com a França, que é a favorita. Não, nós vamos fazer tudo o que estiver ao nosso alcance para vencer. Acreditem em mim, não vamos cair nessa armadilha. Vamos jogar para seguir para as meias finais. Eu não gosto desse sentimento que o que fizeram até aqui já foi muito bom e que tudo o resto é bónus. Não há bónus. O único bónus é ganhar o Mundial.
4: França-Marrocos, quartos de final do Campeonato do Mundo, jogo às 9 da noite. Jorge Jesus pode ser apresentado amanhã como selecionador nacional. De acordo com a imprensa desportiva, o técnico já chegou a acordo com a estrutura da Federação Portuguesa de Futebol. Em cima da mesa, um acordo válido até ao Mundial 2030. Jorge Jesus deverá ser apresentado amanhã, o dia em que se assinalam 10 anos da conquista do Campeonato da Europa de 2016. Olhamos agora para a pré-temporada dos clubes portugueses. O Benfica venceu ontem o Estrela da Amadora por 5-2. Pavlidis bisou. Rafa, João Rego e Rui Silva fizeram os restantes golos do Benfica. Para o Estrela marcaram Van Oidong e Emerson Vanga. Do Seixal passamos para Alcochete, porque o Sporting joga esta manhã um encontro particular frente ao Torriense. Jogo à porta fechada na Academia, que vai ser a reedição da última final da Taça de Portugal, que terminou com a vitória da equipa de Torres Vedras. Nota para o Futebol Clube do Porto, que anunciou os detalhes acerca do jogo de apresentação aos sócios e adeptos. Os campeões nacionais vão defrontar o Aston Villa no Estádio do Dragão no dia 25 de julho. No ciclismo foi apresentada a nova edição da Volta a Portugal em bicicleta. Um dos grandes destaques da prova este ano é a dupla subida à Senhora da Graça. O presidente da Federação Portuguesa de Ciclismo, Cândido Barbosa, mostra-se entusiasmado com esta novidade.
7: Este ano vamos ter uma subida bastante difícil, porque a primeira parte é dura, o esterrado também, sobretudo o último quilómetro. Iremos descer e irá ser feito um percurso lá embaixo para depois voltarmos a subir. É uma etapa espetáculo, é uma etapa com dureza e provavelmente a etapa que se irá decidir a Volta a Portugal, porque o outro dia será o dia da consagração Maia Porto.
4: A Volta a Portugal vai estar na estrada entre 5 e 16 de agosto. Ainda no ciclismo, dia da sexta etapa da Volta à França em bicicleta. Ontem, o neerlandês Olav Koijs estreou-se a vencer. Na liderança da classificação geral, continua o norueguês Torstein Train. Hoje, a etapa liga Pô a Gavarnie-Gedre. São mais de 186 km.

0: Nas Ilhas Maravilhosas, muito bom dia com Kalema e Luana Prado do Brasil, com este Xedama. Agora vamos a outros temas e o calendário prossegue. Daqui a pouco temos o Planisfério.
1: Bem, vamos falar da cimeira da OTAN na Turquia, vamos falar também dos posicionamentos dos Estados Unidos, posicionamentos do Presidente da República e de um candidato a candidato pelo Partido Democrata.
0: 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Entretanto, em foco as grandes figuras de África.

0: Radama I nasceu em 1793 e foi o primeiro rei de Madagascar desde a unificação da ilha em 1810. É também considerado o promotor da modernização do reino e de uma nova política diplomática com as grandes potências coloniais europeias. Ficou, por isso, conhecido como Radama I, o Grande. Faleceu em 1828.
1: Com Ângela Coutinho, as grandes figuras de África aqui na rádio. E agora, viagem até a África do Sul para encontrarmos o coletivo Samdeep, Nia Pearl, Bole e Mano.

0: Bom dia, são 8 horas em Portugal e Angola, 6 em Cabo Verde, 7 da manhã na Guiné-Bissau e em São Tomé e Príncipe, 9 horas em Moçambique. Conhecemos os principais temas deste noticiário.
1: Faltam 10 dias para as eleições presidenciais em São Tomé e Príncipe. Tem havido críticas entre candidatos, mas também apelos à tolerância. Vamos ouvir algumas das mensagens neste jornal e falar com o enviado Frederico Pinheiro. Em Moçambique, o bastonário da Ordem dos Advogados, que terminou o cargo, considera que a autoproclamação de resultados eleitorais não deve ser crime e dá exemplos de democracias com maturidade onde isso acontece. Em Angola, a polícia continua a tentar localizar os assaltantes de um banco que mataram um segurança e em Portugal foi desmantelada uma rede de imigração ilegal que operava na região centro.
0: Máxima esperada hoje para Lisboa e Coimbra, 28 graus, Porto 22, Faro 31. Jornal RTP África começa aqui e agora com Paula Borges.
1: São Tomé e Príncipe entra no sexto dia de campanha para as presidenciais de 19 de julho. Hoje o candidato à própria sucessão, Carlos Vilanova, tem agendadas ações na Ilha do Príncipe. Ontem, após os comícios do dia, Vilanova prestou declarações à comunicação social e apelou a uma campanha eleitoral pacífica.
2: Nós o que queremos é que tudo decorra com as picardias normais de uma campanha, mas sempre na tranquilidade, sempre na paz. Para que, após o 19 de julho, continuemos a ser este povo unido, amigo, preocupado com aquilo que são os problemas que temos que resolver e preocupado com o futuro.
1: Carlos Vilanova, ontem, depois dos comícios, olá Frederico, bom dia, recém-chegado ao arquipélago, juntas-te ao Oscar Medeiros na cobertura destes dias de contacto direto com os eleitores, também o dia da ida às urnas, claro. Sentes entusiasmo dos cidadãos que vais encontrando? Bom dia.
3: Olá Paula Borges, definitivamente a campanha eleitoral e a preocupação com o próximo chefe de Estado aqui em Santo Tomé e Príncipe está na agenda dos santomenses. As pessoas falam ativamente das ideias dos candidatos e, acima de tudo, de todas as jogadas e dinâmicas políticas que têm marcado o arquipélago africano nos últimos meses. Diria mesmo há mais de um ano, o ponto fulcral foi a demissão do primeiro-ministro Patrice Trovoada pelo atual Presidente da República e candidato, como disseste, Carlos Vilanova, no início do ano passado. Desde então, uma sucessiva onda de factos políticos marcaram o arquipélago santomense e isso é falado pelas pessoas. Há muita indecisão quando se fala com a população. Dificilmente se obtém uma resposta única sobre quem será expectavelmente o vencedor das eleições de 19 de julho. Há, obviamente, a ideia de que será uma decisão muito próxima entre Carlos Vilanova e Nito Viegas de Abreu.
1: E onde estão os outros dois candidatos? Não têm saído às ruas em ações de campanha, que se saiba. Falo de Micos Bonfim e Eugénio Tini.
3: Exatamente. Para já não tem havido campanha agendada. Estaremos lá nessa cobertura a falar com os candidatos e a acompanhar as principais ideias que são defendidas, mas para já, no fundo, estamos a falar de duas candidaturas que não têm tido uma agenda pública, nem comícios, nem arruadas. Por isso é que há também este foco em Carlos Vilanova e também Nito Viegas de Abreu, que supostamente conseguirão, no fundo, devido então a essa fragilidade, pelo menos diferente das outras candidaturas, conseguirão decidir numa primeira volta a eleição presidencial em Santo Tomé e Príncipe.
1: Frederico Pinheiro, enviado especial da Rádio RTP África e estas eleições presidenciais em São Tomé e Príncipe, junta-se no terreno ao correspondente da Rádio Oscar Medeiros e trazem então esses sons da campanha, os anseios dos eleitores do arquipélago. Em Moçambique é mais uma voz crítica que se ouve, o bastonário cessante da Ordem dos Advogados, Carlos Martins, também vem manifestar-se contra a proposta de criminalizar os atores políticos que se autoproclamem vitoriosos das eleições antes mesmo dos órgãos de gestão eleitoral.
4: A autoproclamação dos resultados em outros países, ela ocorre antes mesmo dos órgãos divulgarem o resultado. Todos os dias nós assistimos na televisão. Nos Estados Unidos, o presidente que é eleito liga, portanto, que foi derrotado, liga para aquilo que foi eleito antes dos órgãos se pronunciarem. Em Cabo Verde é assim, vimos agora nessas eleições, estas últimas eleições. Portanto, o primeiro-ministro em exercício, que era concorrente, ligou para o vencedor, mas os órgãos ainda não tinham se pronunciado sobre o vencedor. Sabe o que é que significa maturidade das instituições?
1: Diz Carlos Martins que em Moçambique há legislação a mais porque falta a transparência. O Hospital Central de Nampula está a registar um elevado número de entrada de doentes associados a casos de diarreia aguda. É um problema que está a afetar pelo menos 3 bairros da cidade. Em conferência de imprensa, a pediatra Georgina de Castro dá conta da situação.
5: Para mais perguntas que nós recebemos é mais vir, talvez que seja por estar o mais próximo do Hospital Central. Temos também na Micopo, refere-se na Micopo e Mohala Expansão. Dos 51 internados, a idade mais frequente são os menores de 5 anos, que são os mais vulneráveis.
1: E Georgina de Castro aponta os fatores.
5: Temos a falta de higienização das mãos, logo após o uso das casas de banhos. Se for aquelas crianças que amamentam ou latentes, assim, tem que se fazer um aleitamento materno e exclusivo. Temos que evitar o consumo de água inadequada.
1: Em conferência de imprensa, as autoridades sanitárias na cidade de Nampula manifestam-se preocupadas face ao surto de diarreias agudas que já levaram em menos de uma semana mais de 400 pessoas ao Hospital Central de Nampula. Um grupo de indivíduos, por identificar, introduziu-se num outro hospital, no Hospital Central de Beira, e vandalizou as zonas das máquinas de ressonância magnética. Amiro Sen é o diretor do Hospital Central e explica como tudo aconteceu.
6: Foi cerca de 4 segmentos de tubo de cobre do sistema de ar-condicionados, mas a paralisação que sucedeu por causa disso é que estamos a preocupar. Ou seja, o aparelho de refrigeração mantém o aparelho de ressonância magnética a uma temperatura muito baixa para evitar com que o ímã de ressonância magnética depois não funcione. Então, o que sucedeu é que já não está-se a conseguir manter a temperatura baixa e, como consequência, a pressão está a aumentar. Isso faz com que o aparelho de ressonância magnética não funcione. Nesse momento, o aparelho está desligado e, infelizmente, não estamos a conseguir fazer os exames dos pacientes que precisam nesse momento.
1: O Serviço Nacional de Investigação Criminal garante que está a trabalhar para tentar identificar os autores deste crime que aconteceu na madrugada de terça-feira no Hospital Central da Beira. A polícia de Luanda tenta localizar os assaltantes a uma agência bancária localizada no interior do complexo desportivo da Cidadela. Aconteceu ontem na capital de Angola. Até ao momento não foi revelado o valor levado pelos criminosos. O assalto José Silva provocou um morto e um ferido.
0: E o
7: cenário de pânico registado no interior da agência bancária após o assalto a meio da manhã desta quarta-feira. O balcão é do Banco Angolano de Investimentos BAI, localizado na Cidadela Desportiva, em Luanda. Relatos e vídeos que circulam nas redes sociais apontam para quatro elementos que se faziam transportar em duas motorizadas. Informação já confirmada pela polícia.
8: Houve resistência de um dos elementos afeto à empresa de segurança, de 52 anos de idade, e desta resistência os delinquentes produziram disparos e um deles atingiu mortalmente, né? E o outro também.
7: Porta-voz do Comando Provincial de Luanda da Polícia Nacional de Angola, Nestor Gobel, sinaliza ainda que estão a ser realizadas diligências conjuntas para localizar e deter os suspeitos.
8: Aguardarmos o trabalho que está a ser feito por esta equipa de especialistas, quer do SIC, do laboratório, também aqui da polícia e do DIP, que estão a coordenar um trabalho no interior da agência para recolher quer os vídeos como outros vestígios que são geralmente deixados.
7: Nestor Gobel, o porta-voz da polícia em Luanda, e a ocorrência de assalto a uma agência bancária, com o resultado de um morto e um ferido no centro da capital angolana.
1: Também foram roubados valores monetários cujo montante ainda é desconhecido. Em Portugal, no Conselho de Almada, a população está em revolta devido à falta de água. Um grupo de pessoas realizou ontem à noite um cordão humano na costa de Caparica, que rapidamente se tornou num protesto. Filipa Marques Henriques foi uma das pessoas que participou.
9: Aquilo que era para ser inicialmente um cordão humano silencioso rapidamente se transformou num protesto que mobilizou centenas de pessoas para as principais vias de acesso à costa da Caparica, que tem sido de facto a mais afetada, apesar dos cortes serem transversais às várias freguesias do concelho. Vieram para a rua vários moradores, comerciantes, é o caso da Marina, moradora aqui desde sempre, nasceu aqui. Alguma vez tinha visto alguma situação semelhante a esta?
10: Não, nunca tinha visto. O que está-se a passar no Conselho de Almada, principalmente na costa da Caparica, é completamente desumano. A água é um direito, é inadmissível nós não termos água no autocolismo, é inadmissível nós não termos água para tomar banho, para cozinhar ou para comer. Quem tem crianças em casa ou bebés recém-nascidos, não sei como é que lhes dão banho, porque eu há duas semanas não tenho água quente em casa. Não tenho doentes acamados, graças a Deus, em casa, mas também é uma questão que eu gostava que a senhora Presidente me explicasse. Como é que se dá banho a um doente acamado em casa, sem água na torneira?
9: E não há avisos prévios sobre os cortes?
10: Nós nunca fomos avisados de nada.
9: E como é que se vive nessa incerteza?
10: Desumanamente. Vive-se num desespero.
9: Sempre a abrir a torneira?
10: Sempre que a torneira é aberta, à espera que pingue qualquer coisinha para encher um garrafão, uma garrafa, para termos que beber, cozinhar e puxar o autocolismo, não é?
9: Muito bem, muito obrigada. E são, de facto, várias as pessoas que partilham desta situação aqui na costa da Caparica. De resto, a Câmara Municipal de Almada já informou a população de que se vai manter nas próximas duas a três semanas, apesar de garantir que vai comunicar à população os horários e as localizações destes cortes. Já foi decretado pelo município situação de alerta e há vários avisos, sobretudo para sensibilizar a população para a necessidade de poupar água.
1: Filipa Marques Henriques, a repórter que esteve a acompanhar este cordão humano. A autarca de Almada veio, entretanto, garantir nas últimas horas, num vídeo que publicou nas redes sociais, que só tem uma prioridade: devolver a água aos cidadãos. Em declarações à RTP durante a tarde, Inês de Medeiros sublinhou que a próxima quinzena vai ser ainda muito difícil. Já são conhecidos mais detalhes sobre a operação da PJ Neblina Atlântica, relativamente a uma rede criminosa que operava na região centro. Em causa estão os crimes de prática reiterada de auxílio à imigração ilegal, associação de auxílio à imigração ilegal, corrupção, branqueamento de capitais e falsificação de documentos. 5 pessoas foram detidas.
0: Final do jornal, 8 horas com 13 minutos em Portugal e Angola, edição com Paula Borges. 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
11: David Joshua.
0: Boa viagem astral para cima.

0: Votos renovados de muito bom dia nesta quinta-feira, 9 de julho. Que seja leve, leve aqui com a banda Cacana de Maputo e este Encalhada. Tudo começou em Angola nesta hora com Kanda ao lado de Ivan Alexei. Um bom dia para o Gonçalves Coambe em Maputo, Cláudio Carinha em Cascais, António Pinto no Porto, Pedro dos Santos em Lisboa, Dadas Ambrósio em Londres. Bom dia, Manuel Socorro, na cidade do Mindelo. 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

0: Muito bom dia. E agora no Brasil, com Leo Midea e este fio de bronze. Quelimane com máxima de 28 graus, Maputo 27, Nampula 26, Luanda 23, 32 para Bissau, com sol e a previsão de trovoada, 25 graus é a máxima para a cidade de São Tomé. E daqui a pouco já estamos nas Ilhas Bonitas, onde vai acontecer o Cavala Fresh. Por ora já começou a contagem decrescente para a Hora dos Ouvintes de hoje, dedicada à campanha eleitoral em São Tomé e Príncipe. Faltam 10 dias para os santomenses elegerem o próximo presidente da República do Arquipélago. A caça ao voto já contou com acusações sobre a instabilidade socioeconómica e política do país. Por isso, vamos perguntar como acha que está a correr a campanha para as presidenciais em São Tomé e Príncipe? Sente que está a ser esclarecido? Vamos estar à conversa com o enviado especial RTP África, o repórter Frederico Pinheiro. Está então a acompanhar este processo, esta campanha eleitoral em São Tomé e Príncipe. Daqui a pouco vamos então sentir o pulsar do país, o pulsar dos eleitores e, claro, saber como é que estão a decorrer as campanhas, entre algumas pausas e percursos. Ficamos com o Encontro Mercado. Agora escutamos o olhar que nos é aqui apresentado por José Gonçalves sobre o mundo no planisfério.
1: A reunião da OTAN na Turquia e novos ataques massivos dos Estados Unidos contra o Irão situam-se na mesma região, não muito longe um do outro, aliás, com os meios atuais muito perto um do outro, e tem um significado semelhante, ou seja, que é o grande impacto norte-americano sobre a política mundial, grande potência militar, deve ter neste momento já a convicção de que tem que adaptar a sua política militar, porque ela é o instrumento principal da sua política, da sua afirmação internacional. E então é assim, quer dizer, na cimeira na Turquia, Donald Trump notou, como os outros já notaram, que a OTAN está dividida e está desconfiada uns dos outros em termos de avaliação geopolítica. Portanto, os europeus desconfiam de Donald Trump não gosta dos europeus, a Turquia, que é dona da casa, desconfia de toda a gente e aparece, inclusive, um convidado que parece ser o grande vencedor da reunião na Turquia, que é, então, Zelensky da Ucrânia, que obtém, da parte dos Estados Unidos, a promessa do dispositivo Patriot, um dispositivo de defesa que pode causar sérios problemas à estratégia russa, que agora está a ser baseada com ataques sobre as grandes cidades e sobre os centros energéticos, e isto pode mudar significativamente essa estratégia russa, pode mudar mesmo a correlação de forças, porque mesmo sem esse dispositivo, a Ucrânia tinha vindo sucessivamente a equilibrar as operações, e os russos com muita dificuldade de avançar para o seu projeto agora. O projeto inicial era tomar a Ucrânia toda e colocar um governo favorável à Rússia. Agora é tomar o Donbass todo, ou seja, a região de língua russa. Mas mesmo isso pode ser dificultado agora com os novos métodos de defesa. Donald Trump faz uma concessão nisso, mas por outro lado ataca os europeus ou deixa pairar ameaças, porque ele volta a dizer que era a Groenlândia. E em relação ao Canadá, não diz, mas sempre que há uma ameaça agora para a Groenlândia, o Canadá pensa que pode ser o próximo ameaçado. É claro que o Panamá também, mas o Panamá não está nesta reunião. Ora, esta situação vem ao mesmo tempo, é coincidência ou não? Bom, não sei. Só sei que está a acontecer ao mesmo tempo e tem que ser contabilizado em conjunto. Os Estados Unidos disseram então, Donald Trump o próprio, disse que os líderes iranianos não são confiáveis, lançou mesmo adjetivos bastante pesados contra eles e que o acordo de cessar-fogo não valia mais nada. E então, para mostrar que está a falar sério, lança esta vaga de ataques. Eu não sei se esta vaga de ataques vai incitar Israel a fazer ataques também no sul do Líbano. O que nós estamos a constatar é que há uma série de elementos que estão a contribuir para criar um quadro mundial de instabilidade permanente e que a normalidade durante muitos anos, vamos pôr isto na cabeça ou vamos pelo menos analisar como hipótese principal, durante muitos anos a instabilidade é que vai ser o regime vigente.
0: O Planisfério com José Gonçalves. 8 horas agora com 33 minutos em Portugal e Angola.

0: Rádio. Uma rádio que agora está nas Ilhas Bonitas de Cabo Verde, junto ao correspondente RTP África, Carlos Santos, para sabermos novidades já nesta manhã. Ainda bem cedinho a esta hora, o madrugador Carlos Santos já está então aí pronto para partilhar connosco às 6 horas da manhã, com 35 minutos agora em Cabo Verde, as primeiras pulsações do dia. Bom dia.
1: Olá, David. Bom dia. Espero que as férias tenham decorrido da melhor forma. Um abraço também para todos os ouvintes da Rádio RTP África que nos acompanham, como habitualmente, nesta hora da manhã. Na cidade da Praia, o dia começa com céu pouco nublado. Nesta altura estão 24 graus de temperatura. A máxima deverá rondar os 28 graus Celsius. Devido a pouco menos de uma semana, Cabo Verde despedia-se do Mundial de Futebol, mas a campanha dos Tubarões Azuis continua bem viva na memória dos cabo-verdianos. A seleção regressou a casa, muitos jogadores voltaram aos respectivos clubes, mas as homenagens não param. O orgulho permanece intacto. Há quem diga que nunca o país esteve tão unido em torno de um objetivo comum e que nunca o nome de Cabo Verde foi tão longe através do desporto. A mais recente homenagem nasceu na ilha de São Vicente. O guarda-redes da Seleção Nacional, Vozinha, foi eternizado num mural de 12 metros de altura por 10 de largura, pintado no centro da cidade do Mindelo. A obra retrata uma das defesas marcantes do jogo frente à Espanha e é da autoria do artista plástico João Brito. Segundo o autor, trata-se de um reconhecimento a um dos rostos da campanha histórica dos Tubarões Azuis no Mundial. Enquanto o país continua a celebrar a campanha histórica da equipa das Ilhas, outra seleção prepara-se para escrever a sua própria página na história do futebol cabo-verdiano. Daqui a poucas semanas, Cabo Verde estreia-se no Campeonato Africano das Nações Feminino. A selecionadora nacional Silvério Nédio reconhece o impacto da caminhada da seleção masculina, mas sublinha que a equipa feminina quer construir o seu próprio percurso. Cabo Verde estreia-se no CAN feminino a 26 de julho em Marrocos, integrado no grupo D, juntamente com o Ghana, Camarões e Mali. E enquanto a seleção feminina se prepara para escrever a sua própria página no CAN, os rapazes do basquetebol mantêm vivo outro sonho mundialista. A seleção masculina garantiu a passagem à segunda fase africana de qualificação para o Mundial de 2027 e continua na corrida para repetir a presença histórica alcançada em 2023. É mais um sinal de um momento particularmente forte do desporto cabo-verdiano. Depois do futebol levar o país ao mundo, o basquetebol volta a mostrar que Cabo Verde também sabe competir acima do tamanho das ilhas. Falemos agora da política. A agenda continua relativamente calma, o que é normal nesta fase. O governo ainda está em gestão e, por isso, limita-se aos atos correntes, sem margem para tomar grandes decisões ou avançar com reformas estruturais. Os ministros têm aproveitado este período para conhecer melhor os serviços sob a sua tutela, reunir com instituições e autarquias e inteirar-se dos principais dossiês de cada setor. O próximo momento político relevante está marcado para o dia 17 de julho, dia em que o Primeiro-Ministro Francisco Carvalho apresenta o programa do Governo à Assembleia Nacional, seguido da discussão e votação da moção de confiança. A partir daí espera-se uma maior dinâmica governativa, até porque o Executivo já anunciou que pretende apresentar alguns resultados nos primeiros 100 dias de mandato. Olhamos agora para a situação interna no MPD. Paulo Veiga apresenta amanhã, sexta-feira, aqui na cidade da Praia, a candidatura à presidência do Movimento para a Democracia. O antigo ministro do Mar escolheu o lema "Uma visão que une" para uma candidatura que, segundo afirma, pretende renovar o partido e devolver maior protagonismo aos militantes. Na nota em que anuncia a candidatura, Paulo Veiga defende que o MPD precisa de recuperar a ligação às bases e devolver voz e poder de decisão às estruturas concelhias. Além de Paulo Veiga, disputam a liderança do partido Herménio Fernandes e Luís Filipe Tavares, depois de Orlando Dias ter desistido da candidatura e declarado apoio ao antigo ministro do Mar. Termino esta minha entrada com duas notas culturais. O Centro Nacional de Arte, Artesanato e Design homenageia esta sexta-feira o compositor, músico, investigador e poeta cabo-verdiano Vasco Martins. A cerimónia decorre ao final da tarde e assinala o contributo de Vasco Martins para a música e a cultura cabo-verdianas. Um dos momentos centrais da homenagem será a atribuição do nome Pátio Vasco Martins ao espaço multiusos do CNAD. O programa inclui ainda uma atuação musical e uma conversa dedicada à vida e obra do homenageado. Continuando em São Vicente, a ilha volta a celebrar a Cavala no próximo dia 11 de julho, com a 14ª edição do Cavala Fresco Festival, um dos maiores eventos gastronómicos do país. Este ano o festival presta homenagem aos tubarões azuis, escolhidos como padrinhos da edição, numa forma de reconhecer a campanha histórica da seleção nacional no Mundial e o espírito de união que despertou entre os cabo-verdianos. David, são estas então as notas que queria partilhar com os ouvintes da Rádio de Todos, RTP África. Um abraço a partir da Cidade da Praia. Bom dia, uma ótima quinta-feira.
0: Obrigado, Carlos Santos. Um abraço para ti. Votos de boas jornadas. Um agradecimento por essa fotografia grande falada sobre o que se passa e marca a atualidade e o pulsar nas Ilhas Bonitas de Cabo Verde. E quase que já fiquei a pensar no almoço quando falaste em Cavala.

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0: nas Ilhas Maravilhosas, Bilima. Faltam 14 minutos para as 9 horas da manhã em Lisboa e Luanda. Faltam praticamente 15 minutos, ou melhor, 14 minutos para a hora certa. Vamos ao desporto, mais uma edição com a assinatura do Mário Silva da Costa.
1: Começamos esta síntese com a pré-temporada dos clubes portugueses. O Benfica venceu ontem o Estrela da Amadora por 5-2. Pavlidis, Bizot, Rafa, João Rego e Rui Silva fizeram os restantes golos. Para o Estrela, marcaram Van Ooydonk e Emerson Vanga. Do Seixal passamos para Alcochete, porque o Sporting joga esta manhã um encontro particular frente ao Torriense. Jogo à porta fechada, na Academia, que marca a reedição da última final da Taça de Portugal, que terminou com vitória da equipa de Torres Vedras. Ainda na atualidade leonina, Morten Mjolmand está a caminho do Atlético Madrid. O especialista em mercado de transferências Fabrizio Romano dá o negócio como fechado. Os colchoneros pagam 40 milhões de euros ao Sporting, mais bónus pela transferência de Morten Mjolmand. Nota para o Futebol Clube do Porto, que anunciou os detalhes acerca do jogo de apresentação aos sócios e adeptos. Os campeões nacionais vão defrontar o Aston Villa no Estádio do Dragão no dia 25 de julho. Destaque ainda também para o Sporting de Braga, que já contou com o guarda-redes Lucas Hornacek no estágio em St. George's Park, em Inglaterra. Hornacek esteve a representar a Chequia no Mundial. Arrancou hoje precisamente os quartos de final do Campeonato do Mundo. No primeiro jogo, França vai defrontar Marrocos, uma reedição da meia-final do último Mundial. O selecionador francês Didier Deschamps destaca o conhecimento entre as duas seleções e deixa grandes elogios a Marrocos.
2: Já jogamos com eles nas meias finais do último Mundial há 4 anos. Desde então estiveram numa final da Taça das Nações Africanas. Mesmo tendo mudado de selecionador, os jogadores são os mesmos. Muitos deles jogam com os meus jogadores, alguns até são amigos. Estão nos melhores clubes e esta equipa de Marrocos está entre as melhores seleções a nível mundial.
1: Ora, o selecionador de Marrocos, Mohamed Ouabi, diz que não se foca nos elogios à equipa marroquina.
3: Quando dizem que tivemos sucesso no Mundial, eu respondo que os balanços fazem-se no fim. Nós queremos mesmo ganhar e vamos fazer tudo para ganhar. As pessoas até podem dizer que o que fizemos até agora já foi muito bom, perdemos com a França, que é a favorita. Não, nós vamos fazer tudo o que estiver ao nosso alcance para vencer. Acreditem em mim, não vamos cair nessa armadilha. Vamos jogar para seguir para as meias finais. Eu não gosto desse sentimento que o que fizeram até aqui já foi muito bom e que tudo o resto é bónus. Não há bónus. O único bónus é ganhar o Mundial.
1: França-Marrocos, quartos de final do Campeonato do Mundo, jogo às 9 da noite. Nos restantes jogos, nos próximos dias, a Espanha vai medir forças com a Bélgica, a Noruega vai jogar com a Inglaterra e a Argentina defronta a Suíça. Jorge Jesus pode ser apresentado amanhã como selecionador nacional. De acordo com a imprensa desportiva, o técnico já chegou a acordo com a estrutura da Federação Portuguesa de Futebol. Em cima da mesa, um acordo válido até ao Mundial 2030. Jorge Jesus deverá ser apresentado amanhã, o dia em que se assinalam 10 anos da conquista do Campeonato da Europa em 2016. A seleção de sub-20 de handball joga hoje a segunda partida do Campeonato da Europa. Portugal defronta esta tarde a Alemanha. A equipa portuguesa venceu o primeiro jogo frente à Grécia por larga margem, mas o selecionador Carlos Martingo espera um cenário distinto esta tarde.
4: Será um jogo com características completamente diferentes. Um adversário com uma valia muito diferente desta Grécia, os atuais campeões do mundo desta geração. Mas tudo iremos fazer para conseguir um resultado positivo.
1: Portugal-Alemanha, o segundo encontro da primeira fase do Campeonato da Europa de Handball de Sub-20, jogo às 3 da tarde. No ténis estão definidas as meias-finais do torneio do Wimbledon. Alexander Zverev e o surpreendente Arthur Ferry venceram nos quartos de final e vão defrontar-se amanhã. Na outra meia-final, também amanhã, o número 1 do mundo, Jannik Sinner, vai medir forças com Novak Djokovic. Hoje jogam-se as meias-finais da vertente feminina do torneio do Wimbledon. A norte-americana Coco Gauff joga hoje ao início da tarde frente à checa Carolina Muchova. Depois, a ucraniana Marta Kostyuk vai defrontar a também checa Linda Noskova.

0: dagger.
1: Já que é com DJ Snake, Worship. Antes de caminharmos até A Vida é Bela.
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0: Obrigado.
1: Oh, espero que a vossa manhã esteja muito boa, porque a nossa não está assim tanto. Acabamos de ver uma notícia que nos deixou um bocadinho chateados, não é, não é, Mangop?
0: Eu não me deixo chateado.
1: Então,
0: eu só estou me metendo na pele dessa pessoa e a pensar, se fosse eu, também faria a mesma coisa.
1: Sério?
0: Sim, naquela posição te perguntam, ou, mano...
2: O que é que passou?
1: Vamos falar de um homem que foi preso após receber milhões na conta. Até estou engasgado.
0: Estou engasgado. Bebe água, bebe água, bebe água.
2: Emoção.
1: Engasgado.
0: David, este homem, numa manhã linda, acordou e foi ver a sua conta bancária.
1: Ok.
0: E encontrou 5,5 milhões na sua conta, que foi enviada por engano.
1: Agora quero saber, que engano é esse?
0: Por que que nunca se enganando assim na minha conta?
2: Engane-me. Um engano muito parvo.
1: No meu IBAN, 0035-4578.
0: Sim, engane, você sabe assim, número IBAN, tipo número de telefone.
1: Sei.
0: Você gosta mesmo de dinheiro. David, ninguém sabe IBAN. IBAN que são para aí não sei quanto, 21 números, ele está dizendo 21.
1: Queres que eu diga?
0: Não, tu gostas mesmo de dinheiro,
1: eu
0: mano.
1: Sei, mas eu quero esses enganos na minha vida. Caixa Geral, Milênio, BPI. Enganem-se. Metam na minha conta em vez dos outros.
0: E o que é que ele fez quando recebeu esses 5,5 milhões? Em vez de ligar o seu banco a dizer que houve aí um engano, alguma coisa parecida, não. Começou logo com as transferências.
1: Chilou com
2: o
1: dinheiro.
2: Ah, pois é.
0: Chilou. Metade mandou na conta da mãe. Irmãos. Outra parte começou a exibir uma vida de luxo que ele não tinha. Mas até investimento ele fez.
1: Sim. Mas antes de irmos aí, temos que dizer que temos já o nome dele, é Ojo Egosa Kingsley. Ele recebeu o dinheiro após uma falha no sistema do First Bank, ou seja, um dos bancos mais importantes da Nigéria. E ele, em vez de avisar a instituição, não é, que quando as coisas não são nossas, nós temos que avisar, epá, enganaram. Quantas vezes já se enganaram a mandar coisas para mim e eu, opá, isto não é meu.
2: Eram caixas que não tinham
1: não
2: nada.
1: Não é meu.
0: E quando tiram tua coisa, alguém te avisa. Yeah. Quando todo dinheiro te tiram a mãe, alguém te avisa. Se você não der conta, eles também não te falam nada.
2: É verdade.
0: Eu sou um ódio.
1: E toda hora manutenção de conta, não é?
0: Claro! Talvez tiram lá dinheiro a mãe.
2: Todo
0: alguém
2: mês.
0: Alguém te avisa alguma coisa?
1: Nada.
0: Neste momento, eu meto na pele dele e eu digo mesmo, eu me considero um ódio.
1: Ódio?
0: Um ódio.
1: Eu por acaso quero saber, quando nos retiram dinheiro de manutenção da conta, é o quê? Qual é essa manutenção? Metem óleo na conta, metem cimento pela
0: uma coisa que é da internet, uma coisa que
1: é... Que manutenção é essa?
2: É olhar para a conta.
1: Caixa Geral, que manutenção
2: está,
1: é essa?
2: Está tudo bem.
1: 8 euros de manutenção?
2: Então, é
0: está tudo bem?
2: É, só pode.
0: Você acha que eu não sei ver se na minha conta está tudo bem?
2: Não, mas eles vêm se está os parâmetros da segurança.
0: Que parâmetros de segurança? Você, se, a minha vida,
2: eu estou no
0: na minha
2: do
0: conta,
2: diabo,
0: na minha conta, nem que faltar 10 cêntimos, eu vou notar logo. Ah, não, porque os milionários não sabem quanto é que tem. Eu me dei então só milhão, mas eu não vou saber quanto é que eu tenho. Quanto é que eu vou gastar?
2: Assim,
0: vou
2: os saber. São os piores.
0: Vou saber tudo.
1: Olha, e o Ojo usou os fundos entre junho e novembro, ou seja, ainda.
2: Teve largo, ainda,
1: é pá, Ojo!
0: Tu és... Xê, ele teve não. Uma vida aí larga.
2: Foi hoje e amanhã?
0: Não, ele pensou mesmo que... ele pensou mesmo que Jesus Cristo lhe abençoou. Porque não é normal. De junho a novembro não te falarem nada. Ninguém via aqui simular ou falar com o dinheiro. Meu David, só nesse curto tempo eu já estava com a minha vida. Ei!
1: Já estavas com a vida feita.
0: Feita! Yeah.
1: Olha, e o nigeriano foi preso em 19 de janeiro e confessou o crime. Ele se declarou logo culpado das acusações de roubo e conversão fraudulenta dos valores perante o tribunal.
0: Temos que lembrar que ele foi posto duas opções.
1: Quais foram?
0: Ou pagas a multa, devolves o dinheiro de 5,5 milhões, ou vais cumprir um ano na cadeia.
1: E o que é que ele fez?
0: Ficou um ano na cadeia. Quantos ódios temos a ouvir essa emissão aqui?
2: Pois é.
0: Quantos, se fosse tua vez, David, um ano ou devolves 5,5, que já nem sequer...
2: Eu acho que devolvia porque não ia gastar essa
0: mas
2: massa.
0: Olha, não ia gastar?
2: Não ia gastar essa massa.
1: Houve uma vez
2: ser apanhado?
1: Houve uma vez que me transferiram um valor que não devia ter entrado na minha conta e eu devolvi. Sabem porquê? Porque eu pensei que eles estavam a fazer um teste. Será que o Miguel vai devolver ou não? Foi um teste.
0: Ah,
1: eu disse, isto caiu aqui, isso isto ao mesmo, espera que eu...
2: Sim,
1: e devolvi e está tudo bem.
0: Era dinheiro pequeno.

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0: Bom dia, são agora 9 horas em Portugal e Angola, 7 horas da manhã em Cabo Verde, são 8 na Guiné-Bissau e em São Tomé e Príncipe, 10 horas em Moçambique. Conhecemos agora os principais temas que marcam este noticiário.
1: Um consórcio lança um programa de apoio a comunidades afetadas pelo conflito no norte de Moçambique. Faltam 10 dias para as eleições presidenciais em São Tomé e Príncipe. Neste jornal, as mensagens entre críticas e apelos à concórdia e à tolerância. Também a reportagem do enviado Frederico Pinheiro. O vice-procurador-chefe do Tribunal Penal Internacional garante que possui provas concretas que ligam líderes das forças de apoio rápido aos massacres recentes em Darfur.
0: Estas e outras notícias já a seguir, com o detalhe que nos é dado pela jornalista Paula Borges, vai começar o jornal RTP África, aqui na rádio.
1: Paramos primeiro em São Tomé e Príncipe, que entra no sexto dia de campanha para as presidenciais agendadas para o próximo dia 19 de julho. Hoje, o candidato à própria sucessão, Carlos Villanova, tem ações agendadas na Ilha do Príncipe. Ontem, após os comícios, Villanova prestou declarações à comunicação social e deixou apelos a uma campanha eleitoral pacífica.
2: Nós o que queremos é que tudo decorra com as picardias normais de uma campanha, mas sempre na tranquilidade, sempre na paz, para que após o 19 de julho continuemos a ser este povo unido, amigo, preocupado com aquilo que são os problemas que temos que resolver e preocupado com o futuro.
1: Declarações registadas por Frederico Pinheiro, recém-chegado ao arquipélago para se juntar a Oscar Medeiros, o correspondente da Rádio RTP África, na cobertura desta campanha e também, claro, do dia de ida às urnas e nas ruas. Frederico Pinheiro sente já o entusiasmo dos cidadãos.
3: Definitivamente, a campanha eleitoral e a preocupação com o próximo chefe de Estado aqui em Santo Tomé e Príncipe está na agenda dos santomenses. As pessoas falam ativamente das ideias dos candidatos e, acima de tudo, de todas as jogadas e dinâmicas políticas que têm marcado o arquipélago africano nos últimos meses. Diria mesmo há mais de um ano, o ponto fulcral foi a demissão do primeiro-ministro Patrice Trovoada pelo atual Presidente da República e candidato, como disseste, Carlos Villanova, no início do ano passado. Desde então, uma sucessiva onda de factos políticos marcaram o arquipélago santomense e isso é falado pelas pessoas. Há muita indecisão quando se fala com a população. Dificilmente se obtém uma resposta única sobre quem será expectavelmente o vencedor das eleições de 19 de julho. Há, obviamente, a ideia de que será uma decisão muito próxima entre Carlos Villanova e Nito Viegas de Abreu.
1: E faltam 10 dias para essa ida às urnas. Ontem, numa das ações de campanha, a candidatura de Nito Viegas de Abreu fez fortes críticas ao atual presidente e candidato também à sucessão, à própria sucessão, Oscar Medeiros.
4: Foi no final de uma passeata por várias localidades do distrito de Mesoche, no centro da ilha de São Tomé, que o deputado Edmilson das Neves, membro da direção da campanha eleitoral de Nito Viegas de Abreu, atacou o adversário Carlos Villanova, que concorre para um segundo mandato.
5: Ele dividiu e criou instabilidade no país quando, no início de 2025, ele dividiu o governo de Patrice Trovoada com a maioria absoluta. Ele dividiu e criou instabilidade no país quando ele instalou caos dentro da Assembleia Nacional. Demitiu a nossa companheira de Mesoche, Samira Sacramento. Tirou o juízo do Tribunal Constitucional porque os juízes disseram que a demissão de Patrice Trovoada foi ilegal. Ele criou a comissão eleitoral dele.
4: O mais jovem candidato desta eleição presidencial, Nito Viegas de Abreu, oriundo de uma família humilde, tem apostado no slogan "É a nossa vez" para atingir a maior franja do eleitorado santomense.
6: Disseram que Nito Abreu foi motoqueiro. Eu sempre toco neste assunto e é preciso clarificar isso. Nito Abreu nunca foi motoqueiro, mas Nito Abreu teria orgulho de um dia ser motoqueiro. Sabem por quê? Quem carrega as crianças de casa para a escola? Quem carrega as palhaes daqui para a cidade? Quem vai para a roça, vai buscar vida palma para trazer? Motoqueiro tem valor ou não tem? Tem valor ou não tem? Então, ninguém deve desprezar nenhuma classe, nenhum grupo, nenhuma atividade social. Por quê? Porque eles ganham dinheiro com dignidade. Chegou a nossa...
1: Chegou a nossa vez, diz um dos elementos da campanha de Nito Viegas de Abreu. A campanha eleitoral e as presidenciais em São Tomé e Príncipe são tema da Hora dos Ouvintes de hoje, logo depois do noticiário das 10 da manhã, Hora de Lisboa, aqui na Rádio RTP África. Em Moçambique, algumas comunidades afetadas pelo conflito armado em Mocimboa da Praia e Mecufi, na província de Cabo Delgado, vão beneficiar de um novo programa. O programa humanitário é financiado pela União Europeia e Germano Campos vai ser implementado por um consórcio de 4 organizações.
7: O novo projeto destina-se a apoiar comunidades afetadas pelo conflito e deslocação forçada naquela província do norte de Moçambique. Em comunicado, divulgado pela Johan Niter International Assistant, em nome dos parceiros, é explicado que o projeto é cofinanciado pela ajuda humanitária da União Europeia e prevê intervenções nas áreas da saúde, nutrição, proteção e assistência imunitária durante os próximos 12 meses, enquanto a componente de educação em emergências será implementada até 2027. Mais de 8 anos após o início da insurgência armada em Cabo Delgado, as necessidades humanitárias continuam elevadas, estimando-se que cerca de 1 milhão e 100 mil pessoas necessitem de assistência, incluindo mais de 900 mil residentes nos distritos mais afetados pelo conflito naquela província. A iniciativa arrancou oficialmente em maio passado. Para Birgit Holm, diretora executiva da ADPP Moçambique, esta parceria demonstra o valor de reunir organizações internacionais e nacionais, cada uma contribuindo com experiência complementar para fornecer uma resposta humanitária conjunta. De acordo com o mais recente relatório da ACLED, dos mais de 2.400 eventos violentos registrados entre outubro de 2017 e 14 de junho deste ano, a maioria envolveu elementos associados ao Estado Islâmico.
1: É o consórcio de organizações que vai entrar então na implementação deste novo programa humanitário com financiamento da União Europeia. Está confirmada para este mês de julho a integração do Kwanza, moeda nacional de Angola, como moeda utilizada na liquidação de transações comerciais regionais entre empresas dos Estados-membros da SADEC, a Comunidade Económica da África Austral. A confirmação veio pela voz do governador do Banco Central, Manuel Tiago Dias.
8: Este mês o Kwanza começa a ser aceito como moeda de liquidação no âmbito do sistema de compensação e liquidação a grosso da SADEC, o chamado SADEC RTGS, e portanto nós pensamos que do nosso lado estão criadas as condições, do lado da República Democrática do Congo também se vai trabalhar na criação de condições para que efetivamente os sistemas de pagamento da Angola possam comunicar com os sistemas de pagamento da República Democrática do Congo e naturalmente se houver abertura por parte de outros bancos centrais. Já temos estado a trabalhar com a Namíbia e nós pensamos que as trocas comerciais entre a República de Angola e a Namíbia naturalmente vão encontrar aqui o suporte necessário para que elas possam efetivamente conhecer um incremento que todos nós desejamos.
1: E como exemplo desta operação está a assinatura de um memorando entre Angola e a RDC, a República Democrática do Congo. As trocas comerciais entre os dois países vão ser a partir de agora mais facilitadas. Para isso, os bancos centrais dos dois países assinaram ontem em Luanda um memorando de entendimento que vai precisamente facilitar todo o processo. Em Portugal já são conhecidos mais detalhes sobre a operação da Polícia Judiciária, a Operação Neblina Atlântica, relativamente a uma rede criminosa que operava no centro do país. Em causa, Joaquim Reis, estão os crimes de prática reiterada de auxílio à imigração ilegal, também, por exemplo, de corrupção, branqueamento de capitais e falsificação de documentos.
9: Iniciada em setembro de 2025, a investigação da Polícia Judiciária incidiu sobre um grupo criminoso dedicado à prática de crimes de auxílio à imigração ilegal, corrupção e falsificação de documentos. Esta última terça-feira, a Operação Neblina Atlântica desencadeou buscas nas zonas de Cantanhede, Pombal, Alcobaça e Porto, que resultaram, segundo o diretor do Centro da Polícia Judiciária, Avelino Lima, na detenção de 4 cidadãos portugueses.
10: 2 mulheres, empresárias, 2 homens, um deles é empresário e outro é funcionário público, e foi tido um 5º indivíduo na posse de uma arma proibida. Foram ainda constituídos 15 arguídos. Nós realizamos 12 buscas domiciliárias, 4 buscas não domiciliárias, uma repressão de finanças onde trabalhava o funcionário, à Segurança Social, a um posto dos Correios e uma junta de freguesia.
9: O grupo promoveu a legalização fraudulenta de mais de 10 mil cidadãos estrangeiros.
10: Um grupo que se apresentava como um prestador de serviços para abrir os processos dos migrantes, por os quais pagavam cada um logo 200 euros à cabeça, criavam os NIS, os NIFs, estamos a falar de uma atividade com elevado lucro. Este grupo criminoso atuava essencialmente aqui na zona centro.
9: A maioria destes imigrantes não está sequer em Portugal.
10: Estamos a falar de imigrantes oriundos do Brasil. A grande maioria destes imigrantes não estão sequer em Portugal.
11: Tem havido alertas sucessivos da Polícia Federal Brasileira, da infiltração em Portugal, do 3º Comando, do 1º Comando da Capital e do Comando Vermelho. Estas organizações criminosas estão por trás destes atos?
10: Ainda é precoce concluir isso, mas todas as linhas de investigação vão ser perseguidas. E vamos procurar identificar tudo que seja associações a facções criminosas, designadamente do Brasil.
9: No âmbito das buscas realizadas, foram apreendidos milhares de documentos, equipamento informático, 3 pistolas, 2 caçadeiras e cerca de 50 mil euros em numerário.
1: É o resultado desta operação de vários meses da PJ. O vice-procurador-chefe do Tribunal Penal Internacional garantiu hoje à BBC que possui provas concretas que ligam líderes das forças de apoio rápido aos massacres recentes em Darfur. No entanto, afirma que ainda não há prazo para formalizar as acusações contra os responsáveis pelas atrocidades cometidas na guerra iniciada em abril de 2023, que já provocou pelo menos a morte de 6 mil pessoas. A investigação inclui relatos de testemunhas, depoimentos, vídeos e fotografias. Segundo a BBC, o grupo continua a negar a autoria dos assassinatos em larga escala no estado de Darfur. Em destaque também na manhã da rádio, ainda a espera domingos, Simões Pereira, o líder do PAIGC, continua a aguardar a decisão do coletivo de juízes ao nível do Tribunal Militar Superior. Continua a aguardar em casa o desfecho deste caso.
0: Final do jornal, 9 horas com 13 minutos, em Portugal e Angola, edição com Paula Borges, informações em permanência, sempre em africa.rtp.pt.

0: David Joshua.
1: Mais uma vez, muito bom dia. Avanço já que daqui a um minuto e meio já vai poder ligar o 213820185, indicativo é o 00351, se ainda não tem o contacto RTP África gravado no seu aparelho. Serve este contacto para que possa inscrever-se junto da Janaína Ortete na Hora dos Ouvintes de hoje sobre a campanha eleitoral em São Tomé e Príncipe. Como acha que está a correr esta campanha para as presidenciais em São Tomé e Príncipe? Sente que está a ser esclarecido? Isto porque faltam 10 dias para os santomenses elegerem o próximo presidente da República do Arquipélago. A caça ao voto já contou com acusações sobre a instabilidade socioeconómica e política do país. Daqui a um minuto, menos de um minuto, já vai então poder começar a ligar, não esquecendo que pode sempre inscrever-se através do sítio africa.rtp.pt para ter aí outra probabilidade e, claro, prioridade para a sua participação.

0: Muito bom dia. Primeiro Zé Manel na Guiné-Bissau e depois em São Tomé e Príncipe, Mesar Soares e, entretanto, na cidade do Mindelo, em Cabo Verde, Manuel Socorro.
1: Bom dia, David, para você e os seus colegas de profissão. É o Manuel Socorro, Mindelo, Cabo Verde. Manda ali cumprimentos para você, para Borges, Janaína e Germanos Campos, João Caixa Silva, todos os outros profissionais. Para os ouvintes, Manuel Socorro manda ali para o Naters Dadá e Domingo Tavares, Patrícia Sonei Príncipe, Zé Barros, Mané Paquete e também Zé Pedro e Eurica Mate. Força! Uma boa quinta-feira, David. Força aí, estamos juntos. Manuel Socorro Mindelo, Jordão Sportingista.
0: Obrigado, um bom dia. Estamos ligados a Cabo Verde e também ao Reino Unido, Hélder Ferreira.
2: Alô, alô, este é Cáfrica. Bom dia, David. Bom dia, Paula Borges e todo o resto, doutor. Bom dia, bom dia. Esse povo que faz, que está acompanhando essa rádio. Bom dia, uma boa quinta-feira. E eu só passei para desejar bem-vindo a Frederico, a Santo Mé, que ele curta e aperceba meu país, como eu estou com saudade, como eu tenho inveja dele estar lá. Bem-vindo, Frederico, à minha terra. Bom dia, bem-vindo mesmo, que corra tudo bem.
0: Palavras e cumprimentos também para o Frederico Pinheiro, é o enviado especial RTP África às Ilhas Maravilhosas. Daqui a pouco, Artista da Semana. 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
3: 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Ao longo da semana, rumamos a Maputo. Conhecemos o EP Timintso Tavula Vula, as raízes das árvores

0: Leia Nyambe é uma artista RTP África.
1: Timinso Tavulavula é a música que dá nome ao meu EP. E o título significa Raízes Falam. Bom, nesta música eu procuro valorizar a nossa identidade africana através dos sons e dos instrumentos tradicionais. Falo dos instrumentos como o timbila, a xipalapala, o chocalho, entre outros instrumentos tradicionais, né, daqui de Moçambique, para mostrar que a nossa cultura ela continua viva e que a nossa africanicidade pode falar mais alto através da música.

0: É mais uma parte do primeiro EP da sua carreira, lançado no passado dia 18 de junho. Ainda tem 1 a 2 minutinhos para poder ligar para a Janaína Ortet através do 213820185, indicativo 00351, para se inscrever na Hora dos Ouvintes sobre a campanha eleitoral em São Tomé e Príncipe.
1: A inflação em Angola não para de descer. Está a descer há 23 meses consecutivos. Passou de 30,5% em agosto de 2024 para 10,1% em junho de 2026. Estamos a falar, naturalmente, da inflação homóloga, que compara o mês de um ano com o mês do ano anterior.
0: Daqui a pouco vamos então ter a versão integral para a opinião de Carlos Rosado de Carvalho, de Angola.
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0: É a voz revelação para Cabo Verde, chama-se Riz Lane, junta-se aqui a Richie Campbell nesta lusofonia Kokai. Máxima de 28 graus para Lisboa e para Coimbra, 22 para o Porto, 31 para Faro e um bom dia para a Plácida em Linda Velha, também para o Rafael Inja e um bonjour para Paris. Daqui a pouco temos em foco o destaque desta manhã informativa RTP África. Bom dia de novo, Paula Borges.
1: Bom dia, David. O principal líder da oposição na Guiné-Bissau, Domingos Simões Pereira, aguarda ainda esta manhã decisão judicial sobre o pedido de prisão preventiva feito pelo Ministério Público no caso em que é suspeito de participação numa alegada tentativa de golpe de Estado. Esta informação, como de resto já noticiámos aqui e noticiaram outros órgãos de comunicação social, a informação foi avançada por Roberto Indeque, da equipa de advogados de defesa do presidente do PA. A IGC e que ainda é o presidente eleito da Assembleia Nacional Popular, ele que voltou ontem ao Tribunal Militar onde decorre o processo, um processo muito contestado. O Ministério Público acusa Simões Pereira de ter disponibilizado 300 milhões de francos CFA, e esta é a informação oficial que está no despacho, e a sua residência para a preparação de um alegado golpe de Estado um mês antes das eleições gerais de novembro de 2025. Este caso, realçamos, não tem paralelo em qualquer dos países de língua oficial portuguesa. A Guiné-Bissau vive sob um regime militar na sequência de um golpe caracterizado, por exemplo, por Goodluck Jonathan como golpe cerimonial, com sinais de claro envolvimento do anterior presidente da República e com a participação nos novos órgãos saídos das autoridades militares de pessoas muito próximas de Sissoko Embaló. É neste contexto que um grupo de cidadãos guineenses emitiu ontem uma nota de repúdio, uma nota pública face a esta, a mais esta iniciativa ao nível do Tribunal Militar Superior, mas desta vez com juízes civis, mais uma vez, e numa outra tentativa para incriminar Domingos Simões Pereira. Em direto nesta emissão da manhã da rádio está agora Nexus Faria. É jurista, é uma das pessoas que assina esta nota de repúdio. Assina porquê e que mensagem querem passar? Bom dia, Nexus.
2: Bom dia, Paula. Antes de mais, eu cumprimento os ouvintes da Rádio RDP África. A nossa nota de repúdio vem apresentando três contradições que acompanham este processo acusatório com relação à pessoa do engenheiro Domingos Simões Pereira e, ao mesmo tempo, apelar a atenção da comunidade internacional relativamente a este processo. Vamos às três contradições que o processo acusatório tem. A primeira observação, vejamos, todo o processo, lendo todos os despachos e todo o processo, não se consegue verificar nenhuma evidência, nenhuma prova que consiga ligar o acusado dos factos que lhe são imputados. Ou seja, o comportamento do engenheiro Domingos Simões Pereira, não é possível associar o seu comportamento ao facto de ter sido participado ou num processo da tentativa do golpe de Estado. Não há nenhuma matéria, nenhuma evidência, nenhum documento, não há recibo de transferência, nomeadamente, como se alega que ele transferiu, pagou 300 milhões, não conseguem apresentar sequer recibo de transferência, cópia de recibo de transferência, não é nada disso. Não há nenhuma evidência, nenhum elemento de prova que consiga sustentar a ligação entre o seu comportamento e o crime que lhe está a ser imputado. Este é o primeiro ponto, ou seja, a ausência de qualquer evidência neste processo. A primeira contradição que existe desde logo no processo. A segunda contradição, qual é? É como é que um cidadão civil, apesar de ser presidente da Assembleia, que durante toda a sua carreira nunca foi militar e não é militar, pode ser submetido a um julgamento num tribunal militar? E esses senhores, obviamente, que a um dado momento apresentaram o argumento não, de que, de facto, não se trata propriamente, puramente, de um tribunal militar, mas sim de um tribunal ad hoc, criado especificamente para esse caso. Ora, não só os instrumentos jurídicos internacionais, mas a própria lei interna também veda esta possibilidade. Não pode existir um tribunal específico para casos concretos e específicos. Ou seja, o que é que eu quero apresentar nesta segunda contradição? É que o engenheiro Domingos Mons Freire, cometendo o crime que lhe está a ser imputado, ele deveria e deve ser julgado num tribunal civil comum, não num tribunal militar. Mas não sendo um tribunal militar, também não pode existir a criação de um tribunal específico para julgamento deste caso concreto. Até porque crime de golpe de Estado, crime de alteração do Estado de Direito e atentado contra o chefe de Estado, que se encontram no artigo 221 e 222 do Código Penal, são crimes exatamente civis. Ou seja, se estão no Código Penal e qualquer tentativa de cometimento desses crimes devem ser julgados nos tribunais comuns, não no tribunal militar. Porquê? Porque se fosse assim, constaria do Código Militar e não é o caso. Essa é a segunda contradição. A terceira contradição. Como é que pode um regime que chegou ao poder por via de golpe estar a julgar uma outra pessoa pela tentativa de cometimento do mesmo crime? Que é a contradição das coisas. É um paradoxo. Como é que um golpista pode estar a tentar julgar um presidente da Assembleia eleito pela tentativa de cometimento de crime de alteração do Estado de Direito? Caso nós sabemos que não aconteceu. Não é verdade. E essas três contradições, qual é a clareza que nos dão? A clareza é que, de facto, trata-se de uma perseguição política, não de um processo jurídico. Ou seja, de uma perseguição política com vestes de um processo jurídico, ou seja, por via da instrumentalização das instâncias judiciais, vai-se procurando neutralizar aquele que é maior líder da oposição, não propriamente da oposição, mas talvez maior líder político dos últimos 10 anos na Guiné-Bissau. E essa perseguição tem autores morais, que neste momento são juízes e as pessoas que estão no governo e na Procuradoria-Geral da República da Guiné, e autor moral deste processo, que é o Umar Sissoko Embaló, quem está por detrás disso. E nós temos ciência disso. Aliás, como disse, e bem, a própria CDAO e a União Africana, através dos seus observadores, concluiu que o golpe de Estado que foi dado no dia 27 de novembro de 2025 foi dado para vedar a possibilidade de se conhecer o resultado eleitoral. Ou seja, apontando que o Umar Sissoko Embaló é quem esteve por detrás desse golpe de Estado. E, portanto, esse processo tem todas essas contradições que ajudam-nos a perceber que o caso de Domingos trata-se de uma perseguição política. E sendo uma perseguição, é muito difícil fazer uma avaliação jurídica. E é por isso que nós apresentamos essa nota, repudiar e, ao mesmo tempo, instar as instâncias da Guiné-Bissau a absterem de cumprir agendas políticas do Umar Sissoko Embaló.
1: Nexus Faria, jurista, fala com este desassombro e aponta o dedo também a partir de Lisboa. Por vezes é questionado porque não temos outras pessoas desde a Guiné-Bissau a denunciar isto. O Dr. Nexus sente que há de facto medo e um clima de silêncio imposto pelas novas autoridades?
2: Ah, claro, claramente. Paula, permita-me recordar-lhe, aliás, ainda nós submetemos um pedido ao Ministério Público da Guiné para esclarecer as circunstâncias do assassinato do vigário Luís Balante. É importante não se esquecer que o vigário era das pessoas mais ativas nesse processo de reivindicar a reposição da normalidade constitucional, de questionar e denunciar. E foi assassinado e claramente que tudo indica que, em princípio, exatamente por causa dessas razões. Ou seja, na Guiné, quem faz denúncias públicas e reclama da normalidade, do normal funcionamento das coisas, sofre consequências. Isso, digo isto, não é apenas uma opinião nem especulação, porque também provavelmente consta do relatório da Liga que foi apresentado recentemente. Ou seja, a quantidade das pessoas, dos guineenses, que já foram espancadas, raptadas e espancadas por simples facto de terem denunciado ou tomado posicionamento com relação à situação do país. De facto, essa é a situação que existe na Guiné-Bissau. Há um clima de intimidação, de medo, em que as pessoas foram induzidas a viver, exatamente porque é porque quem fala ou posiciona com relação a uma situação sofre consequência disto. E acaba por restar só a possibilidade das pessoas que se encontram fora da Guiné irem fazendo essas denúncias, porque do contrário não é muito aconselhável, estando na Guiné, fazer essas denúncias, porque a pessoa coloca a sua integridade física e vida em jogo. Essa é a grande verdade e essa é a situação que se vive neste momento na Guiné-Bissau.
1: Nexus Faria, jurista, ouvimo-lo desde Lisboa, como afirmamos, é também investigador ao nível da Faculdade de Direito. Recordo também que a família de Domingos Simões Pereira toma posição numa resposta enviada à Rádio RTP África. Diz a família, através de vários dos elementos, que acredita que Domingos Simões Pereira corre um perigo real e imediato, e realça que desde novembro de 2025 se encontra arbitrariamente privado da liberdade numa situação que configura um sequestro político. Dá conta também de várias iniciativas para chamar a atenção para este caso, nomeadamente cartas formais a organizações internacionais como a CDA, a União Africana, a CPLP, a União Europeia e as Nações Unidas. Reiteram também que não baixarão os braços e que, enquanto família, utilizarão todos os meios legais ao dispor para responsabilizar judicialmente os mentores e executores desta agressão, que tem vitimado não apenas a família Simões Pereira, mas escrevem também muitas outras que sofrem com sequestros, desaparecimentos e mortes não investigadas. Podem perguntar os ouvintes, e é legítimo, porque não têm a rádio RTP África, declarações das autoridades militares ou das outras autoridades por elas nomeadas. Realçamos que, ao longo dos últimos anos, e temos reforçado esses pedidos nas últimas semanas, a rádio tem tentado ouvir outros responsáveis ao nível do governo de transição e também do Conselho Nacional de Transição, e nunca houve, até ao momento, disponibilidade para que isso aconteça.
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0: Bom dia, Miss Chofela.
5: Bom dia com alegria, RTP África. Hoje vamos falar de um dos maiores sonhos da humanidade, pelo menos para alguns, que é viver para sempre. Desde os tempos antigos que o ser humano procura o segredo da juventude eterna. Há quem procure em cremes, há quem procure em vitaminas e há quem procure na ciência. Mas, e se eu vos disser que existem animais que parecem ter encontrado esse segredo? Alguns vivem centenas de anos, outros praticamente não envelhecem. E existe um que consegue até rejuvenescer. Sim, parece ficção científica, mas é tudo real. Vamos começar por aquela que ficou conhecida como a água-viva imortal. O nome científico é Turritopsis dornii. É pequenina, transparente e vive nos oceanos. Mas quando fica velha, sofre um ataque ou passa por condições difíceis. E em vez de morrer, pode fazer uma coisa extraordinária. volta à fase de pólipo, uma espécie de bebê da água viva. Ou seja, ela reinicia o seu ciclo de vida. É como se uma pessoa de 80 anos voltasse de repente a ser um bebê. Os cientistas acreditam que este processo pode repetir-se várias vezes, mas atenção, este animal não é verdadeiramente imortal. Continua vulnerável a predadores, doenças e também a alterações ambientais. Mesmo assim, é um dos organismos mais fascinantes do planeta e está a ser estudado para compreender melhor o envelhecimento. Agora, sabiam que existe um tubarão que pode ser mais velho do que alguns países? E esse tubarão é o tubarão da Groenlândia. Vive nas águas geladas do Ártico e cresce muito lentamente, cerca de 1 centímetro por ano. Os cientistas descobriram que alguns exemplares podem viver entre 300 a 400 anos. E isso significa que alguns dos tubarões vivos hoje podem ter nascido antes da Revolução Francesa. Além disso, só atingem a idade adulta por volta dos 150 anos. Uma verdadeira lição de paciência. Na nossa lista temos ainda as tartarugas gigantes. Quando pensamos em longevidade, é impossível não falar das tartarugas gigantes. Algumas vivem mais de 150 anos e há casos documentados de indivíduos que ultrapassaram os 180. Uma das mais famosas chama-se Jonathan, a tartaruga, claro. Vive na ilha de Santa Helena e acredita-se que tenha mais de 190 anos. Sim, Jonathan já estava vivo quando o Abraham Lincoln era presidente dos Estados Unidos. Os cientistas dizem que o metabolismo muito lento destas tartarugas ajuda a explicar a sua incrível longevidade. Agora, preparem-se para um número difícil de imaginar. Muito difícil. Existem esponjas marinhas no fundo do oceano que podem ter mais de 10, ouçam bem, 10 mil anos. Isso significa que algumas já existiam quando os seres humanos ainda construíam as primeiras civilizações. Elas crescem extremamente devagar, vivem em águas muito frias e estáveis e por isso sofrem poucas alterações ao longo da vida. São consideradas alguns dos animais mais antigos do planeta. Também na nossa lista vamos falar de um animal tão pequeno que quase não conseguimos vê-lo. É o tardígrado. O tardígrado, também conhecido como urso de água, apesar do tamanho microscópico, é um verdadeiro campeão da sobrevivência. Consegue resistir ao frio extremo, ao calor intenso, à falta de água durante anos, à radiação e até ao vácuo do espaço. Quando o ambiente fica demasiado hostil, entra num estado de dormência chamado criptobiose e o seu metabolismo quase para completamente. Depois, quando as condições melhoram, volta à vida normalmente. Não vive milhares de anos, mas é um dos animais mais resistentes alguma vez estudado. E então, o que é que a ciência está a aprender com estes animais? Bem, se estão a pensar, agora vamos viver 400 anos. Não, ainda não. Mas estes animais estão a ajudar os cientistas a compreender melhor como o corpo envelhece. Ao estudar os genes da água-viva, das tartarugas ou do tubarão da Groenlândia, os investigadores esperam descobrir novas formas de prevenir doenças relacionadas com o envelhecimento e também melhorar a qualidade de vida das pessoas. O objetivo não é tornar os humanos imortais, é viver mais e melhor. E o que mais me impressiona neste episódio é que, enquanto nós nos queixamos de fazer anos, há uma tartaruga que já viu quase 2 séculos a passar, há um tubarão que já nadava quando Napoleão ainda nem sonhava em conquistar a Europa e há uma água-viva que sempre que a vida aperta, decide simplesmente voltar a ser jovem. A natureza consegue ser muito mais criativa do que qualquer filme de ficção científica. Então, família Chofela, qual destes animais mais vos surpreendeu? Responda no WhatsApp da RTP África.
0: Muito bom dia, já estou a pensar, mas agora vamos receber a opinião de Carlos Rosado de Carvalho, de Angola.
6: A inflação em Angola não para de descer. Está a descer há 23 meses consecutivos. Passou de 30,5% em agosto de 2024 para 10,1% em junho de 2026. Estamos a falar, naturalmente, da inflação homóloga que compara o mês de um ano com o mês do ano anterior. Por exemplo, os 10,1% que atingiu em junho é o aumento que se verificou entre o mês de junho de 2025 e o mês de junho de 2026. A descida da inflação é uma boa notícia em qualquer país, naturalmente. Enfim, menos inflação significa que o poder de compra desce menos. Continua a descer, mas desce menos. É preciso esclarecer isso. Uma descida da inflação não é descida de preços. Uma descida da inflação significa que os preços continuam a aumentar, só que aumentam a um ritmo menor. Portanto, nestes 23 meses, enfim, praticamente 2 anos, a inflação caiu para um terço. Era 30% em agosto de 2024, como disse, e agora é de apenas 10%. Em primeiro lugar, estes 10% continuam a ser muito elevados. Apesar de ser positiva essa descida, os 10% são muito elevados. Enfim, comparando com Portugal, comparando com Moçambique, enfim, os preços em Angola continuam a aumentar a um ritmo muito elevado. Mas e porquê que isto está a acontecer? Porquê que a inflação está a descer em Angola? Normalmente a inflação é controlada pelo Banco Nacional de Angola, ou pelo Banco, no caso do Banco Nacional de Angola, mas pelo Banco Central. E portanto, será isto mérito do Banco Central? É mérito de quê? Enfim, eu não me parece que isto seja mérito do Banco Central, enfim, embora o Banco Central, o Banco Nacional de Angola, tem adotado as políticas corretas. Esta descida da inflação em Angola, eu não diria, nem talvez não chamasse descida, é mais uma repressão da inflação em Angola. Porquê é que os preços estão a aumentar em praticamente todo o mundo? É por causa dos bens energéticos, por causa do aumento do petróleo, que aumenta o petróleo, e depois aumentam todos os preços aumentam os combustíveis, e depois aumentam todos os preços em cadeia. E, portanto, o que é que acontece em Angola? Em Angola, os preços dos combustíveis estão congelados. Existe uma enorme subsidiação e os preços não variam. Neste período, portanto, desde março, quando começou a guerra no Irão e o petróleo disparou, o único combustível que aumentou foi o gasóleo. O gasóleo passou de 400 kwanzas, o equivalente a 40 cêntimos de euro, para 420 kwanzas, equivalente a 42 cêntimos de euro. A gasolina permanece nos 300 kwanzas, 30 cêntimos de euro. Portanto, aqui nós de facto não temos uma descida da inflação, temos é uma repressão da inflação. Portanto, o controle administrativo dos preços faz com que a inflação tenha descido tudo isto nos últimos 2 anos e que continue a descer naturalmente.
0: A opinião de Carlos Rosado de Carvalho de Angola, que podem escutar sempre que quiserem em africa.rtp.pt. Agora, mudança de planeta, por assim dizer.
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7: Diretamente do topo das tabelas americanas, está a dar que falar Young Miami. Traz a sua atitude e mais um sucesso. Chama-se Spend That. É uma batida pesada e o flow a que já nos habituou a artista. Da tabela oficial americana, ficamos com mais um dos sons do momento. Spend That, Young Miami.

0: O Planeta Música a levar-nos até aos Estados Unidos da América. Bom dia, são 10 horas em Portugal e Angola, 8 horas em Cabo Verde, 9 na Guiné-Bissau e em São Tomé e Príncipe, 11 horas em Moçambique. Temas que marcam este jornal.
1: Há sinais positivos que saem da primeira reunião entre o novo Ministro da Educação de Cabo Verde e o Sindicato dos Professores de Santiago. Vamos ouvir o que foi dito depois desse encontro. Vamos também conhecer um consórcio que vai reforçar a ajuda à população mais carenciada do norte de Moçambique e sentir o pulso à campanha eleitoral em São Tomé e Príncipe.
0: Máximas de 27 graus para Maputo, 28 para a cidade da Praia e 25 para a cidade de São Tomé. Jornal RTP África começa agora com a edição da jornalista Paula Borges.
1: O novo Ministro da Educação de Cabo Verde começou a receber os parceiros do setor. O primeiro encontro foi com o Sindicato dos Professores da Ilha de Santiago. O presidente deste sindicato diz que encontrou abertura para um diálogo permanente com o Ministério. Carlos Santos.
2: O Ministério da Educação e o Sindicato dos Professores da Ilha de Santiago querem reforçar o diálogo institucional para acompanhar os principais desafios do setor e prevenir futuros conflitos. O compromisso resulta do primeiro encontro a convite da tutela. O presidente do CIPROFIS, Abrão Borges, explica que nesta fase o objetivo é criar um canal permanente de concertação.
3: Nesse momento ali, nunca bem com reivindicações. É que é um momento de reivindicações.
2: Este não é o momento para apresentar reivindicações. Vamos dar ao novo ministro os primeiros 100 dias para mostrar o que pretende fazer pela educação. O nosso objetivo nesta fase é construir um diálogo que permita prevenir conflitos no futuro.
3: Um diálogo construtivo para a questão de evita conflitos futuros.
2: O sindicalista considera que o importante para já é preparar o próximo ano letivo.
3: A prioridade das prioridades é hoje o ano letivo que começa sem sobressalto. E hoje a professores colocados na tempo.
2: A prioridade é garantir um arranque tranquilo do próximo ano letivo, com os professores colocados atempadamente, as transferências concluídas dentro dos prazos e os docentes recrutados pagos a tempo. É também com satisfação que vemos o ministro assumir a valorização da educação pré-escolar como uma prioridade.
3: Nesse novo ministro como um autêntico também defensor do pré-escolar.
2: O ministro da Educação, Formação Profissional, Ensino Superior, Ciência e Inovação, Arnaldo Brito, tenciona ouvir nos próximos dias o Sindicato Nacional e o Sindicato Democrático dos Professores.
1: Declarações depois deste primeiro encontro entre os professores da Ilha de Santiago e o novo titular da pasta da Educação em Cabo Verde. Em Moçambique, algumas comunidades afetadas pelo conflito armado em Mocimboa da Praia e Mecufi, na província de Cabo Delgado, vão beneficiar de um novo programa humanitário. Vai ser financiado pela União Europeia e implementado, Germano Campos, por um consórcio de 4 organizações.
4: O novo projeto destina-se a apoiar comunidades afetadas pelo conflito e deslocação forçada naquela província do norte de Moçambique. Em comunicado, divulgado pela Johan Niter International Assistant, em nome dos parceiros, é explicado que o projeto é cofinanciado pela ajuda humanitária da União Europeia e prevê intervenções nas áreas da saúde, nutrição, proteção e assistência imunitária durante os próximos 12 meses, enquanto a componente de educação em emergências será implementada até 2027. Mais de 8 anos após o início da insurgência armada em Cabo Delgado, as necessidades humanitárias continuam elevadas, estimando-se que cerca de 1.100.000 pessoas necessitem de assistência, incluindo mais de 900 mil residentes nos distritos mais afetados pelo conflito naquela província. A iniciativa arrancou oficialmente em maio passado. Para Birgit Holm, diretora executiva da ADPP Moçambique, esta parceria demonstra o valor de reunir organizações internacionais e nacionais, cada uma contribuindo com experiência complementar para fornecer uma resposta humanitária conjunta. De acordo com o mais recente relatório da ACLED, dos mais de 2.400 eventos violentos registados entre outubro de 2017 e 14 de junho deste ano, a maioria envolveu elementos associados ao Estado Islâmico.
1: Algumas comunidades vão então beneficiar deste novo programa humanitário numa região de Moçambique onde são largos milhares os homens, mulheres e crianças fora das suas casas devido a estes ataques. Um grupo de indivíduos não identificado introduziu-se no Hospital Central da Beira e acabou por danificar o sistema de suporte da máquina de ressonância magnética. Amir Hussein é o diretor do Hospital Central e explica como tudo aconteceu.
5: Foi cerca de 4 segmentos de tubo de cobre do sistema de ar-condicionados, mas a paralisação que sucedeu por causa disso é que estamos a preocupar. Ou seja, o aparelho de refrigeração mantém o aparelho de ressonância magnética a uma temperatura muito baixa para evitar com que o ímã de ressonância magnética depois não funcione. Então, o que sucedeu é que já não está-se a conseguir manter a temperatura baixa e, como consequência, a pressão está a aumentar. Isso faz com que o aparelho de ressonância magnética não funcione. Nesse momento, o aparelho está desligado e, infelizmente, não estamos a conseguir fazer os exames dos pacientes que precisam nesse momento.
1: E diz também a Amir Hussein que os impactos são claros.
5: Os pacientes que têm problemas de neurológicos, que têm problemas oncológicos e outros pacientes que têm necessidade de fazer exames de imagem mais apurada, infelizmente não estamos em condições de fazer por causa dessa vandalização. Esse ato de vandalização aconteceu de madrugada e a equipe realmente identificou o problema e agora estamos com a equipe de manutenção para ver se resolvemos a falta de cobre.
1: O Serviço Nacional de Investigação Criminal de Moçambique garante que está já a trabalhar para tentar identificar os autores deste crime que aconteceu na madrugada de terça-feira no Hospital Central da Beira. A desinformação sobre o ébola está a alimentar uma vaga de ataques violentos contra profissionais de saúde na República Democrática do Congo. Rumores espalhados nas redes sociais e em algumas comunidades têm levado muitas pessoas a acreditar que a doença não existe e que os médicos e os enfermeiros fazem parte de uma conspiração. Carolina Malheiro.
6: De acordo com a BBC, esta desconfiança tem provocado agressões a equipas médicas, destruição de centros de tratamento e dificuldades no acompanhamento de pessoas infectadas. As autoridades e a Organização Mundial da Saúde alertam que a circulação de informação falsa está a dificultar o combate à doença. A recusa em aceitar tratamentos, a resistência às equipas médicas e o incumprimento das medidas de prevenção aumentam o risco de novos contágios e tornam mais difícil quebrar as cadeias de transmissão. Especialistas defendem que, além da resposta médica, é essencial reforçar a comunicação com as comunidades locais, o envolvimento de líderes comunitários e religiosos e a divulgação de informação credível são considerados fundamentais para recuperar a confiança da população e travar a propagação de rumores. A BBC sublinha que a desinformação pode ter consequências tão graves como a própria doença. As autoridades apelam à população para que procure informação em fontes oficiais e colabore com as equipas médicas.
1: As preocupações manifestadas face a esta desconfiança que tem provocado agressões a equipas médicas, destruição de centros de tratamento e dificuldades no acompanhamento dos infectados. As autoridades de saúde e a Organização Mundial de Saúde alertam que a circulação de informação falsa está a dificultar o combate a esta doença. Em Luanda, a polícia tenta ainda localizar os assaltantes a uma agência bancária localizada no interior do complexo desportivo da Cidadela. Aconteceu ontem na capital angolana. Até ao momento não foi revelado o valor levado pelos criminosos, mas este assalto, José Silva, provocou um morto e um ferido.
7: Um cenário de pânico registado no interior da agência bancária após o assalto a meio da manhã desta quarta-feira. O balcão é do Banco Angolano de Investimentos BAI, localizado na Cidadela Desportiva, em Luanda. Relatos e vídeos que circulam nas redes sociais apontam para 4 elementos que se faziam transportar em 2 motorizadas, informação já confirmada pela polícia.
8: Houve resistência de um dos elementos afeto à empresa de segurança, de 52 anos de idade, e desta resistência os delinquentes produziram disparos e um deles atingiu mortalmente, né? E o outro também.
7: Porta-voz do Comando Provincial de Luanda da Polícia Nacional de Angola, Nestor Gobel, sinaliza ainda que estão a ser realizadas diligências conjuntas para localizar e deter os suspeitos.
8: Aguardarmos o trabalho que está a ser feito por esta equipa de especialistas, quer do SIC, do laboratório, também aqui da polícia e do DIP, que estão a coordenar um trabalho no interior da agência para recolher quer os vídeos como outros vestígios que são geralmente deixados.
7: Nestor Gobel, o porta-voz da polícia em Luanda, e a ocorrência de assalto a uma agência bancária, com o resultado de um morto e um ferido no centro da capital angolana.
1: Foram também roubados valores monetários, cujo montante ainda é desconhecido. Em São Tomé e Príncipe avança a campanha, entra-se hoje no sexto dia, rumo às presidenciais de 19 de julho. Hoje, de acordo com o programa que foi fornecido aos jornalistas, o candidato à própria sucessão, Carlos Villanova, tem agendadas ações na Ilha do Príncipe e na principal ilha do arquipélago. Nito Viegas de Abreu vai realizar campanha depois de almoço. Em Portugal, a horas de o Parlamento votar na especialidade da chamada Lei das Burcas, o Partido Chega revela que submeteu uma proposta de alteração ao projeto e sugere ter chegado a acordo com o PSD para aprovar a iniciativa. Num comunicado enviado já de madrugada, o partido de André Ventura escreve que, segundo os termos acordados, o PSD vai retirar o conjunto de alterações que tinha apresentado e irá aceitar viabilizar a proposta do Chega. É preciso aguardar para verificar se será mesmo assim. No Conselho de Oeiras, a partir de hoje, a Transtejo vai prolongar as ligações fluviais a Algés em vários horários que já existem entre Porto Brandão e Trafaria, em Almada, e ainda Belém, em Lisboa. Durante 6 meses vai fazer-se o teste, que arranca às 4:30 da tarde de hoje, a pensar no festival Nós Alive, que também hoje começa.
0: Final do jornal, 10 horas com 12 minutos em Lisboa e Luanda, edição com Paula Borges. Já a seguir, a Hora dos Ouvintes.
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0: Sejam bem-vindos a esta Hora dos Ouvintes sobre a campanha eleitoral em São Tomé e Príncipe. Faltam 10 dias para os são-tomenses elegerem o próximo presidente da República do Arquipélago. A caça ao voto já contou com acusações sobre a instabilidade socioeconómica e política do país. 10 dias a caça ao voto, como há pouco dizia, entra hoje no sexto dia, com a direção da campanha do candidato Nito Abreu a acusar o adversário Carlos Villanova de ter conduzido o país para a maior instabilidade socioeconómica e política da sua história nos últimos 18 meses. Óscar Medeiros.
16: Foi no final de uma passeata por várias localidades do distrito de Mesoche, no centro da ilha de São Tomé, que o deputado Edmilson das Neves, membro da direção da campanha eleitoral de Nito Viegas de Abreu, atacou o adversário Carlos Villanova, que concorre para um segundo mandato.
17: Ele dividiu e criou instabilidade no país quando, no início de 2025, ele dividiu o governo de Patrício Lovada com a maioria absoluta. Ele dividiu e criou instabilidade no país quando ele instalou caos dentro da Assembleia Nacional. Demitiu a nossa companheira de Mesoche, Samira Sacramento. Tirou o juízo do Tribunal Constitucional porque os juízes disseram que a demissão de Patrício Lovada foi ilegal. Ele criou a comissão eleitoral dele.
16: O mais jovem candidato desta eleição presidencial, Nito Viegas de Abreu, oriundo de uma família humilde, tem apostado no slogan "É a nossa vez" para atingir a maior franja do eleitorado santomense.
17: Disseram que Nito Abreu foi motoqueiro. Eu sempre toco neste assunto e é preciso clarificar isso. Nito Abreu nunca foi motoqueiro, mas Nito Abreu teria orgulho de um dia ser motoqueiro. Sabem por quê? Quem carrega as crianças de casa para a escola? Quem carrega as palhaes daqui para a cidade? Quem vai para a roça, vai buscar vida palma para trazer? Motoqueiro tem valor ou não tem? Tem valor ou não tem? Então, ninguém deve desprezar nenhuma classe, nenhum grupo, nenhuma atividade social. Por quê? Porque eles ganham dinheiro com dignidade. Chegou a nossa...
0: Após os comícios do dia, Carlos Villanova prestou declarações à comunicação social e apelou a uma campanha eleitoral pacífica.
14: Nós o que queremos é que tudo decorra com as picardias normais de uma campanha, mas sempre na tranquilidade, sempre na paz, para que após o 19 de julho continuemos a ser este povo. Unido, amigo, preocupado com aquilo que são os problemas que temos que resolver e preocupado com o futuro.
0: A Cplp vai, entretanto, enviar uma missão de observação eleitoral às presidenciais de São Tomé e Príncipe, de 19 de julho, que vai ser chefiada pelo ex-ministro angolano João Bernardo Miranda, anunciou ontem a secretária executiva da Comunidade dos Países de Língua Portuguesa.
18: Temos a missão quase a sair, a São Tomé e Príncipe. Vamos fazer uma reunião preliminar aqui durante uns dois dias antes de saírem e depois, entre o dia 14 e 15, nós estaremos já em São Tomé e Príncipe.
0: Maria de Fátima Jardim realçou a importância destas missões de observação eleitoral. Vamos para campo, que é como quem diz, vamos ao terreno, vamos e estamos em São Tomé e Príncipe, nas Ilhas Maravilhosas, com o enviado especial RTP África para a cobertura deste processo, desta campanha e das eleições. Frederico Pinheiro junta-se agora a nós. Um bom dia, desejando desde já uma quinta-feira leve.
19: Olá, David, uma excelente quinta-feira para ti também, para os nossos ouvintes. Eu estou exatamente no sítio onde o sítio da decisão, no fundo, é o Palácio Cor-de-Rosa, o Palácio Presidencial de São Tomé e Príncipe, para já ocupado pelo presidente Carlos Villanova, mas não se sabe quem estará aqui dentro daquele palácio daqui a 15 dias. É já no dia 19, como bem referiste, que se realizam as eleições presidenciais. Ora, Carlos Villanova não quer abandonar este palácio, quer continuar a ser o residente nos próximos 5 anos, e foi isso mesmo que pediu aos apoiantes ontem no comício na Praia Gamboa, a dizer mais 5 anos em defesa da estabilidade. Repete muito essa mensagem, que a sua candidatura, de Carlos Villanova, é a candidatura da estabilidade, e que o país não pode ter alterações no poder de forma consecutiva. Ora, não é isso que defende Nito Viegas de Abreu, um dos outros candidatos e um dos favoritos, tal como ouvimos ontem em campanha. Muitas críticas atiradas a Carlos Villanova, tem esta mensagem contrária, enquanto Carlos Villanova diz que a sua garantia de manutenção no poder é uma garantia de instabilidade. Nito Viegas de Abreu diz exatamente o contrário, diz que Carlos Villanova é o fator de instabilidade em São Tomé e Príncipe. É muito marcado este debate por um episódio que ocorreu no início do ano passado. Carlos Villanova demitiu o então primeiro-ministro Patrice Trovoada, e eles que eram do mesmo partido, da ADI. Villanova foi candidato às presidenciais, no fundo, com o apoio de Patrice Trovoada, mas depois, lá está, essas lutas de poder levaram a que Villanova afastasse Patrice Trovoada, que tinha uma maioria parlamentar, essa maioria parlamentar foi reformulada nos meses seguintes, com entradas e saídas de vários deputados. Houve também uma reformulação do Tribunal Constitucional, aqui algumas alterações na composição de diferentes instituições, como a Comissão Eleitoral Nacional. E o país tem vivido muito com estas mudanças dos últimos meses. Quando falo com as pessoas aqui na rua, em São Tomé e Príncipe, nas vilas, nas aldeias, a verdade é que as pessoas conhecem todos estes desenvolvimentos, mas estão preocupadas com fatores mais mundanos. No fundo, dizem-me que não há água, não há energia, que têm de caminhar muitas horas para recolherem água potável, que não há emprego, há muita dificuldade em dinheiro para ter uma vida condigna no dia-a-dia. Muitas das casas, a grande maioria das casas aqui fora da capital, são autoconstruídas. As pessoas muitas vezes têm o seu próprio quintal, um terrenozinho onde vão plantando alguma fruta, alguns vegetais, mas muita precariedade na vida dos santomenses, que está patente também nos dados, nas estatísticas. Ainda recentemente vimos os números da imigração em Portugal e uma das mais cresceu foi, de facto, a comunidade santomense, que tem visto milhares de pessoas abandonarem o país nos últimos

0: Os dois candidatos presidenciais com uma presença e uma campanha bem mais modesta, mais apagada, outro tipo de recursos na campanha, enquanto os partidos políticos, a grande esmagadora maioria, apoia ou Carlos Vila Nova ou Nito Viegas de Abreu. Já os outros dois candidatos, no fundo, são candidaturas mais unipessoais, não se espera, com as pessoas com quem eu tenho falado, analistas, enfim, não se espera que sejam candidaturas de ruptura e que venham a ter muito apoio. A verdade é que não têm tido a campanha na rua, não têm efetuado arruadas, não fazem comícios, portanto serão umas candidaturas sempre importantes para a democracia santomense, mas não deverá ser por ali que passará o próximo residente aqui deste Palácio Cor-de-Rosa, aqui à minha frente, em São Tomé e Príncipe. A expectativa é que esta luta democrática seja mesmo entre Carlos Vila Nova e Nito Viegas de Abreu.
1: Olha, Frederico, antes de avançares para a tua jornada ou na tua jornada, deixa-me perguntar-te, reside nos contactos que tens tido alguma esperança por parte das pessoas de que esta eleição, de que o Presidente da República consiga contribuir para a mitigação, para a diminuição dessas falhas, dessas faltas que mencionaste, as questões de eletricidade, do abastecimento de água e das condições socioeconómicas?
0: Sim, ou seja, independentemente de qual seja o candidato que temos acompanhado e qual seja o candidato que as pessoas apoiam, há muito essa esperança, mas também as pessoas tendem a tentar agarrar-se a qualquer fator que possa melhorar a sua qualidade de vida. Como disse David, ontem estive em Praia Gamboa, estamos a falar de uma pequena localidade pescatória, aqui a menos de meia dezena de quilómetros do centro da capital, aqui do Palácio Presidencial, e ali já não há água canalizada, potável, enfim, energia, não há eletricidade, as condições de vida são mesmo muito precárias, casas autoconstruídas. Isto é uma marca um pouco por todo o arquipélago e aqui também na ilha de São Tomé especificamente, e isto marca muito o dia-a-dia dos santomenses. Obviamente querem ter uma vida melhor, têm essas expectativas e querem que a vida ande e avance. Muitas pessoas também olham, por outro lado, para estas eleições como uma antecâmara das legislativas, que são já em setembro, e isso é muito referido, ou seja, as pessoas dizem que isto é quase como que um aquecimento para as eleições de setembro, porque aí sim será decidida uma nova composição parlamentar, um novo executivo, e lá está, aí é que está o poder, né, no governo, é que está o poder de tomar as medidas do dia-a-dia. A verdade é que a presidência de Carlos Vila Nova tem sido muito presente, muito efetiva, muito dinâmica do ponto de vista institucional, a participar em diferentes remodelações e mudanças têm sido efetuadas aqui em São Tomé e Príncipe, mas sim, as pessoas olham com muita esperança e, para além de esperança, com muita urgência e necessidade para as políticas que podem advir de uma futura presidência da República.
1: Obrigado, Frederico Pinheiro. Continuação de uma boa jornada, uma quinta-feira leve. Frederico Pinheiro é o enviado especial RTP África a estas eleições, à campanha eleitoral e eleições em São Tomé e Príncipe. Faltam 10 dias para os santomenses elegerem o próximo presidente da República do Arquipélago. Perguntamos como acha que está a correr a campanha para as presidenciais em São Tomé e Príncipe, na sua opinião. Sente que está a ser esclarecido? Vamos começar esta ronda de opiniões, para já falando com o ouvinte Eurico Amado Ramos, entre Portugal e São Tomé e Príncipe. Muito bom dia, obrigado por ter aguardado. Eurico, seja bem-vindo.
2: Ora, muito bem, muito obrigado. Ora, eu quero dizer ao povo de São Tomé e Príncipe que o único candidato capaz de fazer alguma coisa para esse povo de São Tomé e Príncipe é o senhor Vila Nova. Votem na Vila Nova. Votem na Vila Nova, que é a única esperança que nós temos. É o indivíduo.

0: que tem uma preparação política e tem condições para fazer algo para Santo Tomé e Príncipe. O povo de Santo Tomé e Príncipe não pode ser enganado por esses malandros que andam por aí a jogar no dinheiro, andam a distribuir dinheiro por todos os cantos. Não pode ser. Povo, abre os olhos. Abre os olhos.
1: Pedimos, entretanto, ao Eurico Amado Ramos para que possa responder às perguntas que fazemos na Hora dos Ouvintes. Como é que acha que está a correr a campanha para as presidenciais em São Tomé e Príncipe e se sente que há esclarecimento por parte das pessoas?
0: Eu já percebi. Já está a correr muito bem. O que é preciso é que as pessoas tenham consciência de que esses senhores que foram enganados com dinheiro, não entra na política. Muito obrigado, eu não tenho mais nada a dizer. Povo de Santo Tomé, povo de Santo Tomé, abre os olhos. O Vila Nova é o único capaz de fazer alguma coisa por Santo Tomé.
1: Obrigado, um bom dia para o ouvinte Eurico Amado Ramos, que começou quase por fazer aqui uma ação de campanha e, entretanto, a resposta às perguntas, a sua tendência está mostrada. Já recordámos as perguntas que fazem parte desta Hora dos Ouvintes, dando naturalmente ampla liberdade de opinião aos ouvintes que aqui se encontram connosco nesta hora. Vamos, entretanto, cumprimentar entre São Tomé e Príncipe e Portugal. Luísa Sousa, bom dia, obrigado por ter aguardado, seja bem-vinda.
2: Bom dia, com alegria. Como é que vocês estão? Um abraço grande ao Frederico Pinheiro, que curta bem o meu país. Olha, coisa boa e coisa feia também que o meu país tem. Olha, como é que a campanha está a correr? Eu acho que a campanha começou bem, mas só que as linguagens que são usadas nas redes sociais não me agradam nada. Porque o Santo Tomé é um país que nós somos feitos de muitas cores, muitas raças. E não adianta nós estarmos aqui a chamar o outro de mulato, de gabão, porque essas linguagens só estragam a nossa sociedade, porque nenhum de nós nem conhecemos a nossa raça, a nossa verdadeira raça. Não adianta nós estarmos a denigrir mais uma da outra. Ataque sim, com falas, sim, vamos atacar, vamos defender os nossos candidatos, sim senhor, mas na base de respeito, porque é isso que é democracia. Democracia é respeito, consideração um pelo outro. Quanto aos candidatos, eu prefiro esperar para ver, porque como Santo Tomé diz, é ver para crer, e eu vou ficar aqui para ver para crer. Não vou puxar por um lado ou por outro, porque eu estou um bocado decepcionada com esses candidatos todos. Vou ficar por aqui, bom dia.
1: Obrigado, Luísa Sousa, um bom dia e votos então de um bom trabalho. Agradecemos a sua opinião, a dar conta também do que tem sentido sobre o decorrer desta campanha para as presidenciais em São Tomé e Príncipe e também com chamada de atenção para as redes sociais e para a linguagem que está a ser utilizada nas redes. É um veículo e um canal importante para que mais se possa saber sobre o que está a acontecer neste processo eleitoral e nesta campanha. Vamos agora ao encontro de José Manuel Freitas da Silva. Bom dia, obrigado por ter aguardado, seja bem-vindo.
3: Muito bom dia, David Joshua. Bom dia, Frederico Pinheiro, Paula Borges, Janina Orte e todo o vasto auditório. Desculpa, eu estou um bocado comovido. Você é uma irmã
1: Compreendemos. Há pouco perguntávamos a este ouvinte se estaria em condições e se queria, de facto, avançar para a sua participação. Enviamos de novo as condolências perante a sua perda e perguntamos se se sente em condições para continuar nesta opinião.
3: Deixar de falar de Santomé, porque em março de 1970 estive lá um dia, somente um dia, e senti que era o paraíso na Terra. Eu tive um colega que foi diretor do Centro de Formação e Turismo, o Dr. Jorge Morvem Ordé, de Cabo Verde, que depois foi para a Embaixada de Portugal em Pequim. E ele dizia maravilhas de São Tomé. Ele falava crioulo. Compreendo a tristeza da Dona Luísa Sousa, porque só que ela esteve. Pode saber que era aquela terra. A tudo.
1: Agradecemos a opinião deste ouvinte, José Manuel Freitas da Silva, aqui partilhada, e renovamos a nossa força para estes tempos, que as boas memórias perdurem. Avançamos nesta hora dos ouvintes agora para o contacto com o Natércio Dadá. Junta-se a nós. Seja bem-vindo. Bom dia.
4: Ora viva, muito bom dia a todos da RDP África e os ouvintes falantes desta rádio. Vida, ao meu parecer, no caso que vocês colocaram hoje na RDP África, né, a situação de as eleições em São Tomé e Príncipe. A parte negativa que eu tenho a dizer da nossa eleição presidencial em São Tomé e Príncipe, nós sabemos que há um candidato, que eu posso citar o nome, que é o candidato Nilton Abreu, que é um santomense, patriota, mas independentemente dele ser santomense, eu gostaria que ele viesse a ser candidato por si mesmo, né? Uma pessoa que disponibilizou a ser presidente da República de São Tomé e Príncipe. Só assim os partidos ou o partido dissesse assim, não, esse ali a gente vai apoiar. Não, agora, ele foi escolhido porque nos princípios quer para ser presidente, candidato às presidenciais, que eu tomei conhecimento que era para ser escolhido, era o Varela ou o senhor Fadique Menezes. Estes dois recusaram a ser presidente do candidatar-se a presidenciais, Varela e o senhor Fadique. Então, viram que não havia hipótese, escolheram o Nito Abreu. Para vos dizer que realmente o Nito Abreu, para mim, como cidadão santomense, não está em condições, nunca irá reunir condições para ser o presidente, o nosso presidente. Ele não tem condições para isso. Ele precisa ainda ganhar bagagem. Precisa de bagagem para ser nosso presidente da República. Eu não estou a desprezá-lo, mas ele precisa ainda fazer um percurso, aprender mais coisas para responder a demanda desse país. Portanto, fazendo a avaliação de todos, pá, aqui não há alternativa. A alternativa que eu tenho a dizer, queira ou não queira, teremos que dar mais 5 anos o seguimento do mandato do nosso engenheiro Carlos Villanova às presidenciais. Esse sim. Com todos os embrulhos que estão ali, toda a confusão, tudo que estão a dizer dele, ele está lá em Santo Meio Príncipe, ele está. Ele não foge. Ele está em Santo Meio Príncipe. Vamos dar 5 anos a Carlos Villanova, sim. Eu sou santomense e ele irá ganhar. E eu virei essa rádio com todo prazer a lhe parabenizar. Portanto, meus caros amigos, amigas, a consciência de cada um, não vamos apostar no Nito Abreu, isto porque sabemos quem está atrás. Nós não queremos ter um presidente tipo drone. Quer dizer, ele está no país, alguém está fora do país, ali dizer faz A, B, C, D. Não, não, nós não queremos isso. Vamos ganhar juízo. Percebes? Isso é demais. Quem quer ser líder? Quem quer dirigir o futuro desse país? Quem diz que ama esse país tem que viver em São Tomé e Príncipe. Tem que fazer política em São Tomé e Príncipe. Isso não é pela primeira vez que sou para ter provado. Não para no país para fazer uma política como deve ser. Para longe a fazer o que está a fazer. Não, vamos acabar com isso. E eu peço-vos, não corta a memória de cada um quando fala aqui nessa rádio. Não corta o pensamento, o raciocínio das pessoas, faz favor. Deixa as pessoas falarem aquilo que as pessoas pensam, faz favor. Um beijo a todos.
1: Um bom dia para o Natércio Dadá, como há pouco já tinha referido no que toca a toda a estrutura da RTP África. Damos o tempo e as balizas também para que não haja corte de raciocínios, mas pedimos sempre que aconteça a resposta às perguntas e aos desafios que lançamos. Por isso mesmo, volto a recordar, notamos que têm sido aqui, digamos, que avaliadas os protagonistas da corrida para as presidenciais no arquipélago São Tomé e Príncipe. De qualquer forma, é também parte desta hora dos ouvintes a pergunta ou as perguntas: como acha que está a correr a campanha para as presidenciais em São Tomé e Príncipe? Sente que está a ser esclarecido ao longo do decorrer desta mesma campanha? É aquilo que queremos saber agora, junto do ouvinte que agora se reúne, entre aspas, connosco, a Sandra Rosa. Bom dia, obrigado por ter acordado. Seja bem-vindo à Hora do Ouvinte.
5: Olá, David, bom dia, auditor da RTP África. Bom dia a todos os companheiros e os ouvintes da rádio. É assim, David, da minha parte eu vou ser curto e rápido. Em termos da campanha, eu acho que há pouco esclarecimento em torno da campanha São Tomé e Príncipe. Por que é que eu digo isso? Porque em São Tomé e Príncipe, normalmente a população tem tendência em confundir presidencial com legislativa. São duas coisas completamente diferentes e acham que o Presidente da República é quem mais tem o poder em decisões do país e estudo, mas não. Eu acho que é uma coisa que já deveria ser esclarecida há muito tempo, fazer a população entender o que é presidencial e o que é legislativa. E em termos da campanha, eu acho muito feio, em termos de linguagem que os vários candidatos têm estado a usar, a imagem do São Tomé e Príncipe. O São Tomé e Príncipe não é isso. Nós, São Tomé, nunca fomos assim. E quanto ao candidato, o engenheiro Carlos Villanova, eu acho que é um candidato mais preparado para dar continuidade ao projeto. E o Nito de Abreu tem o seu caminho, tem o seu tempo. Espero que com o passar do tempo possa ganhar mais experiência e pensar pela cabeça própria e continuar a sua trajetória. E em termos de linguagem, eu acho muito feio. Nós estamos a usar a linguagem a chamar em tira velho, põe novo, tira mulato, põe. É só que nós não conhecemos as nossas raças. Nós não sabemos qual é a verdadeira nossa origem. E eu acho isso muito feio, houver insulto na campanha. A campanha não é para isso. A campanha é chegar à comunidade, fazer a comunidade entender o que é que a campanha, o que é o presidencial, o que um presidente faz, o que um presidente realmente representa São Tomé e Príncipe. E vou só deixar um pequeno detalhe. Nós não queremos mais em São Tomé um presidente que é pau-mandado. Queremos alguém que vive no país, que sabe os verdadeiros problemas do país, dificuldade que o país tem, e para poder fazer o país andar para frente. Nós não podemos continuar nesse tempo, 50 tal anos de democracia, e continuar dando democracia, a democracia nesse caso 30 e poucos anos, eu estou a falar da independência, desculpa aí, e não podemos continuar nestas condições que o país encontra. Temos que acabar com isso de uma vez por todas. E eu espero que todos os eleitores votem na consciência, não votam pelo dinheiro. Isto é outro problema grave na campanha em São Tomé, que eu não vou citar aí o nome do senhor que implementou esta regra em São Tomé, de dar às pessoas dinheiro para poderem votar. As pessoas têm que saber o que é um voto. O voto é a arma mais importante que nós temos. E as pessoas têm que saber o que é o voto, e é um dever que todo cidadão tem de votar. Nós não podemos estar a citar dinheiro de um candidato ou de outro candidato para poder votar. Temos que votar na consciência para o bem do país. E, para completar, temos que acabar com histórias de dito banho em São Tomé e estar a dar dinheiro às pessoas, fazerem pessoas votarem pelo dinheiro. Eu faço esse apelo a todos os santomenses, que não recebam dinheiro das pessoas, porque não é aquele dinheiro 100 dobras ou 200 dobras que vão mudar a vossa vida. porque estamos a falar de 5 anos de mandato. E nos 5 anos de mandato queremos que o país esteja bem, bem organizado, para que sirva todo santumense e não só. Essas são minhas palavras finais. E desejo que vença o engenheiro Carlos Villanova para dar continuidade ao serviço. E eu faço um apelo aí também que o governo aprove uma lei para aqueles dirigentes que abandonam o país, não volte mais a concorrer nenhum tipo de eleição em São Tomé e Príncipe. Temos que acabar com isso. Quem quer concorrer à eleição em São Tomé e Príncipe tem que viver no país, tem que investir no país, tem que ajudar no país. Não é só perder a eleição ou sair do mandato, abandonar o mandato, não apresentar conta, não apresentar nada e pegar o primeiro avião e desaparecer. Temos que aprovar uma lei que acaba com isso de uma vez por todas, David. Fico por aqui. Obrigado pela oportunidade, David.
1: Obrigado nós pela presença. Volte sempre. Temos microfone e portas abertas. A Sander Rosa aqui a dar conta da sua opinião, sentimento sobre as eleições que estão a caminho nesta campanha eleitoral, chamando a atenção para a linguagem usada para a negatividade do insulto e também dizendo como é que deve ser, o que é e como deve ser uma campanha, fazendo também um apelo, e estava exatamente a ouvir o Sander Rosa e a lembrar-me dessa expressão, a expressão banho, que é o apelo de Sander Rosa é para que as pessoas não aceitem dinheiro em troca de votos. Agradecemos a opinião e vamos agora ao encontro de Domingos Tavares. Bom dia, obrigado por ter aguardado, seja bem-vindo.
6: Bom dia, David Sanchua. Bom dia, o Vasco Auditor da RDP África. Concernente à campanha em São Tomé e Príncipe, eu, como cidadão santomense, não vejo, mas é que não vejo mesmo, porque nenhum desses candidatos eu revejo-me na política deles. Nenhum. Não fazem parte da minha ideologia política. Portanto, eu não tenho nenhum deles como preferência. Mas tendo a conjuntura da política atual, o candidato que tem demonstrado, que ainda não se afirmou, não se apresentou nada do concreto, mas nós, o conhecedor da política e supervisionador da política do país, vamos votar no Carlos Villanova para continuidade daquilo que nós esperamos que seja feito, principalmente a resolução do caso 25 de novembro. Portanto, esses candidatos para mim não são da minha ideologia, como já falei, não me revejo neles, são todos candidatos provenientes da má política e da má conduta da destruição do país. Eles têm um patrão, têm um dono que lhes coordena e, portanto, eu a mim não me revejo em nenhum deles. Mas, vendo a política da maneira que está, eu me direciono neste momento, o meu voto pessoal é para o Carlos Villanova. E deixar aqui apelo aos santomenses para pensarem primeiro antes de votar. E para votarem em massa, e que escolham o que eles acharem que é o melhor. Porque se escolherem o pior, quem está no país, quem está ali, são eles. O sofrimento será deles. Como o drone assassino saiu do país e escondeu, nós também que tivemos oportunidade, saímos e estamos aqui a trabalhar. Nós não estamos escondidos. Estamos a trabalhar para sustento da nossa família e para ajudarmos também os que estão em São Tomé. Agora, o senhor patrão do drone, eu acho que a fábrica ainda não organizou o seu fato metálico para ele poder ir à campanha presidencial, porque ele não consegue entrar em São Tomé e Príncipe como uma figura pública e como uma figura que todos acham que é, porque ele não é a figura que todos acham que é. E portanto, esta campanha esperemos que corra na paz e que os candidatos expliquem ao povo, esclareçam ao povo aquilo que é as suas verdadeiras intenções e aquilo que desejam fazer ao próprio desenvolvimento de São Tomé e Príncipe junto ao governo que virá a ganhar as eleições em setembro, para poderem criar uma direção de desenvolvimento para São Tomé e Príncipe. Porque eu vou votar no Carlos Villanova, E se ele não cumprir aquilo que está a dizer, ou aquilo que nós achamos que ele vai resolver, eu virei para esta rádio dizer tudo que eu tenho para dizer e dizê-lo abertamente. Não tem receio e não me irei importar que seja presidente da República, que seja figura pública, porque a minha voz é para ser ouvida e é para ser respeitada, como também respeito dos outros. E então, quando estamos a falar, a rádio, se a responsabilidade das palavras é de cada cidadão e é de cada um, deixem que falemos. Deixem-nos que nós sejamos responsáveis pelas nossas palavras. Não cortem-nos o raciocínio, não nos tirem a palavra daquilo que temos para falar. Somos responsáveis por aquilo que falamos. Se for para ir ao tribunal, cada cidadão falante da sua palavra irá ao tribunal, irá aonde quer que seja, pelas suas próprias palavras. Muito obrigado e bem-aja a todos.
1: Obrigado nós. Um bom dia para o Domingos Tavares. Como temos vindo a dar conta, também em concordância, fazemos sempre nesta hora, que é uma hora de liberdade, uma hora democrática, fazemos sempre o possível para não cortar raciocínios, mas também pedimos para que muitas vezes possam ser observadas as balizas. A duração entre 2 e 3 minutos, porquê? Para que todos os inscritos consigam ter a democrática mesma oportunidade para poderem participar e para poderem partilhar as opiniões que têm sobre os temas que estão, entre aspas, em cima da mesa. Vamos agora avançando. Junta-se a nós, da Inglaterra, o Hélder Ferreira. Obrigado por ter aguardado. Bom dia. Bem-vindo.
7: Ah, bom dia, David. Bom dia, Frederico, Paula e a malta toda. Aqui vai um abraço de solidariedade ao Sr. Domingos de Monsferreira, para mais um ataque que tem feito. Eu já tinha dito aí que, na altura da campanha, que é um erro ele ter posto até lá, lá em Guiné-Bissau, porque isso ia lhe custar muito caro, como está a custar. É a pira que tem. Mas as fontes da campanha, exatamente, a campanha de Santomé é mais do mesmo, é uma campanha que tem aquelas conversas ríspidas e agressiva. Eu já vi hoje todo mundo a reclamar, as pessoas a reclamarem, ah, porque estão a falar branco, mulato, e o outro é preto, não é? As pessoas não podem, esse é o nosso pão de cada dia, desde que eu me conheço como gente, como sou mulato, todo mundo que eles mandam pão cá, desde a independência, que essa é a história, desde a independência, quando fomos com a mão em 1975, criou-se, que mulato não tinha terra, tem que ir para ir das cabras. E outro era Gabão, e Gabão não tem tonga, não tem direito, e Gabão também não tem terra. Essas são as gerações que sempre foi assim, que sempre os Santomenses sempre falaram-se, sempre falavam essas questões e coisas. Era preciso que essa campanha que chega agora, eu só queria que fosse esclarecido, que por causa de uma nova pieça ao público esclarecer quanto ele recebeu para poder do aquele pedófilo que ele se escondeu lá e que ele disse que não vai pedir desculpa às pessoas, à pessoa, ao Santomense. Um país onde há pedofilia, onde as pessoas violam as crianças, matam, um feminicídio está alto e ele aparece com um pedófilo como protetor e que pode estar. E esse dinheiro, todo mundo está a falar de banho, que banho é a Patrícia Trovada que inventou o banho. Está bem, ok. Mas então, agora vamos dizer, acho que Jorge Pão Jesus desistiu da campanha por quê? Ele já sabia de antemão que o MLCP já tinha rifado as presidências. Isso não, estava aberto para receber o dinheiro, veja só onde é que vem o banho. Já estava o próprio presidente, secretário-geral do MLSTP, quando fizeram aquela armadilha toda no parlamento, esse conchavo todo dentro de Carlos Vila Nova, que hoje diz que é o homem que vai estar disposto, que é o homem que vai unir o Santo Mé, o homem que é o povo, que unir o quê? Ele é que destruiu o Santo Mé. E outras coisas, minha gente, ouviu aqui a dizer, que não queremos alguém governar de fora. Fechei, os três anos que Carlos Vila Nova foi poder, ele não foi governado por Patrício Bora. Quem pôs Carlos Vila Nova lá? Então não quero ninguém mandar marionete, porque marionete, Carlos Vila Nova, durante 3 anos foi marionete. Quando ele viu que ele não tinha chance de não ia recandidar, porque o Patrício não ia apoiar, o que é que ele fez com o seu tapete? Portanto, não adianta, gente. Não adianta. Eu peço a favor das pessoas. Não adianta, gente. Fiquem calmos. Vamos fazer um debate claro e querem futuro para poder. Ei, passaram dois anos inteiros a ditar 25 de novembro. O Carlos Vila Nova é o chefe de Estado-Geral da Força da Armada. Ele é que comanda as pessoas. Quem matou gente foi militar dele. Estava no quartel. Agora ele é que vai dar agora. Ele agora que disse para dizer a vocês que andavam aí a reclamar dia e noite, a chorar por causa da morte dessas pessoas. Ele agora disse na campanha que quando ele for presidente é que ele vai resolver esse problema. Então por que ele não resolveu antigamente? Por que todo mundo está calado? Por que estão a dizer aqui que passaram dois anos seguidos? Enquanto não tiraram o Patrício do lado de lá, falavam todos os dias que era 25 de novembro, 25 de novembro. Agora calaram todos. Ficaram todos calados. Não é essencial. Eu não aceito isso. Que sejam homens e continuem. Não querem a verdade. Por que é que não pressionam o Carlos Vila Nova?
1: Para concluir?
7: Por que é que não pressionam? Para concluir, David, opa, só desejo a Frederico, como eu disse há pouco tempo, tenho inveja dele de estar lá, nessa terra maravilhosa, nesse país. Epa, não é só com campanha, é só essa campanha está um bocado aliada. E ele estava em Pracambois, eu queria dizer assim, não voltasse para lá, porque lá tem um bar que faz um peixe assado maravilhoso, David. Um peixe assado com banana frita. Maravilhoso. Caía tão bem agora, David. Que ótimo. Bom trabalho para ti. Obrigado.
1: Obrigado, um bom dia e, se me permite a expressão, já me juntava para esse almoço. Fica aqui registada a apreciação do ouvinte Hélder Ferreira sobre como está a decorrer a campanha. Sem demoras, vamos agora ao encontro do Augusto Nhaga. Bom dia, obrigado por ter aguardado. Seja bem-vindo.
8: Bom dia, David. Mais uma vez, um abraço. Eu só, como o tempo já é curto também, não vou conseguir desenvolver muito daquilo que é o meu pensamento, mas também vai muito ao encontro daquilo que...
1: Tem três minutos, esteja à vontade.
8: Daquilo que o ouvinte anterior, aquele jovem que tem o apelido de Rosa, porque é muito importante realmente a questão da compreensão e a questão da literacia política. E muitos de nós, de origem africana, os africanos em linhas gerais, por vezes não sabem as regras das questões políticas. Portanto, isto é eleições presidenciais, mas de facto, como o anterior ouvinte tinha dito, é que quem tem maior poder, neste caso, ou quem tem maiores responsabilidades para que o Corpo Santomense possa ter outras condições é o Primeiro-Ministro, como é lógico. Portanto, o Presidente, o papel do Presidente é praticamente secundário. É como se fosse um árbitro. E, portanto, não se pode atribuir grandes responsabilidades ao Presidente. Agora, em relação aos candidatos, dificilmente vai-se chegar a um bom senso, porque vê-se por ser um país tão pequeno, há muita divisão, nota-se que há muita divisão, que é uma pena. É um país fantástico, podiam aproveitar mais o turismo, têm muitas condições para que o país se desenvolva e que os toques santomenses possam ter uma vida feliz, estável e próspera. E nota-se que há muitos santomenses que já não acreditam no seu próprio país, apesar de ser um país com muito potencial. Já, como o Frederico alegou na reportagem, há muitos santomenses a emigrarem, e que é uma grande preocupação. Já tem muito, pouca população e muitos já querem sair do país. É um sinal de alerta, é um sinal de preocupação. Portanto, olha, David, eu não vou continuar mais, porque há outras pessoas que querem participar. Espero que todos os santomenses possam pensar muito bem nos candidatos que estão a concorrer e que possam decidir pelo melhor, porque Santo Tomé merece um presidente que esteja à altura para governar os destinos do seu país. David, um abraço à Paula, um abraço também à Janaína e a todos os santomenses que aqui participam. Não quero aqui dizer nomes, que são muitos. gosto de ouvir muito e nunca digo nomes, mas um forte abraço para eles, porque é o dia de Santo Tomé, com o tema, assim o diz. Obrigado, um abraço.
1: David. Obrigado, nós um bom dia, agradecemos a opinião e também a gestão do tempo, a baliza entre os 2 e os 3 minutos para que pudesse dar a opinião, fazendo aqui um apelo à união em prol do país. Vamos agora com o Paulo, bom dia, bem-vindo.
9: Ora, bom dia. Aqui fala o João Paulo. Não sei se este áudio vai estar aí em condições, mas agradeço, espero que esteja em condições.
1: Está sim.
9: É o seguinte, dizer que o Carlos Villanova é uma pessoa errático, uma pessoa que não tem caráter, uma pessoa que, destes anos todos que ele esteve no poder, dá para perceber, deu para perceber que não tem condições para governar um país. Ele não tem maturidade e nota-se mesmo que é um indivíduo supermente e chama-se irresponsável. Porque se repararmos bem, a situação que aconteceu no 25 de novembro, ele tem lá dedos, não tem dúvida, ele tem lá dedos. Porque, quanto não, ele deveria revelar o relatório que foi feito. Mas não, ocultou o relatório até santo dia 2. Portanto, é um indivíduo que não tem caráter para ser o Presidente da República. Portanto, eu sou apologista de uma cara nova. Sinceramente, uma cara nova. O Patrício Tovada é um bandido, isso a gente sabe. E o Carlos Villanova é o pior ainda, é outro bandido. Muito obrigado e tudo correr bem. Um belo programa.
1: Agradecemos as palavras deste ouvinte, João Paulo. Como acha que está a correr a campanha para as presidenciais em São Tomé e Príncipe e se sente que está a ser esclarecido? Foram as perguntas que escolhemos para todos darem opinião. Fomos assistindo e ouvindo sobre a postura dos candidatos, a forma como são vistos os protagonistas da corrida para as presidenciais. Estamos já a finalizar esta Hora dos Ouvintes. Obrigado a todos pelas participações. Amanhã, nova edição, novo tema e nova oportunidade para poderem participar.

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0: Bom dia, são 11 horas em Portugal e Angola, 9 horas da manhã em Cabo Verde, são 10 na Guiné-Bissau e em São Tomé e Príncipe, meio-dia em Moçambique. Ponto de partida para notícias em versão síntese com a edição da jornalista Paula Borges.
1: A Polícia de Segurança Pública deteve hoje 10 pessoas ligadas à claque benfiquista No Name Boys por suspeita de agressões antes de um jogo de futsal entre o Benfica e o Sporting em fevereiro. O anúncio acaba de ser feito por esta força policial. O novo Ministro da Educação de Cabo Verde começou a receber os parceiros do setor. O primeiro encontro foi com o Sindicato dos Professores da Ilha de Santiago. O presidente deste sindicato diz que encontrou abertura para um diálogo permanente com o Ministério. Correspondente Carlos Santos.
2: O Ministério da Educação e o Sindicato dos Professores da Ilha de Santiago querem reforçar o diálogo institucional para acompanhar os principais desafios do setor e prevenir futuros conflitos. O compromisso resulta do primeiro encontro a convite da tutela. O presidente do CIPROFIS, Abrão Borges, explica que, nesta fase, o objetivo é criar um canal permanente de concertação.
3: Nesse momento ali, nunca bem com reivindicações. É que é um momento de reivindicações.
2: Este não é o momento para apresentar reivindicações. Vamos dar ao novo ministro os primeiros 100 dias para mostrar o que pretende fazer pela educação. O nosso objetivo nesta fase é construir um diálogo que permita prevenir conflitos no futuro.
3: Um diálogo construtivo para a questão de evita conflitos futuros.
2: O sindicalista considera que o importante para já é preparar o próximo ano letivo.
3: A prioridade das prioridades é hoje o ano letivo que começa sem sobressalto. É hoje a professores colocados na tempo.
2: A prioridade é garantir um arranque tranquilo do próximo ano letivo, com os professores colocados atempadamente, as transferências concluídas dentro dos prazos e os docentes recrutados pagos a tempo. É também com satisfação que vemos o ministro assumir a valorização da educação pré-escolar como uma prioridade.
3: Nesse novo ministro como um autêntico também defensor do pré-escolar.
2: O ministro da Educação, Formação Profissional, Ensino Superior, Ciência e Inovação, Arnaldo Brito, tenciona ouvir nos próximos dias o Sindicato Nacional e o Sindicato Democrático dos Professores.
1: O encontro entre o novo titular da pasta da Educação de Cabo Verde com o Sindicato dos Professores da maior ilha do arquipélago. Em Moçambique, algumas comunidades afetadas pelo conflito armado na província de Cabo Delgado, Mocimboa da Praia e Macufi, vão beneficiar de um novo programa humanitário. Vai ser financiado pela União Europeia e implementado por um consórcio de 4 organizações. Germano Campos.
4: O novo projeto destina-se a apoiar comunidades afetadas pelo conflito e deslocação forçada naquela província do norte de Moçambique. Em comunicado, divulgado pela Johan Niter International Assistant, em nome dos parceiros, é explicado que o projeto é cofinanciado pela ajuda humanitária da União Europeia e prevê intervenções nas áreas da saúde, nutrição, proteção e assistência imunitária durante os próximos 12 meses, enquanto a componente de educação em emergências será implementada até 2027. Mais de 8 anos após o início da insurgência armada em Cabo Delgado, as necessidades humanitárias continuam elevadas, estimando-se que cerca de 1.100.000 pessoas necessitem de assistência, incluindo mais de 900 mil residentes nos distritos mais afetados pelo conflito naquela província. A iniciativa arrancou oficialmente em maio passado. Para Birgit Holm, diretora executiva da ADPP Moçambique, esta parceria demonstra o valor de reunir organizações internacionais e nacionais, cada uma contribuindo com experiência complementar para fornecer uma resposta humanitária conjunta. De acordo com o mais recente relatório da ACLED, dos mais de 2.400 eventos violentos registados entre outubro de 2017 e 14 de junho deste ano, a maioria envolveu elementos associados ao Estado Islâmico.
1: O apoio agora reforçado às pessoas com carências graves na província de Cabo Delgado, castigada por ataques armados há vários anos. O vice-procurador-chefe do Tribunal Penal Internacional garantiu hoje à BBC que possui provas concretas que ligam líderes das forças de apoio rápido aos massacres recentes no Darfur. No entanto, afirma que ainda não há prazo para formalizar as acusações contra os responsáveis responsáveis pelas atrocidades cometidas na guerra que começou em abril de 2023 e que já provocou pelo menos 6 mil mortes. A investigação inclui relatos de testemunhas, depoimentos, vídeos e fotografias. Segundo a BBC, o grupo continua a negar a autoria dos assassinatos em larga escala no estado do Darfur. A desinformação sobre o ébola está a alimentar uma vaga de ataques violentos contra profissionais de saúde na República Democrática do Congo. Rumores espalhados nas redes sociais e em algumas comunidades têm levado muitas pessoas a acreditar que a doença afinal não existe e que os médicos fazem parte de uma conspiração. Carolina Malheiro.
5: De acordo com a BBC, esta desconfiança tem provocado agressões a equipas médicas, destruição de centros de tratamento e dificuldades no acompanhamento de pessoas infectadas. As autoridades e a Organização Mundial da Saúde alertam que a circulação de informação falsa está a dificultar o combate à doença. A recusa em aceitar tratamentos, a resistência às equipas médicas e o incumprimento das medidas de prevenção aumentam o risco de novos contágios e tornam mais difícil quebrar as cadeias de transmissão. Especialistas defendem que, além da resposta médica, é essencial reforçar a comunicação com as comunidades locais, o envolvimento de líderes comunitários e religiosos e a divulgação de informação credível são considerados fundamentais para recuperar a confiança da população e travar a propagação de rumores. A BBC sublinha que a desinformação pode ter consequências tão graves como a própria doença. As autoridades apelam à população para que procure informação em fontes oficiais e colabore com as equipas médicas.
1: São os alertas quanto aos impactos da desinformação, da informação falsa sobre o ébola na RDC. Nick Cave é o cabeça de cartaz no primeiro dia do Festival Alive. A música está de regresso a partir de hoje e até sábado ao Passeio Marítimo de Algés. Para além das bandas e do palco de humoristas, por exemplo, esta nova edição do Alive, que é apoiado pela Rádio e Televisão de Portugal, também conta com uma novidade, um espaço dedicado aos livros e aos escritores. E morreu a cantora Bonnie Tyler. Morreu aos 75 anos em Portugal, onde vivia há muito, estava doente, era conhecida por êxitos dos anos 80 como este.

artista tinha 75 anos, como disse, estava internada há mais de mês e meio no Hospital de Faro, onde tinha sido submetida a uma cirurgia aos intestinos. Chegou a estar em coma induzido e com prognóstico muito reservado. A notícia da morte de Bonnie Tyler já foi confirmada pela BBC. Antes tinha sido avançada pela família. A cantora, nascida no país de Gales, dona desta voz rouca, inconfundível, atingiu o estrelato nos anos 80 através de canções icónicas.

0: Foram as notícias que o jornalista Paula Borges pode voltar a ouvir em africa.rtp.pt. 11 horas e 8 minutos em Portugal Continental e também em Angola. Está a começar uma nova hora. Bom dia com alegria. Já a seguir, abrimos com versos e poesias Moçambique.
1: Carina Sofelma.

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0: É verdade, a Filanda, Jody e Jimmy P. Passam 32 minutos das 11 horas em Portugal Continental e também em Angola nesta quinta-feira. Lisboa, a máxima prevista é de 28 graus, Porto chega aos 22, máxima para Faro é de 31, quanto às cidades africanas, Luanda chega aos 23 graus, máxima para a cidade da Praia é de 28 e Bissau 32. Já a seguir, ficamos com a revista de imprensa desportiva. Edição é de Mário Silva da Costa.
1: Centramos atenções nas primeiras páginas dos jornais de desporto desta quinta-feira, dia 9 de julho. Começamos esta edição da revista de imprensa desportiva pelo jornal A Bola e o título é Pavlidis encanta Marco, grego consolida estatuto de imprescindível e já marca. Pavlidis bisou em triunfo à porta fechada sobre o Estrela da Amadora, Gonçalo Moreira e José Neto também dão boas indicações a Marco Silva. Ainda na atualidade do Clube da Luz, duas notas. Benfica recusa a primeira oferta do Trabzonspor por Prestiani e também declarações de Sidney Lopes Cabral. Assinei contrato com o Benfica e depois chorei no carro. Lopes Cabral recorda ainda o golo à Argentina e a polémica com a camisola de Vinícius Júnior. Sobre o Futebol Clube do Porto, Aston Villa na apresentação aos adeptos e Gustavo Puerta oferecido, mas sem avanço de negociações. Já relativamente ao Sporting, Jesse Derry renova com o Chelsea e vem emprestado, alternativa atacante para a esquerda. Depois, na atualidade internacional, Ruben Amorim, apresentado no Milan, e Giovanni Kenda no Chelsea. Ruben Amorim diz, aprendi com os erros de Manchester, e Giovanni Kenda afirma, quero ficar conhecido pela mentalidade. Por último, a Seleção Nacional de Futebol, com a declaração de Pedro Proença, Mundial muito aquém do pretendido, e Pep, a hipótese para integrar a equipa técnica de Jorge Jesus. Passamos agora para a primeira página do jornal Record e o título é Marco mete a mão. Goleada no primeiro teste do Herda pré-época, o Benfica ganhou por 5-2 ao Estrela da Amadora. Pavlidis bisou, Rafa, João Rego e Rui Silva também marcaram. O novo técnico jogou em 4-2-3-1 e mexeu nas dinâmicas da equipa. Ainda sobre este jogo, Langley impressiona, Samuel Soares foi titular e Umé na esquerda do ataque. Já Sudakov está a recuperar de uma lombalgia. Ainda a entrevista a Sidney Lopes Cabral, revive o Argentina Cabo Verde, diz o cabo-verdiano, nem acredito que fiz um golo tão bonito. Já sobre o Sporting, Ullmann por horas, Leões e Atlético de Madrid muito perto de acordo, os espanhóis chegam aos 45 milhões de euros exigidos pela SADA leonina. Já Rui Borges quer Derry antes do estágio e Pedro Lima ganha estatuto no Sporting, ainda no clube de Alvalade, mas no futsal, João Matos retira-se, ainda não me caiu a ficha. Sobre o Futebol Clube do Porto, à descoberta da Champions, pode ler-se nesta primeira página do Record, só 9 dragões têm currículo na prova. Plantel inexperiente após 2 anos na Liga Europa, André Silva e Zaidu são os mais votados na Liga Milionária. Ainda na Primeira Liga de Futebol, Vasco Matos é o novo treinador do Estoril e depois João Ferreira sucede a Duarte Gomes no cargo de Diretor Técnico Nacional da Arbitragem. Nota para Ruben Amorim, que foi apresentado oficialmente no AC Milan, e depois a Seleção Nacional de Futebol. Pedro Proença fecha Jesus, pode ser oficializado amanhã. O selecionador pede Pepe como técnico adjunto. Ainda despedir Roberto Martínez custava 1,5 milhão de euros e Pedro Proença afirma não era a nossa opção quando assumimos a Federação Portuguesa de Futebol. Para concluir esta edição da revista de imprensa desportiva, só falta mesmo olharmos para a primeira página do jornal O Jogo. Título é Diogo Costa só sai para um gigante. Sem propostas e protegido por uma cláusula de 60 milhões de euros, o guarda-redes apresenta-se no Dragão depois do estágio. Ainda sobre o clube da cidade invicta, o Aston Villa é o convidado para o jogo de apresentação do Porto. Depois, sobre o Sporting, Atlético de Madrid já chegou aos 40 milhões de euros. Saída de Ullmann está presa por detalhes e o extremo Jesse Derry chega a Alvalade cedido pelo Chelsea. No Benfica, Kaminski está sempre vivo. É uma frase em destaque na primeira página do jornal O Jogo, frase dita por João Amaral, que destaca a intensidade do jogador polaco. Ainda sobre o Benfica, Pavlidis bisa a engoleada ao Estrela da Amadora. Nota também para Sidney Cabral, em entrevista, diz, não sei como marquei um golo tão bonito, em destaque o golo de Sidney Lopes Cabral frente à Argentina. Sobre a Seleção Nacional, a frase frase de Pedro Proença em destaque. Roberto Martínez não era a nossa opção. Pedro Proença quer resposta rápida e apressa contrato de Jorge Jesus. Por último, nota para o ciclismo. A Volta a Portugal arranca em Lisboa e termina no Porto. Foi apresentada ontem a nova edição da competição. O Circuito nos Aliados vai consagrar o vencedor da Volta a Portugal em bicicleta. Fica por aqui a edição desta quinta-feira, dia 9 de julho, da Revista de Imprensa Desportiva.

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5: Vamos diminuir o uso dos sacos de plástico. O Dia Internacional Sem Sacos de Plástico é celebrado anualmente em 3 de julho. Em 2026, o tema foi a libertação dos plásticos de uso único, rumo a um futuro sustentável. Assim, ouvimos mais uma edição de Olho por Si, com Graça Cabral e Isabel Flora.
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7: Olá, Graça, seja bem-vinda à RTP África. Hoje falamos de uma efeméride, dia 3 de julho, o Dia Internacional Sem Sacos de Plástico.
8: É isso mesmo, no dia 3 comemorou-se o Dia Internacional Sem Sacos de Plástico. É uma efeméride que é relativamente recente e que luta, enfim, ferozmente pelo fim dos sacos de uso único. Não me refiro tanto aos sacos que podem ser reutilizados, podem e devem ser reutilizados, guardados, para depois levarmos na próxima vez que formos às compras, ao mercado, ao bazar. Estou a falar dos sacos mais fininhos, aqueles que são de uso único, usar e deitar fora, e que são precisamente o motivo das celebrações do ano 2026. Portanto, o dia 3 de julho já aconteceu na passada sexta-feira, mas este é um tema que se prolonga, não acaba num dia só. Portanto, há atividades escolares, há atividades, enfim, comunidades precisamente sobre o fim dos sacos de plástico sem, enfim, de utilização única. E o tema deste ano é mesmo este: libertação dos plásticos de uso único. Temos de rumar a um futuro sustentável. É uma data que tem esta força de ser recente e de estar presente no dia-a-dia de todos nós para sensibilizar a população sobre os impactos ambientais do uso excessivo de plásticos. Toda a gente já sabe que os sacos de plástico demoram dezenas de anos a desaparecer, que temos o oceano completamente coberto de material plástico, sacos inclusivamente, e esta data é precisamente um momento para dizer às pessoas que têm que ser mais ecológicos, têm que reduzir o consumo do plástico, sobretudo o de uso único. E aqui tenho que dizer que o último relatório divulgado pela ONU, diz que alguns países africanos, nomeadamente língua oficial portuguesa, como o caso de Cabo Verde, são um exemplo positivo de como se pode reduzir drasticamente o uso do plástico. São um exemplo de como se reutiliza materiais, de como se aproveita materiais para reduzir o uso do plástico, que tem uma única utilização. Portanto, digamos que é um usar e deitar fora que não tem significado e que tem de terminar. E a África é um exemplo para isso, nomeadamente Cabo Verde. Isso enche-me de orgulho, claro. Isabel, permita-me fazer aqui um parênteses só para dar uns parabéns muito grandes à seleção de futebol de Cabo Verde, que teve uma campanha extraordinária. Eu tinha que dizer aqui.
9: É verdade, e eu estou consigo, Graça. Também quero saudar todos os cabo-verdianos e especialmente a seleção.
8: Seleção extraordinária, agarra aquela força, é a força de um povo que efetivamente consegue absorver aquilo que é necessário para um presente e um futuro próximo, e esta é a questão grave de reduzir o plástico, porque o planeta está a sofrer. E como disse um norueguês muito importante das Nações Unidas, o problema não é o plástico, é o que fazemos do plástico. E efetivamente, das 360 milhões de toneladas de plástico que são produzidos anualmente, 13 milhões vão diretamente para o lixo, para os oceanos. Isto é uma realidade que é vergonhosa.
9: E que temos que mudar, não é?
8: Exatamente. Todos nós, cidadãos, temos que pensar duas vezes quando optamos por usar um saco de plástico de uso único. Temos de pensar porque é que eu estou a fazer isto, porque é que eu não trouxe o meu saco para as compras, porque é que eu até não levo sem saco nenhum, não é? Porque há uma série de produtos, hortícolas, por exemplo, podemos comprar sem saco nenhum, não é? Claro. Podemos comprar uma couve sem
9: ter... E levar a couve na mão, claro.
8: Exatamente. É isto que é importante, e esta efeméride quer mesmo isto. E a África é um exemplo de como se pode reduzir o plástico. Nós, aqui na Europa, no Hemisfério Norte, temos muito a aprender com o estilo de vida muito mais sustentável e reciclável que os colegas africanos têm no seu dia-a-dia.
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A palavra do dia é crepúsculo. A palavra crepúsculo tem origem no termo latino crepusculum, que significa luz breve, pouca luz ou ainda obscuridade. Este termo é um diminutivo de creper, um adjetivo que significa escuro, incerto, vago ou ainda duvidoso. Crepúsculo remete assim para iluminação fraca, nem totalmente dia, nem totalmente noite, refletindo esta luz incerta. E como tal, define o período de transição entre o dia e a noite, o vespertino, ou entre a noite e o dia, o matutino. Já em sentido figurado, usa-se o termo para indicar o declínio, o fim ou ainda a velhice, o chamado crepúsculo da vida.

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0: Boa tarde, são agora 12 horas em Portugal Continental e também em Angola, 10 da manhã em Cabo Verde, 11 horas na Guiné-Bissau e em São Tomé e Príncipe, são agora 13 horas em Moçambique e também na África do Sul. Já a seguir na RTP África as notícias com a jornalista Susana Lemos.
1: Lei da burca aprovada no Parlamento Português, lei aprovada na especialidade. Moeda nacional angolana vai passar a poder ser utilizada nas transações comerciais entre empresas dos Estados-membros da SADC. Morreu em Portugal a cantora Bonnie Tyler, a artista galesa, tinha 75 anos. O Parlamento Português aprovou na especialidade, aprovou hoje o projeto de lei conhecido como Lei das Burcas, com a oposição da esquerda parlamentar, PSD, Iniciativa Liberal, CDS e Chega, deram luz verde a uma nova versão do diploma submetida pelo partido de André Ventura ontem à noite e na qual se aproxima das posições defendidas pelos sociais-democratas. A votação decorreu esta manhã em sede de Comissão de Assuntos Constitucionais, Teresa Borges.
2: O Chega já tinha revelado ao início da madrugada ter garantias de aprovação por parte do PSD e o projeto acabou mesmo aprovado na especialidade. Os sociais-democratas retiraram a proposta de substituição que tinham apresentado na semana passada, justifica António Rodrigues.
3: O PSD entende que todas as suas questões que estavam previstas no projeto estão subsumidas agora no projeto do Chega.
2: O Chega submeteu uma nova versão a horas da votação. Nas alterações propostas, altera o nome do projeto, substitui o proíbe a ocultação do rosto em espaços públicos, salvo determinadas exceções, por razões

0: fatores de segurança e de ordem pública. Acrescenta a idade ou a origem dos cidadãos à lista de motivos pelos quais não se poderá coagir alguém a ocultar o rosto e baixa o regime sancionatório e penal previsto. Madalena Cordeiro, do Chega, deixa um apelo aos partidos.
1: E todas as bancadas que acham que isto é algo contra uma minoria, um atentado contra uma religião, reconsiderem mesmo.
0: O tema divide esquerda e direita. Pela Iniciativa Liberal, Rui Rocha recusa tornar a discussão num debate sobre segurança.
2: Parece-me revelar alguma cobardia moral da parte daqueles que dizem que o que está em causa aqui é uma questão de segurança. O que está em causa é, manifestamente, a dignidade das mulheres.
0: À esquerda, Livre fala numa lei errada e atabalhoada. O PCP diz que contribui para a estigmatização. Acompanha aos reparos o socialista Pedro Delgado Alves.
3: Podemos ser sonsos, podemos assobiar para o lado, mas verdadeiramente esta é uma lei que cria, incentiva e fomenta um clima dirigido a quem pratica a fé islâmica em particular.
0: Com direta resposta de António Rodrigues, do PSD.
4: Este processo deixou de ser, ao contrário do que alguns diziam no princípio, a lei das burcas para passar a ser um diploma sobre segurança.
0: Quase 9 meses depois de ser aprovado na Generalidade, o projeto Chega tem luz verde na especialidade. A votação final global deve acontecer no final da próxima semana.
5: E a votação acompanha aquela que já tinha sido a votação do diploma na especialidade. Em outubro do ano passado, o diploma esteve meses parado em 7 especialidades. Tem agora luz verde. O Tribunal da Relação de Lisboa confirmou hoje a prisão preventiva dos 7 polícias suspeitos de tortura em esquadras de Lisboa. O Tribunal justifica com o risco de continuarem a cometer crimes. A PSP deteve hoje 10 pessoas ligadas à claque benfiquista No Name Boys por suspeitas de agressões antes de um jogo de futsal entre o Benfica e o Sporting em fevereiro. A PSP fez hoje saber que a operação Kickoff decorreu esta manhã na área metropolitana de Lisboa, teve como alvos elementos do grupo organizado de adeptos do No Name Boys. Está relacionada então com a eventual prática de crimes relacionados com violência no desporto. Foram feitas buscas domiciliárias e detidas 10 pessoas. Quase 2 milhões de moçambicanos estão em risco de precisar de agência de assistência alimentar entre dezembro e janeiro. É o que revela um relatório da FuseNet que aponta o conflito armado, efeitos das cheias e condições climáticas adversas como fatores de risco. Na sua mais recente projeção, divulgada hoje, a Feminine Early Warning System Network estima que entre 1,5 e 1,9 milhões de pessoas vão precisar de apoio alimentar nesse período, porque as reservas alimentares estão abaixo da média, após uma fraca campanha agrícola de 2026, e atribui também às perturbações dos meios de subsistência causadas pela insurgência em partes das províncias de Cabo Delgado e Nampula. A moeda nacional angolana, o Kwanza, vai passar a poder ser utilizada a partir deste mês nas transações comerciais entre empresas dos Estados-membros da SADEC, Comunidade Económica da África Austral. As explicações do Governador do Banco Central de Angola, Manuel Tiago Dias.
6: Os bancos centrais vão trabalhar no sentido de o aperfeiçoamento dos pagamentos transfronteiriços, de maneiras que esses pagamentos possam ser feitos de maneira célere, segura e a menos custo, e também possa inspirar credibilidade aos operadores económicos dos dois países.
5: O pontapé de saída foi dado com a República Democrática do Congo. As trocas comerciais entre Angola e RDC vão ficar assim facilitadas. Os bancos centrais dos dois países assinaram ontem em Luanda um memorando de entendimento. Na altura, o Governador Nacional de Angola explicou que esta medida tem como objetivo promover a integração financeira bilateral, a facilitação dos pagamentos e a facilitação dos pagamentos transfronteiriços.
6: Este mês, o Kwanza começa a ser aceito como moeda de liquidação no âmbito do sistema de compensação e liquidação a grosso da SADEC, o chamado SADEC-RTGS, e, portanto, nós pensamos que do nosso lado estão criadas as condições, do lado da República Democrática do Congo também se vai trabalhar na criação de condições para que, efetivamente, os sistemas de pagamento da Angola possam comunicar com os sistemas de pagamento da República Democrática do Congo.
5: De acordo com Manuel de Tiago Dias, a Namíbia poderá ser o próximo país.
6: Se houver abertura por parte de outros bancos centrais, já temos estado a trabalhar com a Namíbia e nós pensamos que as trocas comerciais entre a República de Angola e a Namíbia naturalmente vão encontrar aqui o suporte necessário para que elas possam efetivamente conhecer um incremento que todos nós desejamos.
5: Manuel Tiago Dias, governador do Banco Central de Angola, por sua vez, o governador do Banco Central da RDC, André Nwakululoki, sinalizou que o protocolo mostra a importância das trocas comerciais entre os dois países.
6: L'évolution de la croissance.
7: Este protocolo que acabamos de assinar veio facilitar as trocas comerciais entre os povos e nós sabemos que existe um grande projeto que é o Corredor do Lobito, então este é um protocolo extremamente importante para as nossas economias. Também dar nota que os bancos centrais anteciparam-se, porque sabemos que vai haver um grande volume de negócios entre as nossas economias, portanto é uma mais-valia termos os bancos centrais que se antecipam a este crescimento económico que se avise.
5: André Nwakululoki, governador do Banco Central da República Democrática do Congo. Memorando entre Angola e RDC, confirma que o kwanza angolano passa a ser aceito como moeda de pagamento na SADC a partir deste mês. O novo ministro da Educação de Cabo Verde começou a receber os parceiros do setor. O primeiro encontro foi com o Sindicato dos Professores da Ilha de Santiago. O presidente do CIPROFIS diz ter encontrado abertura para um diálogo permanente com o Ministério, Carlos Santos.
8: O Ministério da Educação e o Sindicato dos Professores da Ilha de Santiago querem reforçar o diálogo institucional para acompanhar os principais desafios do setor e prevenir futuros conflitos. O compromisso resulta do primeiro encontro a convite da tutela. O presidente do CIPROFIS, Abrão Borges, explica que, nesta fase, o objetivo é criar um canal permanente de concertação.
9: Nesse momento ali, nunca bem com reivindicações. É que é um momento de reivindicações. É um momento
8: este não é o momento para apresentar reivindicações. Vamos dar ao novo ministro os primeiros 100 dias para mostrar o que pretende fazer pela educação. O nosso objetivo nesta fase é construir um diálogo que permita prevenir conflitos no futuro.
9: Um diálogo construtivo para a questão de evita conflitos futuros.
8: O sindicalista considera que o importante para já é preparar o próximo ano letivo.
9: A prioridade das prioridades é hoje o ano letivo que começa sem sobressalto. E hoje a professores colocados na tempo.
8: A prioridade é garantir um arranque tranquilo do próximo ano letivo, com os professores colocados atempadamente, as transferências concluídas dentro dos prazos e os docentes recrutados pagos a tempo. É também com satisfação que vemos o ministro assumir a valorização da educação pré-escolar como uma prioridade.
9: Nesse novo ministro como um autêntico também defensor do pré-escolar.
8: O ministro da Educação, Formação Profissional, Ensino Superior, Ciência e Inovação, Arnaldo Brito, tenciona ouvir nos próximos dias o Sindicato Nacional e o Sindicato Democrático dos Professores.
5: O CIPROFIS diz ter encontrado abertura para um diálogo permanente com o Ministério da Educação. Morreu a cantora Bonnie Tyler, a artista galesa tinha 75 anos, estava internada há mais de um mês e meio no Hospital de Faro, onde tinha sido submetida a uma cirurgia aos intestinos, tendo chegado a estar em coma induzido e com um prognóstico muito reservado. A notícia da morte de Bonnie Tyler foi confirmada pela BBC. A cantora, nascida no País de Gales, dona de uma voz rouca e inconfundível, atingiu o estrelato nos anos 80 do século passado através de canções icónicas, Cláudia Aguiar Rodrigues, como It's a Heartache, Holding for a Hero e ainda Total Eclipse of the Heart.
10: O município de Albufeira neste momento está de luto. Bonnie Tyler, além de ter sido uma embaixadora do Algarve, foi uma embaixadora de Albufeira, onde residia, onde estava integrada na nossa sociedade e onde sempre defendeu carinhosamente este concelho que é o segundo maior destino turístico do país. E deve-se muito à Bonnie Tyler nós termos um destino tão reconhecido a nível europeu, como a nível do Reino Unido. E é algo que nunca podemos esquecer. Estamos a falar de uma cantora com uma carreira internacional, bastante diferenciadora, com músicas que serão imortais. E há aqui um sentimento misto de tristeza e de saudade, não é? Mas de reconhecimento por tudo que o Bonnie Tyler significa para o município de Albufeira.
5: Ouvimos, como se apercebeu, o Rui Cristina, presidente da Câmara de Albufeira, localidade onde estava a residir esta artista galesa, Bonnie Tyler, que morreu aos 75 anos.
11: 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Carina Sofela.

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1: Nesta semana recordamos a jornalista e poeta santomense Conceição Lima na apresentação em Lisboa do seu livro de crónicas O Mundo Visto do Meio.
2: Saramago disse que para se ver a ilha preciso sair da ilha. Eu sentia que esse distanciamento permitia uma certa capacidade de escrutínio, de observação, de atenção a detalhes e pormenores que uma permanência, constante, talvez não permitisse. Eu espero que algumas destas crónicas, sobretudo as de natureza política, as que têm um pendor de reflexão política, reflitam isso, uma certa capacidade de distanciamento que capaz de iluminar um pouco mais a realidade.
1: Conceição Lima, na apresentação do livro O Mundo Visto do Meio, para ouvir no Escrever na Água desta semana.

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1: Última hora, acordo total entre Federação e Jorge Jesus, contrato de 4 anos, o novo selecionador vai ser apresentado amanhã. Yulman, da caminho do Atlético de Madrid, já há entendimento com o Sporting. Neste jornal, uma viagem ao início da carreira sénior de Kaminski, polaco pode estrear-se pelo Benfica frente ao Flamengo. França-Marrocos abre os quartos de final do Campeonato do Mundo, a dupla subida à Senhora da Graça, que vai decidir a volta a Portugal em bicicleta deste ano, e ainda o handball com duas seleções em fases finais de europeus.
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1: As negociações entre Jorge Jesus e Pedro Proença estão concluídas, acaba de apurar a Antena 1 para que o treinador que está a quase a superar 72 velas seja o sucessor de Roberto Martínez. O entendimento é total nesta altura, sendo que o treinador rubricará contrato até esta sexta-feira, sendo também apresentado amanhã, contrato válido para os próximos 4 anos até ao Mundial 2030, nesta sexta-feira, dia em que se completam 10 anos sobre a conquista do Euro 2016. Do Brasil, vem o lamento expressivo de que Jesus, um célebre dia, tenha dito não a um excreto que acaba de sair vergado um dos maiores vexames da sua história em campeonatos do mundo. Fernando Vasquinho, presidente da Associação de Treinadores do Brasil, não poderia ser mais concreto. Com JJ, a canarinha teria ido mais longe.
2: Teria levado, com certeza. Até porque nós temos 5 títulos, né? Quando foi eliminado, foi nas quartas de final. Nunca na oitava de final, entendeu? Então é complicou, o Brasil podia ir mais longe sim, com certeza. Acho que o time não se encontrou, não era a equipe, a seleção foi uma coisa. Mas treinador, todo treinador tem que ter um time primeiro.
1: Ancelotti é Ancelotti, mas Jesus saberia trabalhar melhor os super-egos do Brasil.
2: O Ancelotti é muito bom, já mostrou que ele é um treinador excepcional, mas ele veio da Europa e não viveu o futebol brasileiro, entendeu? Então não tem ainda aquele futebol, porque o futebol brasileiro é assim. Futebol inteligente, futebol mais de malandragem, em termos de malícia, né? E não é cintura dura. O cara tem que deixar o cara jogar, fazer com que ele jogue, compreender os jogadores, né? E colocar para jogar.
1: Por fim, nesta entrevista ao jornalista Walter Madureira, Fernando Vasquinho deseja as maiores felicidades a Jorge Jesus e à equipa das Quinas para este novo ciclo.
2: Mostrou aqui no Brasil, no Flamengo, e também, né, em um dos países onde ele foi treinador, ter uma pessoa bem capaz, um treinador qualificado, e tenho certeza que a seleção de Portugal vai estar bem servido com esse treinador Jorge Jesus, que é um excelente técnico.
1: Quem também se mostra agradado pela aposta da Federação em Jesus é o atual treinador do Flamengo, Leonardo Jardim.
3: Com certeza que é uma opção, é um dos nomes importantes do futebol português, como existem outros. O Jorge é um amigo meu e com certeza, se isso acontecer, fico feliz por ele. E fico feliz pela seleção de voltar a ter um técnico português.
1: Jardim aos jornalistas na última noite, após o jogo de preparação do Mengão, que está em estágio no Algarve, deixou meia revelação no ar.
3: Eu estive com ele no Brasil, talvez há um mês atrás, falámos de algumas coisas, conversas privadas. Não vem para cá neste momento.
1: Ficou tudo, portanto, no segredo dos deuses. Já vamos continuar a escutar Leonardo Jardim, mas para já, a notícia de que em regime de prontidão está nesta altura Morten Yulman, somente à espera de luz verde para arrumar a Espanha. Sporting e Atlético de Madrid já terão chegado a acordo para a transferência do capitão leonino, de acordo com o influencer e especialista em mercado de jogadores Fabrizio Romano. Os colchoneros cedem às pretensões de Frederico Varandas e preparam-se para fechar pacote de 45 milhões de euros. Aos 40 milhões mais variáveis, indo ao encontro do que exigia o líder sportinguista. O acordo entre Yulman e Atlético, tal como a Antena 1 avançou em primeira mão há várias semanas, levará o dinamarquês a triplicar o salário que oferia em Alvalade. Ou seja, iminente o fim da mini-novela de verão a envolver Yulman e o Sporting. Voltando a Leonardo Jardim, que escutávamos após a vitória sobre os suíços do Lausanne por 2-0, sábado há duelo de relevância frente ao Benfica de Marco Silva, também no Algarve, mas que ninguém espera uma espécie de final intercontinental. O treinador dos cariocas explica o seu ponto de vista.
3: É um jogo amigável, um jogo de preparação entre duas boas equipas, equipas com história. Com certeza que os dois vão querer jogar bem e ter um bom resultado, mas com certeza que não vamos arriscar situações que possam lesionar, por exemplo, os nossos jogadores para as competições que temos agora no fim do mês, porque já somos poucos. Pode não ser um jogo mais competitivo, mas com certeza que não temos um risco de um jogo oficial. Quer do lado do Benfica, quer do nosso lado, não vamos correr esse risco.
1: E no estádio Algarve, de sábado, a partir das 7:30 da tarde, os adeptos do Benfica poderão ter a oportunidade de ver em ação aqueles que até agora são os dois únicos reforços para a nova temporada. Clément Longuet já se estreou ontem na vitória 5-2 sobre o Estrela da Amadora, mas o polaco Jakub Kaminski prepara-se para ter direito aos primeiros minutos de águia ao peito. João Amaral, avançado que chegou a ter contrato com o Benfica, apadrinhou a subida de um então jovem Kaminski à equipa principal do Lech Poznan, não duvida, em Portugal, o ex-colónia da Alemanha vai fazer muita diferença.
4: Ele em Portugal pode realmente fazer a diferença e pode ser um jogador muito válido no Benfica, pode dar muita coisa que o Benfica não tem e acho que é um jogador que em Portugal pode realmente fazer a diferença. Tenho certeza absoluta que ele vai estar preparado para isso. Principalmente vindo de uma Alemanha, de um campeonato alemão, para um campeonato português. Tenho a certeza absoluta que ele está preparado para isso.
1: E ainda em tenra idade já se percebia que Kaminski ia voar bem alto.
4: Notava-se aquela coisa especial, que ele tinha capacidade para ficar com a bola e vir para dentro e chutar, fazer aqueles remates no segundo poste, e isso já se via a diferença e acreditámos sim que, principalmente a meio dessa época, quando fomos campeões, vimos que se continuasse assim, com toda a certeza iria sair para uma liga melhor, até pelo jovem que era, ele tinha 19 anos, penso eu, no ano em que fomos campeões, e logo aí via-se que podia dar o salto.
1: Contratado para, das duas uma, ombrear com o Schjelderup ou suceder como titular ao norueguês, que está em grande plano no Campeonato do Mundo, Kaminski está pronto para tudo, garante João Amaral.
4: O Schjelderup tem estado muito bem, ainda no Campeonato do Mundo também tem mostrado muita qualidade, mas eu acho que o Kaminski é um jogador muito, muito parecido com o Schjelderup nas partes ofensivas e talvez tenha um extra. O Kaminski, ele dá muito mais defensivamente, ou seja, ajuda a equipa, é muito comprometido com a equipa. O Schjelderup, não estou a dizer que não é comprometido com a equipa, mas é um jogador que já não dá tanto defensivamente ao Benfica. Ou seja, o Kaminski é um jogador rápido, é um jogador explosivo, é um jogador que sai bem em fitas curtas. Se o Benfica vender o Schjelderup, o Kaminski pode muito bem vir a ser uma opção muito válida.
1: João Amaral, 34 anos, vai avançar para a segunda época ao serviço dos turcos do Bandırmaspor.
4: Tenho mais um ano de contrato na Turquia, para já irei continuar fora com toda a certeza. Penso que ainda não é um momento ideal para voltar a Portugal, talvez na próxima época. Penso nisso, sem qualquer promessa, mas talvez, quem sabe, na próxima época tentar voltar a Portugal.
1: Amaral à Rádio Pública. Em Inglaterra, em estágio, mantém-se o Sporting de Braga e com reforço de peso para Carlos Vicente. O treinador espanhol já contou com a integração de Lukáš Hornicek, guarda-redes que esteve ao serviço da seleção da Chequia no Mundial. Amanhã, em St. George's Park, a casa da seleção inglesa, há jogo treino frente ao Stoke City do Championship, com os arsenalistas de olhos postos na segunda pré-eliminatória da Liga Conferência, frente aos sérvios do Zelezničar Pančevo. Entretanto, menos de duas semanas depois de ter iniciado funções como diretor desportivo do Rio Ave, João Meira está de saída do cargo. O antigo defesa sabe, Antena 1, abandona o projeto. Do resto do mercado, nota relevante do dia até agora, Jota Silva é emprestado pelo Nottingham Forest ao Olympiacos e mantém-se assim no universo Marinakis. Recorde-se que o avançado há quase um ano vigorada a transferência para o Sporting. Entretanto, e que no que diz respeito a treinadores, José Fonte, campeão da Europa por Portugal em 2016 e que pendurou as botas há algumas semanas ao serviço do Casa Pia, inicia carreira técnica como adjunto do Sunderland da Premier League. O dia fica ainda marcado pela operação Kickoff, que levou a PSP a deter 10 pessoas ligadas ao grupo de adeptos Afeto ao Benfica, No Name Boys, em causa suspeita de agressões antes de um derby de futsal entre Sporting e Benfica em fevereiro e que na altura levaram à detenção de 124 pessoas junto ao estádio José Alvalade em Lisboa. Durante toda a manhã foram levadas a cabo 11 buscas domiciliárias e apreendidas várias provas materiais. Agora o Mundial, porque depois do dia de pausa de ontem, arrancam hoje os quartos de final em Boston com o França-Marrocos. Do lado gaúcho, elogios ao adversário e Didier Deschamps a afirmar que as equipas conhecem-se como as palmas das próprias mãos.
5: Já jogamos com eles nas meias-finais do último Mundial há 4 anos. Desde então estiveram numa final da Taça das Nações Africanas. Mesmo tendo mudado de selecionador, os jogadores são os mesmos. Muitos deles jogam com os meus jogadores, alguns até são amigos. Estão nos melhores clubes e esta equipa de Marrocos está entre as melhores seleções a nível mundial.
6: Equipe nacional ao nível mundial.
1: Ora, o selecionador de Marrocos, Mohamed Ouabi, desconfia de tanta generosidade francesa e demonstra ambição máxima.
6: Quando dizem que tivemos sucesso no Mundial, eu respondo que os balanços fazem-se no fim. Nós queremos mesmo ganhar e vamos fazer tudo para ganhar. As pessoas até podem dizer que o que fizemos até agora já foi muito bom, perdemos com a França, que é a favorita. Não, nós vamos fazer tudo o que estiver ao nosso alcance para vencer. Acreditem em mim, não vamos cair nessa armadilha. Vamos jogar para seguir para as meias finais. Eu não gosto desse sentimento de que o que fizeram até aqui já foi muito bom e que tudo o resto é bónus. Não há bónus. O único bónus é ganhar o Mundial.
1: França-Marrocos, pontapé de saída nos quartos de final do Campeonato do Mundo a partir das 9 da noite. A volta a Portugal em bicicleta deste ano tem tudo para ser decidida com emoção máxima no Alto da Senhora da Graça. Como se já não bastasse o misticismo próprio do dia, a edição 87 reserva para a penúltima etapa não uma, mas duas subidas ao Monte Farinha. O presidente da Federação de Ciclismo, Cândido Barbosa, explicou tudo na última noite.
7: Vamos ter uma subida bastante difícil, porque a primeira parte é dura, os terratos também, sobretudo o último quilómetro. Irá ser feito um percurso lá embaixo para depois voltarmos a subir. É uma etapa espetáculo, é uma etapa dureza e provavelmente a etapa que se irá decidir a volta a Portugal, porque o outro dia será o dia da consagração Maia-Porto.
1: Ao todo, 10 etapas, quase 1.400 km de estrada, 10 equipas continentais portuguesas e a Emirates de Rui Oliveira a ocupar lugar do World Tour, transmissão em direto para todo o mundo, tudo isto com o objetivo de que a volta regresse ao coração do povo.
7: Todos os portugueses gostam de ciclismo. Diria que há mais bicicletas na casa dos portugueses do que bolas de futebol, com todo o respeito que tenho pelo futebol. Mas há uma razão que move as pessoas a gostar de ciclismo. Nós passamos à porta delas. De qualquer forma, o ciclismo tem que ser apelativo. Na última década, a volta a Portugal, se calhar do ponto de vista desportivo, não foi tão apelativo como aquilo que poderia ter sido.
1: E o lado mais apelativo da volta não fica por aí.
7: A nossa volta a Portugal é a quarta maior volta por etapas do mundo. E o que se pretende realmente é que possam olhar para a volta a Portugal como uma volta que, antes de ir a um tour, se possa vir a testar ciclistas que realmente possam ser jovens futuros nos tours, nas vueltas e nos giros que são corridas de 3 semanas.
1: Nesse sentido, a UCI vai receber o pedido da Federação para que a volta a Portugal suba de categoria.
7: Essa autorização vai ser submetida à UCI. Sabemos que há regulamento, sabemos tudo isso, mas a nossa vontade é essa e temos que fazer esse pedido e esse forcem junto das entidades que regulam e tutelam a nossa modalidade.
1: Pois bem, para o diretor da volta, o espanhol Ezequiel Mosquera, este é um ponto fundamental.
8: A experiência mais cercana a uma grande volta para um jovem talento, para um corredor com futuro, é a volta a Portugal. Um corredor que anda aqui e que no décimo dia sai, que chega aqui na frente no nono dia, é uma equipa que no ano seguir pode levar a volta à França, porque sabes que responde bem com os dias de competição, com a alta montanha, com a média montanha, com o contrarrelógio. Esse é o argumento que nós temos que agarrar. E depois, paralelamente, que já está a trabalhar a Federação nesse ponto, que é uma corrida que merece outra categoria. É uma corrida com uma dimensão que não tem muitas corridas World Tour.
1: Volta a Portugal apresentada, vai para a estrada de 5 a 16 de agosto e passará por 71 concelhos do país. Ainda no ciclismo, já está na estrada a 6ª etapa do Tour, ligação de 186 km entre Pau e Gavarnie-Gedre, com a mítica passagem pelo Tourmalet pelo meio, ainda com o norueguês Thorstein Trauen vestido de amarelo e com quase 8 minutos conservados de avanço sobre os favoritos Tadej Pogacar e Jonas Vingegaard. O português Nelson Oliveira continua fora dos 50 primeiros da geral. Viramos agulhas para o handball de praia. A seleção feminina estreou-se esta quinta-feira com vitória sobre a Turquia por 2-0 na fase final do Campeonato da Europa. O selecionador Agustín Collado analisa este triunfo em dia de dose dupla, porque a partir das 3 da tarde haverá partida frente à Suíça. Vamos já escutar Agustín Collado nestas declarações após a vitória sobre a congénere turca.
9: Começamos bem o caminho. E agora a corrigir aqueles aspectos que fizemos mal com a Suíça. Temos que ser mais consistentes, jogar um bocado mais confortável, sem nervos, e ir a buscar o jogo. O nosso objetivo é fazer hoje duas vitórias.
1: Já no handball de pavilhão, depois da goleada expressiva aplicada à Grécia no arranque da fase de grupos do Euro Masculino de sub-20 que decorre na Roménia, Portugal tem esta tarde jogo com a campeã do mundo em título da categoria. Uma Alemanha com outra geração, é certo, mas com tudo poderia do seu lado, admite o selecionador nacional Carlos Martingo.
10: Será um jogo com características completamente diferentes, um adversário com uma valia muito diferente desta Grécia, os atuais campeões do mundo desta geração, mas tudo iremos fazer para conseguir um resultado positivo.
1: O Portugal-Alemanha está marcado para as 15h. E no ténis, hoje fica definida a final feminina de Wimbledon. Esta tarde, destaque para o duelo entre as favoritas a vencer o torneio, a norte-americana Coco Gauff, sétima do ranking ATP, defronta a nona, a checa Karolina Muchova, e na outra meia-final, frente a frente entre outra checa, Linda Noskova, e a ucraniana Marta Kostyuk.
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0: Boa tarde, são agora 13 horas em Portugal Continental e também em Angola, 11 da manhã em Cabo Verde, meio-dia na Guiné-Bissau e em São Tomé e Príncipe, são agora 14 horas em Moçambique e também na África do Sul. Já a seguir aqui, na Rádio RTP África, as notícias com a jornalista Susana Lemos.
1: Cabo Verde, feirantes do mercado destruído em maio por um incêndio, já receberam apoios para a retoma da atividade. O Estado Islâmico está a tentar garantir domínio absoluto na costa de Cabo Delgado com pregação e coerção, defende a CLED. Morreu a cantora Bonnie Tyler, tinha 75 anos.
0: Para hoje, espera-se em Lisboa uma máxima de 28 graus. Bissau chega aos 32, Nampula 26 e em Luanda as temperaturas vão até aos 23. Já a seguir, aqui na Rádio RTP África, as notícias com a assinatura da jornalista Susana Lemos.
1: Os feirantes do mercado cabo-verdiano da rampa de Ponta Belém, destruído pelo incêndio de 31 de maio, já receberam os subsídios prometidos pela Câmara Municipal da Praia para ajudar na retoma da atividade. O apoio corresponde a 25 mil escudos, cerca de 227 euros por cada bidão de mercadorias perdido. O pagamento ficou concluído ontem e representa um investimento de quase 6 mil contos, o equivalente a cerca de 54 mil euros. Como adianta Fernando Pinto, presidente da Câmara Municipal da Praia.
2: Produzimos 47 cheques, porque, entretanto, uma média de 7 ou 8 já não estavam no país, ou não estavam a vender efetivamente em relação àquilo que era a base de dados que a CEPAM tinha. Portanto, acabamos por ficar com 47 cheques e, num total, 5.950 coisas foi distribuído hoje entregue a cada habitante, a cada vendedora.
1: Fernando Pinto admite que, numa perspectiva de médio prazo, o mercado de Ponta de Belém possa vir a ser transferido para um local com melhores condições de segurança e funcionamento.
2: Nós temos que ser sensatos, nós temos que ter capacidade de escuta das pessoas, dos feirantes, dos compradores, também dos moradores da zona e do bairro como é que existe. Agora, neste momento, a questão que se coloca é esta: onde colocar aquelas senhoras e aquelas pessoas que vendiam, que tinham uma dívida grande, ainda mesmo começa naquele espaço.
1: Presidente da Câmara da Praia, Fernando Pinto, adianta que está pronto o projeto para a construção de um novo mercado, tem financiamento assegurado e o concurso público para a execução da obra deverá ser lançado brevemente pela Unidade de Aquisições Públicas. O Estado Islâmico em Moçambique está a tentar garantir domínio absoluto na costa de Cabo Delgado através de pregação, coerção e aproximação às comunidades locais, defende a ACLED, Armed Conflict Location and Event Data, um estudo assinado por Peter Boffin, analista sénior para a África Austral da ACLED, refere que os pregadores do Estado Islâmico de Moçambique persuadem as pessoas com o perigo de ajudar os infiéis e refere que os insurgentes procuram conquistar a legitimidade social numa faixa costeira entre os distritos de Mocimboa da Praia e Kisanga. Especifica Peter Buffin, o Estado Islâmico de Moçambique está a desenvolver um enclave que se estende ao longo de mais de 100 km da costa de Cabo Delgado e 50 km para o interior. Refere que nesta área o grupo goza de alguma liberdade de movimento, mantém a sua base principal e procura legitimidade junto da população. Entretanto, o ministro moçambicano da Justiça defendeu hoje a necessidade de se criarem espaços para a participação dos jovens nos processos de prevenção de conflitos. Mateus Sáez salienta que os investimentos em educação e direitos humanos podem assegurar a paz. No encontro do projeto ProPaz, o ministro da Justiça, Assuntos Constitucionais e Religiosos, referiu que a juventude merece uma atenção especial. Os jovens representam a maioria da população moçambicana e são um enorme potencial para o desenvolvimento do país. É por isso fundamental, diz, criarem-se espaços para que possam participar ativamente na promoção da paz, na prevenção de conflitos e no desenvolvimento das suas comunidades. Ainda em Moçambique, o Hospital Central de Nampula está a receber muitos casos de diarreia aguda. Numa semana, procuraram ao hospital mais de 400 pessoas, sobretudo de três bairros da cidade. Georgina de Castro, pediatra, explica que bairros são.
3: O bairro mais frequente que nós recebemos é Maivire, talvez que seja por estar o mais próximo do Hospital Central. Temos também Namicopo, refere-se Namicopo, e Muhala Expansão. Dos 51 internados, a idade mais frequente são os menores de 5 anos, que são os mais vulneráveis.
1: Em conferência de imprensa, a pediatra referiu o que pode estar na origem deste surto e avança com algumas das medidas a tomar.
3: Temos a falta de higienização das mãos, logo após o uso das casas de banhos. Se for aquelas crianças que amamentam ou latentes, assim, tem que se fazer um aleitamento materno e exclusivo. Temos que evitar o consumo de água inadequada.
1: Georgina de Castro, pediatra do Hospital Central de Nampula. As autoridades sanitárias no norte de Moçambique estão preocupadas com o surto de diarreias agudas que já levaram em menos de uma semana mais de 400 pessoas ao Hospital Central de Nampula. São Tomé e Príncipe está há 10 dias de eleger o próximo Presidente da República. A caça ao voto entrou hoje no sexto dia, com a direção da campanha do candidato Nito Abreu a acusar o adversário Carlos Vilanova de ter conduzido o país nos últimos 18 meses para a maior instabilidade socioeconómica e política da sua história. Oscar Medeiros.
4: Foi no final de uma passeata por várias localidades do distrito de Mesoche, no centro da ilha de São Tomé, que o deputado Edmilson das Neves, membro da direção da campanha eleitoral de Nito Viegas de Abreu, atacou o adversário Carlos Vilanova, que concorre para um segundo mandato.
5: Ele dividiu e criou instabilidade no país quando no início de 2025 ele dividiu o governo de Patrice Rovada com a maioria absoluta. Ele dividiu e criou instabilidade no país quando ele instalou caos dentro da Assembleia Nacional, demitiu a nossa companheira de Mesoche, Samira Sacramento, tirou os juízes do Tribunal Constitucional, porque os juízes disseram que a demissão de Patrice Rovada foi ilegal. Ele criou a comissão eleitoral dele.
4: O mais jovem candidato desta eleição presidencial, Nito Viegas de Abreu, oriundo de uma família humilde, tem apostado no slogan "É a nossa vez", para atingir a maior franja do eleitorado santomense.
6: Disseram que Nito Abreu foi motoqueiro. Eu sempre toco neste assunto e é preciso clarificar isso. Nito Abreu nunca foi motoqueiro, mas Nito Abreu teria orgulho de um dia ser motoqueiro. Sabem por quê? Quem carrega as crianças de casa para a escola? Quem carrega as palaeiras daqui para a cidade? Quem vai para a roça, vai buscar vida palma para trazer. Motoqueiro tem valor ou não tem? Tem valor ou não tem? Então, ninguém deve desprezar nenhuma classe, nenhum grupo, nenhuma atividade social. Por quê? Porque eles ganham dinheiro com dignidade. Chegou a nossa...
1: Micas Bonfim e Eugênio Tini são os outros dois candidatos às eleições presidenciais 19 de julho em São Tomé e Príncipe. O Tribunal da Relação de Lisboa confirmou hoje a prisão preventiva dos 7 polícias suspeitos de tortura em esquadras de Lisboa. O Tribunal justifica com o risco de continuarem a cometer crimes. Morreu a cantora Bonnie Tyler, a artista galesa tinha 75 anos, estava internada há mais de um mês no Hospital de Faro, onde tinha sido submetida a uma cirurgia aos intestinos, tendo chegado a estar em coma induzido e com prognóstico muito reservado. A notícia da morte de Bonnie Tyler foi confirmada pela BBC. A cantora, nascida no País de Gales, dona de uma voz rouca e inconfundível, atingiu o estrelato nos anos 80 do século passado com canções icónicas como, por exemplo, Cláudia Aguiar Rodrigues, It's a Heartache, Holding for a Hero e ainda Total Eclipse of the Heart.

0: Além de Total Eclipse of the Heart, em 1983, que alcançou o primeiro lugar nos tops musicais tanto nos Estados Unidos como no Reino Unido. Os sucessos de Bonnie Tyler incluíram Holding Out for a Hero, que trouxe uma energia explosiva à banda sonora do filme Footloose, e a It's a Heartache, que marcou a ascensão de Tyler ao estrelato em 1977. Nascida Gaynor Hopkins, numa aldeia no país de Gales, Bonnie Tyler cresceu num bairro pobre, com 5 irmãos mais velhos, e por isso afirmou sempre em diferentes entrevistas que as oportunidades chegavam através de muito trabalho. Começou por cantar versões de músicas de outros artistas em casas noturnas locais, enquanto trabalhava numa mercearia. Teve um primeiro single, considerado um fracasso, mas o segundo, Lost in France, entrou para o top 10 do Reino Unido. Depois de uma cirurgia bem-sucedida para remover nódulos nas cordas vocais, surgiu então It's a Heartache. Tyler passou pelas baladas, pelo pop, até pelo country, e mostrou-se sempre muito versátil. Foi em 1984 que a parceria com Giorgio Moroder, na faixa Here She Comes, teve uma indicação ao Grammy. Em 2013 foi escolhida para representar o Reino Unido na Eurovisão, mas a música Believe in Me não conquistou o público europeu e ela terminou na 19ª posição entre 26 países.
1: Bonnie Tyler foi uma das estrelas da música no fim do século passado. Morreu ontem à noite aos 75 anos.
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0: Está na altura de mais uma edição do Consultório Jurídico com o Dr. Adriano Malalan e para hoje temos como tema: quando se diz que um processo transitou em julgado, significa que terminou o prazo legal para recorrer da decisão.
1: Como é que eu posso fazer para me legalizar?
2: Um contrato de trabalho pode ser feito por um dia, pode ser feito por um mês. Existe liberdade na fixação do prazo de duração do contrato de trabalho.
3: Consultório Jurídico.
4: Diz-se que um processo transitou em julgado quando já não admite recurso. Vamos primeiro para um processo civil, que é mais fácil os nossos ouvintes perceberem isto. Há um autor e há um réu. E o autor, por exemplo, vai reclamar uma indemnização contra uma seguradora. Não é que não lhe pagou a indemnização a que tinha direito. O autor é o trabalhador, não é? Segurado. E o réu aqui é a companhia de seguros. A companhia vai contestar, de certeza absoluta, depois marca-se o julgamento, é feito o julgamento, o juiz decide através de uma sentença. Essa sentença é sempre recorrível. Quem perder tem o direito de recorrer. Não é obrigado, mas tem esse direito. Às vezes recorre, outras vezes não. Se não recorre dentro do prazo de 30 dias, que é o prazo dentro do qual tem que submeter o seu recurso, tem que interpor recurso, sentença transita em julgado e já não há nada a fazer. Se a companhia de seguros tivesse sido absolvida, já não pode reclamar uma indemnização, nem agora, nem daqui a 20 anos. Se o trabalhador tiver ganho o processo e a companhia de seguros não tiver, portanto, recorrido da decisão, vai ter que pagar a quantia que o tribunal determinou. No processo de crime não é diferente. Alguém que cometeu um crime é julgado. Se for absolvido, portanto, a vítima pode, ou os familiares da vítima, ou o Ministério Público, pode recorrer da decisão, por entender que aquela pessoa devia ter sido condenada, e, portanto, para a instância superior. Também tem um prazo para o fazer, os tais 30 dias. Se não o fizer, sentença transita em julgado, a pessoa foi absolvida, não há mais nada a fazer. Se for condenado, o arguído também tem o direito de recorrer da condenação. Falo para o Tribunal da Relação. Pode ser de Lisboa, do Porto, Guimarães, conforme a competência do tribunal que o julgou. O recurso é julgado, não há prazo, não há nenhum prazo na lei, mas normalmente no prazo máximo de 8 meses vem o acórdão. Acordam porquê? Porque já é uma decisão de 3 juízes, ao passo que a sentença da primeira instância é um juiz que produz a sentença, a não ser que seja um coletivo. Pode haver um coletivo na primeira instância, dependendo, portanto, da moldura penal do crime em concreto.
1: Como é que eu posso fazer para me legalizar?
2: Um contrato de trabalho pode ser feito por um dia, pode ser feito por um mês. Existe liberdade na fixação do prazo de duração do contrato de trabalho.
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0: São 14 horas em Portugal e Angola, 12 em Cabo Verde, 13 em São Tomé e Príncipe e na Guiné-Bissau, 15 em Moçambique e na África do Sul. Agora os títulos da atualidade com Susana Lemos.
1: Cabo Verde, farantes do mercado destruído em maio por um incêndio, já receberam apoios para a retoma da atividade. Moçambique, Instituto de Meteorologia, prevê El Niño severo e seca em 36 distritos. Morreu a cantora Bonnie Tyler, tinha 75 anos.
0: São estes os temas em destaque. Vamos aos desenvolvimentos. O jornal, às 14 horas, na RTP África, com edição da jornalista Susana Lemos.
1: Os feirantes do mercado cabo-verdiano da rampa de Ponta Belém, destruído pelo incêndio de 31 de maio, já receberam os subsídios prometidos pela Câmara Municipal da Praia para ajudar na retoma da atividade. O apoio corresponde a 25 mil escudos, cerca de 227 euros por cada bidão de mercadorias perdido. O pagamento ficou concluído ontem e representa um investimento de quase 6 mil contos, o equivalente a cerca de 54 mil euros, adianta Fernando Pinto, presidente da Câmara Municipal da Praia.
2: Produzimos 47 cheques, porque, entretanto, uma média de 7 ou 8 já não estavam no país, ou não estavam a vender efetivamente em relação àquilo que era a base de dados que a CEPAM tinha. Portanto, acabamos por ficar com 47 cheques e num total de 5.940 foi distribuído hoje entregue a cada habitante, a cada vendedora.
1: Fernando Pinto admite que, numa perspectiva de médio prazo, o mercado de Ponta Belém possa vir a ser transferido para um local com melhores condições de segurança e funcionamento.
2: Nós temos que ser sensatos, nós temos que ter capacidade de escuta das pessoas, dos feirantes, dos compradores, também dos moradores da zona e do bairro que existe. Agora, neste momento, a questão que se coloca é esta: onde colocar aquelas senhoras e aquelas pessoas que vendiam, que tinham uma grande dinamismo do comércio naquele espaço?
1: O presidente da Câmara da Praia, Fernando Pinto, adianta que está pronto o projeto para a construção de um novo mercado, tem financiamento assegurado e o concurso público para a execução da obra deverá ser lançado brevemente pela Unidade de Aquisições Públicas. O Instituto Nacional de Meteorologia de Moçambique prevê que este ano, por causa do El Niño, se registre seca em 36 distritos do sul e centro do país. Diz o INAM que este ano o El Niño deve ser mais severo do que o de 2015. O INAM alerta, por isso, para a necessidade de se agir para mitigar os impactos severos deste fenómeno. O diretor do Instituto, Adérito Aramujo, citado pela comunicação social local, garante terem a certeza de que o evento vai mesmo acontecer. O responsável falava na reunião do Conselho Técnico de Gestão e Redução do Risco de Desastre, que decorreu ontem no Centro Nacional Operativo de Emergência para a análise das previsões climáticas e das medidas de preparação para a próxima época. O número de moçambicanos que procuram documentos de viagem para mineiros e trabalhadores sazonais na África do Sul está a aumentar. Felizardo Jamaca, porta-voz da Direção Provincial de Migração de Maputo, explica porque é que isto está a acontecer.
3: Muitos dos cidadãos que estão a ser regressados, que estão a regressar da África do Sul, estiveram envolvidos em algumas atividades e o passaporte, o documento de viagem para mineiro, é um documento que tem alguns privilégios. Um dos privilégios é a permanência naquele território, assim como a circulação entre os dois países. É um documento exclusivamente que é usado para circular Moçambique e a África do Sul e permanecer naquele país. Então, todos aqueles que acabaram por regressar da África do Sul, eles têm em mente que, obtendo o passaporte castanho, como eles dizem, poderão, de certa forma, facilitar a sua permanência naquele país.
1: Felizardo Jamaca explica os procedimentos para a obtenção do documento.
3: Devem, primeiramente, formalizar a sua situação laboral junto à agência TEP. A agência é essa que é a entidade que faz o recrutamento e a gestão administrativa de todos os trabalhadores mineiros e sazonais. Concluindo este processo, compete à Direção do Trabalho Migratório do Ministério do Trabalho emitir a respectiva autorização. Significa que, após o cidadão dirigir-se ao TEBA e ser cadastrado no TEBA, deverá ir ao Ministério do Trabalho para que lhe seja autorizada a emissão do documento de viagem. Sendo assim, a Direção Provincial de Imigração da cidade de Maputo alerta que nenhum cidadão poderá beneficiar-se deste documento sem cumprir os requisitos legalmente estabelecidos para desencorajar deslocações desnecessárias aos nossos serviços, sem a devida autorização da entidade competente.
1: Felizardo Jamaca, porta-voz da Direção Provincial de Migração de Maputo, sem avançar detalhes, revelou que a direção continua a acompanhar a permanência no Tribunal Rodoviário da Junta, continua a acompanhar a permanência de cidadãos do Malawi em trânsito para o seu país, pessoas vítimas de ataques xenófobos na África do Sul. O presidente da África do Sul reúne-se amanhã com o chefe de Estado francês, no Eliseu, em Paris. Cyril Ramaphosa deixou claro, antes de partir para a França, que são muito fortes as relações entre os dois países, sobretudo no plano político, económico, de saúde e cultura. Ainda amanhã, Ramaphosa participa numa cimeira sobre a transformação da educação na sede da Unesco, na capital francesa. A moeda nacional angolana, o Kwanza, vai passar a poder ser utilizado a partir deste mês nas transações comerciais entre empresas dos Estados-membros da SADEC, da Comunidade Económica da África Austral. Ontem foi assinado em Luanda um memorando de entendimento entre Angola e a República Democrática do Congo. Foi assim dado o pontapé de saída. As explicações do governador do Banco Central de Angola, Manuel Tiago Dias.
4: Este mês o Kwanza começa a ser aceito como moeda de liquidação no âmbito do sistema de compensação e liquidação a grosso da SADEC, o chamado SADEC-RTGS, e, portanto, nós pensamos que do nosso lado estão criadas as condições, do lado da República Democrática do Congo também se vai trabalhar na criação de condições para que efetivamente os sistemas de pagamento da Angola possam comunicar com os sistemas de pagamento da República Democrática do Congo.
1: De acordo com o Manuel Tiago Dias, o governador do Banco Central de Angola, a Namíbia poderá ser o próximo país. A Polícia Judiciária Portuguesa desmantelou ontem uma rede de auxílio à imigração ilegal que operava na região centro do país. Foram detidas 5 pessoas e já são conhecidos mais detalhes, Joaquim Reis, sobre a Operação Neblina Atlântica.
5: Iniciada em setembro de 2025, a investigação da Polícia Judiciária incidiu sobre um grupo criminoso dedicado à prática de crimes de auxílio à imigração ilegal, corrupção e falsificação de documentos. Esta última terça-feira, a Operação Neblina Atlântica desencadeou buscas nas zonas de Cantanhede, Pombal, Alcobaça e Porto, que resultaram, segundo o diretor do Centro da Polícia Judiciária, Avelino Lima, na detenção de 4 cidadãos portugueses.
6: 2 mulheres empresárias, 2 homens, um deles é empresário e outro é funcionário público, e foi tido um 5º indivíduo na posse de uma arma proibida. Foram ainda constituídos 15 arguídos. Nós realizamos 12 buscas domiciliárias, 4 buscas não domiciliárias, uma repressão de finanças onde trabalhava o funcionário, à Segurança Social, a um posto dos Correios e uma junta de freguesia.
5: O grupo promoveu a legalização fraudulenta de mais de 10 mil cidadãos estrangeiros.
6: Um grupo que se apresentava como um prestador de serviços para abrir os processos dos migrantes, por os quais pagavam cada um logo 200 euros à cabeça, criavam os NISs, os NIFs, estamos a falar de uma atividade com elevado lucro. Este grupo criminoso atuava essencialmente aqui na zona centro.
5: A maioria destes imigrantes não está sequer em Portugal.
6: Estamos a falar de imigrantes oriundos do Brasil. A grande maioria destes imigrantes não estão sequer em Portugal.
7: Tem havido alertas sucessivos da Polícia Federal Brasileira da infiltração em Portugal, do terceiro comando, do primeiro comando da capital e do comando vermelho. Estas organizações criminosas estão por trás destes atos?
6: Ainda é precoce concluir isso, mas todas as linhas de investigação vão ser perseguidas e vamos procurar identificar tudo que seja associações a facções criminosas, designadamente do Brasil.
5: No âmbito das buscas realizadas, foram apreendidos milhares de documentos, equipamento informático, 3 pistolas, 2 caçadeiras e cerca de 50 mil euros em numerário.
1: Esta operação Neblina Atlântica, a Polícia Judiciária deteve 5 pessoas por suspeitas de auxílio e associação de auxílio à imigração ilegal, corrupção, branqueamento de capitais e falsificação de documentos. Morreu a cantora Bonnie Tyler, artista galesa, tinha 75 anos, estava internada há mais de um mês no Hospital de Faro, onde tinha sido submetida a uma cirurgia aos intestinos, tendo chegado a estar em coma induzido e com prognóstico muito reservado. A notícia da Bonnie da morte de Bonnie Tyler foi confirmada pela BBC. A cantora, nascida no país de Gales, dona de uma voz rouca inconfundível, atingiu o estrelato nos anos 80 do século passado com várias canções icónicas. Entre elas está Cláudia Aguiar Rodrigues, Total Eclipse of the Heart.

0: Além de Total Eclipse of the Heart, em 1983, que alcançou o primeiro lugar nos tops musicais tanto nos Estados Unidos como no Reino Unido. Os sucessos de Bonnie Tyler incluíram Holding Out for a Hero, que trouxe uma energia explosiva à banda sonora do filme Footloose, e a It's a Heartache, que marcou a ascensão de Tyler ao estrelato em 1977. Nascida Gaynor Hopkins, numa aldeia no país de Gales, Bonnie Tyler cresceu num bairro pobre, com 5 irmãos mais velhos, e por isso afirmou sempre em diferentes entrevistas que as oportunidades chegavam através de muito trabalho. Começou por cantar versões de músicas de outros artistas em casas noturnas locais, enquanto trabalhava numa mercearia. Teve um primeiro single, considerado um fracasso, mas o segundo, Lost in France, entrou para o top 10 do Reino Unido. Depois de uma cirurgia bem-sucedida para remover nódulos nas cordas vocais, surgiu então It's a Heartache. Tyler passou pelas baladas, pelo pop, até pelo country, e mostrou-se sempre muito versátil. Foi em 1984 que a parceria com Giorgio Moroder, na faixa Here She Comes, teve uma indicação ao Grammy. Em 2013 foi escolhida para representar o Reino Unido na Eurovisão, mas a música Believe in Me não conquistou o público europeu e ela terminou na 19ª posição entre 26 países.
1: Bonnie Tyler foi uma das estrelas da música no fim do século passado. Morreu ontem à noite aos 75 anos.
2: Foi o jornal da Rádio RTP África, com edição da jornalista Susana Lemos. Informações em permanência em africa.rtp.pt.

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Abrimos com os Kalema, Respirar, Kalema e Sara Correia. Acabamos de ouvir Afro Love do moçambicano Deltino Guerreiro, exatamente, Deltino Guerreiro, e seguimos com a música de Cabo Verde, Riso de Fogo, está lá aí abaixo, de Lulu Mianda.

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E hoje a dose tripla é com os Tabanca Jazz, uma das bandas que vai atuar no Festeja, no estádio do Olivais e Moscavide, em Lisboa, já no próximo fim de semana, 17 e 18 de julho.

0: E assim a dose tripla hoje com os Tabanca Jazz da Guiné-Bissau, Tabanca Jazz que vão atuar no sábado 18 de julho no Festeja, no estádio Olivais e Moscavide, em Lisboa. E agora seguimos com mais música.
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0: Já lá vamos à música de outra África, para já. Ninho Angané, Compá. Ele é da Ilha de São Tomé, São João dos Angulares, sul da ilha.

0: São 15 anos em Portugal e Angola, 13 em Cabo Verde, 14 em São Tomé e Príncipe e na Guiné-Bissau, 16 em Moçambique e na África do Sul. São as notícias na RTP África Rádio com edição da jornalista Susana Lemos.
1: As autoridades de Angola tiveram 3 pessoas que tinham com elas 123 passaportes nacionais, entre outros documentos. Em comunicado, o SIC, Serviço de Investigação Criminal, diz que foram detidos 2 angolanos, o gerente e o Relações Públicas da empresa PCK e ainda uma mulher da República Democrática do Congo. Foram detidos por fortes indícios da prática do crime de falsificação de documentos. O SIC revela também que estas 3 pessoas estão envolvidas num esquema fraudulento de obtenção de documentos falsos, nomeadamente bilhetes de identidade e passaportes. Gastrite, infecção provocada pela presença de bactérias na água, foi a causa, no início deste mês, da morte de 5 garimpeiros no município angolano de Bulantumba. O diretor provincial da Saúde do Bengo, Matondo Alexandre, anunciou hoje os resultados dos exames laboratoriais de amostras recolhidas na altura. Os garimpeiros eram provenientes da localidade de Machadão, do ponto de garimpo da Bananeira, junto do rio Lumbinge. Em Cabo Verde, os feirantes do mercado da Rampa de Ponte Belém, destruído pelo incêndio de 31 de maio, já receberam os subsídios prometidos pela Câmara Municipal da Praia para ajudar na retoma da atividade. O apoio corresponde a 25 mil escudos, cerca de 227 euros por cada bidão de mercadorias perdido. No total, a Câmara Municipal da Praia avançou com quase 6 mil contos, o equivalente a cerca de 54 mil euros. Em Moçambique, Venâncio Mondlane, presidente do Partido da oposição, Ana Mola, manifestou-se hoje contra a possibilidade de alargamento dos mandatos do Presidente da República de 5 para 7 anos e da extensão do atual mandato das autarquias locais até 2029. Considera que viola princípios da Constituição e da periodicidade do direito fundamental. Esta posição consta de uma carta dirigida ao Presidente da Comissão Técnica para o Diálogo Nacional Inclusivo, Edson Macuacua. Venâncio Mondlane defende que qualquer alteração da duração dos mandatos em curso violaria os princípios da soberania popular, da separação de poderes, da segurança jurídica e da legitimidade democrática conferida pelo sufrágio universal, sustentando que mudanças desta natureza apenas podem produzir efeitos para futuros mandatos. O número de moçambicanos que procuram documentos de viagem para mineiros e trabalhadores sazonais na África do Sul aumentou em força. Felizardo Jamaca, porta-voz da Direção Provincial de Migração de Maputo, explica o que está em causa.
2: Muitos dos cidadãos que estão a ser agressados, que estão a regressar da África do Sul, estiveram envolvidos em algumas atividades e o passaporte, o documento de viagem para mineiro é um documento que tem alguns privilégios. Um dos privilégios é a permanência naquele território, assim como a circulação entre os dois países. É um documento exclusivamente que é usado para circular Moçambique e a África do Sul e permanecer naquele país. Então, todos aqueles que acabaram por regressar da África do Sul, eles têm em mente que, obtendo o passaporte castanho, como eles dizem, poderão, de certa forma, facilitar a sua permanência naquele país.
1: Felizardo Jamaca explica os procedimentos para a obtenção do documento.
2: Devem, primeiramente, formalizar a sua situação laboral junto à agência TEP. A agência é essa que é a entidade que faz o recrutamento e a gestão administrativa de todos os trabalhadores mineiros e sazonais. Concluindo este processo, compete à Direção do Trabalho Migratório do Ministério do Trabalho emitir a respectiva autorização. Significa que, após o cidadão dirigir-se ao TEBA e ser cadastrado no TEBA, deverá ir ao Ministério do Trabalho para que lhe seja autorizada a emissão do documento de viagem. Sendo assim, a Direção Provincial de Migração da cidade de Maputo alerta que nenhum cidadão poderá beneficiar-se deste documento sem cumprir os requisitos legalmente estabelecidos para desencorajar deslocações desnecessárias aos nossos serviços, sem a devida autorização da entidade competente.
1: Felizardo Jamaca, porta-voz da Direção Provincial de Migração de Maputo, sem avançar detalhes, revelou que a direção continua a acompanhar a permanência no terminal rodoviário da Junta, continua a acompanhar a permanência de cidadãos do Malawi em trânsito para o seu país, pessoas vítimas de ataques xenófobos na África do Sul. Jorge Jesus já é o novo selecionador da equipa portuguesa, da seleção portuguesa de futebol. O contrato de 4 anos até 2030 já foi assinado. assinado com a Federação Portuguesa, revelou hoje a agência Lusa, fonte ligada ao processo. Jorge Jesus, de 71 anos, deverá ser apresentado amanhã à tarde. Sucede ao espanhol Roberto Martínez, que deixou o cargo logo a seguir à derrota com a Espanha, que ditou a eliminação da equipa das Quinas do Campeonato do Mundo nos oitavos de final. Morreu a cantora Bonnie Tyler. A cantora galesa tinha 75 anos, vivia no Algarve, no sul de Portugal. Estava internada há mais de um mês no Hospital de Faro, onde tinha sido submetida a uma intervenção cirúrgica, tendo chegado a estar em coma induzido e com prognóstico muito reservado. Bonnie Tyler, dona de uma voz rouca inconfundível, atingiu o estrelato nos anos 80 do século passado, com canções icónicas como It's a Heartache, Holding for a Hero e ainda Total Eclipse of the Heart. Bonnie Tyler morreu ontem, tinha 75 anos.
0: Foram as notícias na Rádio RTP África com Susana Lemos. Informações em permanência em africa.rtp.pt.

E assim abrimos esta segunda hora da tarde sem espinhas com o Sr. Ministro, nome artístico de António Quaresma, de São Tomé, São Tomé e Príncipe, e este tema Galo Santana. Seguimos com Aya Nakamura e depois vamos ter também Michel do Rosário e Valdemir José. Agora, AIP e depois Padrinho.

Catra Campé, este remix de Joy Doué e também Doué Filé e Barnaboy. Seguimos com a música de Tom Power, a música de Angola, de Zamarra. Um dos temas mais recentes do cantor angolano. Tom Power, Zamarra, e é mesmo para desamarrar.

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1: Este é Dynamo. Presença cabo-verdiana nesta tarde sem espinhas. Também uma das vozes do Festeja 2026.

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0: Com Paulo Flores. É de onde eu sou. Tsunami.

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2: Daqui a pouco, o artista da semana. Para já, a salsa.

0: Salsa na voz de Yuri Buenaventura. Segue-se a artista da semana, é moçambicana, Leia Yambi.
1: Ao longo da semana rumamos a Maputo. Conhecemos o EP Timintso Tavula Vula, as raízes das árvores.

0: Maria Nhambe é uma artista RTP África.
1: Timinso Tavulavula é a música que dá nome ao meu EP e o título significa Raízes Falam. Bom, nesta música eu procuro valorizar a nossa identidade africana através dos sons e dos instrumentos tradicionais. Falo dos instrumentos como o quimbila, a xipalapala, o chocalho, entre outros instrumentos tradicionais, né, daqui de Moçambique, para mostrar que a nossa cultura ela continua viva e que a nossa africanicidade pode falar mais alto através da música.

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2: Diretamente do topo das tabelas americanas, está a dar que falar Young Miami. Traz a sua atitude e mais um sucesso. Chama-se Spend That. É uma batida pesada e o flow a que já nos habituou a artista. Da tabela oficial americana, ficamos com mais um dos sons do momento. Spend That, Young Miami.

0: são 16 horas em Portugal e Angola, 14 em Cabo Verde, 15 em São Tomé e Príncipe e na Guiné-Bissau, 17 em Moçambique e na África do Sul. São as notícias na Rádio RTP África com o jornalista António Simões.
1: O Podemos admite a possibilidade da realização de 4 eleições no mesmo dia em Moçambique, perante a proposta de se juntar às autárquicas, às presidenciais, legislativas e provinciais. O líder do meu partido da oposição, Albino Forquilha, não descarta a hipótese se forem apresentados fundamentos.
2: Eu não ia haver problema nisso, salvo se alguém me fundamentar os benefícios e prejuízos de realizar ou não realizar, também como está-se a propor.
1: Albino Forquilha diz que se financeiramente for mais vantajoso para Moçambique, a realização das autarquias, aliás, das autárquicas, em conjunto com as presidenciais, legislativas e provinciais, a votação no único dia representa um benefício para o país.
2: Se a fundamentação é económica, não é? Por exemplo, olha, nós realizamos eleições autárquicas num ano, a seguir temos gerais, quase temos 2 anos, ou mesmo 3, que estamos a pensar só em eleições. Isso também prejudica o país, do ponto de vista de funcionamento concentrado das instituições, não é? E se colocarmos também isto a custos, vamos lá dizer, financeiros de 2 eleições, e eu penso que é razoável, se for sozinho a decidir, é razoável que sim. A não ser que me apresente razões mesmo que fundamentem de não organizarmos no mesmo dia.
1: A posição do líder do Podemos em declarações registadas pela agência Lusa em Maputo. O presidente do MDM contesta, no entanto, a realização das eleições autárquicas em conjunto com as presidenciais, legislativas e provinciais em Moçambique. Lutero Simango defende a continuação da separação dos escrutínios.
3: A verdade é uma. Nós temos um calendário eleitoral e esse calendário eleitoral tem que ser cumprido. Não vai ser alterado. Porque eu parto do princípio, quando o legislador quer fazer a revisão de uma lei, nunca faz para o seu próprio benefício, faz para a aplicação para outros. Entanto, para esse mandato, nós vamos cumprir o calendário eleitoral. E sempre será assim. Não se pode, de uma forma, juntar as eleições locais com as eleições gerais. É uma prática mundial e acontece em muitos países.
1: O líder do MDM quer, por isso, que as eleições autárquicas em Moçambique aconteçam em 2028 e as gerais, presidenciais, legislativas e provinciais em 2029. O Anamola contesta a possibilidade de alargamento dos mandatos do Presidente da República em Moçambique e das autarquias locais, considerando que viola os princípios da Constituição e da periodicidade do direito fundamental. O líder do partido extra-parlamentar considera que qualquer alteração do mandato que afeta a periodicidade de 5 em 5 anos só pode vigorar para o futuro. Refere-me numa carta dirigida ao Presidente da Comissão Técnica para o Diálogo Nacional Inclusivo. No documento, Venâncio Montelhano manifesta profunda preocupação com as propostas que têm circulado sobre o eventual alargamento do mandato do Presidente da República de 5 para 7 anos e da extensão do atual mandato das autarquias locais até 2029, defendendo que ambas são material e formalmente inconstitucionais. As autoridades de Angola detiveram 3 pessoas que tinham 123 passaportes nacionais, entre outros documentos. Em comunicado, o SIC, Serviço de Investigação Criminal, diz que foram detidos 2 angolanos, o gerente e o Relações Públicas da empresa PCK e ainda uma mulher da República Democrática do Congo, foram detidos por fortes indícios da prática do crime de falsificação de documentos. Manuel Alaiwa, diretor do SIC, explicou as razões desta detenção.
4: Os cidadãos ora detidos estão envolvidos num esquema fraudulento de obtenção de documentos falsos, nomeadamente o bilhete de identidade e passaporte. A cidadã congolesa foi detida no dia 6 de julho, numa altura que tinha tudo agendado para seguir viagem, com documentos nacionais adquiridos de forma fraudulenta, às 20 horas do dia 7 de julho, com destino à Alemanha. E, no Aeroporto Internacional Dr. António Agostinho Neto, receberia vários documentos das mãos dos 2 comparsas.
1: Explicações de Manuel Alaiwa, do Serviço de Investigação Criminal de Angola. Este deu ainda conta que estão a decorrer investigações para perceber a veracidade dos documentos apreendidos. O ministro português das Finanças garante que está a acompanhar com atenção a evolução do preço dos combustíveis. A medida acontece no momento de escalada de ataques militares entre os Estados Unidos e o Irão, que tem levado à subida do preço do barril de petróleo. Em Bruxelas, à margem de uma reunião do Eurogrupo, Miranda Sarmento recorda que as contas públicas têm sido afetadas durante este ano por uma série de acontecimentos.
5: O ano 2026 era um ano com uma margem estreita, porque temos muitos empréstimos PRR para executar. Os bons resultados de 25 tornaram a margem um pouco menos estreita, mas entre o comboio de tempestades e a situação do Irão, a margem tinha voltado a ficar bastante estreita. Portanto, nós vamos acompanhar a situação, ver que efeitos é que isto vai ter nas próximas semanas no preço, sobretudo no preço dos combustíveis, e atuar em conformidade, como fizemos desde a primeira hora.
1: O Banco Central Europeu considera que os efeitos secundários da guerra no Irão são uma clara possibilidade, pelo que o aumento dos preços da energia pode ser transferido para os preços de outros produtos. O número de portugueses e lusodescendentes que morreram no sismo da Venezuela subiu para 104, são mais 2 mortos do que no balanço anterior. Há ainda 57 desaparecidos, de acordo com o Ministério Português dos Negócios Estrangeiros.
6: Foram as notícias com edição de António Simões na Rádio RTP África. 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

Bem-vindos a bordo. O fim de semana está a começar. Se quiserem tomar alguma coisa, tem champanhe aí atrás. Vamos embora!

angolana Marlene Deck, agora MC Roger e de Moçambique e Sex Dino Santiago, numa versão dos Tubarões. Joãozinho.

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2: A cantora-compositora portuguesa Rita Vian está aí com uma canção intimista cuja letra, digamos, aborda emoções e sentimentos, uma espécie de manifesto sobre o amor. Bom que pode deixar marcas, o importante é seguir em frente com verdade e autenticidade, bom mesmo que isso signifique dor e separação. A canção chama-se Ainda Resta e é assim.

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Patrick Santeloi e este tema Niacê, do álbum Plaisir. Segue-se Nação Palop, em pequeno formato.

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1: O golpe de Estado que retira Luís Cabral da presidência da Guiné-Bissau em 1980 põe termo a um período de relativa estabilidade no país. Nos anos que se seguiram, assiste-se a uma debandada dos quadros guineenses, sobretudo para Portugal, e ao desmantelamento de muitos dos programas de promoção cultural incentivados pelo regime que tinha governado o país desde a independência. Mantêm-se, no entanto, as iniciativas de intercâmbio e formação com países amigos, como é o caso de Cuba.
2: Dati Vieira, amigo de alma, Dembaçano não banda, hoje ginha na Guiné, ou amizade do meu.
1: Outro Luís Cabral, sobrinho do herói da independência, Amílcar Cabral, é conhecido por Micas e faz parte dessa geração de jovens guineenses que passam um período em Havana. Com ele vai também o irmão Zé Carlos Cabral. Ambos passam os 5 anos seguintes em Cuba. No regresso a Bissau, em 86, Micas e Zé Carlos reencontram o irmão Juvenal, que também está ligado à música. Ju, como é conhecido, tinha passado pelos Cubiana Jazz. Nos meses seguintes, em 1986, um empresário da cidade, Álvaro Spencer, cria o restaurante discoteca Tabanca e convida o grupo dos três irmãos a atuar na inauguração. Com Zé Carlos, Micas e Juvenal, está ainda Aguinaldo Pina. A atuação é um sucesso e são convidados 15 dias depois a passarem a ser a banda residente do novo restaurante da moda em Bissau. Tocam todas as segundas e quintas-feiras. O repertório não tem originais. Inclui música brasileira, cabo-verdiana, temas dos Mamajombo e até de José Carlos.

As atuações do novo grupo do Restaurante da Banca são marcantes, num tempo em que quase não há bandas a tocarem ao vivo em Bissau. Tanto os Cubiana Jazz como os Mama Jumbo tinham suspendido as suas atividades. Perante o sucesso das noites de música ao vivo no restaurante, o cunhado do dono do espaço começa a gravar cassetes com os concertos do grupo e a distribuir pelos amigos. Instala-se a febre Grupo da Banca. Nos meses seguintes realiza-se em Bissau uma feira de turismo, em que viria a participar o empresário algarvio Fernando Barata, que também passa pelas noites de música ao vivo do restaurante da Banca. É lá que conhece os elementos da banda e os convida a uma turnê de um mês pelos seus hotéis em Albufeira, em Portugal. O grupo, agora denominado de Tabanca, segue assim pela primeira vez para Portugal e já traz um elemento novo, o baterista Rui Silva, que tinha estado com Juvenal Cabral nos Cubiana Jazz, também com Álio Bari e Rui Perdigão. É durante este dia em Portugal que viriam a atuar também em Lisboa, enquanto não chega o voo semanal de regresso a Bissau. O primeiro espetáculo é no Candando, de Cabé, pai de Paulo Flores, uma discoteca africana de grande sucesso nos anos 80 e que ficava no centro comercial Caleidoscópio, no topo norte do Campo Grande. A próxima viagem é para irem à França, a convite da Companhia Aérea de Bandeira da Guiné-Bissau.

continuando. Mas a base do grupo mantém-se nestes tempos no restaurante que lhes tinha dado o nome. Até que os cabo-verdianos Finasson, onde está um guineense, Nelson Costa, irmão de Manecas Costa, vão a Bissau tocar na Udibe. No dia em que chegam à Guiné, vão jantar ao restaurante da banca e assistem também à atuação da banda. A noite termina numa jam session juntando elementos dos Tabanca e dos Finasson. Acabariam a ser convidados para a primeira parte do concerto dos cabo-verdianos na Udibe. Os Finasson tinham um próprio PA e esta era uma oportunidade para os Tabanca experimentarem uma aparelhagem a sério, pois nestes tempos não havia equipamentos deste tipo na Guiné. Assim se cria uma enorme amizade entre as duas bandas. Logo a seguir, acabariam a receber um fax com um convite para tocarem em Cabo Verde, no mítico Festival Baía das Gatas. Antes ainda, haveriam de rumar aos Estados Unidos. É aí que Zé Carlos, teclista, sai de cena. E é nesta altura que convidam o único teclista que tocava nesse período em Bissau, Jânio Barbosa. É também nessa altura que mudam de nome. Para se distinguirem do nome do restaurante que os viu nascer, assumem a designação de Tabanca Jazz. Antes foi preciso falar com Tony, outro dos irmãos de Micas e Juvenal, que estava nos outros Tabanca Jazz que existiam nos Estados Unidos. Em 1988, quando se dá a criação oficial da banda guineense, já este grupo, composto sobretudo por cabo-verdianos nos Estados Unidos, como Dani Carvalho ou Hernani Medina, tinha suspendido a atividade. Em 6 anos, tinham gravado um disco, Chica, e este era o som dos americanos Tabanca Jazz.

Para se distinguirem dos Tabanca Jazz dos Estados Unidos, os guineenses alteraram ligeiramente o nome para Tabanca Jazz, com um D e apenas um Z, fazendo uma homenagem à designação africana de Filho da Terra. É já como Tabanca Jazz e deixando para trás as atuações no restaurante Tabanca que a banda chega ao mítico Festival Baía das Gatas em São Vicente, Cabo Verde. Como convidado, trazem o vizinho, Manecas Costa. A presença em São Vicente é outro marco importante na caminhada dos Tabanca Jazz. Na manhã seguinte ao concerto, encontram ao pequeno almoço no Hotel do Mindelo, Bana, figura importante nesses tempos do mercado da música africana em Portugal. É durante esse pequeno almoço que o cantor e empresário da noite diz aos elementos da banda que quando viessem a Lisboa e quisessem gravar, podiam contar com ele. E assim foi, mas um pouco mais à frente. Acabariam a regressar à Guiné, através da cidade da Praia. Enquanto esperavam um voo para Bissau, contactaram com os Tubarões para ver se podiam usar o espaço de concertos da banda para uma atuação ao vivo. O espaço chamava-se Dinós e nos dias seguintes acabariam por atuar, não uma, mas três vezes, até o dia de voo. Acontece que não houve voo durante três semanas e durante esse tempo fariam outros três concertos semanais, com o apoio dos Tubarões e do Hotel Praia Mar, que os alojou durante o período. Construiu-se assim uma relação muito forte, não apenas com os Tubarões, mas com o público cabo-verdiano em geral. O som dos Tabanca Jazz criava a recordação da luta Guiné-Cabo Verde e levava a Cabo Verde a lembrança desses tempos.

acabariam por reencontrar Bana uns meses mais tarde. De passagem por Portugal para uma atuação numa feira de turismo a convite dos TAGB, ficaram em Lisboa mais uns dias e foram ao restaurante de Bana, o Monte Cara, na Rua do Sol ao Rato, em Campo de Ourique, e perguntaram ao Rei da Morna se sempre podia ajudá-los a gravar. Em poucos dias, estavam em estúdio. O disco seria gravado em vinil e editado em 1990 e ficaria registado com o nome da banda como se de um bilhete de identidade se tratasse. Tem coros da cabo-verdiana Tete Elinho e foi gravado nos Angel Studios. A festa de lançamento do disco foi, claro, no Monte Cara e apresentado por um dos fundadores da RDP África, Guilherme Galeano, à época DJ do mais icónico espaço da noite africana de Lisboa, com quem viriam a reencontrar-se uns anos mais tarde, noutro espaço marcante da noite de Lisboa, o Aiwé.

0: Ouvimos assim a rubrica Nação Palop, para depois escutar na íntegra, na emissão RDP África, também no domingo.
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0: alô.
1: Alô.
0: Espero que a vossa manhã esteja muito boa, porque a nossa não está assim tanto. Acabamos de ver uma notícia que nos deixou um bocadinho chateado, não é Mangob?
1: Eu não me deixo chateado.
0: Então,
1: eu só estou me metendo na pele dessa pessoa e a pensar, se fosse eu, também faria a mesma coisa.
0: Sério?
1: Sim, naquela posição te perguntam, mano,
2: o que é que passou?
0: Vamos falar de um homem que foi preso após receber milhões na conta. Até estou engasgado.
1: Estou engasgado. Bebe água, bebe água, bebe água.
2: Emoção.
0: Engasgado.
1: David, este homem, numa manhã linda, acordou e foi ver a sua conta bancária.
0: Ok.
1: E encontrou 5,5 milhões na sua conta, que foi enviada por engano.
0: Agora quero saber, que engano é esse?
1: Por que nunca se enganando assim na minha conta?
2: Engano, um engano muito parvo.
0: No meu IBAN 0035-4578.
1: Sim, você sabe assim, número IBAN, tipo número de telefone.
0: Sei.
1: Você gosta mesmo de dinheiro. David, ninguém sabe IBAN. IBAN que são para aí não sei quanto, 21 números. Ele está dizendo 21.
0: Queres que eu diga?
1: Não, tu gostas mesmo de dinheiro,
0: eu
1: mano.
0: Sei, mas eu quero esses enganos na minha vida. Caixa Geral, Milênio, BPI, enganem-se. Metam na minha conta em vez dos outros.
1: E o que é que ele fez quando recebeu esses 5,5 milhões? Em vez de ligar o seu banco a dizer que houve aí um engano, alguma coisa parecida, não. Começou logo com as transferências.
0: Chilou com o
2: dinheiro. Ah, pois é.
1: Metade mandou na conta da mãe, irmãos. Outra parte começou a exibir uma vida de luxo que ele não tinha. Mas até investimento ele fez.
0: Sim. Mas antes de irmos aí, temos que dizer que temos o nome dele, é Ojo Egosa Kingsley. Ele recebeu o dinheiro após uma falha no sistema do First Bank, ou seja, um dos bancos mais importantes da Nigéria. E ele, em vez de avisar a instituição, não é, que quando as coisas não são nossas, nós temos que avisar, epá, enganaram. Quantas vezes já se enganaram, mandar coisas para mim e eu, opá, isto não é meu.
2: Eram caixas que não tinham
0: não
2: nada.
0: Não é meu.
1: E quando tiram tua coisa, alguém te avisa. Yeah. Quando todo dinheiro te tiram a mãe, alguém te avisa. É. Se você não der conta, eles também não te falam nada.
2: É verdade.
1: Eu sou um ódio.
0: E toda hora manutenção de conta, não é?
1: Claro!
2: Yeah,
1: talvez tiram lá dinheiro a mãe.
2: Todo
1: alguém
2: mês.
1: Alguém te avisa alguma coisa?
0: Nada.
1: Neste momento eu meto na pele dele e eu digo mesmo, eu me considero um ódio.
0: Ódio?
1: Um ódio.
0: Eu por acaso quero saber, quando nos retiram dinheiro de manutenção da conta, é o quê? Qual é essa manutenção? Metem óleo na conta, metem cimento pela
1: uma coisa que é da internet,
0: que manutenção é essa?
2: É olhar para a conta.
0: Caixa Geral, que manutenção é essa?
2: Está tudo bem.
0: 8 euros manutenção?
2: Então, é
1: está tudo bem?
2: Só pode.
1: Você acha que eu não sei ver se na minha conta está tudo bem?
2: Não, mas eles vêm se está os parâmetros da segurança.
1: Que parâmetro de segurança? Você acha que... Na minha conta, nem que faltar 10 cêntimos, eu vou notar logo. Ah, não, porque os milionários não sabem quanto é que tem. Eu me dei então só um milhão, mas eu não vou saber quanto é que eu tenho. Quanto é que eu vou gastar?
2: São os piores.
1: Vou saber tudo.
0: Olha, e o Ojo usou os fundos entre junho e novembro, ou seja, ainda...
2: Teve largo,
0: ainda... É pá, Ojo!
1: Tu és... Ele teve uma vida
2: Ojo.
1: Larga.
2: Foi Ojo e amanhã?
1: Não, ele pensou mesmo que... Ele pensou mesmo que Jesus Cristo lhe abençoou, porque não é normal de junho a novembro não te falarem nada, ninguém vir aqui simular ou falar com o dinheiro. Meu David, só nesse curto tempo eu já estava com a minha vida. Ei!
0: Já estavas com a vida feita.
1: Feita!
0: Olha, e o nigeriano foi preso em 19 de janeiro e confessou o crime. Ele se declarou logo culpado das acusações de roubo e conversão fraudulenta dos valores perante o tribunal.
1: Temos que lembrar que ele foi posto duas opções.
0: Quais foram?
1: Ou pagas a multa, devolves o dinheiro de 5,5 milhões ou vais cumprir um ano na cadeia.
0: E o que é que ele fez?
1: Ficou um ano na cadeia. Quantos ódio temos a ouvir essa emissão aqui?
2: Pois é.
1: Quantos, se fosse tua vez, David, um ano ou devolves 5,5, que já nem sequer...
2: Eu acho que devolvia porque não ia gastar essa
1: mas
2: massa.
1: Olha, não ia gastar?
2: Não ia gastar essa massa.
0: Houve uma vez
2: ser apanhado?
0: Houve uma vez que me transferiram um valor que não devia ter entrado na minha conta e eu devolvi. Sabem porquê? Porque eu pensei que eles estavam a fazer um teste. Será que o Miguel vai devolver ou não? Foi um teste.
1: Ah,
0: eu disse, isto caiu aqui, esse suíço está mesmo à espera que eu...
2: Sim, sim.
0: E devolvi e está tudo bem.
1: Era dinheiro pequeno.

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0: Muito boa tarde, agora são 17 horas em Portugal e em Angola, 16 em São Tomé e Príncipe e também na Guiné-Bissau, 15 em Cabo Verde. São, nesta altura, 18 horas em Moçambique. Vamos agora conhecer os títulos deste jornal.
1: O Podemos admite a possibilidade da realização de 4 eleições no mesmo dia em Moçambique. O ministro português das Finanças garante que está a acompanhar com atenção a evolução do preço dos combustíveis. Foi lançada em Cabo Verde uma plataforma que pretende mobilizar líderes, empresários e profissionais de referência para apoiar projetos de desenvolvimento.
0: Amanhã, Lisboa espera uma temperatura máxima de 27 graus, 21 previstos para o Porto, 24 para Maputo, 26 para São Tomé. 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
1: O Podemos admite a possibilidade da realização de 4 eleições no mesmo dia em Moçambique, perante a proposta de se juntar nas autárquicas, as presidenciais, legislativas e provinciais. O líder do maior partido da oposição, Albino Forquilha, não descarta a hipótese se forem apresentados fundamentos.
2: Portanto, é uma chamada de atenção quanto a mim, à seriedade das instituições, à seriedade das pessoas no que dizem, porque nós temos seguidores. E alguns seguidores nunca querem ouvir alguém mais, só querem ouvir.
1: Bom, não era este som que pretendíamos escutar de Albino Forquilha. Já vamos recuperar essas palavras. O Podemos, recorda, admite a possibilidade da realização de 4 eleições no mesmo dia, em Moçambique. Vamos escutar então agora sim o líder do meu partido da oposição, Albino Forquilha, a não descartar essa hipótese se forem, no entanto, apresentados os fundamentos para tal.
3: Eu não ia ver problema nisso, salvo se alguém me fundamentar os benefícios e prejuízos de realizar ou não realizar, também vou começar a propor.
1: Albino Forquilha diz que se financeiramente for mais vantajoso para Moçambique a realização das autárquicas em conjunto com as presidenciais, legislativas e provinciais, a votação num único dia representa um benefício para o país.
3: Se a fundamentação é económica, não é? Por exemplo, olha, nós realizamos eleições autárquicas num ano, a seguir temos gerais, quase temos 2 anos, ou mesmo 3, que estamos a pensar só em eleições. E isso também prejudica o país do ponto de vista de funcionamento concentrado das instituições, não é? E se colocarmos também isto a custos, vamos lá dizer, financeiros de 2 eleições, e eu penso que é razoável, se fosse sozinho a dizer, é razoável que sim. A não ser que me apresente razões mesmo que fundamentem de não organizarmos no mesmo dia.
1: A posição do líder do Podemos, em declarações registadas pela agência Lusa e Maputo, o presidente do MDM contesta, no entanto, esta realização de eleições autárquicas em conjunto com as presidenciais, legislativas e provinciais em Moçambique. Lutero Simango defende a continuação da separação dos escrutínios.
4: A verdade é uma, nós temos um calendário eleitoral e esse calendário eleitoral tem que ser cumprido, não vai ser alterado. Porque eu parto do princípio, quando o legislador quer fazer a revisão de uma lei, nunca faz para seu próprio benefício, faz para a aplicação para outros. Entanto, para esse mandato, nós vamos cumprir o calendário eleitoral. E sempre será assim. Não se pode, de uma forma, juntar as eleições locais com as eleições gerais. É uma prática mundial e acontece em muitos países.
1: O líder do MDM quer, por isso, que as eleições autárquicas em Moçambique aconteçam em 2008 e as gerais, presidenciais, legislativas e provinciais, no ano a seguir, em 2029. O Anamola contesta a possibilidade do alargamento dos mandatos do Presidente da República em Moçambique e das autarquias locais, considerando que viola os princípios da Constituição e da periodicidade do direito fundamental. O líder do partido extraparlamentar considera que qualquer alteração do mandato que afeta a periodicidade de 5 em 5 anos só pode vigorar para o futuro, refere numa carta dirigida ao Presidente Presidente da Comissão Técnica para o Diálogo Nacional Inclusivo. No documento, Venâncio Montelhano manifesta profunda preocupação com as propostas que têm circulado sobre o eventual alargamento do mandato do Presidente da República de 5 para 7 anos e da expansão do atual mandato das autarquias locais até 2029, defendendo que ambas são material e formalmente inconstitucionais. O Ministro dos Negócios Estrangeiros da Rússia, Sergei Lavrov, iniciou uma visita de 2 dias a Moçambique, em que nesta tarde está reunido com a sua homóloga Maria Manuela Lucas. Antes deste encontro, em Maputo, o chefe da diplomacia russa reuniu-se com o presidente moçambicano. Sergei Lavrov reafirmou a Daniel Chapo o compromisso de aprofundar as parcerias entre os dois países, com destaque para a cooperação económica, mas também para o combate ao terrorismo em Cabo Delgado.
5: Mais uma área que foi debatida no âmbito da nossa parceria estratégica é o combate conjunto ao terrorismo. A Rússia está pronta para ajudar e atender os pedidos dos amigos moçambicanos no que se refere ao apoio nessa luta contra a ameaça terrorista no norte do país.
1: As palavras do Ministro dos Negócios Estrangeiros da Rússia, que iniciou uma visita de 2 dias a Moçambique. As autoridades de Angola detiveram 3 pessoas que tinham 123 passaportes nacionais, entre outros documentos. Em comunicado, o SIC, Serviço de Investigação Criminal, diz que foram detidos 2 angolanos, o gerente e o Relações Públicas da empresa PCK e ainda uma mulher da República Democrática do Congo. Foram detidos por fortes indícios da prática do crime de falsificação de documentos. Manuel Laiwa, diretor do SIC, explicou as razões desta detenção.
6: Os cidadãos ora detidos estão envolvidos num esquema fraudulento de obtenção de documentos falsos, nomeadamente o bilhete de identidade e passaporte. A cidadã congolesa foi detida no dia 6 de julho, numa altura que tinha tudo agendado para seguir viagem, com documentos nacionais adquiridos de forma fraudulenta, às 20 horas do dia 7 de julho, com destino à Alemanha, e no Aeroporto Internacional Dr. António Agostinho Neto receberia vários documentos das mãos dos 2 comparsas.
1: Explicações de Manuel Alaiwa, do Serviço de Investigação Criminal de Angola. Este deu ainda conta que estão a decorrer investigações para perceber a veracidade dos documentos apreendidos. Foi lançada em Cabo Verde uma nova plataforma que pretende mobilizar líderes, empresários e profissionais de referência para apoiar projetos de desenvolvimento. A iniciativa chama-se Anjos do Futuro e foi hoje apresentada ao Presidente da República pela empresária cabo-verdiana Mónica Sofia Duarte, fundadora da Sociedade de Investimentos do Argema Group, sediada na República Checa.
7: Anjo do Futuro é tudo personalidades cabo-verdianas ou tudo cabo-verdianos que estão hoje a Cabo Verde de forma grande.
8: Um anjo do futuro é todo cabo-verdiano que promove a grandeza do país, esteja onde estiver. Ninguém melhor do que o Presidente da República para ser o rosto desta iniciativa. O projeto reúne jovens que dão o melhor de si para o desenvolvimento de Cabo Verde em áreas que vão da construção civil à panificação.
7: Escolhe Cabo Verde para dar acesso melhor. Não só na construção civil, não só na medicina, não só na arquitetura, não só até mesmo na comunicação social, na agricultura, até mesmo na facipão.
1: Segundo a empresária, o Presidente da República manifestou disponibilidade para acompanhar a iniciativa e mostrou interesse em conhecer de perto os projetos de investimento promovidos pela Duargema Group em Cabo Verde.
7: Senhor Presidente, também bacunche.
8: Senhor Presidente da República prometeu conhecer de perto os nossos projetos, desde a intervenção na Igreja de Nossa Senhora da Graça, no Platô, aos investimentos na Cidadela e a este novo projeto que queremos que seja o rosto de Cabo Verde. O Presidente vai ajudar a promover estas iniciativas e a incentivar-nos a fazer ainda melhor.
7: Nós, como cabo-verdiano, ser ainda melhor.
1: Mónica Sofia Duarte acredita que a mobilização da diáspora, de empresários e de outras personalidades poderá contribuir para o acelerar de projetos de investimento, criar emprego e valorizar os talentos cabo-verdianos. A iniciativa enquadra-se na estratégia defendida por José Maria Neves de reforçar o papel da diáspora no desenvolvimento económico e social do país. O turismo em Portugal mantém uma tendência de crescimento. No ano passado chegaram ao país quase 30 milhões de turistas, o que representa um ligeiro aumento em comparação com o ano anterior. Ainda assim, os dados do Instituto Nacional de Estatística divulgados hoje dão conta de um abrandamento. O ministro português das Finanças garante que está a acompanhar com atenção a evolução do preço dos combustíveis. A medida acontece num momento de escalada de ataques militares entre os Estados Unidos e o Irão, que tem levado à subida do preço do barril de petróleo. Em Bruxelas, à margem da reunião do Eurogrupo, Miranda Sarmento recorda que as contas públicas têm sido afetadas durante este ano por uma série de acontecimentos.
9: O ano de 2026 era um ano com uma margem estreita, porque temos muitos empréstimos PRR para executar. Os bons resultados de 25 tornaram a margem um pouco menos estreita, mas entre o comboio de tempestades e a situação do Irão, a margem tinha voltado a ficar bastante estreita. Portanto, nós vamos acompanhar a situação, ver que efeitos é que isto vai ter nas próximas semanas no preço, sobretudo no preço dos combustíveis, e atuar em conformidade, como fizemos desde a primeira hora.
1: O Banco Central Europeu considera que os efeitos secundários da guerra no Irão, que se reflete no aumento dos preços de energia, pode ser transferido para outros produtos. Esta tarde, o Irão veio acusar os Estados Unidos de estarem a prejudicar a reabertura do Estreito de Hormuz. Os guardas revolucionários avisam que essa situação está a colocar em risco os interesses de muitos países que dependem da circulação de navios naquele estreito marítimo. O número de portugueses e lusodescendentes que morreram no sismo da Venezuela subiu para 104. São mais dois do que no balanço anterior. Há ainda 57 desaparecidos, de acordo com o Ministério Português dos Negócios Estrangeiros.
0: António Simões com as notícias desta quinta-feira. Foi jornal das 17 horas na RTP África. Há notícias sempre em africa.rtp.pt. E daqui a pouco vai estar em antena o manual de instruções com Fernando Almeida. Votos de continuação de uma ótima tarde de quinta-feira em Portugal. Passam 11 minutos e meio das 17 horas.
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4: Bem-vindos ao Manual de Instruções. Estamos na companhia da artista plástica moçambicana Suzy Bila. A Cor da Esperança é o título da sua próxima exposição, que vai acontecer daqui a alguns dias, precisamente em Moçambique. Bem-vinda, Suzy, ao Manual de Instruções. Esta exposição reveste-se a preto e branco. É de um trabalho que supostamente não seria para o olhar do público, mas eu gostava que explicasses o porquê do título, A Cor da Esperança. O que levou a este trabalho não foram momentos propriamente felizes, não é? E, portanto, como é que depois aparece A Cor da Esperança? Suzy, explica-nos.
5: Obrigada, Fernanda. Uma boa tarde. A Cor da Esperança é uma exposição muito... é diferente daquilo que eu tenho vindo a trabalhar, porque há sempre uma linha que continua, às vezes, num trabalho, que me leva a trabalhar uma temática ou algo muito... já consistente, no sentido em que temporalmente faço um trabalho que é visível de uma ponta à outra, no sentido de isto é construído para expor neste contexto. Este trabalho é composto por vários momentos de ruptura, de vários momentos de crise, de situações em que acontecem tanto na minha vida ou a nível social. E é um trabalho já de algumas partes deste trabalho já têm alguns, pelo menos uns 6 anos, porque a primeira vez que eu comecei a trabalhar nesta linha a preto e branco, que são situações que até já vinha fazendo a nível de esboços, quando estou em reuniões ou situações em que sinto que estou num espaço que preciso mentalmente de me organizar e pensar sobre as coisas, e eu tenho a tendência sempre a fazer esboços no caderno. Mas este já não é um trabalho que aconteceu também dentro da mesma linha. Mas quando estou em momentos que sinto esta tensão, esta inconstância, e eu preciso de me libertar e de falar sobre aquilo que eu sinto. Entretanto, agarro-me e encontro, às vezes não estou em situações ideais, como o ateliê, portanto, arranjo um canto. No caso das primeiras vezes que eu fiz este trabalho, foi quando eu caí, não é? Entretanto, fui à casa de banho, eu tinha aquele papel ali à espera de mim, e eu cheia daquela atenção toda, e eu agarrei no papel e coloquei-o dentro da banheira, e com a tinta da China, que era para não sujar o espaço da casa, porque não estava no espaço ideal, não estava no ateliê, Então é aquilo, com a chuveira, com tudo, a água, aquelas peças saíram, as primeiras fiquei assim, fogo, ok? O ver as coisas surgirem, as gotas d'água, a gota da tinta da China, que a tinta da China tem sua magia também. Então, e isto aconteceu. Primeiro até foi na casa dos meus sogros, nas Olaias, onde eu estava. Quando fiz as primeiras peças, guardei-as e ficaram um tempão sem ser mexidas. Entretanto, quando foi a pandemia, também voltou a acontecer este... Tive momentos em que precisava mesmo de trabalhar em casa, em espaços mais pequenos. E também voltei a desenvolver este processo de trabalhar com tinta da China e papel em espaços mais pequenos, cozinha, um cantinho na varanda, um cantinho... Portanto, são os trabalhos que acontecem nesses momentos. E o último trabalho que eu fiz, mesmo intensamente, foi quando houve a seguir as eleições em Moçambique, quando houve aquela greve toda da população que reivindicava as situações de injustiça que aconteciam em Moçambique. E também trabalhei intensamente porque estava cheia de medo que acontecesse à minha família alguma coisa, estava cheia de medo por tudo que estava a acontecer à população, às pessoas, e as imagens que nós víamos eram extremamente difíceis. E fiquei com uma imagem para casa gravada, que foi a do atropelamento da mulher na rua, e que essa para mim foi uma coisa brutal, que realmente e senti aí mesmo que não conhecia o meu país.
4: Então, este trabalho é marcado pela angústia também, não é?
5: Por essas rupturas todas. Sim. Por esses momentos, porque não tem, é incrível, a preto e branco. Se formos a ver aqui as nuances as nuances do negro, do branco, do papel, das tonalidades que existem entre o branco e o preto, de todas elas ali, a entrada desta luz e dessas nuances todas, é isto que eu acho belo neste trabalho também. É o facto de depois de conseguir perceber que a vida tem estas camadas todas.
4: E aí que é a esperança.
5: É a esperança. Estas camadas todas que nos levam...
4: Ao princípio parece antagónico, mas há aí no meio disso tudo, dessa angústia, dessa ruptura, como dizes, há essa esperança, não é?
5: Sim. E a esperança, na verdade, mora também na forma poética com que em que as coisas acontecem. Que a poesia tem este lado, que... nos permitir sonharmos um mundo diferente, melhor, sempre. Uhum. E que haja muitos poetas e muita gente que consiga sentir as coisas como acontecem, porque a insensibilidade é muito fácil de a ter para conseguir-se conquistar coisas e explorar o outro. Uhum. Mas o que nós precisamos é de sensibilidade, da pessoa sentir o outro, ter esta empatia para as coisas. Uhum. Né?
4: E este trabalho, Suzy, achas que é mais impulsivo que já fizeste?
5: Na verdade, eu sou muito impulsiva.
4: Em tudo.
5: na forma de trabalhar, porque é incrível que quem me conhece com esta calma parece que não é a mesma pessoa que constrói aquelas coisas. Uhum. com aquela com aquele gesto todo, porque eu preciso deste gesto, porque eu trabalho em situações em que preciso de calma para lidar com elas, para saber estar com o outro, para saber responder aquilo que o outro precisa, né? Uhum. Mas preciso de ter um espaço de impulsividade, que eu tenho que dizer assim, aqui eu posso rasgar.
4: Não há danos.
5: Posso me sujar. Uhum. Posso. E acho que todos nós devíamos ter um bocadinho disso. Uhum. De um lugar onde a gente possa libertar-lhe de forma bonita.
4: Exato.
5: Não é fazendo mal aos outros ou qualquer coisa, não.
4: Sim, e a arte é um desses lugares. Suzy, falámos de como este trabalho acaba por ser diferente dos outros, também pela técnica, não é? A tinta da China. E também isto, as telas, normalmente as tuas são grandes, não é? Ocupam espaço.
5: É assim.
4: E estas até, já são diferentes, não é?
5: Eu sinto-me até triste de alguma maneira, porque eu não vou conseguir levar o papel na dimensão que eu tenho no ateliê. Eu tive que selecionar as peças mais pequenas. Eu tenho papel a 2 metros e tal, trabalho de coisas de um trabalho que eu precisaria de levar. Não tenho condições para levar neste momento e, portanto, optei pelas peças mais pequenas. Eu gostava de ter na sala uma peça daquelas, mas não vou conseguir.
4: Portanto, a dimensão também é grande?
5: Não. Estas são peças mais pequenas. Então, as maiores devem ter... deve ser 90 por 60.
4: Ai, mais pequeno daquilo que nos habituas.
5: Ainda mais pequenas, não está? Sim. E esta exposição é acompanhada também por cerâmica.
4: Exato. E era isso que eu ia agora perguntar. Eu sei que a meio caminho, a meio deste teu caminho artístico, sempre tiveste curiosidade, mas acabaste por ter a oportunidade de trabalhar, não é? E depois surgiu a oportunidade de criar. E o interessante é que, pelo menos, te levou a Moçambique de novo, não é? Porque a peça que construíste é algo que tem a ver com a nossa tradição moçambicana. Essas peças, ou essa, porque a peça será a mesma, de vários formatos, acaba por ocupar também esta exposição.
5: Sim. A cerâmica aparece aqui de uma maneira muito interessante também, porque não previ. E são processos que a gente aproveita e agarra-se a eles, e a gente... A vida é a vida a falar por si. Então, aqui eu tive em Itália, no sul de Itália, há 2 anos atrás, e fui fazer

E eu lá no ateliê dele, eu experimentei primeira vez a roda. Nunca tinha feito. E eu fiz. E ele, não, tu parece que sempre fizeste isto. E eu dizia, eu nunca fiz. Ele, não, eu fiz a peça ali, não é possível. Mas, e eu, ao ver o contexto todo, pensei assim, bem, isto é impossível eu ter um dia no meu ateliê um espaço assim para trabalhar, porque ele tinha aquele, uma estrutura bem organizada. Mas, entretanto, eu cheguei no Redondo, na altura estávamos aqui ainda procurando o nosso espaço de ateliê, e a pessoa que nos vendeu o nosso ateliê, e ele disse assim, ah, eu vi-te as imagens na net a fazer cerâmica, era aqui no Redondo? E eu disse, não, aqui no Redondo também existe cerâmica. E eu, cerâmica, sim, temos a tradição toda. E eu, uau! E fui parar num espaço que não conhecia porque não fiz assim uma grande pesquisa. Eu estava procurando o ateliê de um lugar que eu tivesse proximidade de Lisboa para trabalhar. E Redondo é um mundo, tem uma tradição enorme de cerâmica. E o facto de eu ter tido este acesso ao barro e a tudo aquilo, comecei a explorar e participei em workshops organizados pelo Museu do Barro no Redondo, e comecei a explorar sentada também a ideia de construir as peças, também que eu aprendi lá no Redondo, de fazer as peças. Para cá foi um workshop de uma manhã que eu tive, de fazer as peças em rolo neolíticas, como é que eram feitas antigamente, como é que elas eram feitas. Então, isto em rolo, te disse, não, isto então não preciso de uma estrutura que eu estava aí no meu imaginário para fazer isto. Então isto eu posso começar a explorar. E também comecei a explorar sentada em casa e gradualmente comecei a fazer, sentir que realmente estava com o gesto da habitual de moer o milho, aquela coisa do da, da e eu disse, poxa, isto é mbenga, é nossa mbenga de Moçambique. E eu comecei a ir buscar todo o historial também da nossa construção da nossa mbenga, aqui a cozedura que é feita no chão, e todo este processo artesanal de Moçambique. Comecei a explorar mais e construí três projetos à volta desta cerâmica, que foi um projeto à volta dos animais que também conversam. Os animais conversam. Se nós estamos num contexto como vivemos, os animais para mim é uma metáfora para dizer, olha, nós também podemos comunicar, não é? Da melhor maneira. E, entretanto, existe aqui também uma parte do projeto que é a raia, que vai ser uma instalação, e a pele também, que vai ser uma instalação. A pele vai ser uma espiral, e a raia é mesmo a construção de uma raia, que é tudo algo que tem a ver com tudo o que está fora, ou fora do normal, não é? Entretanto, o que é que existe aqui em comum, para além da construção das peças e da cozedura, é o facto de, na raia e na pele, eu ir buscar aqui o feminino. O feminino no sentido mais do cruzamento das sabedorias da mulher moçambicana, na forma como lidou sempre com este objeto, que é este objeto da mbenga, que era significá-la de forma poética, é um objeto que esteve sempre ligado à mulher. A mulher não podia se casar sem este objeto. Tinham que levar a família, tinha que levar no enxoval aquele objeto que é para alimentar a família, para alimentar a sua família. E muitas das vezes esses casamentos não eram casamentos que a mulher os quisesse. Portanto, para além de levar o objeto, leva o silêncio, leva a dor e levava. E está ligado também à expectativa de dar de comer, nem mesmo em momentos de fome. Portanto, e depois tem aqui também o outro lado também das clarificações que eu coloco nestas peças, porque tem a ver aqui com esta resistência da mulher, que até muito usa-se mais até no norte, não é no sul. No sul até foi, ainda bem que não é usado no sul. As clarificações, quando eram usadas antigamente, eram usadas para as meninas. Portanto, e aí ainda bem que deixaram de ser usadas. Portanto, há aqui algo que também temos sempre a repensar na cultura, não é?

0: o abandonar tudo é o ir buscar aquilo que nos faz crescer, nos faz melhorar para frente. Entretanto, estas vozes silenciadas para mim aparecem aqui através do canto. Daí há aqui este desafio, né, na pele e na raia, que é este entrelaçamento de artistas. Que há a Selma que vai entrar aqui com a música, a colocar a música nas mbengas, para que estas instalações apareçam com o som da voz da mulher, que a mulher sempre cantou, a mulher sempre falou, e mesmo que seja em silêncio, há sempre uma voz, né? Então, nesta parte da raia e da pele, que esta instalação são em duas instalações que vão acontecer ainda neste momento, ainda estão a serem construídas. Agora, os animais que conversam ou que até conversam são os que eu levo para Moçambique para completar esta exposição,
1: Exposição.
0: porque sinto que aqui o facto desta cor preto e branco, primeiro que tudo, preto e branco para mim este tem que haver um equilíbrio também nas coisas, não é? No equilíbrio não no sentido de Jung e Yang, mas no sentido de sentir que a água aqui flui sobre o papel e que o papel ao mesmo tempo aceita esta tinta da China. Mas é incrivelmente esta tinta da China, quando já está ali seca, é impossível tirá-la com água. Ela eu não sei mais. Portanto, a esperança também é uma coisa que se constrói. Talvez eu esteja, sou uma sonhadora que digo coisas às vezes meio fora da coisa, mas eu gosto muito desta construção toda que fui fazendo e desta ligação da cor da esperança às mbengas, das mbengas que precisam de uma conversa, que nós precisamos falar sobre as coisas.
1: Suzy, e este tempo que muitas vezes em que se está nas coisas e que também mostra a passagem dos dias na nossa vida, normalmente traz amadurecimento também, não é? E transformação. Sentes que como tu no teu trabalho transparece esse amadurecimento, e se transparece, é no quê? O que é que fica? O que é que hoje tu sentes que fica desde que começaste este teu percurso nas artes plásticas, e o que é que mudou?
0: É assim, o que eu sinto é que consigo assumir até aquilo que é difícil. Levar uma peça de preto e branco abstrata, assim, sem, não é uma coisa tão fácil de entendimento, às vezes, em termos da linguagem que nós temos em Moçambique, em termos artísticos, né? E eu aceito-a. Porque se talvez fosse mais nova, diria, eu vou levar estas peças, isto não vou conseguir viver com as críticas que forem. Não, agora estou um pouco me lixando para as críticas.
1: O amadurecimento também traz isso.
0: Não, estou. Não, eu sinto que eu tenho que levar as peças e que quem quiser compreender tem que compreender como elas são.
1: Então traz segurança. Segurança e amadurecimento.
0: Porque eu posso defender as minhas peças, porque eu sei como é que elas foram construídas e em que contexto surgiram. Agora, quando era mais nova, não conseguia defender tanto as minhas coisas como eu posso agora falar sobre elas. Porque elas têm que ser respeitadas como elas são. Eu desta vez até tenho dois poetas muito moçambicanos que escreveram para o catálogo da exposição. E eles que conhecem a minha obra desde sempre acompanham-me, né? Já há alguns anos. E eu gostei imenso de ler as coisas que escreveram. Não no sentido de dizer, olha, vocês conhecem a minha obra, estão a escrever isto porque me conhecem. Não, só porque conseguiram olhar a obra e falarem da obra, não de mim. E isso é muito bom quando a obra fala por si, quando ela consegue dizer algo, mesmo que não seja aquilo que as pessoas estão à espera de ouvir, mas que ela fale e que as pessoas escutem que ela fala, não é para toda a gente.
1: Não tem que ser a tua própria história, tem que ser a história já das peças.
0: Das peças em si. E é isso que estou a tentar aqui levar. Porque o resto, o tempo é uma coisa bonita, na verdade. Porque eu penso agora, até aquela ideia já da finitude, das coisas, a gente perceber que nada é para sempre, né?
1: Uhum.
0: Então, e olho para as coisas e aproveito-as e faço. Levo estas peças, sim, porque ficaram ali guardadas muito tempo, foram construídas e elas merecem ser vistas.
1: Uhum.
0: E vou levá-las. Mas foi preciso dizer, assumir que vou levá-las, mesmo que elas não sejam de um dia, de uma exposição que seja, que fale de uma linguagem única, mas já existem ali uma ligação, que é estas rupturas que o tempo nos mostra sobre a vida, sobre esta densidade de situações que acontecem, deste medo que a gente sente desta vida constante, que as coisas são incertas.
1: Uhum. E a arte tem muito de pessoal, não é? E, portanto, é difícil a pessoa não estar também ali. A pessoa está ali, a sua vida também está ali, portanto, esta exposição é um outro lado da Suzy que vai estar exposta. Não é? É um pouco.
0: Estou sempre exposta. Exposta de alguma maneira, estou sempre.
1: Consideras-te humanista?
0: Epá, e não sei, mas tenho um pouco de. Bem, no o humanismo no sentido filosófico?
1: No sentido de preocupação com
0: o
1: outro.
0: Sempre. Sempre. Sempre.
1: E eu vejo isso, parece-me que transmites isso no que tu fazes artisticamente, na tua vida profissional, sem ser a de artista, há sempre esse condimento, não é?
0: Nem cheguei a contar-te na última vez que estivemos juntas, que eu neste momento já estou há 12 anos a trabalhar com crianças e jovens numa equipa de integração comunitária. Na Santa Casa da Misericórdia, eu saí das famílias e agora trabalho com jovens. A maior parte dos jovens que nós temos são jovens imigrantes, são jovens refugiados. E nós estamos neste momento, acolhemos, né, nesse caso, o nosso projeto é mais de autonomia. É, trabalhamos as áreas de autonomia com esses jovens no sentido de eles conseguirem se integrar na sociedade. É claro que há uma percentagem também grande de portugueses, de jovens portugueses, não é só os imigrantes e refugiados. Nós estamos a trabalhar com jovens com processos de promoção e proteção, que muitos deles, em relação aos refugiados, chegam a Portugal sozinhos. E, entretanto, depois são sinalizados para a nossa equipa e nós trabalhamos com eles. E eles ensinam-nos muita coisa. A escuta do outro é uma coisa que nos enriquece muito. Não só isso, mas é uma forma de acreditar no futuro, porque só os jovens é que nos vão permitir um futuro. E é importante termos esse cuidado.
1: Ter essa escuta, não é?
0: Sim, sim.
1: Vamos então falar propriamente de projetos que ainda estão para concluir este ano. Suzy, tudo a acontecer. Exposição em Moçambique, que já agora vamos saber onde e quando. O projeto de um novo livro, que será o segundo. Podes ir falando sobre estes projetos ainda para este ano?
0: Sim, a exposição em Moçambique vai ser na Arte de Gema, no dia 16 de maio. Vai inaugurar a 16 de maio, portanto, a Arte de Gema é um lugar que eu também gosto imenso, por uma razão muito bonita também, porque a Elia Gemunce, a curadora desta exposição, nós crescemos juntas. Nós somos do Movimento das Artes de Moçambique desde miúdas. É a única galeria que existe na cidade de Maputo que é uma mulher a gerir. E é a Elia. E isso para mim, trabalhar com ela é um privilégio. E eu gosto muito dela, gosto da forma como a gente se entende. É como se nós tivéssemos uma linguagem própria, de eu te entendo mesmo, não precisas falar muito, que a gente se encaixa sempre ali e trabalhamos juntas. A última exposição que eu fiz, que é Voz de Eu Te Ouço, foi com ela também. E aí ainda tive o privilégio de ter o Noel Langa ainda vivo, meu mestre já faleceu. Portanto, esta exposição também é disso tudo, também destes lutos, dessas coisas todas que acontecem. Agora, em dezembro deste ano, vai ser lançado também o meu livro, o meu segundo livro, que é o Uru. O Uru é um pássaro, é sobre um pássaro. É um pássaro, é uma crítica também social, mas uma coisa muito bela que eu tentei juntar ali, não só a história, mas a poesia também, na forma da história. E o Uru conta o percurso de um pássaro que sai de um sítio que há um incêndio muito grande, onde era o sítio onde ele meditava sobre a natureza. Entretanto, ele faz um percurso pelo mar, um percurso pelo mar que é tão longo que vai bater, ou bem, ou vai cair numa casa, parte uma janela de uma casa no Índico. Que... Entretanto, este ouro é o ouro que me leva às memórias antigas. Porque esta crítica é sobre os vários pássaros. Eu vivi em Gaza durante alguns anos, naquela fase crítica da fome em Moçambique. E quando eu estive lá, uma das coisas que me tinha muita impressão era a forma como se apedrejavam os monchos, os pássaros. E eu não percebia porque que eram tão apedrejados. E eu percebi depois, pelo medo das pessoas mais velhas, aquele presságio, aquela coisa do receio, que o moncho atrasou-se, o moncho veio por alguma razão, porque ele está a anunciar algo. Pronto, então havia sempre esta coisa. E este pássaro, na verdade, é um pássaro que tem o seu canto, que leva as pessoas a esta melancolia, que leva as pessoas ao lado mais do medo, porque o canto dele é sempre associado a estes medos, a estas coisas todas. E quem vem desvendar esta magia toda é uma criança que toca o chitende com o pássaro. E é uma forma também de levar a poesia e a esperança.
1: Portanto, temos aqui mais um projeto da Suzy, ainda este ano, para além de um outro que também acho que é bastante especial, já feito há alguns anos, um texto ou um artigo sobre a educação artística que parece que vai ter publicação também ainda este ano. Eu gostava que a Suzy que falasse um pouco sobre como é que isto acontece e também levou o seu tempo, porque julgo que terá sido um projeto começado há muitos anos que vai ver a luz do dia.
0: Ah, é verdade. Isto tem sido complicado, porque eu fiquei 2 anos e não toquei mais na minha tese. Entretanto, houve aqui, surgiu mesmo nessa altura, antes de eu parar muito os últimos 2 anos, houve aqui um edital que foi lançado pela Universidade de Ottawa, do Canadá, que lançou este edital no qual eu participei com o meu artigo, E ele foi selecionado, e entretanto foram selecionados 10 artigos sobre a educação artística no mundo, e o meu também consta. E, entretanto, vai sair agora este ano o livro que vai ser lançado pela editora Peter Lang, de Nova York, no qual estou muito feliz e bem, de ser privilegiada nestes 10 artigos do mundo sobre a educação artística.
1: E podes falar um pouco do que é este artigo?
0: Não, na verdade fala do processo que eu, na última nossa conversa, eu falei muito nele, que é o processo criativo, que tem a ver aqui com a minha tese, que a minha tese está ligada ao processo criativo, espaço potencial na ressignificação das vivências de crianças e jovens em situação de negligência. Entretanto, que eu fiz na altura um trabalho na casa de cada jovem, quando foi a pandemia. Entretanto, e toda essa recolha de trabalho que eu fiz, eu escrevi sobre elas alguns artigos, mas ainda não entreguei a tese. E um dos artigos sai agora neste livro que a editora Peter Lang vai lançar agora em Nova York.
1: Vamos ficar à espera. A Suzy fica, entretanto, esta nota da exposição A Cor da Esperança, brevemente em Maputo, na Arte Gema, não é?
0: Sim, sim, sim.
1: Em Maputo, a 16 de maio. Fiquem também atentos. Estará esta exposição da Suzy Bila, artista moçambicana, uma exposição que junta, digamos assim, várias linguagens. É assim que podemos dizer. Obrigada, Suzy. E até breve.
0: Obrigada, Fernanda.
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0: Muito boa tarde, agora são 18 horas em Portugal e em Angola, 17 em São Tomé e Príncipe, também na Guiné-Bissau 16, em Cabo Verde são 19 horas em Moçambique. Altura certa para conferirmos os títulos deste jornal.
1: O líder do maior partido da oposição em Moçambique, o Podemos, admite a possibilidade de serem realizadas no mesmo dia 4 eleições. As autoridades angolanas detiveram 3 pessoas com mais de

0: 100 passaportes nacionais falsificados. Em Cabo Verde foi criada uma plataforma digital para apoiar projetos de desenvolvimento.
1: Amanhã, Coimbra espera uma máxima de 26 graus, 28 esperados em Faro, 28 também na cidade da Praia, 32 em Bissau. Jornal das 18 horas na RTP África com Cristina Magalhães.
0: Realizar no mesmo dia eleições presidenciais, legislativas, autárquicas e provinciais. A proposta que está a ser avançada em Moçambique foi acolhida pelo líder do maior partido da oposição, Albino Forquilha.
2: Se a fundamentação é económica, não é? Por exemplo, olha, nós realizamos eleições autárquicas num ano, a seguir temos gerais, quase temos 2 anos ou mesmo 3, que estamos a pensar só em eleições. E isso também prejudica o país do ponto de vista de funcionamento concentrado das instituições, não é? E se colocarmos também isto a custos, vamos lá dizer, financeiros de 2 eleições, e eu penso que é razoável, se fosse sozinho a decidir, é razoável que sim. A não ser que me apresente razões mesmo que fundamentem de não organizarmos no mesmo dia. Porque se eu tiver feito a minha campanha para as 3 eleições, para as 4, mesmo que sejam 4, eu preciso apenas de confiar e colocar o meu voto no box necessário, como que é, não vejo problema nenhum. A contagem vai me conferir onde ganhei ou não ganhei.
0: Nestas declarações, o líder do maior partido da oposição em Moçambique reagiu também à proposta de criminalização de atores políticos quando se autoproclamam vencedores de eleições antes do anúncio dos resultados.
2: É uma chamada de atenção quanto a mim, à seriedade das instituições, à seriedade das pessoas no que dizem, porque nós temos seguidores. E alguns seguidores nunca querem ouvir alguém mais, só querem ouvir o que você disse como dirigente. E isto acaba criando problemas, como nós tivemos. Mas não temos uma conclusão ainda de que aquilo que se coloca agora como proposta, estamos na fase, portanto, de audições, aquilo que se coloca como proposta seja efetivamente isso que depois ficará na lei final.
3: Mas o Podemos acha que esta proposta deve ou não avançar?
2: Como eu estava a dizer aqui, do ponto de vista de disciplinar, podia-se considerar.
0: Outra reação, o presidente do MDM veio contestar a realização das eleições autárquicas em conjunto com as presidenciais, legislativas e provinciais. Lutero Simango defende que deve continuar a separação dos escrutínios.
4: Não pode acontecer. Não pode acontecer. Nós temos um calendário eleitoral e esse calendário eleitoral tem que ser bem respeitado. E há mandatos em relação a isso. Qualquer alteração significa alterar os mandatos e o seu período de permanência no exercício do poder democrático. Então, mais uma vez, não é nenhum debate isso. Nós, nesse todo o processo da discussão, do diálogo, não estamos para discutir sobre o calendário eleitoral. Não foi isso que nos moveu para esse processo. Há assuntos mais sérios que nos moveu. E são esses assuntos que não devemos debater. Por isso, o calendário eleitoral vai ser respeitado. E deve ser bem respeitado.
0: Lutero Simango veio também reagir à ideia de criminalizar os atores políticos que se autoproclamem vencedores de eleições. Lutero Simango rejeita essa proposta.
4: Acho que há assuntos que precisamos debater, porque está bem claro nos processos eleitorais, não é só aqui em todo o mundo, os partidos acompanham a contagem que se fazem nas mesas de votação, através dos seus delegados de candidatura, e também a mídia acompanha, e todo mundo anuncia. Tanto eu peço também um debate. Nós vamos ter coisas sérias, coisas objetivas, que levam-nos para um processo mais transparente e mais justo. Tanto qualquer cidadão, mediante os resultados que tem nas suas mãos, tem a legitimidade de pronunciar-se. Portanto, penso não é nenhum debate esse. Vamos ter coisas mais sérias, coisas mais objetivas, que possam garantir que tenhamos um processo mais transparente e mais justo.
0: Posição do líder do MDM perante a proposta de criminalizar os atores políticos em Moçambique que se autoproclamem vencedores de eleições antes do anúncio dos resultados. O ministro dos Negócios Estrangeiros da Rússia, Sergei Lavrov, iniciou uma visita de 2 dias a Moçambique. Esta tarde esteve reunido com a homóloga moçambicana Maria Manuela Lucas. Antes do encontro em Maputo, o chefe da diplomacia russa reuniu-se com o presidente moçambicano. Sergei Lavrov reafirmou a Daniel Chapo o compromisso de aprofundar as parcerias entre os dois países.
5: Mais uma área que foi debatida no âmbito da nossa parceria estratégica é o combate conjunto ao terrorismo. A Rússia está pronta para ajudar e atender os pedidos dos amigos moçambicanos no que se refere ao apoio nessa luta contra a ameaça terrorista no norte do país.
0: Declarações do ministro dos Negócios Estrangeiros da Rússia, que iniciou hoje uma visita de 2 dias a Moçambique. As autoridades angolanas detiveram 3 pessoas que tinham 123 passaportes nacionais falsos. Em comunicado, o Serviço de Investigação Criminal diz que foram detidos 2 angolanos e também 1 mulher da República Democrática do Congo. Foram detidos por fortes indícios da prática do crime de falsificação de documentos. Manuel Alaia, diretora do Serviço de Investigação Criminal, explica as razões desta detenção.
6: Os cidadãos ora detidos estão envolvidos num esquema fraudulento de obtenção de documentos falsos, nomeadamente o bilhete de identidade e passaporte. A cidadã congolesa foi detida no dia 6 de julho, numa altura que tinha tudo agendado para seguir viagem, com documentos nacionais adquiridos de forma fraudulenta, às 20 horas do dia 7 de julho, com destino à Alemanha. E, no Aeroporto Internacional Dr. António Agostinho Neto, receberia vários documentos das mãos dos 2 comparsas.
0: Nestas declarações, o responsável do Serviço de Investigação Criminal de Angola deu ainda conta que estão a decorrer investigações para perceber a veracidade dos documentos apreendidos. Em Cabo Verde foi lançada uma plataforma digital que pretende mobilizar líderes, empresários e profissionais de referência para apoiar projetos de desenvolvimento. A iniciativa que se chama Anjos do Futuro foi apresentada ao Presidente da República pela empresária cabo-verdiana Mónica Sofia Duarte, fundadora da Sociedade de Investimentos Duara Gema Group, sediada na República Checa.
7: Anjos do Futuro é tudo personalidades cabo-verdianas ou tudo cabo-verdianos que estão hoje a Cabo Verde de forma grande.
8: Um Anjo do Futuro é todo cabo-verdiano que promove a grandeza do país, esteja onde estiver. Ninguém melhor do que o Presidente da República para ser o rosto desta iniciativa. O projeto reúne jovens que dão o melhor de si pelo desenvolvimento de Cabo Verde em áreas que vão da construção civil à panificação.
7: Escolhe Cabo Verde para dar acesso melhor. Não só na construção civil, não só na medicina, não só na arquitetura, não só até mesmo na comunicação social, na agricultura, até mesmo na facipão.
0: A empresária cabo-verdiana deu ainda conta que o Presidente da República manifestou disponibilidade para acompanhar a iniciativa desta nova plataforma digital.
7: Senhor Presidente, também baconche.
8: Senhor Presidente da República prometeu conhecer de perto os nossos projetos, desde a intervenção na Igreja de Nossa Senhora da Graça, no Platô, aos investimentos na Cidadela e a este novo projeto que queremos que seja o rosto de Cabo Verde. O Presidente vai ajudar a promover estas iniciativas e a incentivar-nos a fazer ainda melhor.
7: Nós, como cabo-verdiano, ser ainda melhor.
0: A empresária acredita que a mobilização da diáspora de empresários e de outras personalidades poderá contribuir para acelerar projetos de investimento, criar emprego e valorizar os talentos cabo-verdianos. O Primeiro-Ministro de Portugal recebeu esta quinta-feira em Lisboa o homólogo de Cabo Verde, que está em visita a Portugal. Através da página no Facebook, Luís Montenegro destaca o facto de Francisco Carvalho ter escolhido o território português para a primeira deslocação oficial ao estrangeiro. Montenegro refere que no encontro com o homólogo cabo-verdiano concordaram que Portugal e Cabo Verde são mais do que parceiros próximos, em que ambos os países são irmãos, unidos pela língua, pela cultura e pelos valores.
1: Cristina Magalhães com as notícias desta quinta-feira, dia 9 de julho. Há notícias sempre em africa.rtp.pt. E música já a seguir, vamos ficar com Elvio e o tema Saudades Tuas, depois há Diário do Mundial. Ana Paula Gomes.

0: Saudades tuas na voz de Elvio para abrir a hora na RTP África. Desejo-lhe a continuação de uma ótima tarde de quinta-feira. Já são 18h15 em Portugal. Há Jornal de Esporto depois das 18h32. E agora há Diário do Mundial. Edição de David Carvalho.
1: Portugal já não está no Campeonato do Mundo, caiu nos oitavos de final e arruma, por isso, a casa. Jorge Jesus é o novo selecionador nacional, assina amanhã contrato até 2030, abrindo assim uma nova era na Federação Portuguesa de Futebol. A apresentação de Jesus está marcada para as 15h na Cidade do Futebol, em Oeiras. Leonardo Jardim, treinador do Flamengo, que está em Portugal a estagiar, aprova esta escolha do amigo para o cargo de selecionador.
2: Com certeza que é uma opção, é um dos nomes importantes do futebol português. Como existe outros, o Jorge é um amigo meu e com certeza se isso acontecer, fico feliz por ele e fico feliz pela seleção de voltar a ter um técnico português.
1: Leonardo Jardim, ouvido por Marco António Fernandes, no Algarve. Fernando Vasquinho é também uma das personalidades que já reagiu à contratação de Jorge Jesus para selecionador de Portugal. O presidente da Associação de Treinadores de Futebol do Brasil lamenta que Jesus não tenha assumido o cargo de selecionador da Canarinha, porque senão o Brasil teria ido mais longe perante a qualidade de Jorge Jesus.
3: Eu estou aqui no Brasil, no Flamengo, e também né, em um dos países onde ele foi treinador, ter uma pessoa bem capaz, um treinador qualificado, e tenho certeza que a seleção de Portugal vai estar bem servido com esse treinador Jorge Jesus, que é um excelente técnico.
1: Jorge Jesus, assim visto por Fernando Vasquinho, o presidente da Associação Nacional de Treinadores do Brasil, a desejar as maiores felicidades ao novo selecionador de Portugal. E só ficou com pena que no lugar de Carlo Ancelotti não tivesse ficado Jorge Jesus.
3: Teria levado, com certeza. Até porque nós temos 5 títulos, né? Quando foi eliminado, foi nas quartas de final. Nunca na oitava de final, entendeu? Então complicou. O Brasil podia ir mais longe, sim, com certeza. Acho que o time não se encontrou. Não era a equipe, a seleção foi uma coisa. Mas treinador, todo treinador tem que ter um time primeiro.
1: Fernando Vasquinho, líder da Associação de Treinadores do Brasil, em entrevista ao jornalista Walter Madureira. Grande jogo em perspectiva no arranque dos quartos de final do Mundial, no estádio de Boston. O França-Marrocos abre esta fase da prova que decide o primeiro semifinalista. Reedita-se o duelo das meias finais do Qatar, em 2022, que deu em triunfo francês. Didier Deschamps aborda esse novo duelo entre dois velhos conhecidos.
4: Já jogamos com eles nas meias finais do último Mundial há 4 anos. Desde então, estiveram numa final da Taça das Nações Africanas. Mesmo tendo mudado de selecionador, os jogadores são os mesmos. Muitos deles jogam com os meus jogadores, alguns até são amigos, estão nos melhores clubes e esta equipa de Marrocos está entre as melhores seleções a nível mundial.
1: O selecionador de Marrocos, Mohamed Ouahabi, mostra-se ambicioso, mesmo perante a identidade ofensiva do adversário.
5: Quando dizem que tivemos sucesso no Mundial, eu respondo que os balanços fazem-se no fim. Nós queremos mesmo ganhar e vamos fazer tudo para ganhar. As pessoas até podem dizer que o que fizemos até agora já foi muito bom, perdemos com a França, que é a favorita. Não, nós vamos fazer tudo o que estiver ao nosso alcance para vencer. Acreditem em mim, não vamos cair nessa armadilha. Vamos jogar para seguir para as meias finais. Eu não gosto desse sentimento que o que fizeram até aqui já foi muito bom e que tudo o resto é bónus. Não há bónus. O único bónus é ganhar o Mundial.
1: Mohamed Ouahabi, ambicioso quanto a este duelo com a França, no início dos quartos de final. França-Marrocos começa às 21h. Amanhã é a vez do Espanha-Bélgica, às 20h. Dani Olmo, médio de La Roja, destaca a qualidade dos belgas.
6: Sim, é uma seleção muito completa, já demonstrado, tem um É uma seleção muito completa, com um dos melhores guarda-redes do mundo. E é uma seleção difícil, fez uma reviravolta no jogo dos 16 avos de final. Tem jogadores diferenciados que temos de ter em conta.
7: É uma seleção que tem jogadores diferenciais e que há que ter muito em conta também.
1: Dani Olmo assume a candidatura ao título por parte de Espanha, que pode cruzar-se com a França nas meias-finais, mas o jogador espanhol prefere ser cauteloso. Ninguém pensa nisso antes de tempo.
7: Não, para nada.
6: Não, estamos a pensar exclusivamente no jogo com a Bélgica e nada mais. São os quartos de final de um Mundial e para estarmos nas meias-finais temos de ganhar uma grande equipa e é isso que vamos tentar fazer.
7: Temos que ganhar um grande equipo e é o que vamos tentar fazer.
1: Dani Olmo, jogador espanhol, no lado belga, este desafio com Espanha é visto por alguém que conhece como poucos o potencial do adversário. Thibaut Courtois é o guarda-redes do Real Madrid.
8: Bueno, al final yo creo que están jugando bien, están manejando bien los tiempos del partido.
6: Estão a jogar bem, a gerir bem os tempos de jogo, com calma, ainda não sofreram um golo, estão muito seguros e com o Unai Simón a fazer um grande trabalho. A nossa primeira missão é tentar marcar um golo, não sofrer, porque sabemos que eles são muito perigosos e têm jogadores de qualidade que podem também sair do banco. Temos que estar 100 minutos ou mais concentrados para não lhes dar espaço e para que não tenham oportunidades.
8: A não dar-lhes esse espaço para ser ocasiões.
1: Courtois vai tentar ser um muro na baliza belga amanhã com os espanhóis. Espanha-Bélgica às 8 da noite no estádio de Los Angeles, em Inglewood. Sábado, dia 11, ao Noruega-Inglaterra em Miami. E domingo de madrugada fecham os quartos de final com o Argentina-Suíça no estádio de Kansas City às 2 da manhã. Ora, nesta reta final do Mundial, aproveito para recordar a lista dos melhores marcadores da prova. Lionel Messi tem 8 golos, lidera. Kylian Mbappé e Erling Haaland com 7 golos cada um. Depois aparece Harry Kane com 6 golos. Todos eles continuam a ter em prova. O selecionador do Egito, Ossam Hassan, vai renovar o contrato, anunciou a Federação Egípcia de Futebol. Decisão foi revelada horas depois da eliminação da formação africana com polémica pela Argentina de Messi nos oitavos de final.
0: O Diário do Mundial com David Carvalho e outras notícias do desporto daqui a pouco, em simultâneo com a Antena 1 em mais um jornal de desporto.

0: Émica Mendes e William Araújo juntaram-se para este Conecta e fica por aqui este tema. Seguimos em frente. Vamos agora ficar com José Gonçalves. A visão da África desta quinta-feira, de novo a olhar para o Mali.
1: No norte do Mali prossegue a batalha, intensifica-se mesmo a batalha, pelo controle de Anefis, a cidade que foi atacada pelo conjunto da rebelião Tuareg independentista com os jihadistas

0: Não saíram, inclusive, com blindados, conseguiram sair das trincheiras onde se encontravam e fizeram a operação à volta do campo e em direção a diversos pontos da cidade. É difícil dizer se esta saída é uma saída sustentável e que vai durar no tempo, significa controle do terreno, ou se é apenas uma exibição de força e depois regresso para dentro das posições defensivas. O facto é que o poder em Bamako enviou um grande reforço para a zona de Hanefis, está consciente da gravidade do problema, ainda por cima Hanefis pode ter efeito dentro do território do Níger e talvez até do Burkina Faso, porque se encontra perto da fronteira. É uma pequena cidade, mas está a ganhar um grande valor estratégico. Portanto, o poder em Bamako enviou um grande apoio. Esse apoio foi enviado por via terrestre, mas também alguns drones e aviões têm sobrevoado a área de Hanefis, com dificuldade provavelmente de bombardear, porque as posições dos dois beligerantes são muito próximas. Então, atacar as posições dos independentistas tuaregues e dos jihadistas pode ter efeitos também em cima das posições defensivas malianas. Porém, o que acontece é que, ao aproximar-se da Hanefis, a cerca de 100 quilómetros, mais ou menos, segundo as informações que temos, os atacantes fizeram então uma grande emboscada, conforme se esperava, não é? Para impedir esse reforço de chegar até a Hanefis. O resultado é que os combates decorriam até há bem pouco tempo, há poucos momentos, e o exército maliano teria feito uma movimentação em direção ao oeste, que leva muitos analistas a dizer que isto pode ser um começo de recuo, mas também pode ser uma manobra envolvente. Então, é durante a noite que muita coisa se pode passar, porque o ataque, a emboscada dos rebeldes do Tuareg e do Genim, foi um ataque que iniciou durante a noite. Enfim, combates noturnos são sempre mais difíceis, sobretudo numa zona em que os meios técnicos dos dois lados não são os mais desenvolvidos em termos militares, mas é uma possibilidade. Agora, é um facto que os atacantes, tanto tuaregues quanto jihadistas, revelam um poder de fogo muito importante. Os combates duram já vários dias e não há falta de munições de nenhum dos dois lados. Mas se do lado maliano, naturalmente, pode-se explicar pela existência de arsenais importantes em diversas áreas do país, do lado dos atacantes, do lado dos rebeldes, portanto, não era assim muito patente que conseguissem deslocar para frentes de combate munições muito numerosas, que são difíceis de transportar e são difíceis, sobretudo, de armazenar longe da capacidade de fogo do adversário. Então, parece que estamos aqui numa fase em que as duas partes evoluem muito para uma guerra do tipo clássico.
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1: E daqui a pouco, no regresso do Jornal de Desporto, vamos ficar com a opinião de Carlos Rosato Carvalho.
6: A inflação em Angola não para de descer. Está a descer há 23 meses consecutivos. Passou de 30,5% em agosto de 2024 para

0: 10,1% em junho de 2026. Estamos a falar, naturalmente, da inflação homóloga que compara o mês de um ano com o mês do ano anterior.
1: Crónica de opinião para escutar daqui a pouco. Depois do Jornal de Esporto, vamos ficar dentro de alguns momentos em simultâneo com a RTP Antena 1 para o acompanhar. Vamos até em simultâneo com Títica e Paulo Flores.

0: Está na hora de conhecermos os temas em destaque no Jornal de Desporto, David.
1: Árbitro João Pinheiro nos quartos de final do Mundial. Jorge Jesus é o novo selecionador nacional. Apresentação amanhã à tarde na Cidade do Futebol. Benfica castigado com um jogo à porta fechada e multa pesada devido à pirotecnia. Ainda os detalhes da transferência de Hjulmand para o Atlético de Madrid. Novo reforço do Sporting já está em Lisboa. Braga atinge registro histórico de sócios. França-Marrocos no arranque dos quartos de final do Mundial. A volta a Portugal, a volta à França, Wimbledon e o Euro Sub-20 de handball.
0: Temas em desenvolvimento a partir de agora é o Jornal do Desporto desta quinta-feira 9 com David Carvalho.
1: O árbitro João Pinheiro vai apitar o encontro dos quartos de final do Campeonato do Mundo entre Argentina e Suíça. Divulgou hoje a FIFA. É o terceiro jogo do juiz português no Mundial de Futebol de 2026. O Argentina-Suíça acontece na madrugada de sábado para domingo às 2 da manhã. Jorge Jesus e a Federação Portuguesa de Futebol já têm acordo total. O treinador natural da Amadora é o novo selecionador nacional. Contrato de 4 anos até 2030, ano do Mundial organizado por Portugal, Marrocos e Espanha. É uma questão de justiça para Tuque, ex-jogador de Jesus no Belenenses, com quem voltou a trabalhar recentemente no Al Nassr e no Al Hilal.
2: Por grande mérito da competência e qualidade do Jorge Jesus, que toda a carreira fala por ele, e a qualidade e a competência são enormes e acho que é merecido.
1: Entrevistado por Ricardo Pinheiro, Tuque salienta a mudança de paradigma, o dia-a-dia dos clubes, a que Jorge Jesus se habituou na longa carreira de treinador, vai dar lugar, naturalmente, a menor agitação.
2: Não será fácil para ele, para a forma apaixonada como vive diariamente o futebol, mas em função de ser uma seleção, a seleção do seu país, ou do nosso país, e de uma seleção que pode naturalmente lutar por títulos, acho que ele irá encarar isso como uma forma positiva.
1: Cristiano Ronaldo vai reencontrar Jesus na seleção, tal como aconteceu no Al Nassr, reforçando os laços de amizade construída na Arábia Saudita.
2: Acredito, e pode-se reforçar ainda mais. É uma questão de... São dois seres humanos incríveis e acredito que irão continuar a fortalecer a amizade que construíram.
1: Tuque, nesta entrevista a Ricardo Pinheiro, não sabe se poderá eventualmente integrar a equipa técnica da seleção, mas certo é que o modelo de jogo vai ser implementado em toda a linha por Jesus na equipa nacional.
2: Em relação à minha pessoa, só o Mr. Jorge Jesus poderá responder. Em relação ao modelo de jogo, acredito que a forma de trabalhar, a facilidade com que o Jorge Jesus transmite as suas ideias, irá conseguir passar isso para os jogadores e acredito que a seleção irá melhorar em termos de qualidade de jogo.
1: Jorge Jesus é apresentado às 15 horas desta sexta-feira na Cidade do Futebol em Oeiras, precisamente no dia em que passam 10 anos após a conquista do Euro 2016. À beira de completar 72 anos, no dia 24, Jorge Jesus abraça o desafio irrecusável de ser selecionador de Portugal. O Benfica foi castigado com um jogo à porta fechada e 150 mil euros de multa. A Antena 1 consultou o acórdão do Tribunal da Relação, que recusou provimento ao recurso dos encarnados e que sustenta a tese inicial da Autoridade para a Prevenção e o Combate à Violência no Desporto. Em causa estão vários processos dos últimos anos contra ordenacionais relacionados com arremesso de pirotecnia em jogos no Estádio da Luz, com o Arouca e com o Midtjylland, em 2022, com Sporting, Famalicão e Santa Clara, em 2023. O Benfica já não pode recorrer desta sanção, que terá efeitos internos, ou seja, poderá jogar à porta fechada frente ao Académico de Viseu na primeira jornada da Liga Portuguesa. Agora os pormenores do acordo entre o Sporting e o Atlético de Madrid, apurados pela Antena 1 na transferência de Morten Hjulmand. Colchoneros aceitaram as condições do clube português, a saber, 40 milhões de euros fixos, mais 5 milhões em bónus por objetivos muito fáceis de atingir e aqui resumidos pelo jornalista João Santos Correia.
3: Começando o Sporting por encaixar 750 mil euros por cada 30 jogos em que o médio dinamarquês jogue mais de 45 minutos. Isto até um teto de 3 milhões de euros. Serão precisos 120 jogos para o alcançar. O restante valor depende exclusivamente da Liga dos Campeões. 500 mil euros sempre que o Atlético se qualificar para a fase Liga. 250 mil sempre que chegar aos oitavos e o mesmo valor quando chegar aos quartos. O bolo duplica com a chegada às meias finais e final, valendo 500 mil euros a presença em cada uma das fases. Aqui, o teto máximo é de 2 milhões de euros, que o Sporting, contas feitas, pode encaixar numa só temporada, caso os colchoneros cheguem à final da prova já nesta próxima época.
1: João Santos Correia com os detalhes deste negócio entre o Sporting e o Atlético de Madrid. Leões podem encaixar até 45 milhões de euros por Heumann, que viajou hoje para a capital espanhola. Jesse Terry já está em Lisboa e reforço por empréstimo do Chelsea durante esta época. O extremo inglês de 19 anos junta-se ao plantel às ordens de Rui Borges e revelou extrema felicidade apesar do cansaço após a viagem até Portugal.
4: Estou feliz. I'm very tired and we'll speak tomorrow. I'm so happy. I'm very, very, very happy to be here.
1: Jesse Derry, novo reforço do Sporting. Pré-temporada continua a todo gás. Hoje, em jogo treino com o Torriense, na Academia, Leões venceram por 2-0. Golos de Silas, Anderson e Daniel Bragança em duas partes de 40 minutos. Amanhã é dia de descanso. Sábado, a equipa segue para o Algarve. O estágio em Lagos decorre até dia 20. O Sporting Clube de Braga informou hoje que passa a ter 29.713 associados. É o melhor registro histórico do clube após concluído o processo de renumeração. É um crescimento significativo em relação a 2020, quando o Braga contava com 15.642 sócios. Amanhã, em St. George's Park, casa da seleção inglesa, a equipa de futebol vai defrontar o Stoke City do Championship na preparação da temporada. Grande jogo em perspectiva no arranque dos quartos de final do Mundial, no estádio de Boston. O França-Marrocos abre mais logo esta fase da prova que decide o primeiro semifinalista. Reedita-se o duelo das meias-finais no Qatar em 2022, que deu em triunfo francês, aqui relembrado por Didier Deschamps, o selecionador gaulês, que lembra também a condição de Marrocos. É uma seleção forte.
5: Eles a rencontrei há 4 anos a Doha.
6: Já jogamos com eles nas meias-finais do último Mundial há 4 anos. Desde então estiveram numa final da Taça das Nações Africanas. Mesmo tendo mudado de selecionador, os jogadores são os mesmos. Muitos deles jogam com os meus jogadores, alguns até são amigos. Estão nos melhores clubes e esta equipa de Marrocos está entre as melhores seleções a nível mundial.
1: Um duelo entre dois velhos conhecidos. O selecionador de Marrocos, Mohamed Ouahabi, mostra-se ambicioso mesmo perante a identidade ofensiva do adversário.
7: Quando dizem que tivemos sucesso no Mundial, eu respondo que os balanços fazem-se no fim. Nós queremos mesmo ganhar e vamos fazer tudo para ganhar. As pessoas até podem dizer que o que fizemos até agora já foi muito bom, perdemos com a França, que é a favorita. Não, nós vamos fazer tudo o que estiver ao nosso alcance para vencer. Acreditem em mim, não vamos cair nessa armadilha. Vamos jogar para seguir para as meias finais. Eu não gosto desse sentimento que o que fizeram até aqui já foi muito bom e que tudo o resto é bónus. Não há bónus. O único bónus é ganhar o Mundial.
1: França-Marrocos no início dos quartos de final a partir das 9 da noite. Amanhã é a vez do Espanha-Bélgica às 8 da noite. Dani Olmo, médio de La Roja, assumiu a candidatura ao título, mas destaca a qualidade dos belgas.
8: É uma seleção muito completa. Já demonstrado que tem um...
9: É uma seleção muito completa, com um dos melhores guarda-redes do mundo. E é uma seleção difícil. Fez uma reviravolta no jogo dos 16 avos de final. Tem jogadores diferenciados que temos de ter em conta.
8: É uma seleção que tem jogadores diferenciais e que há que ter muito em conta também.
1: No lado belga, este desafio com os espanhóis é visto por alguém que conhece como poucos o potencial do adversário. Thibaut Courtois, guarda-redes do Real Madrid.
10: Bueno, al final, eu creo que están jugando bien, están manejando bien los tiempos del partido.
9: Estão a jogar bem, a gerir bem os tempos de jogo, com calma, ainda não sofreram golos, estão muito seguros e com o Unai Simón a fazer um grande trabalho. A nossa primeira missão é tentar marcar um golo, não sofrer, porque sabemos que eles são muito perigosos e têm jogadores de qualidade que podem também sair do banco. Temos que estar 100 minutos ou mais concentrados para não lhes dar espaço e para que não tenham oportunidades.
10: A não dar-lhes esse espaço para ser ocasiões.
1: Thibaut Courtois, guarda-redes da Bélgica, que amanhã defronta a Espanha a partir das 20 horas em Los Angeles. Sábado, dia 11, ao Noruega e Inglaterra em Miami. E o domingo, de madrugada, fecham os quartos de final com o tal Argentina-Suíça no estádio de Kansas City às 2 da manhã, apitado por João Pinheiro. Está definido o percurso da edição 87 da Volta a Portugal em bicicleta. Início em Lisboa, desfecho na Maia Porto, com destaque para o Alto da Senhora da Graça na fase decisiva. São 10 etapas, quase 1.400 quilómetros e 10 equipas continentais portuguesas, com a Emirates de Rui Oliveira a ocupar o lugar do World Tour. A Federação também vai pedir à UCI para que a Volta a Portugal suba de categoria, uma ascensão justificada, sublinha o diretor da prova, Ezequiel Mosquera, em declarações à Rádio Pública, a dizer que esta subida de categoria é plenamente justificada.
11: A experiência mais cercana a uma grande volta para um jovem talento, para um corredor com futuro, é a Volta a Portugal. Um corredor que anda aqui e que no décimo dia saia, que chega aqui na frente no nono dia, é uma equipa que no ano seguir pode levar a Volta à França, porque sabes que responde bem com os dias de competição, com a alta montanha, com a média montanha, com o contrarrelógio. Esse é o argumento que nós temos que agarrar. E depois, paralelamente, que já está a trabalhar a Federação nesse ponto, que é uma corrida que merece outra categoria. É uma corrida com uma dimensão que não tenha muitas corridas World Tour.
1: Na Volta à França, Tadej Pogacar venceu a sexta etapa, é líder da geral após 186 quilómetros entre Pau e Gavarnie-Gedre, passando pelo Tourmalet na primeira incursão por montanha. O esloveno escapou a mais de 40 quilómetros da meta, assume a camisola amarela, tem Vingegaard a 2 minutos e 42 no segundo posto. Em Wimbledon, nas meias finais do torneio feminino, a checa Karolina Mukova eliminou a norte-americana Coco Gauff por 2-1, parciais 6-2, 1-6 e 7-6 com 12-10 no tie-break. Vai defrontar na final a compatriota Linda Noskova, que venceu Marta Kostiuk por 2-0 na outra semifinal. No Europeu de Sub-20 de handball, Portugal perdeu com a Alemanha por 24-21 no segundo jogo da ronda preliminar do Grupo A. À procura de vaga na ronda principal, Portugal ocupa o segundo lugar com 2 pontos, os mesmos que a França. Alemães lideram com 4 e, por isso, há que vencer a França agora no sábado para chegar à ronda principal.
0: David Carvalho com o Desporto em Jornal, nesta quinta-feira 9. 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
6: E agora 12 minutos e meio antes das 19 horas em Portugal, está na hora de acompanharmos mais uma crónica de opinião aqui na RTP África. Hoje e sempre, à quinta-feira, a opinião é de Carlos Rosato Carvalho.
7: A inflação em Angola não para de descer. Está a descer há 23 meses consecutivos. Passou de 30,5% em agosto de 2024 para 10,1% em junho de 2026. Estamos a falar, naturalmente, da inflação homóloga que compara o mês de um ano com o mês do ano anterior. Por exemplo, os 10,1% que atingiu em junho é o aumento que se verificou entre o mês de junho de 2025 e o mês de junho de 2026. A descida da inflação é uma boa notícia em qualquer país, naturalmente. Enfim, menos inflação significa que o poder de compra desce menos. Continua a descer, mas desce menos. É preciso esclarecer isso. Uma descida da inflação não é descida de preços. Uma descida da inflação significa que os preços continuam a aumentar, só que aumentam a um ritmo menor. Portanto, nestes 23 meses, enfim, praticamente 2 anos, a inflação caiu para um terço. Era 30% em agosto de 2024, como disse, e agora é de apenas 10%. Em primeiro lugar, estes 10% continuam a ser muito elevados. Apesar de ser positiva essa descida, os 10% são muito elevados. Enfim, comparando com Portugal, comparando com Moçambique, enfim, os preços em Angola continuam a aumentar a um ritmo muito elevado. Mas e porquê que isto está a acontecer? Porquê que a inflação está a descer em Angola? Normalmente a inflação é controlada pelo Banco Nacional de Angola, ou pelo Banco, no caso do Banco Nacional de Angola, mas pelo Banco Central. E, portanto, será isto mérito do Banco Central? É mérito de quê? Enfim, eu não me parece que isto seja mérito do Banco Central, enfim, embora o Banco Central, o Banco Nacional de Angola, tem adotado as políticas corretas. Esta descida da inflação em Angola, eu não diria, nem talvez não chamasse descida, é mais uma repressão da inflação em Angola. Porquê é que os preços estão a aumentar em praticamente todo o mundo? É por causa dos bens energéticos, por causa do aumento do petróleo, que aumenta o petróleo e depois aumentam todos os preços aumentam os combustíveis e depois aumentam todos os preços em cadeia. E, portanto, o que é que acontece em Angola? Em Angola, os preços dos combustíveis estão congelados. Existe uma enorme subsidiação e os preços não variam. Neste período, portanto, desde março, quando começou a guerra no Irão e o petróleo disparou, o único combustível que aumentou foi o gasóleo. O gasóleo passou de 400 kwanzas, o equivalente a 40 cêntimos de euro, para 420 kwanzas, equivalente a 42 cêntimos de euro. A gasolina permanece nos 300 kwanzas, 30 cêntimos de euro. Portanto, aqui nós de facto não temos uma descida da inflação, temos é uma repressão da inflação. Portanto, o controle administrativo dos preços faz com que a inflação tenha descido tudo isto nos últimos 2 anos e que continue a descer naturalmente.
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A voz de Nsoki neste Bye Bye e a de Ângela Coutinho. Já a seguir é com ela que vamos conhecer agora mais uma grande figura da África.

0: Radama I nasceu em 1793 e foi o primeiro rei de Madagascar desde a unificação da ilha em 1810. É também considerado o promotor da modernização do reino e de uma nova política diplomática com as grandes potências coloniais europeias. Ficou, por isso, conhecido como Radama I, o Grande. Faleceu em 1828.
1: E é com a voz de Elida Almeida que vamos até à hora certa. Era mentira, é o tema que fecha a hora e esta emissão depois das notícias às 19 horas. Carlos Pedro vai trazer-nos mais uma edição das Noites Tropicais.

0: São 19 horas em Portugal e Angola, 18 horas na Guiné-Bissau e São Tomé e Príncipe, 17 horas em Cabo Verde, já são 8 da noite em Moçambique. Agora os títulos da atualidade.
1: A 10 dias das eleições presidenciais em São Tomé e Príncipe, o candidato Nito Viegas escolheu hoje a capital para fazer campanha. O líder do maior partido da oposição em Moçambique, o Podemos, admite a possibilidade de serem realizadas no mesmo dia 4 eleições. Em Cabo Verde foi criada uma plataforma digital para apoiar projetos de desenvolvimento.
0: Esta quinta-feira, temperaturas de 31 graus em Bissau, 20 graus em Luanda e 24 em São Tomé. O Jornal das 7 da tarde na RTP África tem edição da jornalista Cristina Magalhães.
1: Quando faltam 10 dias para as eleições presidenciais em São Tomé e Príncipe, Nito Viegas de Abreu esteve hoje na capital a fazer campanha. O candidato deu um passeio de mota, acompanhado por apoiantes. Reportagem de Frederico Pinheiro, enviado da Rádio RTP África às eleições.
2: São centenas os motoqueiros que acompanham Nito Viegas de Abreu, candidato presidencial em São Tomé e Príncipe. Uma profissão destes motoqueiros tem sido muito desvalorizada, mas Nito Viegas de Abreu quer passar uma mensagem de solidariedade e os motoqueiros retribuem, acreditam na vitória nas presidenciais do dia 19 de julho.
3: Futuro presidente motoqueiro!
2: Por que é que apoia o Nito?
3: Apoio porque eu quero que o PT volte para o país, o PT que voltava para o país.
2: Um presidente motoqueiro é esta a esperança de todos aqueles que acompanham a campanha de Nito Viegas de Abreu aqui em São Tomé e Príncipe.
1: E, e este candidato, o candidato Nito Viegas de Abreu, deixou um apelo para este processo eleitoral.
4: Sou um indivíduo pela paz, sou um cidadão de boa convivência. Eu aconselho os eleitores, aconselho as ruas que pudessem ter que nós pudéssemos participar nesse processo eleitoral num espírito de paz, de concórdia, de entendimento, porque no fundo São Tomé e Príncipe somos todos primos. Ganha quem ganhou, mas vamos manter a paz, manter a calma, que é aquilo que nos identifica e é a única que temos, a paz.
1: Mensagem de Nito Viegas, candidato às eleições presidenciais em São Tomé e Príncipe, que tem lugar no próximo dia 19. O candidato Carlos Villanova, que concorre a um segundo mandato, está hoje em campanha na Ilha do Príncipe. Realizar no mesmo dia eleições presidenciais, legislativas, autárquicas e provinciais. A proposta que está a ser avançada em Moçambique foi acolhida pelo líder do maior partido da oposição, Podemos, Albino Forquilha.
5: Se a fundamentação é económica, não é? Por exemplo, olha, nós realizamos eleições autárquicas num ano, a seguir temos gerais, quase temos 2 anos ou mesmo 3, que estamos a pensar só em eleições. Isso também prejudica o país do ponto de vista de funcionamento concentrado das instituições, não é? E se colocarmos também isto a custos, vamos lá dizer, financeiros de 2 eleições, e eu penso que é razoável, se for sozinho a decidir, é razoável que sim, a não ser que me apresente razões mesmo que fundamentem de não organizarmos no mesmo dia. Porque se eu tiver feito a minha campanha para as 3 eleições, para as 4, mesmo que sejam 4, eu preciso apenas de confiar e colocar o meu voto no box necessário, como que é, não vejo problema nenhum. A contagem vai me conferir onde ganhei ou não ganhei.
1: Nestas declarações, o líder do maior partido da oposição em Moçambique reagiu também à proposta de criminalização de atores políticos que se autoproclamam vencedores de eleições antes do anúncio dos resultados.
5: É uma chamada de atenção quanto a mim, à seriedade das instituições, à seriedade das pessoas no que dizem, porque nós temos seguidores. E alguns seguidores nunca querem ouvir alguém mais, só querem ouvir o que você disse como dirigente. E isto acaba criando problemas, como nós tivemos. Mas não temos uma conclusão ainda de que aquilo que se coloca agora como proposta, estamos na fase, portanto, de audições, aquilo que se coloca como proposta seja efetivamente isso que depois ficará na lei final.
6: Mas o Podemos acha que esta proposta deve ou não avançar?
5: Como eu estava a dizer aqui, do ponto de vista de disciplinar, podia-se considerar.
1: Outra reação veio do presidente do MDN, que contesta a realização das eleições autárquicas em conjunto com as presidenciais, legislativas e provinciais. Lutero Simango defende que devem continuar a separação dos escrutínios.
7: Não pode acontecer. Não pode acontecer. Nós temos um calendário eleitoral e esse calendário eleitoral tem que ser bem respeitado. E há mandatos em relação a isso. Qualquer alteração significa alterar os mandatos e o seu período de permanência no exercício do poder democrático. Portanto, mais uma vez, não é nenhum debate isso. Nós, nesse todo o processo da discussão, de diálogo, não estamos para discutir sobre o calendário eleitoral. Não foi isso que nos moveu para esse processo. Há assuntos mais sérios que nos moveu. E são esses assuntos que não devemos debater. Por isso, o calendário eleitoral vai ser respeitado. E deve ser bem respeitado.
1: Ainda sobre a ideia de criminalizar os atores políticos que se autoproclamam vencedores de eleições, Lutero Simango veio rejeitar essa proposta.
7: Acho que há assuntos que precisamos debater. Porque está bem claro, nos processos eleitorais, não é só aqui em todo o mundo, os partidos acompanham a contagem que se faz nas mesas de votação através dos seus delegados de candidatura e também a mídia acompanha e todo mundo anuncia. Portanto, eu peço também um debate. Nós vamos ter coisas sérias, coisas objetivas que levam-nos para um processo mais transparente e mais justo. Portanto, qualquer cidadão, mediante os resultados que tem nas suas mãos, tem a legitimidade de pronunciar-se. Portanto, esse não é um debate. Vamos ter coisas mais sérias, coisas mais objetivas, que possam garantir que tenhamos um processo mais transparente e mais justo.
1: A posição do líder do MDM perante a proposta que visa criminalizar os atores políticos em Moçambique que se autoproclamem vencedores de eleições antes do anúncio dos resultados. Em Cabo Verde foi lançada uma nova plataforma digital que pretende mobilizar líderes, empresários e profissionais de referência para apoiar projetos de desenvolvimento. A iniciativa chama-se Anjos do Futuro e foi apresentada ao Presidente da República pela empresária cabo-verdiana Mónica Sofia Duarte, fundadora da Sociedade de Investimentos do Argema Group, sediada na República Checa.
8: Anjo do Futuro é tudo personalidades cabo-verdianas ou tudo cabo-verdianos que estão hoje a Cabo Verde de forma grande.
9: Um anjo do futuro é todo o cabo-verdiano que promove a grandeza do país, esteja onde estiver. Ninguém melhor do que o Presidente da República para ser o rosto desta iniciativa. O projeto reúne jovens que dão o melhor de si pelo desenvolvimento de Cabo Verde em áreas que vão da construção civil à panificação.
8: Escolhe Cabo Verde para dar acesso melhor. Não só na construção civil, não só na medicina, não só na arquitetura, não só até mesmo na comunicação social, na agricultura, até mesmo na facipão.
1: A iniciativa da nova plataforma digital para apoiar projetos de desenvolvimento em Cabo Verde enquadra-se na estratégia defendida pelo Presidente da República para reforçar o papel da diáspora no desenvolvimento económico e social do arquipélago. Um comboio que transportava soldados malianos e mercenários russos foi atacado hoje no norte do Mali, quando seguia em direção à cidade de Anéfis. De acordo com a agência Reuters, que cita várias fontes de segurança, o comboio transportava mais de 200 combatentes do grupo russo Africa Corps e mais de 100 militares malianos. Não há informações sobre vítimas. Nos últimos dias, dias. Separatistas tuaregues e jihadistas têm efetuado vários ataques no Mali contra as forças governamentais. O governador do Banco de Portugal pediu hoje consensos na procura de medidas para responder à crise no setor da habitação. Ouvido esta tarde no Parlamento, Álvaro Santos Pereira apontou caminhos e deixou um apelo aos deputados.
10: Eu fazia um apelo aos senhores e senhoras deputados. Eu acho que tem que haver um consenso nacional nas duas áreas que temos de trabalhar, que é agilizar licenciamentos, é conseguirmos fazer com que haja construção, muito mais construção, e também trabalharmos na área da habitação social e pública, que é fundamental para resolvermos a questão.
1: O apelo do presidente do Banco de Portugal, ouvido esta tarde no Parlamento, sobre a crise na habitação.
0: 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Já a seguir vamos dar início à primeira hora das noites tropicais com os sons de Danny.
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Muito boa noite e bem-vindos aos momentos iniciais das noites tropicais. É aqui onde passam as novidades musicais do continente africano. Escolamos com a jovem artista Danny, que acaba de dar um passo importante na sua carreira com o lançamento do single Freestyle, consolidando-se como uma das promessas emergentes da música urbana. Como uma das promessas emergentes, a faixa funciona como um verdadeiro hino ao amor próprio. Danny movimenta-se com grande naturalidade por vertentes do African Pop e do panorama urbano. O próximo convidado é o cantor cabo-verdiano Denis Graça, que apresentou o seu 10º álbum de estúdio intitulado Essência, marcando um momento histórico e emocional na sua carreira de quase 3 décadas. O projeto foi anunciado pelo próprio artista como o seu último trabalho discográfico dedicado integralmente aos géneros Cabo Zouk e Cabo Love. O álbum Essência é uma celebração de despedida deste estilo que o consagrou na música lusófona. O disco Essência viaja pela cadência romântica do compay e da kizomba sem deixar de lado a energia contemporânea do afrobeats. Faixas como Nós Conexão, Fica Mami, Mon Amour e Amor Incondicional são o espelho da mestria lírica do artista ao abordar o amor, a saudade e a intimidade.

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4: Continuamos com Denis Graça, que estruturou o álbum Essência para refletir a sua identidade mais pura, misturando de forma fluida ritmos quentes e modernos. O alinhamento conta ainda com uma faixa especialíssima chamada Cabo Verde, que inclui uma colaboração conceptual com o herói nacional Amílcar Cabral, homenageando a luta e a cultura do país.

compatriotas e compatriotas, neste momento em que começamos o novo ano de vida e de luta e o nosso combate pela independência do nosso povo africano completa 10 anos, devo lembrar a todos, militantes, combatentes, responsáveis e dirigentes do nosso grande

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1: A música chama-se Na Anjeke, dos artistas sul-africanos Mau e Sami Kai. É um bom exemplo do som contemporâneo vindo da África do Sul, especialmente dentro do universo do amapiano. Na Anjeke mistura elementos característicos do amapiano, como batidas suaves, linhas de baixo profundas e atmosferas melódicas com vocais emotivos. A voz de Mau é carregada de sentimento, dá um tom introspectivo à música. Para trás ficou a cantora cabo-verdiana Havana, De Tanto Pensar em Ti, a nova aposta da artista cabo-verdiana. Vem aí Selma Ribas com Táxi, faz parte do novo álbum Pressão. Selma Ribas, que está radicada nos Estados Unidos da América.

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1: Estamos praticamente no fecho da primeira hora das Noites Tropicais da RTP África. Sempre comigo, Carlos Pedro, de segunda a sexta-feira, entre as 19 e as 21 horas. Vocês já sabem que é aqui onde param todas as novidades musicais. Novidades musicais que vêm dos quatro cantos do mundo. No fecho, saímos com Ivan Alexei, com o tema Eu Sou Assim e Pronto. Tema este que tem a assinatura do DJ Znobia, mas sofreu agora uma nova versão com a assinatura de Ivan Alexei. À hora certa, vamos atualizar toda a informação, depois vou continuar com as novidades musicais. Até já, boa noite.

0: Muito boa noite, são 20 horas em Portugal e Angola, 19 na Guiné-Bissau e São Tomé e Príncipe, 18 horas em Cabo Verde, já são 21 horas em Moçambique. As notícias na RTP África com edição da jornalista Cristina Magalhães.
1: Quando faltam 10 dias para as eleições presidenciais em São Tomé e Príncipe, Nito Viegas de Abreu escolheu hoje a capital para fazer campanha. O candidato deu um passeio de mota acompanhado por apoiantes, um momento testemunhado pelo enviado da RTP África Rádio às eleições, Frederico Pinheiro.
2: São centenas os motoqueiros que acompanham Nito Viegas de Abreu, candidato presidencial em São Tomé e Príncipe. Uma profissão destes motoqueiros tem sido muito desvalorizada, mas Nito Viegas de Abreu quer passar uma mensagem de solidariedade e os motoqueiros retribuem, acreditam na vitória nas presidenciais do dia 19 de julho.
3: Futuro presidente motoqueiro!
2: Por que é que apoia o Nito? Um presidente motoqueiro é esta a esperança de todos aqueles que acompanham a campanha de Nito Viegas de Abreu aqui em São Tomé e Príncipe.
1: Nesta iniciativa de campanha, o candidato Nito Viegas de Abreu deixou um apelo.
4: Sou um indivíduo pela paz, sou um cidadão de boa convivência. Eu aconselho os eleitores, aconselho as ruas que pudessem ter que nós pudéssemos participar nesse processo eleitoral, num espírito de paz, de concórdia, de entendimento, porque no fundo São Tomé e Príncipe somos todos primos. Ganha quem ganhou, mas vamos manter a paz, manter a calma, que é aquilo que nos identifica e é a única que temos, a paz.
1: Mensagem de Nito Viegas de Abreu, candidato às eleições presidenciais em São Tomé e Príncipe, que tem lugar no próximo dia 19. O candidato Carlos Villanova, que concorre a um segundo mandato, esteve hoje em campanha na Ilha do Príncipe. Moçambique e a Rússia vão reforçar a cooperação a vários níveis. O tema esteve em análise esta tarde em Maputo, num encontro entre a ministra moçambicana dos Negócios Estrangeiros e o homólogo russo. Revelações de Maria Manuela Lucas.
5: Identificamos algumas áreas que nós vamos consolidar quando tivermos a Comissão Mista Moçambique-Rússia, que vai ter lugar em setembro. Então, vamos consolidar as áreas económicas que temos que seguir e ver se conseguimos implementar vários projetos nestas áreas. A Rússia está disponível para trabalhar conosco nessas áreas. Estamos a falar da área de energia, a área de agricultura, áreas de digitalização, que eles são muito bons nisso na inovação, transporte e logística. Então, identificar recursos minerais e energia. Não é? Então, identificamos essas áreas e também o apoio na luta contra o terrorismo.
1: No encontro entre a ministra moçambicana dos Negócios Estrangeiros e o homólogo da Rússia, foram também abordados temas como a crise Israel-Palestina e a guerra na Ucrânia. Sergei Lavrov iniciou hoje uma visita de 2 dias a Moçambique. O governador do Banco de Portugal pediu hoje consensos na procura de medidas para responder à crise no setor da habitação. Álvaro Santos Pereira, que foi ouvido esta tarde no Parlamento, justificou as recomendações que entram em vigor no próximo mês, com regras mais apertadas nos créditos à habitação e ao consumo.
6: Nós estamos, obviamente, perante um cenário alarmante. Os níveis de incumprimento, respondendo ao Sr. Deputado, continuam baixos, mas existem vários sinais de alerta que não podemos ignorar. Se só atuarmos quando os riscos se materializarem, podemos estar a agir tarde demais. Foi com esta determinação e a determinação de evitar a acumulação de riscos para a estabilidade financeira e prevenir cenários de sobreendividamento das famílias que levou o Banco de Portugal a rever a sua recomendação macroprudencial relativa à concessão de novo crédito a consumidores.
1: O acesso ao crédito à habitação em Portugal passa a ter regras mais apertadas já a partir do próximo mês. A taxa de esforço, por exemplo, passa de 50% para 45%.
0: 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Vamos dar início à segunda hora das Noites Tropicais e para conhecer o novo álbum de Tekno. Vem da Nigéria. O álbum chama-se Where Did Love Go?
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Boa noite, mais uma vez bem-vindo. Estamos a bordo de mais uma emissão, de mais uma viagem com as novidades do continente africano na segunda hora das noites tropicais. De várias latitudes chegam canções e com elas vários ritmos e sons de dança. Vamos conhecer o novo álbum do artista nigeriano Tekno, intitulado Where Did Love Go? É o seu terceiro álbum de estúdio. O projeto funciona como uma exploração conceptual do romance moderno, abordando temas que vão desde o desejo e a incerteza até ao compromisso e a devoção. Musicalmente, a obra combina a habitual fluidez do afropop de techno com ritmos de dancehall mais energéticos. Abrimos com o tema Adeaz, um tema vibrante onde o artista elogia a mulher ideal e planeia uma escapadinha romântica. Sem perder mais tempo, vamos continuar a dançar com o som das faixas Gently.

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Sendo um artista muito prático, o Tecno assumiu as rédeas da produção do álbum Where Did Love Go? As faixas que compõem o álbum seguem uma ordem narrativa muito coesa. Bambu tem um ritmo calmo, focado no groove. Waiting Day foi reduzida por Tecno e Tino. Foi produzida por Tecno e Tino, celebra o casamento e a promessa de uma vida a dois. Por último, o tema Avelay é a música que encerra o álbum, que aborda de forma bem humorada a utilidade da riqueza material nas relações.

0: com mixagens e masterização assinadas por Thierry Domer. O tema está disponível em todas as plataformas digitais. Atenção que vem aí Meini e Ludo, também eles das Antilhas, para ouvirmos nas noites tropicais.
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3: A seguir vamos conhecer a parceria entre Maini e Ludo no single Bau, um reencontro histórico de dois grandes nomes do cenário musical caribenho. O single traz um forte apelo nostálgico, celebrando uma conexão artística que já dura quase duas décadas. No estilo Zouk Love, a faixa Bau tem como objetivo central colocar o ritmo das Antilhas de volta ao topo, fazendo o público vibrar como na era de ouro do género.

A nova música de Gilito Semedo é um dos artistas, compositores e ativistas culturais mais dinâmicos de Cabo Verde. Com uma carreira sólida e multifacetada, ele destaca-se pela fusão da música tradicional cabo-verdiana com ritmos modernos como a kizomba e a pop. O single Mundo Aveludado e a parceria com Mark G marca a continuidade da evolução musical do artista, trazendo uma roupagem contemporânea que preserva a essência crioula. A assinatura de Mark G na produção musical traz uma estética moderna, polida e perfeitamente alinhada com as pistas de dança internacionais e as plataformas de streaming, sem desvirtuar as raízes cabo-verdianas. Seguimos em frente com Carly Correia, que lançou o single Amor Proibido. Carly está ativa como artista contemporânea e reforça uma presença na cena musical de língua portuguesa com ligação cultural a Cabo Verde. Carly Correia trabalha com música popular contemporânea, explorando temas de amor e relacionamentos. Amor Proibido é um exemplo de canção cujo título sugere uma narrativa emocional tentadora, típica de canções românticas.

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5: Agora vou trazer-vos Strong Shangan, é o título do novo álbum de Mr. Bao, lançado recentemente no mercado discográfico. O álbum é composto por 10 faixas, uma mistura de ritmos afrobeats, pop e grooves dançantes, alinhados com o habitual estilo de Mr. Bao, que faz uma fusão de influências modernas com sons africanos contemporâneos. Vamos ouvir os temas Noma Kanjani Gianni e esse fabuloso Otomi Lawana Wanuna, assim é.

Ele chama-se Mauro Flo, cujo nome real é Mauro Alberto. É um músico e compositor moçambicano que tem ganho destaque na cena Afrobeats, Kizomba e Compá em Moçambique e na diáspora. Ele tem lançado várias faixas que misturam ritmos contemporâneos com sonoridades africanas modernas, conquistando seguidores nas plataformas digitais. O mais recente lançamento de Mauro Flow é o single Tabater e contou com a participação do rapper Bander, reforçando o seu trabalho em colaborações dentro da cena Afrobeats. Estamos praticamente no fecho, na reta final da segunda hora das Noites Tropicais. A hora certa, vamos atualizar toda a informação, mas vamos sair com Paulo Flores, que tem mais de 30 décadas de música. Ele que é um dos artistas que vai estar presente no Festeja, no dia 18 de julho. Tudo vai acontecer no estádio do Olivais e Moscavida, em Lisboa. É lá onde a RTP África vai celebrar uma vez mais os 30 anos de existência, com muita festa, muita animação, muita luz, muito som e, naturalmente, com vários artistas, entre eles Ana Joyce, Pérola, Filho do Zua, Cuca Roseta, Yasmin, Diamond, Edmásia, Mayembe, 20 Fingers, entre outros artistas como o Paulo Flores, que encerra hoje as Noites Tropicais. À hora certa saímos com a informação na RTP África. Depois vem aí João Pedro Martins com a Linha Africana. Da minha parte, Carlos Pedro, é tudo. Fiquem para ouvir Paulo Flores cantar acordeon. Tchau, tchau, beijinhos. Fui!

0: 21 horas em Portugal e em Angola, 20 na Guiné-Bissau e em São Tomé e Príncipe, 19 em Cabo Verde, 22 em Moçambique. Títulos da atualidade a esta hora.
1: Na Guiné-Bissau, Domingos Simões Pereira foi notificado para comparecer no Tribunal Militar Superior amanhã de manhã. A falta de receita e o aumento do preço dos combustíveis estão na origem do atraso no pagamento dos salários de junho na administração pública de São Tomé e Príncipe.
0: O desenvolvimento destas e de outras notícias com edição de Gael de Castro.
1: O juiz de instrução criminal junto do Tribunal Militar Superior da Guiné-Bissau emitiu um mandado de notificação para que o líder da coligação Paitera Arranca, Domingos Simões Pereira, seja devidamente notificado para comparecer amanhã nesta instância judicial pelas 10 horas da manhã em Bissau, mais uma em Lisboa. Entretanto, a Comissão Permanente do Partido Africano para a Independência da Guiné e Cabo Verde, PAIGC, acusou hoje o regime de Bissau de querer eliminar o líder Domingos Simões Pereira, política e fisicamente. Afastado das eleições por decisão judicial, Domingos Simões Pereira é agora alvo de um processo em que é suspeito de participação numa alegada tentativa de golpe de Estado que terá ocorrido em outubro de 2025, cerca de um mês antes das eleições gerais e do golpe militar consumado. O ministro são-tomense do Estado e da Economia e Finanças justificou o atraso no pagamento dos salários de junho na administração pública com a falta de receita e o aumento dos preços dos combustíveis no mercado internacional. Garrett Guadalupe revelou que a subida dos preços já começa a ter impacto direto na capacidade do Estado em garantir os recursos necessários para o pagamento regular dos salários da função pública.
2: Nós agora, quando fizemos a última importação, esta última que nós temos e que nós vamos mantê-las até o mês de setembro, o valor saiu de 11 milhões no mês de março para 17 milhões, quase 18 milhões de euros no mês de junho. Ou seja, se nós tivermos em conta antes da crise, o preço triplicou. Antes da crise pagámos 6 milhões de euros, depois da crise, a última importação, o preço triplicou para 18 milhões de euros. E como nós não tínhamos a

0: disponibilidade para pagar os tais 18 milhões de euros, tivemos que reduzir as quantidades do combustível a ser importada e o valor acabou por ficar em 14 milhões de euros. E quando os preços duplicam e triplicam, muito mais difícil fica, sobretudo eu enquanto Ministro das Finanças, tomar a decisão de, neste momento, comprar o combustível em que o preço triplicou e, ao mesmo tempo, poucos dias depois, ter que ter dinheiro para poder pagar os salários.
1: O Ministro São Tomense do Estado e da Economia e Finanças garantiu, entretanto, que a situação estará normalizada nos próximos dias e pediu paciência e calma aos funcionários públicos. A 10 dias das eleições presidenciais em São Tomé e Príncipe, Nito Viegas de Abreu esteve hoje na capital a fazer campanha. O candidato deu um passeio de mota, acompanhado por apoiantes. A reportagem é de Frederico Pinheiro, enviado da Rádio Pública às eleições.
2: São centenas os motoqueiros que acompanham Nito Viegas de Abreu, candidato presidencial em São Tomé e Príncipe. Uma profissão destes motoqueiros tem sido muito desvalorizada, mas Nito Viegas de Abreu quer passar uma mensagem de solidariedade e os motoqueiros retribuem, acreditam na vitória nas presidenciais do dia 19 de julho.
3: Futuro presidente motoqueiro!
2: Por que é que apoia o Nito?
3: É para mim porque eu quero que o PT volte para o país. O PT voltava para o país. PT é nosso futuro.
2: Um presidente motoqueiro é esta a esperança de todos aqueles que acompanham a campanha de Nito Viegas de Abreu aqui em São Tomé e Príncipe.
1: Nesta iniciativa de campanha, o candidato Nito Viegas de Abreu deixou um apelo.
4: Sou um indivíduo pela paz, sou um cidadão de boa convivência. Eu aconselho os eleitores, aconselho as pessoas que pudessem ter que nós pudéssemos participar nesse processo eleitoral num espírito de paz, de concórdia, de entendimento, porque no fundo São Tomé e Príncipe somos todos primos. Ganha quem ganhou, mas vamos manter a paz, manter a calma, que é aquilo que nos identifica e é a única que temos, a paz.
1: Mensagem de Nito Viegas de Abreu, candidato às eleições presidenciais de São Tomé e Príncipe, que realizam-se no próximo dia 19. O candidato Carlos Villanova, que concorre a um segundo mandato, esteve hoje em campanha na Ilha do Príncipe. Professores e educadores de 5 ilhas do arquipélago cabo-verdiano receberam formação para promover uma educação mais inclusiva e prevenir situações de discriminação contra pessoas LGBTQI+, nas escolas. A iniciativa integra o projeto Canárias e Cabo Verde Unidas pela Diversidade, desenvolvido em parceria entre a organização não-governamental ALTA Fuerteventura e o Ministério Cabo-Verdiano da Educação. A representante da organização espanhola, Desiree Chacón Ríos, considera que a escola deve ser um espaço de respeito pela diversidade.
5: Primeiro, conhecimentos básicos sobre diversidade, que é ser LGTB, falar de diversidade familiar, falar como trabalhar a LGTFobia nas escolas, ferramentas, como você pode atender, como pode dar ajuda, que redes de apoio tem, que ferramentas tem, um livrinho para recomendar aquele menino, um filme para ver. Hemos feito formação, mas também hemos acompanhado de otorgar a todos os professores de Cabo Verde de ferramentas certas.
1: Segundo o Ministério da Educação de Cabo Verde, os professores envolvidos no projeto passam a dispor de ferramentas para trabalhar na inclusão e no respeito pela diversidade no contexto escolar. A diretora do Serviço de Gestão Pedagógica, Avaliação e Inclusão Educativa, Maria Helena Andrade, destaca a importância desta formação.
6: Nós temos professores mais do ensino secundário a trabalhar este tema, mas também temos professores do ensino básico e também educadores no pré-escolar. É um tema que tem que ser trabalhado, adaptando a linguagem à idade e à escolaridade, mas tem que ser trabalhado desde cedo para que quando alcance uma certa idade já venha com esses valores incutidos que vêm de casa, mas na escola há um reforço.
1: O projeto decorre desde novembro do ano passado em Santo Antão, São Vicente, Sal, Santiago e Maio. Numa segunda fase prevista para dezembro, a formação será alargada às restantes ilhas cabo-verdianas e culminará com a distribuição de um guia didático sobre diversidade a todos os professores do arquipélago. A Conferência Episcopal de Moçambique pediu hoje a abertura de novas linhas de investigação sobre o homicídio do bispo de Calimã, Osório Sitor Afonso, pedindo às autoridades para que não se limitem ao espaço residencial onde ocorreu o crime.
7: A Igreja procura, de facto, a verdade e pretende que essa busca não se confine naquela residência apenas.
1: O vice-presidente da Conferência Episcopal de Moçambique, João Carlos, criticou a falta de esclarecimentos e pouca partilha de informação sobre as investigações em curso, quando o caso já conta com 3 detidos, incluindo um padre. João Carlos referiu que os poucos dados que a Igreja tem foram recolhidos através da comunicação social, incluindo sobre os 3 suspeitos detidos, afastando a possibilidade de a arma usada pertencer à Igreja.
7: Ali não é fábrica de armas, veio de algum sítio. Alguém trouxe essa arma. Então, que se abra mais o campo, porque o modo como agora está sendo orientado parece que é uma coisa de casa, caseira, a Igreja tem problemas, então é vítima dos seus próprios problemas. Parece-nos que é muito redutivo esse modo de olhar para a realidade. Então, o que queremos é que se amplie, que se investigue a fundo e se descubra. Para nós também é interessante.
1: Na mesma conferência, o presidente da Conferência Episcopal de Moçambique manifestou em nome de todo o episcopado a sua preocupação pelo facto de até agora nada saber oficialmente sobre o que aconteceu.
8: A presidência da Conferência Episcopal de Moçambique manifestou em nome de todo o episcopado moçambicano a sua preocupação pelo facto de até agora nada a saber oficialmente do que aconteceu, ficando apenas com o que foi dito publicamente pela imprensa, de que o bispo foi morto a tiro com uma arma de fogo, sem nenhuma referência às possíveis respostas para as perguntas cruciais, tais como: quem matou exatamente Dom Osório? Quem foi o mandante? E quais seriam as motivações do assassinato?
1: O presidente da Conferência Episcopal de Moçambique e também arcebispo de Nampula a manifestar preocupação pelo facto de até agora nada saber oficialmente sobre o que aconteceu no homicídio do bispo de Quelimane. A conferência pede a abertura de novas linhas de investigação. Se vive em Portugal, saiba que 2 meses de renda em atraso vão dar direito a despejo, atrasos repetidos no pagamento também. O governo português aprovou esta tarde novas regras para o mercado de arrendamento. O objetivo é facilitar a resolução dos contratos por incumprimento. Teresa Borges.
9: O governo diz querer incentivar cumpridores e tornar o mercado mais rigoroso e avança com um conjunto de alterações para acelerar os despejos. Os inquilinos passam a estar em cumprimento se não pagarem a renda durante 2 meses.
10: O tempo que nós permitimos demora igual ou superior a 3 meses que mais habitação existia, nós agora passamos para 2 meses, ou a mora superior a 8 dias para 12 meses. Por 4 vezes consecutivas, nós agora passamos para 3 vezes seguidas em 12 meses ou 4 vezes interpoladas em 18 meses, e o direito à resolução passa a caducar após 6 meses.
9: O plano passa por encurtar os prazos para os despejos.
10: Acelerar, mantendo garantias, mantendo equilíbrio, essa é a dimensão desta reforma. E, portanto, aqui eliminam-se passos administrativos, notificações absolutamente inúteis.
9: Antecipa-se também, em 3 anos, o fim do controle de rendas dos novos contratos.
10: O que nós estamos aqui a dizer é que já não faz sentido. Ela já provou que não funcionou, já provou que não serve, não serviu nem arrendatários, nem senhorios. E nós estamos a antecipar, em 3 anos, o fim do controle das rendas.
9: Miguel Pinto Luz promete prestações sociais, desde logo para os mais velhos. O governo vai criar um fundo de emergência para a habitação, para apoiar o pagamento de rendas até 2.300 euros.
10: Para, precisamente, aqueles, por infortúnio, por incapacidade, forem convidados, de alguma forma, a abandonar as suas casas, o Estado estará lá.
9: O governo está otimista que as alterações terão luz verde.
10: A nossa leitura das conversas que tivemos com os partidos e da leitura programática de cada um dos partidos, entendemos e olhamos com otimismo a próxima fase que iremos viver.
9: A proposta segue agora para o Parlamento.
1: O governo português aprovou esta tarde novas regras para o mercado de arrendamento. Contudo, nem senhorios nem inquilinos parecem satisfeitos por motivos diferentes. O presidente da Associação Lisbonense de Proprietários, Luís Menezes Leitão, queria que o governo tivesse ido mais longe.
11: Isto é muito pouco relativamente ao que estava à espera. Enfim, não deixamos de salientar que não nos parece uma forma adequada de anúncio apresentar um PowerPoint. Nós gostaríamos de ter visto um projeto de autorização legislativa, parece que é o que se vai pedir, para percebermos perfeitamente a dimensão do que está aqui em causa, porque até várias referências que aparecem são muito vagas. O que, no entanto, vemos é que o Governo, em lugar de alterar a filosofia do Mais Habitação, limita-se a fazer uns meros aperfeiçoamentos.
1: Ainda assim, o presidente da Associação Lisbonense de Proprietários aplaude algumas medidas.
11: Algumas coisas são positivas, por exemplo, retirar, ou melhor dizendo, antecipar o controle de rendas que estava a afastar muitos proprietários de mercado é positivo. Também parece-nos positivo a ideia de clarificar de que o senhorio, quando se opõe à renovação, não tem um efeito diferido a essa matéria, mas é apenas isso que vemos de concreto, porque tudo o resto é muito vago, não há indicação do que é que se passa, designadamente na questão dos despejos, da eficácia da recuperação do imóvel, e grande parte, como vimos, há apenas umas ligeiríssimas alterações ao Mais Habitação.
1: O governo português aprovou esta tarde novas regras para o mercado de arrendamento.
12: Foi o Jornal das 21, com edição de Gael de Castro. 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
1: Hoje, todos temos um eclipse total do coração.
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0: A eternidade começa esta noite. Canta Bonnie Tyler neste Total Eclipse of the Heart, com a sua voz rouca inconfundível. Vivia no Algarve a maior parte do tempo e estava internada desde maio no Hospital de Faro. Morreu hoje aos 75 anos. Esta é a linha de quinta-feira. Está convidado e perfeitamente à vontade para passar por este programa de rádio interativo. Esta é a nossa lua diária. Não é luta, eu disse mesmo lua. Apareça. Use o WhatsApp para entrar em contacto com a linha. Pode-me, através do WhatsApp, enviar-nos uma mensagem escrita ou de voz, gravada, claro, para simplesmente pedir uma música só porque lhe apetece ouvir. Quem quiser pode também, através do WhatsApp, pedir para aqui na linha falar em direto sobre o assunto que entender. O tema é sempre livre. O nosso número do WhatsApp, para qualquer efeito, é o seguinte. Tome nota. 00351 96712 5572. Apareça, envie uma mensagem, mesmo que seja apenas um simples boa noite. É importante para nós sabermos que você está aí desse lado.
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0: Dê sinal. Até às 23, estamos por aqui, juntos, se quiser, entre sombras e estrelas. 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

A vida tem a estranha habilidade de nos ensinar que tudo muda. O que hoje parece eterno, amanhã será apenas uma lembrança. Por isso, abrace mais, sorria mais e diga o que sente. Porque o tempo não espera por ninguém, mas recompensa quem aprende a viver o presente.

0: Quando se diz que um processo transitou em julgado, significa que terminou o prazo legal para recorrer da decisão. Mas isto é muito melhor explicado pelo Dr. Adriano Malalane.
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4: Diz-se que um processo transitou em julgado quando já não admite recurso. Vamos primeiro para um processo civil, que é mais fácil os nossos ouvintes perceberem isto. Há um autor e há um réu. E o autor, por exemplo, vai reclamar uma indemnização contra uma seguradora. Não é que não lhe pagou a indemnização a que tinha direito. O autor é o trabalhador, não é? Segurado. E o réu aqui é a companhia de seguros. A companhia vai contestar, de certeza absoluta. Depois marca-se o julgamento, é feito o julgamento. O juiz decide através de uma sentença. Essa sentença é sempre recorrível. Quem perder tem o direito

0: não tiver, portanto, recorrido da decisão, vai ter que pagar a quantia que o tribunal determinou. No processo de crime não é diferente. Alguém que cometeu um crime é julgado, se for absolvido, portanto, a vítima pode, os familiares da vítima, o Ministério Público pode recorrer da decisão por entender que aquela pessoa devia ter sido condenada e, portanto, para a instância superior. Também tem um prazo para o fazer, os 30 dias. Se não o fizer, sentença transita em julgado, a pessoa foi absolvida, não há mais nada a fazer. Se for condenado, o arguído também tem o direito de recorrer da condenação. Falo para o Tribunal da Relação. Pode ser de Lisboa, do Porto, Guimarães, conforme a competência do tribunal que o julgou. O recurso é julgado, não há prazo, não há nenhum prazo na lei, mas normalmente no prazo máximo de 8 meses vem o acórdão. O acórdão porquê? Porque já é uma decisão de 3 juízes, ao passo que a sentença da primeira instância é um juiz que produz a sentença, a não ser que seja um coletivo. Pode haver um coletivo na primeira instância, dependendo, portanto, da moldura penal do crime em concreto.
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3: Um contrato de trabalho pode ser feito por um dia, pode ser feito por um mês. Existe liberdade na fixação do prazo de duração do contrato de trabalho.
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o guineense Tony Dudu. Muito bom. Gumbé está na nossa. Oh, meus amigos, quando somos crianças, contamos os dias para crescer, verdade? Nunca mais fazemos 18 anos, por exemplo. Só que, depois de adultos, perguntamos, ou temos o hábito de nos perguntarmos, nós próprios, claro, para onde foram todos aqueles anos? É verdade. O tempo acelera quando

0: sobretudo quando nos distraímos com a rotina. Talvez o segredo esteja em parar por um instante, respirar fundo e agradecer por mais uma noite, assim, mais uma oportunidade de recomeçar.
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0: Ora, daqui a pouco vamos ouvir um pedido musical da Patrícia, da ouvinte Patrícia, para o seu marido, ou seja, da cama feua para o camafeu. Diz a Patrícia que este é o nosso, o deles, claro, apelido carinhoso do cama, da camafeua para o camafeu. Já é esse o tema que vamos ouvir, do tema Vou Cuidar de Ti. Diz a Patrícia que ele, o camafeu, está a trabalhar longe, assim dorme com um miminho no coração enviado pela camafeua daqui a instantes.
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0: Foi então um pedido da Patrícia, ou melhor, da Camafeua, para dedicar ao seu Camafeua.
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0: E esta agora?

0: Moon Ray, Comanchero. Esta veio diretamente das pistas de dança da década de 1980. Foi ontem. Foi, não foi? Foi. Meus amigos, o relógio nunca para. Cada segundo que passa transforma-se em passado. Não podemos voltar atrás, mas podemos escolher como viver o instante que temos agora. Afinal, a vida não espera e o amanhã começa sempre com as escolhas de hoje.
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4: Boa noite, sou João Pedro Martins. Como está? Tudo bem? Domingo Tavares, aqui de Paris. Saí do trabalho agora, cansado. Gostaria de ouvir Camilo Domingos com a música Dolce Vita, Dolce Vita. Obrigado e uma boa noite.

0: Doce Vita. Camilo Domingos a passar por aqui, a pedido do ouvinte Mingo Tavares, que está em Paris. Ora bem, já a seguir, nesta linha de quinta-feira, vamos escrever na água com Fernando Almeida. Esta semana, na rubrica Escrever na Água, estamos a recordar a poetisa Conceição Lima.
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2: Nesta semana, recordamos a jornalista e poeta santomense Conceição Lima na apresentação em Lisboa do seu livro de crónicas O Mundo Visto do Meio.
3: Saramago disse que para se ver a ilha preciso sair da ilha. Eu sentia que esse distanciamento permitia uma certa capacidade de escrutínio, de observação, de atenção a detalhes e pormenores que uma permanência constante talvez não permitisse. Eu espero que algumas destas crónicas, sobretudo as de natureza política, têm um pendor de reflexão política, reflitam isso, uma certa capacidade de distanciamento que capaz de iluminar um pouco mais a realidade.
2: Conceição Lima, na apresentação do livro O Mundo Visto do Meio, para ouvir no Escrever na Água desta semana.
0: Fernando Almeida.
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0: Damos um salto agora até Maputo, onde se encontra o ouvinte Justino Mondelano. Boa noite para si.
5: Muito obrigado, boa noite.
0: Ora, viva.
5: Meu amigo João Pedro. Pois bem, cá estamos nós, eu sou ouvinte assíduo deste seu programa.
0: Muito obrigado.
5: E gosto muito de ouvi-lo.
0: E gosto de participar também de viva voz.
5: Gosto de participar, sim, porque aprendo muito e também é
0: e
5: interessante
0: ensina.
5: Que é as opiniões. Ah, é lógico, como professor de carreira, alguma coisa tenho que deixar de ensinamento.
0: Oh, meu amigo, por quem é? Então diga-me lá o que é que nos pretende ensinar nesta quinta-feira.
5: Pois bem, acho que eu vi aqui a Conceição Lima agora a apresentar um livro. Eu sou um indivíduo invisual, confessado, mas ainda continuo a escrever. Mandei-lhe um livro há dias, acho que foi antes de ontem, uma coisa assim parecida.
0: Mandou para quem?
5: Os Vigilei. Mandei para a Linha Africana e
0: pus
5: mesmo ao seu cuidado.
0: Enviou-nos um livro, muito bem, então vai durar ou demorar ainda alguns dias a chegar, talvez para o início da próxima semana.
5: Provavelmente.
0: Então diga-me lá assim rapidamente, em breves palavras, o que é que contém esse livro?
5: Portanto, é o Juiz Eleito. Ele fala de uns três amigos. Um deles tinha engravidado uma moça e porque eram todos estudantes e naquele tempo de Samora Machel bastava engravidar uma moça, tinha que deixar de estudar para poder atender a criança e a mulher.
0: Mas, Justino, então, o meu amigo, o Justino Mondelano, é o autor do próprio livro que nos enviou, certo?
5: Com certeza.
0: Muito
5: com
0: bem. Certeza. Então temos um romance, não é?
5: Não, é uma novela.
0: Pronto, ok, é uma novela, portanto é uma ficção, é um produto imaginado por si, não é?
5: É um produto imaginário, mas parte de uma realidade.
0: Parte de uma história real, é isso que quer dizer?
5: Exatamente.
0: E diga-me uma coisa, Justino, foi escrito há quanto tempo?
5: Já vão uns 5 anos, mas foi publicado em 2022.
0: Muito bem, muito obrigado. Eu depois terei todo o prazer em citar aqui o livro, a recepção do livro, quando o tal acontecer, que será, presumo, no princípio da semana que vem. Mas continua então, diga lá.
5: E então, o que é que acontece? Os três Foram julgados por um juiz eleito, lá nos bairros, em Gondola, acontece isso na província de Manica. E então, para poder esconder a verdade, disseram que pô, os três tinham andado com aquela moça. Então, o juiz eleito lá é uma pessoa da sociedade, não tem formação em direito, é uma pessoa eleita dentro do grupo social lá e tal. Uhum. Então, já uma pessoa idosa e tal, disse, os três andaram com ela assim, então façam declarações a dizer que os três andaram com ela. Tudo bem. Só que naquele grupo, dois eram africanos e um era mestiço. E o mestiço era filho do empresário. Então...
6: Justino, agrada-me estar a ouvi-lo. E os ouvintes também, obviamente, gostarão de saber o que a história contém, a história escrita por si. Mas, meu amigo, você enviou-me o livro. Não faça spoiler. Deixe-me ler o livro quando chegar. Não me conte tudo. Está bem?
5: Exatamente.
6: Pronto, então, olha, estamos na reta final desta primeira parte da linha de hoje. Eu agradeço a sua chamada, a sua intervenção no programa de hoje de Viva Voz e agradeço também o envio do seu livro. Então, para a semana, voltaremos a conversar certamente sobre essa matéria. Pode ser?
5: Muito bem, pode ser.
6: Muito obrigado. Pronto, boa noite para si.
5: Boa noite.
6: Até à próxima.
5: Boa noite a todos os ouvintes. Até à próxima.
6: Um grande abraço. E nós vamos por aqui continuar com mais um pedido musical. Este que nos chegou, via WhatsApp, claro, do ouvinte Márcio, que dedica ao Cláudio, KP, com as Xotas Bel Capa e Trabaja.
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Kipi com os Xotas Belkapa, Cabaja, a pedido do ouvinte Márcio, que dedica ao Cláudio. Estamos no final da primeira parte desta linha de quinta-feira. Só por graça, até à hora certa. Trio. Dá.

0: 22 horas em Portugal e em Angola, 21 na Guiné-Bissau e em São Tomé e Príncipe, 20 em Cabo Verde, 23 em Moçambique. Títulos da atualidade a esta hora.
1: Domingos Simões Pereira foi notificado para comparecer amanhã de manhã no Tribunal Militar Superior da Guiné-Bissau. A falta de receitas e o aumento do preço dos combustíveis estão na origem do atraso no pagamento dos salários na administração pública de São Tomé e Príncipe.
0: O desenvolvimento destas e de outras notícias com a edição de Gael de Castro.
1: Na Guiné-Bissau, o juiz de instrução criminal, junto do Tribunal Militar Superior, emitiu um mandado de notificação para que o líder da coligação Pai Terra Arranca, Domingos Simões Pereira, seja devidamente notificado para comparecer amanhã de manhã nesta instância judicial às 10 horas em Bissau, mais uma em Lisboa. Entretanto, a Comissão Permanente do Partido Africano para a Independência da Guiné e Cabo Verde, PAIGC, acusou hoje, em comunicado, o regime de Bissau de querer eliminar o líder Domingos Simões Pereira política e fisicamente. Afastado das eleições por decisão judicial, Domingos Simões Pereira é agora alvo de um processo em que é suspeito de participação numa alegada tentativa de golpe de Estado que terá ocorrido em outubro de 2025, cerca de um mês antes das eleições gerais e do golpe militar consumado. No comunicado lê-se que o objetivo deste regime continua a ser dirigido à distância por Umaru Sissoko Embalo, antigo Presidente da República, e diz ainda o comunicado que é claro, este objetivo é o de afastar o Presidente Domingos Simões Pereira da vida política e eventualmente eliminá-lo fisicamente. O ministro são-tomense do Estado e da Economia e Finanças justificou o atraso no pagamento dos salários de junho na administração pública com a falta de receitas e o aumento dos preços dos combustíveis no mercado internacional. Gareth Guadalupe revelou que a subida dos preços já começa a ter impacto direto na capacidade do Estado em garantir os recursos necessários para o pagamento regular dos salários da função pública.
2: Nós agora, quando fizemos a última importação, esta última que nós temos e que nós vamos mantê-las até o mês de setembro, o valor saiu de 11 milhões no mês de março para 17 milhões, quase 18 milhões de euros no mês de junho. Ou seja, se nós tivermos em conta antes da crise, o preço triplicou. Antes da crise pagámos 6 milhões de euros, depois da crise, a última importação, o preço triplicou para 18 milhões de euros. E como nós não tínhamos a disponibilidade para pagar os tais 18 milhões de euros, tivemos que reduzir as quantidades do combustível a ser importada e o valor acabou por ficar em 14 milhões de euros. E quando os preços duplicam e triplicam, muito mais difícil fica, sobretudo eu enquanto Ministro das Finanças, tomar a decisão de, neste momento, comprar o combustível em que o preço triplicou e, ao mesmo tempo, poucos dias depois, ter que ter dinheiro para poder pagar os salários.
1: O ministro são-tomense do Estado e da Economia e Finanças garantiu, entretanto, que a situação estará normalizada nos próximos dias e pediu paciência e calma aos funcionários públicos. Professores e educadores de 5 ilhas do arquipélago cabo-verdiano receberam formação para promover uma educação mais inclusiva e prevenir situações de discriminação contra pessoas LGBTQI+, nas escolas. A iniciativa integra o projeto Canárias e Cabo Verde Unidas pela Diversidade, desenvolvido em parceria entre a organização não-governamental espanhola Alitei Fuerteventura e o Ministério Cabo-Verdiano da Educação. A representante da organização espanhola Desiree Chacón Ríos considera que a escola deve ser um espaço de respeito pela diversidade.
3: Primeiro, conocimientos básicos sobre diversidad, que es ser LGTB, hablar de diversidad familiar, hablar cómo trabajar la LGTFobia en las escuelas, herramientas, cómo você puede atender, cómo puede dar ayuda, qué redes de apoyo ten, qué herramientas ten, un libriño para recomendar a aquel menino, un filme para ver. Hemos feito formación, mas también hemos acompañado de otorgar a todos los profesores de Cabo Verde de herramientas certas.
1: Segundo o Ministério da Educação de Cabo Verde, os professores envolvidos no projeto passam a dispor de ferramentas para trabalhar na inclusão e no respeito pela diversidade no contexto escolar. A diretora do Serviço de Gestão Pedagógica, Avaliação e Inclusão Educativa, Maria Helena Andrade, destaca a importância da formação.
4: Nós temos professores mais do ensino secundário, a trabalhar este tema, mas também temos professores do ensino básico e também educadores no pré-escolar. É um tema que tem que ser trabalhado, adaptando a linguagem à idade e à escolaridade, mas tem que ser trabalhado desde cedo, para que quando alcance uma certa idade já venha com esses valores incutidos que vêm de casa, mas na escola há um reforço.
1: O projeto decorre desde novembro do ano passado em Santo Antão, São Vicente, Sal, Santiago e Maio. Numa segunda fase, prevista para dezembro, a formação será alargada às restantes ilhas cabo-verdianas e culminará com a distribuição de um guia didático sobre diversidade a todos os professores do arquipélago. A Conferência Episcopal de Moçambique pediu hoje a abertura de novas linhas de investigação sobre o homicídio do bispo de Quilimane, Osório Sitora Afonso, pedindo às autoridades para que não se limitem ao espaço residencial onde ocorreu o crime.
5: A Igreja procura, de facto, a verdade e pretende que essa busca não se confine naquela residência apenas.
1: Em conferência de imprensa em Maputo, o vice-presidente da Conferência Episcopal de Moçambique, João Carlos, criticou a falta de esclarecimentos e pouca partilha de informação sobre as investigações em curso, quando o caso já conta com 3 detidos, incluindo um padre. João Carlos referiu que os poucos dados que a Igreja tem foram recolhidos através da comunicação social, incluindo sobre os 3 suspeitos detidos, afastando a possibilidade de a arma usada pertencer à Igreja.
5: Ali não é fábrica de armas, veio de algum sítio, alguém trouxe essa arma. Então, que se abra mais o campo, porque o modo como agora está sendo orientado, parece que é uma coisa de casa, caseira, a Igreja tem problemas, então é vítima dos seus próprios problemas. Parece-nos que é muito redutivo esse modo de olhar para a realidade. Então, o que queremos é que se amplie, que se investigue a fundo e se descubra. Para nós também é interessante.
1: Também o presidente da Conferência Episcopal de Moçambique manifestou em nome de todo o episcopado a sua preocupação pelo facto de, até agora, nada saber oficialmente sobre o que aconteceu.
6: A presidência da Conferência Episcopal de Moçambique manifestou em nome de todo o episcopado moçambicano a sua preocupação pelo fato de, até agora, nada saber oficialmente do que aconteceu, ficando apenas com o que foi dito publicamente pela imprensa, de que o bispo foi morto a tiro com uma arma de fogo, sem nenhuma referência às possíveis respostas para as perguntas cruciais, tais como: quem matou exatamente Dom Osório? Quem foi o mandante? E quais seriam as motivações do assassinato?
1: O presidente da Conferência Episcopal de Moçambique e também arcebispo de Nampula a manifestar preocupação pelo facto de até agora nada saber oficialmente sobre o que aconteceu no homicídio do bispo de Quilimane. A conferência pede a abertura de novas linhas de investigação. Se vive em Portugal, saiba que 2 meses de renda em atraso vão dar direito a despejo, atrasos repetidos no pagamento também. O governo português aprovou esta tarde novas regras para o mercado de arrendamento. O objetivo é facilitar a resolução dos contratos por incumprimento de 3 abordes.
7: O governo diz querer incentivar cumpridores e tornar o mercado mais rigoroso e avança com um conjunto de alterações para acelerar os despejos. Os inquilinos passam a estar em incumprimento se não pagarem a renda durante 2 meses.
8: O tempo que nós permitimos demora igual ou superior a 3 meses que mais habitação existia, nós agora passamos para 2 meses, ou a mora superior a 8 dias para 12 meses. Por 4 vezes consecutivas, nós agora passamos para 3 vezes seguidas em 12 meses ou 4 vezes interpoladas em 18 meses, e o direito à resolução passa a caducar após 6 meses.
7: O plano passa por encurtar os prazos para os despejos.
8: Acelerar, mantendo garantias, mantendo equilíbrio, essa é a dimensão desta reforma. E, portanto, aqui eliminam-se passos administrativos, notificações absolutamente inúteis.
7: Antecipa-se também, em 3 anos, o fim do controle de rendas dos novos contratos.
8: O que nós estamos aqui a dizer é que já não faz sentido. Ela já provou que não funcionou, já provou que não serve, não serviu nem arrendatários, nem senhorios. E nós estamos a antecipar, em 3 anos, o fim do controle das rendas.
7: Miguel Pinto Luz promete prestações sociais, desde logo para os mais velhos. O governo vai criar um fundo de emergência para a habitação, para apoiar o pagamento de rendas até 2.300 euros.
8: Para, precisamente, aqueles, por infortúnio, por incapacidade, forem convidados, de alguma forma, a abandonar as suas casas, o Estado estará lá.
7: O Governo está otimista que as alterações terão luz verde.
8: A nossa leitura das conversas que tivemos com os partidos e da leitura programática de cada um dos partidos, entendemos e olhamos com otimismo a próxima fase que iremos viver.
7: A proposta segue agora para o Parlamento.
1: O Governo português aprovou esta tarde novas regras para o mercado de arrendamento. Contudo, nem senhorios nem inquilinos parecem satisfeitos por motivos diferentes. O presidente da Associação Lisbonense de Proprietários, Luís Menezes Leitão, queria que o Governo tivesse ido mais longe.
9: Isto é muito pouco relativamente ao que estava à espera. Enfim, não deixamos de salientar que não nos parece uma forma adequada de anúncio apresentar um PowerPoint. Nós gostaríamos de ter visto um projeto de autorização legislativa, parece que é o que se vai pedir, para percebermos perfeitamente a dimensão do que está aqui em causa, porque até várias referências que aparecem são muito vagas. O que, no entanto, vemos é que o Governo, em lugar de alterar a filosofia do Mais Habitação, limita-se a fazer uns meros aperfeiçoamentos.
1: Ainda assim, o presidente da Associação Lisbonense de Proprietários aplaude algumas medidas.
9: Algumas coisas são positivas, por exemplo, retirar, ou melhor dizendo, antecipar o controle de rendas que estava a afastar muitos proprietários de mercado, é positivo. Também parece-nos positivo a ideia de clarificar de que o senhorio, quando se opõe à renovação, não tem um efeito diferido a essa matéria, mas é apenas isso que vemos de concreto, porque tudo o resto é muito vago, não há indicação do que é que se passa, designadamente na questão dos despejos, da eficácia da recuperação do imóvel, e grande parte, como vimos, há apenas umas ligeiríssimas alterações ao Mais Habitação.
1: O Governo português aprovou esta tarde novas regras para o mercado de arrendamento.
0: Foi o Jornal das 22 com edição de Gael de Castro. 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
1: Talvez nunca nos tenhamos encontrado. Talvez nunca venhamos a conhecer-nos. Ainda assim, neste preciso momento, estamos ligados pela mesma frequência, pela mesma noite e pela mesma esperança de que amanhã seja um pouco melhor. Onde quer que esteja, receba um abraço em forma de palavras e de música, porque enquanto houver alguém a ouvir e alguém a falar com o coração, ninguém está verdadeiramente sozinho.
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0: um tema que reúne Bacalhau, a Ivete. E assim abrimos a segunda parte desta linha de quinta-feira, 9 de julho de 2026. Disponha de nós para o que quiser. Isto é rádio. Rádio é comunicação. Estamos aqui em linha por si e para si. O nosso número do WhatsApp é o 00351 967125572. Apareça, envie uma mensagem escrita ou de voz, mesmo que seja apenas um simples boa noite. Eu repito isto e não me canso. É importante para nós sabermos que está aí desse lado e que esta linha à noite é a sua companhia, mesmo que tal seja apenas de vez em quando.
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0: Dê sinal.

0: Soraya Tavares. A noite tem o dom de silenciar o mundo e dar voz aos pensamentos. É neste silêncio que percebemos como o tempo corre, levando consigo momentos que jamais voltarão. Mas também é na noite que nascem novas esperanças para o amanhecer que está por chegar. Vamos tirar dúvidas.
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3: Como se deve pronunciar o plural das palavras júnior e sénior, Sandra Duarte Tavares?
4: O plural destas palavras, júnior e sénior, deve ser articulado desta forma: juniores e séniores, e não séniores e júniores. Por que razão? Porque, como sabemos, quanto à acentuação tónica, as palavras podem ser, no máximo, esdrúxulas, ou seja, podem receber o acento tónico até à antepenúltima sílaba, como é o caso do singular júnior e sénior. Júnior recebe o acento tónico na antepenúltima sílaba, é esdrúxula. Se pronunciarmos o plural dessas palavras como júniores e séniores, nós temos uma violação a esta questão da acentuação tónica, porque não existem palavras acentuadas para lá das drúxulas. Então, no plural, nós estamos perante palavras graves, juniores e séniores. A tónica, portanto, são palavras que graficamente no plural não têm qualquer acento, mas na pronúncia são articuladas como graves, juniores e séniores. É esta a pronúncia correta do plural dessas palavras.
5: Um, dois, três, e...
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6: Muito boa noite, João Pedro Martins. Boa noite a todos os ouvintes. Olá, aqui é o Carlos Alberto Gomes Varela, de Praia, como sempre, né? Para ver junto ao programa, que é para dar minha participação, como é evidente, e também solicitando aí uma música, mas antes quero aí cumprimentá-los todos e dizer-lhes que estou na vossa companhia e me sinto tão agradável, e quero continuar sempre nesta companhia. Então, pedindo aí a música já em seguida, gostaria de ouvir aí a música de Lulas da Paixão, a música de Lula da Paixão, da Angola, da minha terra natal, com o título Nguamaka. Nguamaka. Gostaria de ouvir essa música, agradeceria bastante. Muito obrigado e boa continuação de boa noite para todos. Obrigado.

0: Lulas da Paixão. Este foi um pedido que nos chegou da cidade da Praia, Cabo Verde.
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0: E daqui a pouco vamos ouvir Patrícia Faria, a pedido do ouvinte José Xixava, de Maputo, Moçambique. Um tema que o José Xixava dedica à esposa Lulu.
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0: Está a ficar tonto, hein? Pati, pati, pati, pati, Faria. É Patrícia Faria, a pedido do ouvinte José Xixava, de Maputo. Uma música que ele dedica à esposa, Lulu. Não é Lulu Marlene. Mas poderia ser.
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0: Há noites em que a solidão fala mais alto. Mas nenhuma noite dura para sempre. Tal como o amanhecer chega sem pedir licença, também chegam dias melhores, novos encontros e novos sorrisos. Mas enquanto esse momento não chega, permita que estas vozes e esta música que vamos ouvir caminhem consigo. 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

0: do Masquias com Percival. Somos crianças com orgulho. Boa noite, se está aí desse lado, se ainda está acordado, saiba que esta emissão também é para si. Talvez o som tenha decidido chegar mais tarde. Talvez o coração tenha demasiado os pensamentos. Seja qual for a razão, fique por aqui. Nesta noite, a música e a nossa companhia querem lembrar-lhe que nunca é tarde para encontrar um pouco de paz.
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0: E daqui a pouco, daqui a breves instantes, a pedido da ouvinte Cremilda Carlos, vamos ouvir Kalema, num tema que o ouvinte dedica ao Manuel Carlos e à Larissa, que estão a fazer faculdade em Lisboa, com votos de muito sucesso nos estudos.
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0: O filme Profeta, do realizador moçambicano Ike Langa, marcou um momento inédito para o cinema da Pérola do Índico, ao tornar-se o primeiro filme moçambicano a integrar a secção oficial de competição do International Film Festival Rotterdam. O Profeta é produzido por Sousa Domingos, com direção de fotografia de Denilson Pombo, montagem de Sara Carneiro, música original de Ailton Matavel e desenho de som de Diana Queiroz. Conversamos com um realizador que deu mais detalhes sobre a longa-metragem que pela primeira vez colocou Moçambique na secção oficial de competição do International Film Festival Rotterdam.
1: Eu acho que Vitória, de verdade, é poder acordar e fazer cinema. Hoje um festival diz sim, amanhã um festival diz não, e isso está muito fora de controle da pessoa que cria. O que uma pessoa pode ter é a oportunidade de ter uma vida criativa, continuar a criar, continuar a contar histórias, seja o que for, e encontrar e criar uma comunidade de outras pessoas que se apoiam a fazer isso. Nós estamos a viver de um país que não tem, que as pessoas não têm nem onde o que comer, né? E não sabem como é que vai ser o dia da manhã. Não é para comparar cinema com isso, porque é um privilégio enorme. Alguém espera pensar qual é a minha história, o que eu vou contar. Mas, eu acho que essa é a maior vitória de todas. Os festivais celebram essa vitória das pessoas que fizeram filme, e nós tivemos a oportunidade de ser convidados para este festival e estamos muito felizes, mas acho que nós vencemos, na verdade, no dia que nós como equipa nos conhecemos, no dia em que a Vila de Macacasa abraçou-nos e fez tão generosa para contar essa história conosco. Para mim essa é a maior vitória de todas, porque são 9 anos de fazer um filme, mas são 9 anos de um dia a dia, estamos a viver uma vida, e esses 9 anos são repletos de memórias incríveis. Este filme para nós, de uma forma pessoal, também resume muitos momentos, muitas memórias que nós vivemos juntos. E para Moçambique espero que as pessoas sintam-se representadas e sintam-se orgulhosas, que outros cineastas também conectem-se com algo que acho importante contar sobre nós, e que nós através disso haja vontade para conseguirmos criar uma forma de fazer, porque não há outra. Tem que ser mais muita bola para frente. Só.

O enredo decorre na vila de Manjacaze, na província de Gaza, no sul de Moçambique. O profeta conta a história de um pastor chamado Elder, que quer ter uma igreja na vila de Marecas, mas nada está a correr como idealizou. A partir daí, começa a duvidar da própria fé e procura poderes alternativos para ver se as coisas mudam. É nesse momento que tudo começa a avançar, até começar a andar para trás.

0: O Profeta é um projeto de longa duração, com 9 anos entre a concessão e a finalização. A escrita iniciou-se em 2016 e ficou concluída em 2019. As filmagens previstas para 2020 foram adiadas devido à pandemia da Covid-19 e acabaram por acontecer de forma faseada entre 2022 e 2025, enquanto a equipa trabalhava como freelancer.
1: Então, acho que fazer o filme foi muito difícil no geral. Não tivemos nenhum apoio até acabarmos de filmar e depois nos encontrar fundos para acabar o filme. Fizemos tudo por conta própria. Da equipa, todos tinham 2, 3 trabalhos. Filmávamos, acordava às 5 para preparar para filmar das 8 até às 17 ou 18. Depois das 19, das 20 até às 24, às 0, voltávamos a trabalhar para acordar às 5 dia seguinte, às vezes. Então tudo foi difícil, mas foi uma dificuldade que nós carregamos juntos como equipa. Então isso fez possível, né?
0: O filme marca ainda a estreia de Ike Langa na realização de longas metragens. Um dos aspectos que chama atenção em Um Profeta é o seu processo comunitário. O filme não conta com atores profissionais. À exceção de 3 pessoas de Maputo, o elenco e a equipa de apoio são compostos por mais de 100 de habitantes de Majacaze.
1: Ninguém era um ator profissional, eram todos atores naturais, com a primeira experiência. Era uma primeira experiência para a equipa toda em fazer uma longa-metragem. Tivemos dias em que algumas pessoas não apareceram, não compareceram ao set, porque não tínhamos dinheiro suficiente. Tivemos momentos em que o mais infeliz de tudo e talvez mais doloroso é que durante as filmagens, assim, não durante as filmagens, mas houve 2 pessoas muito próximas que faleceram. Alguém que ia ser um dos atores principais, e outra pessoa também que ia estar num dos papéis principais, que por acaso era o meu tio, e ele ajudou-nos com scouting, com encontrar as locações, mas também com algumas das atuações. Ele ia ser um dos atores e não esteve.
0: O filme é descrito como muito íntimo e pessoal. O pai do cineasta é natural de Majacaze, local onde passou grande parte da infância,
1: e eu passei a minha infância toda, passar férias lá, ir para lá, conheço muito bem, como a palma da mão. Então também foi como se fazer um filme em casa. Para mim foi uma experiência muito pessoal, por isso. E até me emociono um bocado a falar disso. É algo que também conecta-me à minha própria ancestralidade e à minha própria origem, né? Por mais que seja uma história que encontra uma metáfora Na jornada deste pastor e destas pessoas desta comunidade.
0: Com um tom assumidamente artístico, próximo do cinema transcendental, o filme dialoga com referências como Yasujiro Uzu, Robert Bresson e Carl Theodor Dreyer.
1: Espera de um filme como Um Profeta é, em primeiro lugar, um certo nível de excelência ao contar a história, uma visão autêntica e uma voz por detrás de como a história é contada. Nós, como equipa, sempre tivemos coesos em contar essa história e tivemos muito apoio da Vila de Majacaze, que é como todo o nosso co-diretor. Porque quando eu fiz este filme, eu confesso que o mais importante era contar uma história. Não tinha nenhuma ideia de quem vai assistir o filme ou vai querer contar o filme. Não achei que fosse um filme tão acessível assim, não é um filme de gênero. É muito cinema de autor e apareceu um tiro no escuro, né? E meu sonho era fazer o filme e nunca vi um bônus tão grande. Foi esse. Temos que passar o filme em Rotterdam, e temos recebido com tanto carinho. Eu sinto que sinto-me muito orgulhoso, de mim, da minha equipa e da vila de Majacaze. É uma experiência única. Quanto às decisões estéticas, muitas delas vieram de um sítio que eu não sei muito bem articular. Eu só sei dizer que quando eu tive a ideia do filme e comecei a elaborar eu escrevi o que eu sentia no meu coração e o que eu via. E quanto mais eu ia escrevendo, sempre que eu tentasse escrever de uma outra forma que não fosse como está apresentado, o filme não saía no papel. Eu lembro que a ideia veio para mim em preto e branco e comentei com algumas pessoas, alguns outros colegas criativos. Uma das dúvidas que eu tinha era, será que alguém vai querer assistir um filme em preto e branco em Moçambique? Em pleno 2000, pá, na época era 2017, 2016, em pleno 2017. E isso era uma insegurança. Então simplesmente aceitei que ninguém vai ver esse filme. Esse filme vem do meu coração, vem da minha alma, eu vou fazê-lo. E isso é que importa, o resto eu vou descobrir lá à frente. Então fizemos o filme assim, e quanto mais eu aceitei assim, aceitei essa imagem e corri atrás dessa visão assim, que vinha muito no sítio interno, mais o filme revelou-se para nós e mais a história transformou-se no que queria ser.
0: Antes de partir para as grandes salas, a longa-metragem teve a sua estreia simbólica na terra onde foi rodado. Ick aponta que a projeção em Majacá surge como forma de agradecer à população local, que é parte da película. Nesta exibição, a equipa do Profeta conheceu o produtor e cineasta sul-africano Khalid Chemis, que incentivou a submissão do filme a festivais internacionais.
1: A comunidade de Majacá abraçou o filme. A comunidade ofereceu-se a estar presente. Nós podemos, por exemplo, conseguimos, isso foi uma coisa boa, conseguimos com o pouco dinheiro que tínhamos, conseguimos pagar pelo tempo das pessoas ali, pela diária, pela comida, e as pessoas entregaram tudo, abriram-se e tentaram, ofereceram ideias, fizeram-se disponíveis, mesmo com tão pouco tempo para ensaios. Essa abertura das coisas fez tudo possível. Todos queriam contar a sua história, queriam estar nessa história também, e entenderam tão rápido. Eu acho que tinha aquela coisa de pessoas que nunca fizeram um filme, tu nem sabes como é que vai ser. Eu lembro no primeiro dia, uma das senhoras, já quando chegamos às filmagens da parte da tarde, eu falei, mas por que não põe a câmera aqui? Aqui tem um bom ângulo. Essa era a entrega, a atenção que as pessoas tinham, de até tentar entender o que estamos a fazer, a opinarem, muita generosidade. Isso é uma coisa que às vezes nem o dinheiro compra. Então, é mesmo, isso acho que é muito do espírito e alma das pessoas, serem generosas.
0: Desde então, a longa-metragem integrou o Final Cut in Venice, iniciativa da Bienal de Veneza, dedicada a filmes em fase final de produção, onde arrecadou prémios que garantiram apoios à pós-produção, incluindo o financiamento do Doha Film Institute. Apesar da estreia internacional, ainda não existem planos para exibição pública em Moçambique. A prioridade passa por consolidar o percurso internacional do filme e levá-los a outros festivais. Ainda assim, Iklang acredita que este momento possa funcionar como estímulo para novas gerações de cineastas moçambicanos.
1: Eu penso que ainda não há uma data para estrear em Moçambique. A experiência de fazer um filme a esse nível ainda é muito nova para nós. E é muito difícil entender quais são os próximos passos. Isso é uma coisa que ainda estamos a aprender. E eu queria que nós fizéssemos isso de uma forma consciente, sempre em coordenação com o nosso agente de vendas, o Tomás Supriante, com a Luminália, que é um agente de vendas italiano. E um momento para podermos prosseguir a outros festivais. Existe um certo limite de quantos screenings em aberto para o público, né? Podemos fazer. Provavelmente em Moçambique até agora podemos fazer alguns screenings fechados para um público privado, até podermos fazer em aberto. Gostaríamos também de poder levar o filme a Majacá, como nós já havíamos feito antes de estrear, ainda numa versão mais crua. Nós tivemos a possibilidade de passar o filme lá, só que agora vai ser muito difícil por conversa, a coisa da chuva, esse desastre. Então, são muitas perguntas ainda por fazer. Vamos levando nas calmas, um dia de cada vez. Sim, o plano agora é continuar a levar o filme a outros festivais, nós queremos levar o filme há outros festivais, há outros festivais também que enquadram-se com o estilo de cinema que nós estamos a fazer ou contar essa história. Tem os festivais de língua portuguesa também, que estão mais próximos de nós em termos de público, e gostaríamos de ver também como é que o filme vai ser. Vai ser para o filme estrear em África, como é que seria estrear em outros continentes, outras plateias, e saber se a parte do cinema que vai além de apenas a língua ou a região geográfica de onde o filme passou, conecta essa parte que é mais humana e espiritual e que não

0: foi a viagem pela Sétima Arte esta semana. Na próxima tem mais. Até lá.
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1: Boa noite.

0: 11 horas em Portugal, na Guiné-Bissau, ou melhor, 11 horas em Portugal e em Angola, 10 na Guiné-Bissau e em São Tomé e Príncipe, 9 em Cabo Verde, meia-noite em Moçambique. Vamos a uma síntese da atualidade com a edição de Gael de Castro.
1: O juiz de instrução criminal junto do Tribunal Militar Superior da Guiné-Bissau emitiu um mandado de notificação para que o líder da coligação Pai Teraranca, Domingos Simões Pereira, seja devidamente notificado para comparecer amanhã nesta instância judicial pelas 10 horas da manhã em Bissau, mais uma em Lisboa. Entretanto, a Comissão Permanente do Partido Africano para a Independência da Guiné e Cabo Verde, PAIGC, acusou hoje em comunicado o regime de Bissau de querer eliminar o líder Domingos Simões Pereira, política e fisicamente. Afastado das eleições por decisão judicial, Domingos Simões Pereira é agora alvo de um processo em que é suspeito de participação numa alegada tentativa de golpe de Estado que terá ocorrido em outubro de 2025, cerca de um mês antes das eleições gerais e do golpe militar consumado. No comunicado, lê-se ainda que o objetivo deste regime continua a ser dirigido à distância por Umaru Sissoko Embalo, antigo presidente da Guiné-Bissau, e diz ainda o comunicado que o objetivo é, claro, afastar o presidente Domingos Simões Pereira da vida política e, eventualmente, eliminá-lo fisicamente. O Conselho Constitucional do Senegal invalidou esta quinta-feira uma medida aprovada pela Assembleia Nacional na semana passada que procurava rever o equilíbrio de poder entre o Executivo e o Legislativo num contexto de discórdia entre o presidente senegalês e o presidente da Assembleia Nacional. A lei, adotada por uma ampla maioria num parlamento dominado pelo Partido Soberanista PASTEF, foi considerada inconstitucional pelos membros do Conselho Constitucional após uma denúncia do presidente Bassirou Diomaye Faye. Este texto reforçava os poderes da Assembleia, liderada por Ousmane Sonko, e do primeiro-ministro, ao mesmo tempo que restringia efetivamente os poderes do presidente Diomaye Faye. O Conselho Constitucional apresenta dois pontos para justificar esta invalidação. Primeiro, a falta de previsão de receita para compensar o custo da criação do novo Tribunal Constitucional, conforme exigido por lei, e o facto de a Assembleia não ter seguido o procedimento que permite ao governo senegalês aprovar as suas emendas durante a sessão plenária. A Costa do Marfim garantiu investimentos públicos internacionais 4 vezes superiores ao previsto para financiar o seu Plano Nacional de Desenvolvimento até 2030, anunciou o ministro do Planeamento à imprensa esta quinta-feira. O país reafirma assim a sua atratividade económica, ostentando uma das taxas de crescimento mais robustas da região, com uma média de 6,5% nos últimos anos e uma estabilidade recuperada após uma década de crise político-militar no início dos anos 2000. Pelo menos 10 mil clientes da empresa pública moçambicana Águas e Saneamento estão sem água desde quarta-feira devido à ruptura de uma conduta principal que abastece a cidade de Quelimane, na província da Zambézia, no centro de Moçambique. O representante das Águas e Saneamento de Moçambique na Zambézia, Carlos Jamal, disse aos jornalistas que os trabalhos de reparação estão em curso e espera para breve a reposição do abastecimento de água aos munícipes, sem, no entanto, avançar o prazo para a conclusão dos trabalhos. E em Portugal, no Conselho de Almada, novos cortes no abastecimento de água esta noite. Vai ser assim pelo menos mais 2 a 3 semanas, mas esta tarde, depois do encontro com a autarca Inês de Medeiros, a ministra portuguesa do Ambiente referiu que um novo furo deve entrar em funcionamento já este fim de semana, aumentando assim em cerca de 20% as fontes de água no concelho. Ana Isabel Costa.
2: Ainda vai ser preciso alguma paciência, pelo menos algumas semanas, até a situação estar regularizada, conforme disse a ministra do Ambiente, Maria da Graça Carvalho.
3: Situação completamente reposta, estamos a falar de 2 ou 3 semanas, mas as medidas que estão a ser feitas para estabilizar o sistema, progressivamente, todos os dias vai melhorar.
2: E a solução encontrada foi a captação de água subterrânea.
3: A Câmara já tem um furo que vai entrar até ao fim de semana, semana em funções, que já vai aumentar cerca de 20% as fontes de água, e já foi identificado um outro furo, esse sim muito grande, que vai praticamente suprir as quantidades de água necessária, continuando a poupar.
2: Inês Medeiros, a Presidente da Câmara de Almada, garante que ninguém esteve mais do que um dia sem ter água, porque os cortes estão a ser feitos de forma faseada.
4: Não há nenhuma zona do concelho que tenha estado sem água mais de 24 horas, até menos.
5: A Quinta da Corvina esteve 30 horas sem água.
4: Não é verdade. Não é verdade.
2: Muitas perguntas foram ainda feitas à Presidente da Câmara de Almada, nomeadamente se houve falta ou não de investimento nas infraestruturas de abastecimento de água ao concelho, perguntas que ficaram sem resposta.
1: Quanto às 2 a 3 semanas, significa que é o tempo que é preciso para que a água volte aos níveis necessários em todo o território do concelho de Almada.
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Alô, alô, salve, salve, bem-vindo ao Samba Carimbó e Maracatu. Meu nome é Gonçalo Castro e estou aqui semanalmente na RTP África para explorar aquilo que vai acontecendo no Brasil, na música brasileira. E nestas últimas semanas aproveito um clima com um pouco mais de calor, férias, e faço aqui uma seleção bem quente. Hoje fui buscar aquele funk raiz ali anos 90, 2000, 2010, por aí, e comecei obviamente com um clássico, MC Marcinho e a Glamourosa, aqui numa versão exclusiva, acústico, uma versão que eu já tenho há muitos, muitos anos. Na altura o MC Marcinho ainda era vivo e eu tive acesso a esta.

Como eu disse, hoje uma versão bem descontraída, quente, para aproveitar o calor que se faz sentir e aproveitar então que já estamos em pleno verão aqui em Portugal e fazer esta viagem ali aos anos 2000, sobretudo, com muito do funk que começou e nos últimos minutos. Com muitas mulheres, a Tati Quebra Barraco, também ainda a Valesca Popozuda, a Daisy Tigrona, são alguns dos nomes que têm passado por aqui e vamos continuar.

São muitas as referências que hoje passaram por aqui. Um programa onde fui ali ao baú, não tão antigo, mas já com alguns anos mesmo assim. Há aqui algumas músicas que já têm quase 20 anos, ou mais, não é? Mais de 20 anos. Mas nos últimos minutos, com algumas mais recentes, o caso, por exemplo, do Major Lazer, que convidou a Anitta e Pabllo Vittar para fazer a sua cara, foi uma destas escolhas. Já sabe que pode confirmar todas as canções que eu vou tocando por aqui em gonçalocastro.com e também voltar a ouvir os programas na RTP Play. Estão lá disponíveis todos os programas do Samba Carimbó e Maracatu. Por isso, eu estarei novamente de regresso para a semana, à mesma hora e no mesmo lugar. Até lá, um forte abraço.

0: Meia-noite em Portugal e em Angola, 11 horas na Guiné-Bissau e em São Tomé e Príncipe, 10 em Cabo Verde, 1 da manhã em Moçambique. Já a seguir, síntese da atualidade com edição de Gael de Castro.
1: França está nas meias finais do Mundial de Futebol. A seleção gaulesa venceu esta noite Marrocos por 2-0, golos de Dembélé e Mbappé. O craque francês iguala Lionel Messi em golos apontados neste Mundial. No total de golos marcados em Mundiais, o francês está apenas a um gol do argentino, já soma 20. França vai agora defrontar Bélgica ou Espanha nas meias finais. Uma fita do tempo, desde a formação oficial da seleção cabo-verdiana de futebol até aos dias de hoje e à surpresa no Mundial de Futebol deste ano. O livro Tubarões Azuis no Olimpo dos Deuses do Futebol teve apresentação na Associação Cabo-Verdiana de Lisboa ao final da tarde, Camila Vidal.
2: Santa Clara vai, desde o início até aquilo que se espera, não ser o fim desta história.
3: Em 1978, na sua primeira travessia internacional para uma prova verdadeiramente oficial, não ganharam um único jogo, não marcaram um único golo, fizeram 0 pontos e foram apanhados em mais de 40 situações de fora de jogo, simplesmente porque não conhecia a tática, não sabia jogar a bola.
2: Meio século para melhorar o futebol em Cabo Verde, onde os jovens que já viviam fora do país não queriam jogar, mas hoje é diferente.
3: E uma situação em que nós entrávamos em campo para marcar presença, para não perder, passámos a competir, a jogar olhos nos olhos.
2: O jornalista José Mário Correia, mais conhecido por Santa Clara, acredita que a transformação não é só futebol. É ver um país ser acolhido pelo resto do mundo. E compara o fenómeno a outras histórias de Cabo Verde.
3: Era conhecido no mundo devido aos feitos de Amílcar Cabral. A ideia de que, afinal, talvez fosse pela música, com Cesária Évora na linha da frente. Mas eu acho, me parece que nunca, em 20 dias, se falou tanto de Cabo Verde como hoje. Eu duvido que haja um único país que não tenha pronunciado o nome de Cabo Verde.
2: Os cabo-verdianos cresceram a criar ídolos de fora. Agora não.
3: Eu diria que gostaria de ser um Cristiano Ronaldo, um Messi, um Beckenbauer, um Zico, um Pelé. Mas hoje perguntas a um jovem quem é que ele quer ser, se um dia se revelar num profissional de futebol, ele vai dizer que quer ser vozinha.
2: Mas ainda falta muito. Desde logo, a profissionalização. Poder fazer vida do futebol.
3: Os atletas têm que receber.
2: Entretanto, os campos de terra batida dão lugar aos relevados. As escolas de futebol formam novos tubarões e, quiçá, novos heróis.
1: A história dos Tubarões Azuis numa edição de autor Santa Clara, pseudónimo do jornalista José Mário Correia. Pelo menos 10 mil clientes da empresa pública moçambicana Águas e Saneamento estão sem água desde quarta-feira devido à ruptura de uma conduta principal que abastece a cidade de Quelimane, na província da Zambésia, no centro de Moçambique. O representante da Águas e Saneamento de Moçambique na Zambésia, Carlos Jamal, disse aos jornalistas que os trabalhos de reparação estão em curso e espera para breve a reposição do abastecimento de água aos munícipes, sem, no entanto, avançar o prazo para a conclusão dos trabalhos. E em Portugal, no Conselho de Almada, novos cortes no abastecimento de água esta noite. Vai ser assim pelo menos mais 2 a 3 semanas, mas esta tarde, depois do encontro com a autarca Inês de Medeiros, a ministra portuguesa do Ambiente referiu que um novo furo deve entrar em funcionamento já este fim de semana, aumentando em cerca de 20% as fontes de água no concelho. Ana Isabel Costa.
4: Ainda vai ser preciso alguma paciência, pelo menos algumas semanas, até a situação estar regularizada, conforme disse a ministra do Ambiente, Maria da Graça Carvalho.
5: Situação completamente reposta, estamos a falar de 2 ou 3 semanas, mas as medidas que estão a ser feitas para estabilizar o sistema, progressivamente,

0: todos os dias vai melhorar.
1: E a solução encontrada foi a captação de água subterrânea.
0: A Câmara já tem um furo que vai entrar até ao fim de semana em funções, que já vai aumentar cerca de 20% as fontes de água, e já foi identificado um outro furo, esse sim muito grande, que vai praticamente suprir as quantidades de água necessária, continuando a poupar.
1: Inês Medeiros, a Presidente da Câmara de Almada, garante que ninguém esteve mais do que um dia sem ter água, porque os cortes estão a ser feitos de forma faseada.
2: Não há nenhuma zona do concelho que tenha estado sem água mais de 24 horas, até menos.
3: A Quinta da Corvina, portanto, 30 horas sem
2: não
3: água,
2: é verdade. Não é verdade.
1: Muitas perguntas foram ainda feitas à Presidente da Câmara de Almada, nomeadamente se houve falta ou não de investimento nas infraestruturas de abastecimento de água ao concelho, perguntas que ficaram sem resposta.
4: Quanto às 2 a 3 semanas, significa que é o tempo que é preciso para que a água volte aos níveis necessários em todo o território do concelho de Almada.
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7: Viva! Bem-vindos aos Sons e Ritmos de Angola, espaço lusófono onde exploramos o enorme potencial músico-cultural de Angola. O nosso ponto de partida hoje é na voz da grande Biblioteca Histórico-Cultural de Angola, Arthur Adriano, que tem espaço privilegiado nos Sons e Ritmos de Angola por ser uma figura de respeito e consenso quando estamos a falar de música de matriz angolana. Arthur Adriano surge desta vez com a canção Kalunga. É para ouvir aqui na RTP África.

Escutamos Calunga, música de Artur Adriano, ele que nasceu a 17 de dezembro de 1947, no bairro Marçal, em Luanda. Fez parte do agrupamento musical Kisangela, em 1974, que culminou com a gravação da canção Povo Cuneto, em 1976, uma composição que homenageava o poeta e fundador da nação angolana, António Agostinho Neto. Enquanto músico, Artur Adriano dividiu estúdios e palcos com os Chiesos, Gingas do Macoluço, Ana Zanga, Águias Reais, Musangola e Indimba Angola. Artur Adriano já foi homenageado pela importância histórica e cultural da sua obra no dia 27 de março de 2005, na 35ª edição do programa Caldo do Poeira, da Rádio Nacional de Angola, em ato realizado no Centro Recreativo e Cultural Quilamba. Na ocasião foi lançado o CD Memórias de Artur Adriano, um trabalho discográfico referencial da carreira do autor, que inclui as canções Belita, Santa, Calunga e Povo com Neto.

0: Como dissemos, Arthur Adriano é uma referência da música de matriz angolana. É dono de um repertório de canções assentes na diversidade cultural desta grande e bela Angola.
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0: No segmento da nossa presença neste espaço, temos duas propostas para este palco. Convidamos também Chico Montenegro no tema Engana Maria, de seguida Mário Silva no tema Angola. Vamos escutar as nossas propostas para os sons e ritmos de Angola.

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1: Sons e Ritmos de Angola na sua sintonia de soberania no que a lusofonia diz respeito. Esperamos que estejam a desfrutar das nossas propostas neste programa cuja finalidade primária é ouvir e dar a ouvir a nossa música.
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1: As canções constituem elementos de conservação da tradição e culturas dos povos. As que por aqui passam representam na sua generalidade a cultura dos angolanos, das suas diversas regiões, cada uma com as suas tradições e características próprias. É assim que nas nossas passagens pela diversidade cultural de Angola, cruzamos sons e ritmos diferentes. A propósito, vamos escutar mais duas canções, desta vez Santo Júnior no tema Ikuma e Bonga Quenda no tema Meu Marçal. É para ouvir aqui na sua rádio.

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1: Continuamos a trazer o melhor da nossa música aqui no palco da RDP África. Fazemos fé e votos de que a nossa seleção musical esteja a ser do seu agrado. Vamos convidar ao palco agora Manuel Faria no tema Angola Banza Mamá e a seguir a ele Gabi Moi com a música A Tua Vulo. Boa escuta!

Sons e Ritmos de Angola, seu programa inteiramente dedicado à música angolana. Música que é ponte universal entre países e culturas. Trazemos ao palco, desta vez, com a vossa permissão, é claro, Mila Melo com a canção Procuro Semba. A seguir a ela, vem Ferreira do Nascimento com a canção Tio Manico, ótima escuta.

Sons e ritmos de Angola na sua sintonia de eleição, esta que é como sendo uma placa giratória de informação lusófona. Sons e ritmos de Angola, uma produção da Rádio Cultura Angola para a RDP África. Apenas chegamos à reta final do nosso encontro, imperativos horários nos remetem às despedidas, nesta viagem que, se dependesse de nós, já sabe, durava para sempre. Fiquem com o poema de Aires de Almeida Santos, poeta angolano que, se fosse vivo, faria exatos 101 anos no dia 13 de abril. O seu poema Meu Amor da Rua 11 foi musicado por Rui Mingas. Mas hoje vamos ouvir Tote Samed a interpretá-lo. Fiquem com ele. Abraços de Carla Rocha e António Magalhães. Até pela semana.

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